0: teremos a resposta do Ministério no dia 8 de junho, nós já botamos os outros municípios que não estavam nesses 11. Nós já estamos cadastrando em Curuçá, Marapani, São Francisco do Pará, estamos cadastrando em Capanema, entendeu? Então já estamos aumentando o nosso leque, porque nós já estamos com uma estrutura maior, porque não é só tu assinar um contrato, não é só tu cadastrar, você tem que construir a casa, você tem que ter essa responsabilidade de construir a casa. É dinheiro público, é dinheiro do contribuinte, e que nós temos que prestar conta. E graças a Deus, nós estamos fazendo isso. Tá bom? Acho que eu respondi para você.
1: Respondeu, explanou com toda a perfeição, meu amigo. Bom, são 21 horas. Palestra, você tem mais duas perguntas. A gente vai ter um intervalo, mas deixa a pergunta no ar. E já já, depois do intervalo, já trataremos de tudo isso no nosso programa. E você pode mandar sua mensagem, vai interagindo conosco. Está todo mundo ligado, acompanhando nos 144 municípios. Palestra.
2: É isso aí, Jorge Anderson. Com certeza, o senhor Everaldo Moraes respondeu, clareou completamente, né, toda a dúvida, né, toda a problemática, né, da pergunta. É muito importante, né, ressaltar justamente esses entraves, né, que acontece na implementação de políticas públicas, mas isso mostra também todo o poder, né, o poderio, a força, né, do projeto, né. E são essas barreiras que, quando são rompidas, que mostra, né, a força do projeto que é implementado. Muito interessante mesmo. Então, uma das perguntas que eu já deixo aqui vai ser para o Daniel Sena. O senhor quer fazer uma colocação? Pode ficar à vontade, fica à vontade, senhor Everaldo.
0: Eu falei do Instituto Quat nesses 11 municípios, mas tem outros institutos que, se eu não me engano, nós estamos abrangendo no projeto Minha Casa Minha Vida Rural 122 municípios. Dos 144 municípios, 122 estão sendo contemplados com o projeto Minha Casa Minha Vida Rural. Então, nós da Quat estamos em 11 municípios. Mas tem institutos que estão em outros. Aqui próprio, o Daniel está aqui com a gente, ele faz parte da Gascopa, que está construindo em Vigia, Santo Antônio do Tauá, São Domingo do Capim, e assim vai, assim como os outros. As prefeituras também, como nós temos um exemplo da Rosana hoje, fazendo em Paragominas quase 500 casas. Então, é um trabalho muito grande e tem muita gente competente fazendo isso.
1: Perfeito. Palestra, vamos ao intervalo, mas antes você deixa aqui a pergunta para o nosso amigo Davi, que já já vai responder.
2: Pois é, Jorge, amigos ligados na Clube, ligados no Top Pará. A minha próxima pergunta, né, agora direcionada ao senhor Daniel Sena, né, é a seguinte. Quando foi o start, digamos assim, para a prática do projeto, né, da implementação de políticas públicas de construções habitacionais, né, pelos interiores? Essa fica a minha pergunta, tá? Para o próximo bloco.
1: Perfeito. Vamos fazer o seguinte, então, nós temos um intervalo, não é isso, Robertinho? Vamos chamar o intervalo, bloco comercial, e já já voltaremos direto aqui da cafeteria Grão Expresso, aqui no terceiro piso do Shopping Metrópole, com o Top Pará ao vivo para você. Você nos acompanhando em todo o estado do Pará. Já já, nosso amigo Milton Magela, da Ivoí Viagens e Turismo, pacote para você acompanhar os jogos pelo Brasil. Já já ele vem aqui conosco. 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Vamos para o intervalo, Robertinho. Sobe o som, garoto, já já voltaremos direto aqui da cafeteria Grão Expresso. Já já voltaremos.
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2: Maravilha, 21 horas mais 16 minutos é o Top para Povos da Amazônia. Já já vou com o nosso Fábio Miranda, girando, trazendo informações da nossa Federação dos Povos da Amazônia. Grande abraço. Toda a linha com a nossa amiga Gabi da Vela Internet, Vela Conexão. 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
2: Obrigado, grande abraço, querida Gabi, parabéns a todo o time da Velon, 0800-555-6659, também é parceiro aqui do Top Pará, 21 horas mais 18 minutos, por falar em Copa do Mundo, no clima da Copa do Mundo, tá certo, meu amigo, gostou da convocação da seleção, Everaldo?
4: Sim, eu acho que a gente, brasileiro, a gente tem que acreditar, vamos acreditar até o final, eu acredito que só sentir falta, assim, se eu fosse treinador, acho que o Pedro merecia. O Pedro. O resto está tudo normal, está tudo do jeito que ele achou. Eu acho que 99% do brasileiro estão de acordo.
2: Bora jogar e mostrar futebol. Daniel e Davi, gostaram da convocação da seleção brasileira?
5: Insatisfeito. Estou bem otimista com o Brasil, já comprei minha camisa hoje, estamos organizando a família para fazer aquele churrasco legal, apesar que vai ser à noite, né? Mas no churrasco à noite sempre bem-vindo, né, Jorge?
2: Neymar aprovado ou não?
5: aprovado, estamos com esperança com ele, desde 100%.
2: Rapaz, vamos acreditar no Neymar, parece que muita gente não gostou do Paquetá, mas enfim, agora não adianta, agora é torcer para quem já foi convocado.
1: Ele e o Neymar têm fazem uma boa dupla, né? Já fizeram muitos gols, né? Foi uma boa convocação, acho que vai. O Brasil tem grandes chances aí, né? A seleção é muito forte, mas sempre acredita, né?
2: Perfeito! Já já vamos voltar com o tema do projeto Minha Casa Minha Vida, aqui com o nosso Daniel Senna, com o Davi Pereira também e com o nosso Everaldo Moraes do Instituto Quality. Antes, meu caro Fábio Miranda, tem mais informações. Já já vou dar um giro até Maracanã, vou a Castanhal, vou a Barcarena com mais informações, porque você, Fábio Miranda, fala sobre a legalização de terras quilombolas e povos tradicionais, né, Fábio?
6: Isso, é isso, meu caro Jorge Anderson, mais uma vez, boa noite, voltando para trazer essas informações e muitas outras informações relacionadas aí a nossa Federação dos Povos Quilombolas e Populações Tradicionais da Amazônia, que tem aí na presidência o nosso querido Edson Andrade, que no momento está se recuperando lá na sua residência, na Marambaia, está com a sua garganta inflamada, não pôde participar de vários eventos que aconteceram durante esta semana, né? Infelizmente, não pôde estar presente em um dos grandes eventos no qual o nosso presidente também foi convidado, mas não esteve participando, foi a entrega de títulos coletivos para os povos tradicionais e quilombolas aí, da Amazônia, que diz respeito à regularização fundiária e também à titularização de terra deste povo, através aí da Secretaria de Direitos Raciais, que tem aí uma grande participação também da Federação, muitas famílias foram beneficiadas, cerca de 190 famílias foram beneficiadas da região aqui próximo à região metropolitana e ali do Abacatal, né, uma região também que tem um olhar muito carinhoso, inclusive o nosso presidente Edson Andrade já esteve reunido com essa comunidade quilombola também, falando de projetos, inclusive projetos que levam aí a agricultura familiar como um sustento de vida para aquele povo. E esses projetos também estão inseridos aí dentro da federação, que vem em busca de recursos para que esses projetos sejam implementados, assim como a apicultura também, que hoje está crescendo aí na região do Abacatal, na região ali do município de Acará, que também tem muitos povos tradicionais, muitos povos quilombolas ali também em Bujaru, né, na região ali do São Raimundo, na região do Castanhalzinho, onde a federação também tem uma atuação. Inclusive, mandar um abraço aqui ao nosso grande amigo Augusto, né, lá na comunidade Estrela do Amanhã, ali no quilômetro 20 da Alça Viária, que também tem um projeto, né, inclusive, que tem ali um braço forte do INCRA também, da Embrapa, que são um projeto de agricultura na agricultura familiar, ali na comunidade Estrela do Amanhã, no quilômetro 20 da Alça Viária, assim como a comunidade Bom Jesus, lá no quilômetro 19 também, tem uma participação, também a federação está chegando aí com essas comunidades para levar aí as suas demandas, levar tudo aquilo que os povos estão precisando para a agricultura familiar, para as políticas públicas, através do nosso presidente Edson Andrade, que logo, logo estará voltando até Brasília para trazer aí muitos projetos, recursos e levar as demandas e projetos dos nossos povos quilombolas. E essas titularização e ainda envolvendo o CAR, que essas comunidade precisava, esses trabalhadores, esses agricultores, familiares precisavam do CAR aí para poder trabalhar legalmente nas suas terras, preservando o meio ambiente, preservando a nossa natureza, preservando a Amazônia legal. E também destacar que ontem, quinta-feira, tivemos aí a visitação da comunidade do Jutaí, uma comunidade quilombola do Jutaí, lá de Concórdia do Pará, esteve visitando, Jorge, você que também a gente labuta pelo esporte paraense, e levamos crianças lá para conhecer o Estádio Olímpico Mangueirão. Nunca haviam entrado ali nas dependências do Estádio Olímpico Mangueirão, conheceram o gramado, conheceram ali as arquibancadas, as dependências do Estádio Olímpico Mangueirão como um todo. Foram muito bem recebidos pelo nosso querido Bororó, que nos recebeu, também o Zé Raimundo, enfim, toda aquela gama de pessoas que trabalham ali, administram o Estádio Olímpico Mangueirão, puderam receber esses povos quilombolas que vieram do município de Concórdia do Pará para conhecer. São crianças, adolescentes que queriam conhecer e nunca tiveram esta oportunidade. E no futuro, a Federação dos Povos Quilombolas também estará imbuída de levar aí outras comunidades para conhecer, assim como o espaço do Mangueirão, outros espaços aí que se pratica o desporto no nosso estado do Pará. E lembrando que tem agora a Feira das Mulheres Empreendedoras, também lá no quilômetro 24, ali no Trindade 3, vai ser uma feira, mais uma vez, que vai movimentar aquela região quilombola, já é tradicional, e também, agora no mês de julho, teremos aí as Olimpíadas Quilombolas, os Jogos Quilombolas, que movimenta também o esporte, a culinária, e aquece a economia daquela região, e é claro que a Federação dos Povos Quilombolas, dos povos tradicionais da Amazônia também está de mão dadas com estes projetos esportivos que são importantes a gente destacar aqui dentro do programa Top Pará e povos tradicionais da Amazônia, porque este povo quilombola merece voz, merece vez, e a nossa voz aqui na Rádio Clube é através do nosso programa Top Pará, povos quilombolas e tradicionais da Amazônia, trazendo aí muitas informações. Daqui a pouquinho eu volto, meu caro Jorge Anderson, trazendo muito mais informações para você que está ligado aqui no programa Top Pará, povos tradicionais da Amazônia, dos povos quilombolas, também trazendo com o nosso querido Edson Andrade. Daqui a pouquinho, na minha próxima participação, eu trago as novidades do nosso presidente, que agora estará trilhando um novo caminho, e daqui a pouquinho eu conto essa novidade aí para você que está ligado com a gente, que está aí na expectativa para saber o que é. Daqui a pouquinho eu trago para você todas essas informações, Jorge, que é importantíssima para a nossa federação, importantíssima para aqueles que abraçam esta causa dos povos tradicionais da Amazônia, dos povos quilombolas, ribeirinhos. Então nós teremos aí, se Deus quiser, uma grande força aí no cenário político, e aí está surgindo o nome do nosso querido Edson Andrade para que isso possa acontecer. Daqui a pouquinho eu volto trazendo muito mais informações, meu caro Jorge Anderson, Palestrini, meu caro Valmon Alves, daqui a pouquinho trazendo também muitas informações aí dos quatro cantos, dos 144 municípios do estado do Pará, para a gente trazer aí informações de todo o estado do Pará, trazer informações inclusive também lá do município de Moju, tem também a comunidade quilombola, que lá do quilômetro 32, que já nos passaram aqui as informações, que também estão aí na luta pela regularização das suas terras, para receber o CAR, receber também a titularização, e a gente vai abordar tudo isso e muito mais dentro aqui da programação da Clube, o nosso programa Top Pará, povos quilombolas, povos tradicionais da Amazônia, meu caro Jorge Anderson.
2: Perfeito, obrigado, Fábio. Valeu, em nome do nosso Edson Andrade, que tem realmente uma trajetória marcada pela defesa dos direitos das comunidades tradicionais e pela preservação cultural e pela busca por igualdade social e reparação histórica, sem dúvida, aqui no nosso estado do Pará. Um grande abraço. É o Top Pará, povos da Amazônia. 21 horas mais 30 minutos. Meu caro Pedro Paulo Palestrini, para falarmos com o nosso Daniel Senna e com o Davi Pereira. 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Vamos acompanhar.
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0: Agora. É isso aí, galera, ligada no programa Top Pará, na Rádio Clube do Pará, 106.9, a escola de todos, a dona da bola, voltando aqui, né, mais umas perguntas aqui, já estamos na reta final, né, do nosso programa Top Pará, e aí finalizando aqui os nossos convidados, eu já fiz uma pergunta anteriormente para o doutor Everaldo Moraes, né, agora fica a minha... Duas perguntas aqui diretamente para o senhor Daniel Sena e para o senhor Davi Pereira, que não é parente da Leila Pereira, tá, pessoal? Só para dar esse detalhe aí. É, as perguntas são as seguintes, servem para os dois, tá? Tanto para o Daniel Sena também, quanto para o Davi Pereira. É, gostaria de saber, quando foi o start, né, o inicial, né, para a prática do projeto Quality, né, para o ingresso, né, do e a prática do projeto Quality? E a outra pergunta é: quais são as maiores dificuldades e os problemas mais comuns no processo prático da implementação da política pública do projeto Minha Casa Minha Vida?
1: Perfeito, amigo palestrante. Eu vou ficar com a segunda pergunta, porque envolve muito a questão da execução da obra, né? E se no momento tiver algum beneficiário ouvindo nós, deixa eu te dar um abraço aqui, bem apertado, porque você é fundamental no trabalho que a gente desenvolve. Amigos, antes de tudo, a gente precisa ter parceiros. E esse parceiro, que é o beneficiário, ele é muito fundamental ao decorrer do processo. A gente precisa deslocar tonelada de materiais, que são cimento, tijolos, teias e por aí vai. É uma logística muito grande. Então, como vocês conhecem o interior do estado, a gente não tem uma logística muito que ajude nós nesse caso, né? Mas a gente consegue passar por todas essas barreiras com o apoio do beneficiário. E o Instituto Quality, ele tem essa parceria junto com os pedreiros e os ajudantes, etc., que ele envolve todo esse trabalho. Não é só construção civil, é também um trabalho social. Dentro do processo construtivo, que embora seja entre 10 e 12 meses de trabalho, existem várias palestras sociais, diversos temas, saúde, economia e por aí vai. Essa semana eu participei de uma palestra muito interessante, que era o cuidado do meio ambiente. Eu aprendi diversos temas, e também não é só cimento que eu trabalho, é muito social, e eu trabalho muito gratificante, que a gente tem um retorno gigantesco. Eu sempre digo para minha esposa que quando eu saio de casa, eu não volto mesmo, eu sempre aprendo com os beneficiários, eu não vou só ver uma construção, uma edificação. Eu vejo a realidade ali na ponta. Então, você ouvinte que é um beneficiário ou pretende ser um beneficiário no futuro, que eu creio que você vai ser, que tem esse sonho, continue acreditando e tenha esse espírito de ajudar a entidade, não só o Instituto Quiet, que está em 11 municípios, mas também os outros institutos que estão pelo Pará. Então, amigos, esse projeto, ele não é só nosso, ele não é só do presidente Lula, ele não é só do nosso querido amigo Jader Filho, ele é de vocês. E é vocês que constroem esse trabalho, que é lindo, belo e maravilhoso, que também não levanta só edificações, levanta sonho e realiza sonhos.
0: Pois é, muito bem, ótima resposta, né, satisfatória, e clareou completamente, né? E aí agora fica a segunda pergunta, né, para o nosso próximo convidado, né, o Davi Pereira, né? Quando foi, né, que ocorreu esse start, né, esse inicial, né, o início da prática do projeto Quality, senhor Davi Pereira?
2: Boa noite, ouvintes, boa noite a todos. Falar um pouquinho do start, né, do Instituto Quality, qualificação Quality. Ele iniciou em 2009, o programa Minha Casa Minha Vida, ele iniciou em 2009 com o presidente Lula. O Instituto Quality foi um dos primeiros institutos a construir o programa, as casas do programa Minha Casa Minha Vida no Pará, né, e, né, como

0: sonhos, de construções, tantas famílias, tantas mães, tantos pais de famílias que põem seu joelho no chão e oram e rezam para poder alcançar esse sonho, né, e a gente poder fazer parte disso é algo que a gente não consegue nem expressar, né, de tão gratificante que é. Então, futuramente, né, a partir de 8 de junho, nós vamos ter os resultados aí do Ministério da Cidade, né, a nova portaria para a construção de novas casas, né, então um projeto 2025-26 vai iniciar. Então a gente, os ouvintes aí que, como o Daniel falou, tem a vontade de poder construir, fazer parte desse programa, ter a sua casa, fiquem atentos aí, principalmente nas secretarias das prefeituras, na Secretaria de Assistência Social, né, que vão ter mais novidades aí, e muitos municípios, além dos municípios que a gente já constrói, né, como o senhor Everaldo já falou, novos municípios também, né, a gente vai construir também, tá bom? Então fique atento aí. E muito obrigado, né, vocês aqui poder dar a oportunidade de a gente falar disso. E é isso aí, muito obrigado.
1: Obrigado, Davi, obrigado. Aliás, queria te agradecer, tá certo, a presença, a você, Daniel, nosso amigo Everaldo, né, por estar fazendo esses esclarecimentos. Já já, Everaldo, também você vai falar da programação, né, os municípios, a nossa audiência, tem muitas mensagens aqui, muita interação, muitas dúvidas, e já já vamos tratar de tudo isso aqui no nosso Top Pará, Povos da Amazônia. 21 horas mais 38 minutos, eu vou só a Maracanã, com o nosso Valmo Alves, trazendo mais informações direto. Vamos à nossa região do Salgado, nosso amigo Daniel. Já tem um compromisso, né, Daniel? Mas quero te agradecer, então aproveita, Daniel, e deixa o seu recado, sua mensagem para a nossa audiência em Belém, na região metropolitana e todo o estado do Pará. Obrigado e parabéns, meu amigo, parabéns pelo trabalho e pelo denodo à frente desse projeto, todos abraçando com o Instituto Quality e levando essa dignidade à nossa população. Um grande abraço, parabéns.
2: Obrigado, Jorge, obrigado a todos que estão presentes aqui. Quero dizer, você ouvinte, continue acreditando, eu creio que teremos muito mais novidades durante o ano de 2026, 2027, não só no rural, mas no urbano também, tá? Você na faixa 1, faixa 2, faixa 3, faixa 4, você vai ter oportunidade também para ser contemplado. Se você tiver alguma dúvida, tem o site do Ministério da Cidade, tem o site, tem os Instagrams aí que tem as informações mais profundas, tá? Quero deixar um abraço, quero deixar aqui a bênção de Deus para todos vocês. Nós estamos disponíveis aqui para esclarecer todas as dúvidas, todas as informações, e também é o que a gente mais quer, é as críticas construtivas, que a gente constrói esse país muito mais forte, muito mais unido e guerreiros. Um abraço.
1: Um abraço. Obrigado, meu amigo. Maracanã também contemplada como vários municípios em todo o estado do Pará. Valmo Alves vem de lá de Maracanã.
3: Mais uma vez, boa noite, Jorge, a todos que acompanham o programa Top Pará. Falando ainda aqui de Maracanã, Jorge, você sabe que Maracanã está prestes a completar 373 anos, né? E no próximo final de semana, com certeza, o Top Pará estará lá, levando as emoções de tudo que vai acontecer na comemoração desses 373 anos de Maracanã. Em comemoração a esses 373 anos do município de Maracanã, a querida cidade vai receber na Praça da Matriz, que será o palco de uma grande festa marcada por emoção, cultura, muita música. E para tornar esse momento ainda mais especial, vai ter a presença da nossa querida e atração principal também, nossa querida cantora Solange Almeida. Prepare-se, prepare-se para cantar, dançar e celebrar ao lado do povo maracanense em uma noite histórica que homenageia nossas tradições, nossos pescadores e a força da cultura maracanense. O local vai ser na Praça da Matriz, na sexta-feira, dia 29 de maio. O início da programação está marcado para 18 horas. Maracanã, 373 anos, navegando na história dos nossos pescadores e pescadoras e tradições, memórias e culturas do município de Maracanã. Meu querido Jorge, com certeza será um grande evento e uma festa maravilhosa no município de Maracanã no próximo final de semana. Não esqueça, você é convidado. É isso. Daqui a pouco eu volto falando mais sobre a programação dos 373 anos de emancipação político e do município de Maracanã, meu Jorge. Já eu volto.

0: Grande programação, com certeza, na próxima sexta-feira, especialíssimo, um grande abraço em nome do nosso Reginaldo Carrera. Já já vou ao Castanhal, já já vou à Barca Arena, mas antes tem o nosso Milton Magela, Robertinho. 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Grandes pacotes e para a Copa do Mundo também, não é isso, Magela? Um grande abraço, boa noite.
1: Boa noite, Jorge Anderson, boa noite, ouvinte da Rádio Clube do Pará, programa Top Pará. Tudo bem, Jorge Anderson? 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Mas agora o Corinthians já está em primeiro lugar, já está classificado, né? Então não tem mais problema de adiar jogo, entendeu? Tá mantido essa data. 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Tá ok, meu amigo? 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Um grande abraço, meu amigo, boa noite. Top Pará.
0: Um abraço, o programa obrigado meu amigo Milton Magela, nas redes sociais, Ivoei Viagens e Turismo, é a Rádio Clube do Pará, direto aqui da Cafeteria Grão Expresso, aqui no Shopping Metrópole, no terceiro piso. Meu amigo Caio, grande Caio, tá ali ligado, acompanhando. Caio, dá o teu palpite, vem cá, Caio, dá o palpite aqui. Pro jogo do Leão e do Papão no fim de semana. Um a um, hein? Só quer saber, hein, Veraldo?
2: Ele quer saber do Santa Cruz. O Santinha dele tá quebrado.
0: Vai ter, Paissandu e Santa. Vai ser aqui em Belém. Vai ser aqui em Belém, é. Vai ser aqui em Belém. É, a Cobra Coral vem aqui contra o Lobo, realmente. Né? Já deu o placar. Vai dar empate, Caio? Vai dar empate? Vai dar um a um, não é isso? Tá bom, então. Olha, deixa eu bater a programação aqui, aniversário do bairro Jaderlândia. Alô, Castanhal! Amanhã, sábado, grande programação, Moderno Passat Moral. Teremos no sábado também Jackson e Vitor. Tem uma grande programação. para você da Prefeitura Municipal de Castanhal. E é claro também, programações com fisioterapia, enfermagem, farmácia e nutrição. A grande programação de aniversário, aulão do projeto Corpo Saudável, ação de saúde e cidadania com mais de 20 serviços, entre eles vacinação, testes rápidos, orientações jurídicas a partir das 18 horas, Prefeitura Municipal de Castanhal, na gestão do prefeito Hélio Leite. E claro, também Barca Arena, a gestão que une o nosso povo, na gestão do prefeito Renato Ogawa, também trazendo muitas informações. E tem mais trabalho em Barca Arena, afinal a prefeitura segue atuando todos os dias com as frentes de trabalho da Secretaria de Infraestrutura, realizando serviços de limpeza e manutenção dos canais para reduzir os impactos das chuvas na Avenida Padre Casemiro, na Vila dos Cabanos. O trabalho de limpeza do canal já mostra resultado: mais drenagem, mais fluidez da água e menos riscos de alagamento. Prefeitura Municipal de Barca Arena, na gestão do prefeito Renato Ogawa. E meu amigo Everaldo, como é que está o coração aí para esse clube do Remo? Dois jogos importantes, né, meu amigo? E o Remo, que vem dos últimos 9 pontos disputados, conseguiu 7. Deu um gás aí, mostra que está na disputa, está competitivo.
2: Bom, como todo mundo tem um pouco, brasileiro, todo brasileiro tem um pouco de técnico, né? Eu acho que bastou ter um pouquinho mais de tempo, né, para que fosse trabalhada a equipe, porque qualidade eles têm. Faltou só um pouquinho de tempo, e quando o treinador teve esse tempo, a gente que militou lá no futebol lá atrás, a gente sabe que o tempo é para tudo. Você só forma um engenheiro depois de 5 anos, você só forma um médico depois de 6 anos. Então você não pode formar um time num 2, 3 semanas. Precisa de um tempo. E esse tempo veio, né, quando passou a jogar uma vez por semana. E eu acredito muito que o Remo está no caminho certo. Tem uma torcida fantástica, que ajuda muito, né? E que não só ajuda, mas que dá para o jogador uma responsabilidade que eles precisam ter. Porque é muito fácil você jogar hoje futebol no Marisol, né, no Mirassol. É muito fácil você jogar no Bragantino, que lá tem 2.000, 3.000 torcedor no campo. Agora, jogar aqui com 40 mil no teu calcanhar, no teu ouvido, gritando, o jogador tem que ter muito mais personalidade. E eu estou vendo isso no plantel do Remo, como também estou vendo no plantel do Paysandu. O Paysandu está numa caminhada boa, né? Tem tudo para voltar para a Série B, que é o local que imagina a gente daqui a 2 anos conseguir ter os dois times na Série A. Seria a glória para o estado do Pará, como foi no Ceará um tempo, né? Até ano passado, os dois na Série A. Eu acho que a torcida paraense merece. Você vê aí o jogo do Paysandu no Mangueirão, uma quinta-feira à noite, né? Foi quinta-feira o jogo, não foi? Quarta-feira à noite. Previsão de chuva. E deu mais de 25 mil pagantes. Quer dizer, só a torcida do Pará para fazer isso mesmo. Né? Você só vê no Pará. Você vê um clássico. Flamengo, aliás, Botafogo e Vasco no Rio dando 30 mil pagantes. Até menos. Aí você joga aqui Remo e Palmeiras com 45, sei lá. Isso que passa, né? Fora que a gente não... Enfim, paraense, ele tá na veia. Açaí, peixe e futebol. Né?
0: É verdade, meu amigo. Sem dúvida alguma, o torcedor nessa expectativa. Às 21 horas mais 48 minutos, reta final do programa. Tá certo. Vamos pedir o palpite? Vamos dar um giro? Eu quero o seu palpite também, Fábio Miranda. Vamos começar com o jogo do Remo. O Paysandu joga na segunda-feira. O palpite para Remo e Atlético Paranaense, meu amigo Everaldo.
2: 2-1 pro Remo.
0: Remo e Atlético Paranaense.
3: 3-1, Remo.
0: 3-1, Remo, rapaz. Palestrini.
3: Olha, levando em consideração o fator campo, né? Eu acho que o Remo leva uma certa vantagem. Eu acho que uns 2-1 para o clube do Remo.
0: 2-1 para o Remo, é jogo duro como é Série A, né? Não é fácil não. Algum detalhe, Veraldo?
2: Não, só queria saber o teu palpite.
0: Rapaz, 1-0 para o Remo. Embora o Remo também sofra, todo jogo leve gol, né? Vamos ver se agora ganha apertado ou não leva gol. O importante é continuar nesse ritmo. Fábio, teu palpite, Fábio, para Remo Atlético do Paraná, Fábio Miranda.
4: Boa noite, Jorge. Boa noite a todos. Rapaz, vou deixar meu palpite aqui logo na sequência, viu? Uma sequência de palpite. No domingo, o Remo joga contra o Atlético Paranaense no Mangueirão. Devido às circunstâncias do Atlético Paranaense vir com vários desfalques, né, o clube do Remo precisando do resultado, eu vou dizer que vai ser 2-0 para o clube do Remo, gol do Jajá, outro do Pikachu. O Pikachu vai fazer gol de pênalti, viu? O do Jajá ali pela esquerda no facão e o Pikachu vai sofrer pênalti, ele mesmo vai bater e vai fazer 2-0. Na segunda-feira, o Paysandu vai para cima ali do Floresta, vai vingar o nosso Tubarão do Caeté, tá bom? Lá de Bragança, que eu estive nesse jogo lá quando, pela Série B, que o Floresta eliminou o Bragantino 3-0 lá dentro do Presidente Vargas, tá bom? Aí eu estava lá em Fortaleza e o eliminou, o Paysandu vai tirar fora também, vai dar 3-0 no Floresta dentro da Curuzu. E já para dia 28...
0: Vai ser festa total, pela... né, Fábio? Vai ser festa total, né, Fábio? Com certeza, domingo e segunda-feira para o futebol do Pará. Já já você vai dar o seu boa noite, suas considerações finais. Deixa eu só agradecer nossa amiga Roberta, obrigado pela recepção aqui na Cafeteria Grão Expresso. 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Querida, um grande abraço, obrigado, parabéns pela equipe, pelo espaço fantástico aqui no Shopping Metrópole em Ananindeua. Boa noite.
5: Boa noite, eu que agradeço aqui a presença e conte conosco.
0: Aproveito já e quero o seu palpite. Aliás, que você é expert, nossa campeã, bicampeã, né, Veraldo? De tênis, bicampeã paraense, mas é claro, acompanha o futebol. Leão ou Papão?
5: Leão! Meu palpite é 3-1.
0: E fala um pouco, 3-1 Leão, obviamente. E fala um pouco da tua história no tênis, né? Dessa modalidade aí que tem toda uma história também. E você com grandes títulos aqui no nosso estado e disputando competições aqui até fora do Pará, claro.
5: Eu venho de uma família com bastante ânimo no esporte, meu pai do futebol, mas acabei me conquistando pelo tênis desde criança, e com isso fui conquistando títulos, e hoje ainda brinco muito com o tênis, e sou apaixonada pelo esporte.
0: É mesmo, e como surgiu, né, essa paixão até chegar ao título de campeão paraense?
5: Eu ia acompanhar meu pai, ele ia jogar tênis, futebol, eu acompanhando o futebol, ficava assistindo o tênis do lado, e aí acabei, falei, não, vou começar a praticar, e me apaixonei. E isso foi fantástico, aí fui me destacando, aí fui procurando outros profissionais para ir me orientando, até que eu consegui chegar no título.
0: Como é que está a prática do tênis aqui no estado do Pará? Como é que você observa?
5: Eu vejo um grande crescimento no estado, um investimento muito bom, uma boa quantidade de crianças praticando e se destacando no nível nacional. Conheço algumas e fico feliz de estar vendo esse crescimento nos clubes, tendo investimento pelos clubes, e isso é muito bom para o nosso estado.
0: Meu pai, meu amigo Everaldo, eu sei que ele era fera com a bola nos pés, e no tênis ele joga?
5: Joga. Ele treinou uma época comigo e estava jogando super bem. Espero que volte, né, pai?
2: Aí, na verdade, assim, né? Eu fui treinar com ela lá no IA, no tênis clube, tava bem. Tava pegando um jogo bom. Só que aí tinha aquela coisa, chovia um dia, não ia. Chovia outro, não ia. Aí foi me distanciando. Somos sócios do tênis, justamente para jogar tênis. Mas ela continua e eu parei. Tô quietinho aqui.
0: Tá tocando a bola pro lado, né, Veraldo? Tá quietinho. Querida, obrigado, parabéns. E fale um pouco mais aqui do Café Expresso, né? E faço convite para todos que estão nos acompanhando, toda a nossa audiência. Obrigado pela recepção.
5: Eu que agradeço, faço meu convite. 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
0: E você, claro, campeoníssima no tênis e no futebol. Jogou, joga, gosta ou não?
5: Eu não vou mentir que eu tenho habilidades no futebol. Cria, né, da família, mas o meu esporte que me destaquei mais foi o tênis, além do basquete também.
0: Obrigado.
5: Eu que agradeço, eu que agradeço.
0: Obrigado. Tá aí, portanto, nossa querida Roberta Moraes, obrigado, querida, aqui da cafeteria Grão Expresso. Fábio Miranda, um grande abraço. Fábio Miranda também é um grande jogador, nosso lateral, nosso Pikachu do Acará, rapaz. Nosso lateral direito. Grande abraço, Fábio. Boa noite. Em nome do nosso Edson Andrade da Federação dos Povos Tradicionais. Valeu, Fábio. Até a próxima.
4: Beleza, Jorge, até a próxima, uma boa noite a você, boa noite Palestrini, boa noite a todos aí na cafeteria, aí no Shopping Metrópole, fazendo aí esse destaque, mostrando que o nosso comércio está pujante, está aquecido. Parabéns aí a todos os desportistas, aos amigos que fazem o esporte, que estão imbuídos em acelerar e também incentivar o esporte. Mandar um grande abraço aqui ao nosso presidente Edson Andrade, presidente aí da Federação dos Povos Quilombolas e Populações Tradicionais da Amazônia. Amanhã estaremos aí com o programa Papo de Bola a partir das 16 horas, tá bom? Para falar muita coisa boa, muito bacana amanhã. E só eu deixei para o final aqui, Jorge, nas considerações finais, só para dizer que o nosso querido presidente Edson Andrade, aí ela vai lançar, né? Lançou, na verdade, aí a sua pré-candidatura aí ao Parlamento Estadual e a gente vai destacar aí para representar a nossa Ferquile, Tepran, a nossa federação aí dos povos quilombolas e populações tradicionais da Amazônia. Um grande abraço nessa nova jornada, nesse novo caminho seguido aí pelo nosso presidente Edson Andrade. Vamos estar junto e misturado aí mais uma vez. Um grande abraço a todos, uma noite excelente. Na próxima sexta-feira, vamos estar de volta trazendo muitas informações para todos aqueles que estão imbuídos nesta luta aí pelos povos quilombolas e povos tradicionais da Amazônia, para trazer aí grandes recursos através do nosso presidente Edson Andrade, que semana que vem já estará aí viajando para Brasília em busca destes recursos, em busca aí de melhorias para o nosso povo que mais precisa, dos povos tradicionais, ribeirinhos, quilombolas da nossa Amazônia Legal. Um grande abraço, uma boa noite a todos. Sexta-feira estaremos de volta, se Deus assim o permitir. Tchau, tchau. Valeu, gente!
0: Obrigado, Fábio. Faltando 3 minutinhos para as 10 da noite, abraçando em Ponta de Pedras, no Marajó. Retransmitido o nosso amigo Batista Neto pela rádio A Princesinha do Marajó, 105.9 FM. O nosso abraço, o nosso carinho. E todos que mandaram mensagem de todos os locais do estado do Pará. Nosso amigo Vitor Matos em Benevides também nos acompanhando. Enfim, um grande abraço e agradecer a presença de todos aqui no nosso Top Pará. Everaldo, um grande abraço, meu amigo. Obrigado pela recepção. Parabéns pelo trabalho em nome do Instituto Quality, do Projeto Minha Casa Minha Vida, do ministro, né, Jader Filho, enfim, todos que fazem essa política do governo Lula, do governo federal, para que a gente possa ter cada vez mais informações importantes. É o primeiro de muitos programas trazendo e levando essas informações para a nossa audiência. Um grande abraço, obrigado, meu amigo, parabéns.
6: Bom, eu que agradeço a oportunidade, espero que poder ter dado uma ajuda para as pessoas com certa dificuldade de acessar essas informações. E quero dizer, mandar só um recado para a população da zona rural de todo o estado do Pará. Acredite no programa. Acredite que o programa é sério. O governo federal está com muita vontade, muita garra para poder fazer com que essa moradia na zona rural seja diferencial. Então acreditem, se estiverem cadastrando, se cadastrem, vão atrás, procurem manter seus documentos em dias, principalmente o seu CadÚnico. É importante que vocês tenham o CadÚnico atualizado em dias, para que vocês possam realmente ganhar esse benefício que é o programa Minha Casa Minha Vida Rural. Agradeço a oportunidade, Jorge. Muito obrigado. Estamos aqui na cafeteria Grande Expresso, à sua disposição, os seus convidados. Toda vez que precisar, é só falar com a gente. Você está aqui, livre acesso. Tá bom?
0: Obrigado, meu amigo. E nos próximos programas, vamos trazer a turma do futebol também, né? Muitos jogadores, com quem você atuou também, né? Obrigado, Everaldo.
6: Sim, tem muita gente boa aí que a gente trabalhou, que a gente brincou, né? Pessoal da velha guarda, né? Hoje eu estou com 67 anos, então tem muita gente aí que a gente mantém a amizade, são pessoas que realmente fizeram para a gente lá atrás um benefício muito grande que o esporte traz para todos nós. Eu vou ficar esperando e vamos programar na antevéspera do Dia dos Pais um grande evento aqui na cafeteria com presença de vários ex-jogadores e com um sorteio de brindes bons. Quem sabe vamos conseguir aí uma televisão, vamos conseguir uma parede de celular, camisa de Remy Paysandu. Vai ser uma festa. Espere.
0: Se prepare aí para o Dia dos Pais, uma grande programação. Daniel, grande abraço, meu amigo também. Aliás, Davi, perdão, Daniel também já teve outro compromisso, mas obrigado e parabéns pelo trabalho. Grande abraço, meu amigo.
7: Obrigado a todos os ouvintes, a todo o pessoal do Pará. Agradecer novamente vocês aqui compartilhando, né, de política pública, né, isso aqui que muda realmente o nosso dia a dia. Agradecer a todos, a nossa equipe, né, do Instituto Quality, e principalmente ao Sr. Everaldo, que foi um dos pioneiros aqui no Pará, né, com esse programa Minha Casa Minha Vida, e mudando vidas e transformando, né, famílias. Obrigado, pessoal.
0: Obrigado. Nós que agradecemos, palestra, agradecer a recepção de todos aqui na Cafeteria Grão Expresso. Valeu, até a próxima.
8: É isso aí, Jorge Anderson, é isso aí, amigos. Agradecer aqui a presença do Davi Pereira, do Daniel Sena, que estava aqui conosco, né, e especialmente ao senhor Everaldo Moraes, né, e também a sua querida filha Roberta Moraes também, né. Então, agradecer a toda essa recepção maravilhosa, né? E um agradecimento especial a você, meu querido, a você, minha querida ouvinte aqui da Rádio Clube do Pará, né? E o programa Top Pará. E até a próxima sexta-feira. E o programa Top Pará vai estar girando e sempre em um local diferente, meu querido Jorge Anderson. Valeu!
0: Obrigado, grande abraço, valeu Pedro Paulo Palestrini, na mesa de áudio Roberto Mixi, grande abraço a todos, na sequência vem o nosso Magno Fernandes com as últimas do esporte, me despeço aqui da cafeteria Grão Expresso no terceiro piso do Shopping Metrópole com o Top Pará ao vivo, obrigado imensamente pela enorme audiência. Aliás, audiência também lá na nossa conveniência BR Point, ali o Superposto 2000, na BR-316, está todo mundo ligado lá, vem a nova em Benevides, obrigado pela audiência, nosso Aldo Oliveira, presidente da Sovepa, nos acompanhando, nosso Raí Moraes, superintendente do INCRE, Abaitetuba, enfim, a todos que nos dão essa imensa audiência, nosso amigo Gaia, ali na Pedro Álvares Cabral, em frente ao Conjunto Costa e Silva, doutor Loredan, nossa Paola Bucater, um grande abraço, meu amigo Francisco em Portel, enfim, de ponta a ponta, grande audiência da Rádio Clube do Pará, um grande abraço a todos e até a próxima, aos amigos da Velon, do Laboratório Biomédico também, um grande abraço, obrigado por essa enorme audiência e nos encontraremos no próximo Top Pará. E claro, também no fim de semana, aniversário de Maracanã, inclusive, uma grande festa, uma grande programação sensacional. E também nas transmissões esportivas estaremos em Manaus, na transmissão de Paysandu e Nacional, jogo da volta, para quem sabe mais um título para o futebol do nosso estado, do estado do Pará. Grande abraço a todos, valeu Robertinho Mix, um abraço Pará, boa noite Brasil!

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0: Alô, amigos da Amazônia, aquele abraço, boa noite. Belém do Pará, 22 horas, mais 15 minutos. 10 da noite, 15. No ar a partir de agora aqui na sua Clube 106.9 FM. Mais uma edição do campeoníssimo.
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0: É o programa que tem a marca grife. Bola de ouro. Comando a liderança do que vale quanto pesa.
1: Guilherme Guerreiro.
0: Enfim, paz nesta sexta-feira. Roberto Mix está comigo na mesa de áudio.
2: É nós na feira.
0: A fera. Botaram o Paulinho. Paulinho foi pegar pombo hoje, meio-dia, Roberto. É, rapaz. Tem aquela música do Smigo. Smigo não, Smigo é outra coisa. Do Corrida Maluca. E tava pegando pombo. É. Pega o pombo. Tava assim, o Paulinho usou isso hoje. Bora girar os destaques dessa edição.

0: venda de ingressos para o jogo de domingo, Clube do Remo Atlético Paranaense continua subindo gradativamente. Já deve ter chegado a casa de 20 mil ingressos garantidos. Remo fez prestação de contas através do seu site referente a 2025. Segundo a diretoria, com crescimento administrativo e equilíbrio nas contas. Jurídico do Clube do Remo conseguiu reduzir a pena e liberação do volante Zé Ricardo para o jogo de domingo contra a equipe do Furacão. Hoje a decisão foi no STJD. Remo fará ainda amanhã último trabalho, em seguida relação de jogadores para a partida deste domingo 4 da tarde. Técnico Condé vem trabalhando com a mesma formação, com Vitor Bueno no meio de campo. Daqui a pouquinho eu trago, sabe quem? Leonel Pico, que deu entrevista hoje para a turma da SCOM, e ele fala da importância desses dois jogos antes da paralisação para a Copa do Mundo. Daqui a pouquinho, o meu convidado e o noticiário completo do Clube do Remo, aqui nas últimas, meu caro Magno Fernandes.
1: Paixandu!
2: Trabalhou hoje pela parte da manhã e amanhã também trabalha. Sábado trabalha também, domingo para finalizar depois. 23 jogadores serão selecionados para concentração para o jogo da segunda, 20 horas contra o Floresta. 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Daqui a pouco vou explicar mais isso para você. Daqui a pouco eu vou explicar e também falar do balancete que o Paysandu apresentou, né, prestando contas com o seu torcedor. Daqui a pouco também eu vou destrinchar isso para que você entenda um pouco mais aqui no microfone das últimas do esporte. Lucas Cardoso ou Juninho, substituindo o Cleiton Pego, outra alternativa. Tudo isso está sendo pensado e trabalhado pelo técnico Júnior Rocha, passando de volta ao estádio Leonidas Sodré de Castro, Caldeirão Alves Celeste, o Caldeirão da Curuzu nessa segunda-feira, depois de ter vencido por 1-0 a equipe do Nacional no Mangueirão. E os melhores jogos do Paysandu na Série C até aqui foram no estádio da Curuzu, a mansão do futebol paraense. Daqui a pouco vou trazer como meu convidado na noite de hoje, nessa noite de sexta-feira aqui nas últimas, Juninho Magno. Aquele abraço para você, bom trabalho, bom programa, e eu volto já.
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4: Reunião do Conselho Arbitral foi positiva no dia de hoje. Futebol feminino ainda sem data para sua decisão. Final de semana com jogos decisivos na Série 2 estadual. Na terça-feira, Clube do Remo conhecerá seu adversário na sequência da Copa do Brasil. Já já, as novidades da FPF aqui nas últimas do esporte.
5: Chegando aqui com os destaques do Banco de Informações desta sexta, dentro das últimas do esporte, com a dança das cadeiras dos treinadores lá pelos lados europeus. Pois é, tem treinador saindo de clube inglês, tem clube inglês assinando o contrato de quem estava só fazendo, entre aspas, teste. Tem cara que estava fazendo teste lá em Madrid e não vai ficar. E também técnico que pode estar pintando aí no Brasil, já que acabou a temporada dele lá pelos lados ricos do mundo. Eu estou falando da Arábia Saudita. Enfim, vou falar também de um treinador que acabou fazendo... É aquele caso da espionagem. O cara acabou prejudicando o clube e o time vai jogar a segunda divisão devendo pontos. Vou falar também sobre o Harry Kane, mais um dos alvos do Barcelona. E quem é que pode chegar mais lá na equipe espanhola? Essas outras e muito mais nesta sexta aqui dentro das últimas, que só tá começando.
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7: Às 22 horas mais 20 minutos, 10 da noite e 20. Esses foram apenas os destaques aqui para você nas últimas. 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Volte à marca dos campeões. Paulinho não, Roberto Bix parece. Roberto Bix, bora faturar. Na volta demais aqui, no Solzão do Canhão.
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0: Tô de volta no seu rádio, 10 da noite, mais 25 minutos, 22h25, nesta noite de sexta-feira, rapaz, choveu há pouco, 22 de maio, dia de Santa Rita de Cássia, festa na cidade de Nova 5, né, festa bem em Canudos, e perspectiva para um final de semana intenso. Amanhã é o Águia jogando contra o Imperatriz. Domingo é a vez da Tuna encarar o Oratório, fora de casa. Jogo de sobrevida. Também domingo é a vez do Clube do Remo receber o Atlético Paranaense. Vem todo arrebentado, Roberto. E segunda-feira, aliás, nós não teremos segunda-feira programa, né? Segunda-feira é dia do Papão da Curuzu encarar a equipe do Floresta. Do Ceará. Jogo promoção, né? Gostei da promoção, viu? Até fui conversando com o presidente Márcio Tuma, e disse, presidente, até eu vou, rapaz, uma dessa. Até sete da noite, o Júnior vai citar detalhes daqui a pouco, mas até 7h30 da noite é cerveja dupla. Que beleza, que maravilha. Isso é até pra trazer o torcedor pra dentro do estádio logo, evitar o transtorno que tivemos no jogo contra o Nacional, rapaz. Tinha gente que não conseguia entrar no jogo. Impressionante isso. Impressionante. O Remo também vai encarar o Atlético Paranaense. Tem um ponto interessante que o Remo até divulgou, Roberto. O Remo soltou uma nota com relação a isso. Deixa eu te dizer. Atenção, torcedores do Remo, o manto azul é essencial para apoiar o time em casa. Por isso é importante lembrar que nas áreas destinadas ao fenômeno azul dentro do estádio, em jogos que o Leão for mandante, não será permitido o acesso de torcedores utilizando camisas de times adversários. Contamos com a colaboração de todos para manter o clima azulino e as arquibancadas para fortalecer ainda mais a festa das cores do Rei da Amazônia. Ou seja, você que vai pro estádio, camisa de outro time, não vá, viu? Tá proibido. Tá certo, Remo. Certíssimo. Rapaz, eu não entendo, cara. Sai... É jogo do Remo, é jogo do Paysandu, do Remo. Jogo daqui de Belém. Aí o cara pega a camisa do time lá de fora, que tem nada a ver com o jogo, que tá aí vestindo. Consegui entender isso. De verdade, eu não consigo entender. 989-53-1583, também no 3084-0137, 3084-0137, 989-53-1583, é o Zap Clube à tua disposição. Boa noite, Magno, que enfim levou o Carlinhos, o Catarose e o Freitas, ainda estão no Remo? Quem fala, quem pergunta aqui é o Márcio. Mas se eu te falar que sim, ainda estão. O Catarose, ok, apareceu a última vez, fez gol, né? O Carlinho, rapaz, nem gripe pega. O Freitas passou um tempo lesionado, mas tá ok. Fala, Magno Fernandes, boa noite, amigo. João Costa, entregador do iFood de bicicleta, pedalando e escutando as últimas do esporte. Desde já, bom trabalho pra você, irmão. Cuidado nas ruas perigosas aqui da capital paraense. Se estiver chovendo, vá com calma, se proteja. Mas é aquela coisa, está trabalhando e está se exercitando. Que beleza. Está unindo o útil ao agradável. Pedalando e trabalhando. Bom trabalho aí. E obrigado pela companhia também, né? Magno, boa noite, me chamo Sérgio Adriano, tô confiante na vitória do Paysandu na segunda. Muito boa essa promoção que o Paysandu tá fazendo. Eu também achei sensacional, meu amigo. Sensacional, ó. Magno, tô ligado aqui nas últimas, aqui em Marapani. Sante, abraço, valeu, mano, abraço pra você. Boa noite, Magno. Se o Remo jogar contra o Atlético Paranaense, o que jogou contra a Chapecoense, vai fazer gols e ganha, com certeza. Wagner da Cidade Nova, manda um abraço pro time Amigos da Bola da Cidade Nova 5, da Cidade Nova, né? Abraço a todos aí do time da bola. Galera que tá ligada aqui nas últimas, tá ligada aqui nas 106.9 FM. Luciano de Paragominas também tá acompanhando aqui o sonzão da Poderosa, tá ligado aqui nas últimas. Galera da Rádio Clube de Paragominas, Rádio Clube de Bragança, Rádio Clube de Mojú, Rádio Clube de Marabá, Rádio Clube de Santarém, Rádio Clube de Maracanã também, Sistema Clube de Rádio, também sintonizado e levando esse canhão de audiência para todo o Pará e as plataformas digitais e aplicativos também para todo o Brasil. Manda um abraço para o pessoal que está também retransmitindo a Rádio Clube aqui, RBA Monte Alegre. Eles colocam todas as noites aqui as últimas do esporte, sonzão das últimas, também no YouTube, no canal do YouTube. Isso é importante, levar cada vez mais longe o sonzão da Poderosa. E eu vou com o Zap Clube, torcedor participando. Fala aí, dá teu recado. E 31 da noite.
1: Fala, Magno Fernandes, boa noite. Valci de Castanhal do
0: Pará. Fala, Valci.
1: Não, não tô sumido, não. Mando áudio pra ir direto. Só que às vezes não dá pra você botar no ar aí, né? Aí eu tô mandando áudio direto.
0: Boa!
1: Hoje eu não vou nem falar do meu time do coração, que é o Papão, né?
0: Vai falar de quem?
1: Estamos bem na foto mesmo. Pra que esquentar a cabeça. Hoje eu vou falar do Brasil. Essa semana agora teve um amigo aí que mandou um áudio pra ele dizendo que a seleção brasileira não é a seleção do Brasil, mas a seleção dos empresários. E ele tá certíssimo nas palavras dele aí. E eu concordo contigo. Eu levava esse Fábio aí do Fluminense pra seleção brasileira e ele ia ser o meu goleiro titular, porque o cara é bom, é experiente e não é nervoso. E outra coisa, Paquetá, Danilo, Alessandro, qual é outra, para que eu esqueci aqui agora, Neymar, na minha seleção não ia com nojo, não levava nenhum desses quatro aí. Boa noite, bom trabalho.
2: Rapaz. Fala, Magno.
0: Boa noite.
2: Boa noite, é o Alexandre da Cremação. Magno, sobre... Quero estar falando aqui sobre finanças, tanto de Remo como de Paysandu, né?
0: Sim.
2: Todos esses jogos aí do Remo aí que... Incluindo o jogo do Bahia, o jogo do Palmeiras, né? Entrou dinheiro pra caramba nos cofres do Remo, cara. E até agora esses caras não fazem nada. Pra onde que esse dinheiro tá indo? A sede do Remo é uma... Porra, a gente passa na frente, cara. A gente fica triste que é muito feio essa frente dessa sede do Remo. A gente não vê investimento de nada nesse... No clube, a gente não vê o presidente falar em nada de obra. A gente não vê o presidente do Paysandu, menos ele faz uma capinha ali. Fazendo mais obra e tal. Dá pra ver o dinheirinho aparecer, o do Remo não, cara. Quando a gente fala sobre tipo, porra, uma quadrilha, bem dizer, que tem, eu acho que tanto em Remo como em Paysandu, cara, que o dinheiro não aparece. O Remo nesses jogos aí tem pegado, eu acho que mais de 7 milhões de reais, cadê esse dinheiro, cara? Dinheiro não aparece, nada. Não acredito que o Remo vai destinar esse time para pagar salário de jogador, não acredito. Entendeu? O dinheiro some, ninguém fala nada do dinheiro. Cara, o que, que esses caras estão fazendo com o dinheiro que está entrando no clube, cara? É revoltante isso. Boa noite, mano.
0: E hoje o Remo divulgou, né, o balancete. O Cachorro vai destacar daqui a pouco com mais detalhes. Mas até matéria aqui do Doc, que eu fiz hoje à tarde, Remo divulga balanço e registra crescimento financeiro histórico. Exatamente isso. Cachado vai destacar daqui a pouco, mas dinheiro tem. Tem mais aqui conosco. Tem mensagem de texto também chegando. Às vezes o pessoal manda até pra mim também agora, Roberto. Boa noite, Magno. Por que o Paysandu não traz de volta o meia Juninho que está jogando no Nanápolis? Ele seria um bom jogador, substituto do Marcinho, para entrar no segundo tempo. Abraço a você e a toda a sua audiência, Vitor Márcio Benevides. Bom, o Juninho não é mais jogador do Paysandu, né? Ele não pertence mais ao Paysandu, não tem mais nenhum vínculo com o Paysandu. Se vier é para contratar, mas se o Paysandu dispensou o cara, teria noção de trazer de volta. Não vejo isso. Magno, boa noite. Segunda-feira, 3-0. Enquanto vizinho parece de goleiro, não sai da zona. Neto de Castanhal. Rapaz. Léo Vieira, do Benguí. Boa noite, Magno. Paysandu vai jogar contra o Nacional e vai ganhar por 2-0. Eu tô achando que esse jogo é pra pênalti, ó, cara. O cara de pênalti esse jogo lá. Mas ou empate, né? Empate ou pênalti. Tem mais, bora lá, fala aí.
3: Fala, Magno. Oi. Boa noite. Sou eu, Maurício Moraes, de Marituba. Magno, domingo, né? Domingo, Leão, pra cima do Atlético Paranaense. No mínimo, o Remo tem que meter no primeiro tempo logo 2-0 logo.

0: atleta de futebol de cegos. E eu sou mais homem que ele. Tá bom? Manda ele parar de falar besteira e olhar pra... É no espelho se ele é bonito ou não.
1: Aí, tá certo? A briga é feia.
0: É, mucurento a gente passa por cima. Um abraço. Vamos pra cima. Leão, 4x0 em cima do Atlético Paranaense.
1: É, botou garganta aí, ó. Botou moral. 4x0. Olha que o Furacão tá arrebentado, mas será que pra tudo isso? Tem mais, bora lá.
2: Boa noite, Magno. Boa noite, operador. Alexandre Marituba. Ei, Magno. Remo divulgou aí a sua conta, né? É, o Remo tá milionário, né? Tá bem na foto. Cresceu. Financeiramente cresceu, né? Eu quero ver aonde é que estão colocando esse dinheiro aí. Entendeste? O CT, a Vale vai construir. Quero ver se ajeita o Bainão. Bora ajeitar o Bainão. Bora fazer uma arquibancada bonita aí no Bainão. Bora dar atenção para a imprensa, o local adequado para a imprensa. É isso aí. Boa noite, bom trabalho. Deixa o Zé Maria falar aí, viu? Zé Maria e o Cláudio Correia.
1: Valeu. Vou com mais um. Fala aí.
3: Beleza, Magno Fernandes. Um abraço a todos. Você tem informação com relação ao atacante Rossi, que vestiu as cores do Paysandu, ex-Vasco da Gama? Qual clube ele está? Como é que está a situação hoje do jogador? Está em atividade? Aqui é Nildo Silva, beleza, beleza, do município Paritinho, estado do Amazonas. Bom trabalho.
1: Ele está parado, ele
4: boa noite,
1: pediu para não jogar. Boa noite.
4: Jaime de Marituba. Ei, Magno. Rapaz, o cara que esperar que a seleção vai ganhar título, esses daí estão enganados. Porque não vai. Seleção fraquíssima. Jogadores, muitos que não têm condições de estar na seleção. Entendeu? Neymar é um deles. Jogador batido, bichado. Entendeu? Sem preparo físico nenhum. O cara não tá jogando nem no Brasil, meu irmão. Tá enganando. Entendeu? Pelo amor de Deus, mano. É que a política faz. O que que a política faz com o futebol, né, cara? É por isso que a gente tá nessa aí, nessa mesmice, seleção brasileira. Desde 2002, sem ganhar nada. E nem vai ganhar. Não espere por nada, não. Seus iludidos. Não espere. Entendeu? Não espere. Que a gente não vai ganhar nada, nada, nada. Porque quem tá com Danilo, Alexandre, Neymar, tu é doido, parceiro, não tem condições, esses goleiros aí, não tem condições, parceiro, pra gente ganhar a Copa. A metade da seleção que jogou a última Copa tá aí, vai ganhar o quê? Não vai ganhar nada, rapaz. Boa noite.
5: Fala, Magno.
1: Vamos
5: boa
1: lá,
5: noite, é o Alexandre da Cremação. Magno, sobre... Quero estar falando aqui sobre finanças, tanto do Guilherme como do Paysandu.
1: Já foi, Roberto.
5: Esses...
1: Já foi.
5: Todo...
1: Só um detalhe. Sobre manter base, seleção. Eu acredito que não é da época dele. Era que eu não sou tão velho assim, mas... Da Copa de 90 para de 94, o Brasil levou uma base. Manteve vários jogadores. Convocou outros. Foi campeão. Claro que o desempenho é bem diferente. É bem diferente mesmo. Eu também não estou confiante nessa seleção para a Copa do Mundo. Se chegar às quartas de final para mim, tá de bom tamanho. Mas... tiro pela Argentina 2022, que ninguém dava nada. O técnico era interino, acabou indo, e sendo que foi campeão. Copa do Mundo, às vezes, o menos favorito é que é o que gera mais surpresa. Mas é claro, convocação não me agradou muito, não. Não muito mesmo.

0: Vou com mais um aqui. 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Bora lá com o torcedor, fala aí.
1: Fala, Magno Fernandes, boa noite. Tudo beleza? Tranquilo. Renan aqui de Castanhal. Magno.
0: Oi.
1: Eu queria fazer duas perguntas aí para vocês aí da rádio e você que é o apresentador, não me respondesse. Eu queria saber se vocês têm a mídia, né? Tem alguma informação se o Clube do Remo está fazendo um investimento com todo o dinheiro que está sendo pego de transmissão, de renda, enfim, da Série A, da Copa do Brasil também, se está sendo investido em alguma coisa do clube, né? Tipo CT, tipo Bainão, porque eu não fui pro campo lá no, quando teve o jogo contra o Cruzeiro, mas aquilo ali é uma vergonha, cara, entendeu? Pro Clube do Remo colocar uma torcida visitante num pedaço de arquibancada que foi feita ali na tora, a gente podemos falar assim. E uma outra situação também, quando... Essa é a primeira pergunta. A outra pergunta é quando é feito os jogos lá no Mangueirão, né? Uhum. Que a gente vai, paga o ingresso e além disso paga ainda o estacionamento. Quem toma conta desse estacionamento? É o Clube do Remo ou é o órgão que toma conta do Mangueirão? Porque aquilo ali é uma desorganização. A gente que vai, um exemplo, daqui de Castanhal, de carro, né? No horário de que não tem como ir de condução pública. A gente que paga o ingresso na hora de sair, na hora de entrar, é aquela desorganização que a gente não consegue ter uma, tipo assim, uma certeza do que as coisas vão acontecer ali, porque qualquer hora ali um carro pode te bater, uma pessoa que está passando misturado com um carro pode se machucar ou o carro bater uma pessoa, enfim, é uma desorganização total. Eu queria saber essas informações aí. Se quem toma conta é o clube, que é o mandante da partida, ou é a própria ou que toma conta do Mangueirão. Eu fico no aguardo aí das perguntas aí, tá bom?
0: É uma
1: resposta, boa noite aí, meu amigo.
0: É uma empresa terceirizada, amigo. Uma empresa terceirizada. Sendo que os valores eles não entram no borderô, tem esse detalhe, né? Mas é uma empresa terceirizada. Bora lá, tem mais um, fala aí, torcedor.
2: Boa noite, Magno. Magno, sobre esse negócio aí do jogo do Paysandu, dos torcedores e tal, o que acontece é que os clubes, quando acontece essas coisas aí, que eles querem ganhar, diminuir a despesa. É por isso que fica esse sufoco aí. Não abre catraca, fica fechado, o torcedor fica entrando com 45 minutos, com 30 minutos, é porque os times querem economizar. Não tem nada a ver com o pessoal da CEL, que o Mangueirão é alugado para os times, para os clubes. Abraço.
0: Tá correto.
3: Boa noite,
0: Fernando.
3: Boa noite, amigo.
0: Fala, Dilson.
3: Magno.
0: Oi.
3: Paysandu agora está vendo direito. Anunciando, falando na parte financeira. Que a parte social fala torcida. Eu não sei como está a parte financeira aqui de anunciado, porque eu não ouvi aí. Mas pelo menos os trabalhos que eles estão fazendo está direito. Sendo que passando o time, enfim, tá bom. Mas está passando ainda umas contratações porque como. Falei, o time do Paysandu tem um tempo para jogar bem. E o outro está oscilando muito. Mas está bem, graças a Deus. Pelo menos é líder da Série C. Como eu pular a vida da parte do Paysandu para a seleção brasileira? Paysandu no Brasil. mal do treinador que tinha chamado Neymar. Neymar, no momento, fisicamente não está bem. Não sei se você concorda. Queria que você comentasse sobre isso.
0: É, o Neymar. Neymar tá lesionado, inclusive, viu? Neymar tá lesionado. Então, não é tanta certeza assim ele chegar lá. Tá lesionado. Só que tem um prazo até pra definir, né? Quando vai, quando não. Mas vamos aguardar. Tá lesionado. Boa noite, Magno. Aqui é Del Taxista. Na Vigia. Que beleza, rapaz. Olha aí, minha querida Vigia de Nazaré. Aí eu te pergunto. Facundo Bonifácio ou Luciano Taboca? Mas ele tá bem servido de lateral esquerdo. Ou precisa contratar na próxima janela? Nessa função, não, amigo. Tá bem servido. Mas, claro, o Bonifácio, pra mim, ele é mais lateral, mais completo do que o Taboca. O Taboca, ele é muito ofensivo. E acaba deixando espaços. Mas é um bom lateral. Gosto do Taboca, gosto do trabalho, do rendimento do Taboca em campo, viu? É, tem mais um aqui, 10h48. Fala aí, torcedor.
4: Boa noite, Marcos Fernandes, seu João Cavalcante daqui de São Luís, torcedor do Papão. Mais uma vitória segunda-feira e quinta-feira também, mais uma vitória e ser campeão da Copa Norte.
0: Olha aí, ó, maravilha, que beleza. Que beleza. Paysandu é uma sequência bem insana. Joga segunda com Floresta, joga quinta com Nacional, depois joga domingo contra a equipe do Figueirense, lá em Santa Catarina. O Júnior Rocha vai ter que saber dosar aí essa situação. Isso é um fato. Fala aí, torcedor!
5: Boa noite, Magno Fernandes.
0: Ai.
5: Boa noite, Robertinho Mixi, no comando dos botões. Amigos, é isso aí, o Papão ganhou, agora é buscar esse título, coisa que a gente já está acostumado com títulos, enquanto o outro lado é alérgico lá a título, nós gostamos muito de títulos. Aliás, diz para eles irem no TRE, porque eles não têm título esse ano, nem vão ter, entende? Pode ter certeza disso. O Papão vai ganhar, entende? Lá dentro, e trazer esse título de lá, se Deus quiser, entende? 2-1 para o Atlético Paranaense no domingo, pode ter certeza disso. E o Pato Ruco, alô Pato Ruco, um abraço. Vai tomar teu remédio para pressão, viu? Aqui é vigoroso, é gente fina, é super papão, é papa título. Entende? Vai engrossar essa tua voz que é, vai tomar vitamina, rapaz. E olha, Magno, é servido, oi. Daqui a pouco eu vou tomar meu mingau. É isso que me fortalece. Tá ok, amigo? São servidos vocês todos aí? Um abraço.
0: Opa, mande
5: Carlos
0: aí. Mande
5: Correia
0: a cuia.
5: Dos Runas, o terror do Fala Fina, o terror dos remistas, eles têm pesadelo comigo. O Super Papão, um abraço.
0: Eu, hein?
6: Boa noite, Magno.
0: Boa noite.
6: Aqui é o João Mauro Doteiro. Gostaria que você tirasse uma dúvida pra mim. Tipo, a gente ouve muitas coisas na mídia, né? Internet, rádio, YouTube, etc. A respeito lá do CT do Remo, que eu sou remista.
0: Sim.
6: Já tem tantas versões, porque não começou ainda essa obra lá. E agora mais uma que eu ouvi, porque lá diz que a área lá é encharcada.
0: É, eu ouvi isso aí também.
6: Aí eu digo, vão construir lá um arranha-céu, naquela área lá? Ou um CT? Porque se fosse uma área que não pudesse receber uma estrutura, aquele prédio que está lá, que já tem um prédio de construção lá, né, de alvenaria, já estava no chão. Então, queria que você tirasse essa dúvida para mim. Porque eu acho que toda demora, eu acho que tem que sair do papel, já que é a Vale que vai fazer, né? Não é tão rápido quando chega o projeto na empresa, não é tão rápido para chegar e construir. Aí agora também já ouvi também que já vai ser entregue em outubro, sendo que ainda nem começou. Aí se você puder esclarecer para mim aí, vou ser muito grato. Um abraço para você, um abraço aos ouvintes e também ao operador.
0: Eu entrei em contato com a assessoria do Remo com relação a esse assunto, eu não obtive resposta, mas eu vi essa história aí do piso e tal. E sobre entrega em outubro, olha, eu vi isso lá atrás. Como vai ser esse formato novo, né, de construção que a mineradora vai fazer, só de pré-moldado e vai montando, vai colocando, então é algo meio que rápido. Mas é necessário o Remo chegar e se explicar. Esse é o ponto principal, o Remo chegar, já tá assim, assim, assado, falta isso, falta aquilo. Esse é o ponto a ser feito. O torcedor ter ciência de fato do que está acontecendo. Bora lá ter mais.
2: E Magno Fernandes, boa noite.
0: Boa noite, amigo.
2: Me diz uma coisa. Ali o CT ali
0: do o pessoal do Remo tá com CT hoje, moleque.
2: Como é que eles compram o terreno daquele lá? E não observam ali. Chama o engenheiro para observar ali aquele solo lá. Porque parece que tá com problema para construir lá. Tem muita água por baixo. E como é que vai ficar essa situação aí? Os caras compraram o terreno. Sabe que o terreno é perto de rio. Eles deveriam ter pelo menos visto isso, né? Compra o terreno, agora tá dando problema para construir lá. Boa noite, é o Reinaldo da Pedreira.
0: Alô, Reinaldo. Bora lá ter mais. Fala aí, torcedor.
7: Fala, Magno.
8: Essa mensagem de Leonardo.
0: Opa! Boa, chegou uma mensagem aí, pra ti.
7: Vou de coração. É, Magno, o que tá acontecendo com o Ítalo, cara? Ele tá sendo muito marcado ou ele tá sem ritmo de jogo? Porque sabe que treino é treino, né? Jogo
0: ritmo
7: é jogo,
0: de
7: né?
0: Jogo
7: depois
0: não
7: que
0: é.
7: Ele começou a ser poupado nas partidas, o desempenho dele caiu bastante.
0: Isso é verdade.
7: O que você acha, pessoal? Não jogou nada contra o Nacional, né? Não jogou nadinho. Mas você acha que foi sapato alto? O time tá cansado, tá com fadiga muscular? Ou foi o que aconteceu? O time não jogou nada. Se não fosse aquele gol do Castro,
0: ia acabar 0-0.
7: Se jogo demenaria 0-0, ou se o time do Nacional fosse um pouquinho melhorzinho, ele já ganha aquele jogo. O que você acha? Um abraço.
0: Rapaz.
9: Salve, salve, família Rádio Clube. Salve, salve, meu parceiro Magno Fernandes. Salve, salve, Robertinho Mix. A espera da Rádio Paraense, né?
0: Toma.
9: Passando aqui para deixar um recado pro nosso amigo Super Papa Mingau, Super Papa Caribé. Que ele falou de mim semana passada, não sei o que, pato rouco. Coitado do velhinho. Ei, velhinho, eu tenho que tomar muito caldo de turu. Pode chegar perto do carequinha a sensação. Aos 51 anos, papai tá voando, jogando bola. E vou te falar mais. É briga pra me chamar pra jogar bola toda hora.
0: Ei.
9: Só que o pai, epa, aqui tem empresário. Mas eu não vim pra falar de ti, não. Eu vim falar do meu leão. O time de Série A. Os caras tão inventando aí que agora de ser fiscal, de que da Série C. Fiscal da Copa Norte. Égua, bicha, vou te perguntar uma coisa. Se tu juntar essas duas competições, mais o Campeonato Paraense... Não dá 1% do que o Remo tá ganhando na primeira divisão. Ora, não me compra um bode. Que cuida a Série C. Deixa a Série A pra lá. Se, tu sim é fiscal da Série A. Um grande abraço. Um beijo no coração, cara. Que nem a sensação. O homem do samba e do pagode. Tamo junto e misturado. É nóis.
0: Toma, tio. Agora vai. Eu, hein. Sobre a pergunta anterior, né? Com relação ao Ítalo. Ritmo de jogo não é porque tá jogando todo jogo. Mas eu acho que tá fadigado. Caiu de rendimento, caiu. E o Paysandu foi muito mal contra o Nacional. Muito mal. Não dá pra entender, né? Não dá pra entender. Bora lá, tem mais gente. 10h56, daqui a pouco eu vou com o giro. Fala aí, torcedor.
10: Boa noite, Magno Fernandes. Olha o jogo do Paysandu, vai em Manaus. Eu quero 7-0 ou 8-0, hein? Não adianta dizer que não, que vai ser sim. É Maria de Marituba.
0: Écua! Que isso, jogador? Bora lá ter mais.
11: Boa noite, Magno. Boa noite a todos. Aqui é Alan Canudos, bairro de Canudos.
0: Fala, Alan.
11: Magno, me tira uma dúvida, cara.
0: Manda lá.
11: Na tua visão, o Vargas ficando, permanecendo no Paysandu. Ele briga por titularidade.
0: Absoluto!
11: Assim, cara, o Paysandu só vai poder contratar na 14ª, assim como os outros clubes, né?
0: É.
11: Aí tu acha que até mesmo com a permanência do Vargas, o Caio Melo seria, assim, um reserva imediato, assim, do Marcinho? Porque realmente o Marcinho tá ficando muito sobrecarregado, cara. A gente tá vendo nos jogos aí que ele deu uma caída, né? Mas faz parte do futebol. Eu vi aí os jogos, torcedores, tanto de Remo quanto de Paysandu reclamando da entrada, né, de excesso de jogos. Ela realmente, quarta-feira, tá escroto, viu? Tá escroto demais, cara. Ou a gente já gasta tanto com ingresso, com estacionamento, preços absurdos. E a gente já se estressa com o nosso time, né, cara? A gente vai pro campo, a gente quer, pelo menos, se for pra se estressar pelo menos com o clube, né, cara?
0: É verdade.
11: Mas, cara, a gente chega lá e se estressa com o trânsito. Fica uma loucura. E agora tem que se estressar com a entrada, cara. Pô, foi escroto pra caramba pra entrar naquele jogo ali. Mas é isso. Abraço, boa noite.
0: Valeu, amigo, abraço, até mais.
12: Fala, Magno, boa noite, amigo. Boa noite a toda a sua audiência. Parabéns pelo programa. Ô, Magno, tu chegou atrasado, hein? É 10 horas do programa, já são 10h15.
0: Não, agora é 10h58.
12: Brincadeiras à parte, Magno. É, eu vi a notícia, né, Magno, que o Zé Ricardo não vai mais precisar cumprir suspensão. Tá, já limpo. Cumpriu a suspensão, foi reduzida, né, pra um jogo.
0: Uhum.
12: E aí eu te pergunto, Magno, a questão do Atlético Paranaense é um time que ele joga muito pelas laterais. Ou seja, né, esse esquema tático do Condé aí, ele formou, né, pra jogar contra os times que jogam mais centralizados. Ali com as jogadas pelo meio de campo, como ó, o próprio Bahia, Botafogo, Palmeiras, né, que foram os times que o Remo enfrentou. E sem o Zé Ricardo, com a volta do Vitor Bueno, nós vimos uma fragilidade ali, porque o Vitor Bueno ainda veio numa rotação mais baixa, né? E tava fora de ritmo, né? Tava fora de ritmo. E aí, o que que tu acha? Seria interessante sacar o Vitor Bueno para trazer o Zé Ricardo de volta, visto que ele não precisa mais cumprir suspensão, ou botar o time para frente mesmo? Até porque, na verdade, as vitórias que o Condé conseguiu foi sem o Vitor Bueno, praticamente, né? Somente aquela vitória
0: no Bahia.
12: Do primeiro jogo contra o Bahia.
0: E depois ele sai lesionado.
12: O Bueno, o Talhari, né?
0: Isso.
12: Mas aí os outros jogos aí que o Remo ganhou recentemente já foi nessa nova formatação com o Zé Ricardo ali fechando aquele meio de campo. Mas e aí? O Viveiros e o Mendoza, eles jogam muito pelas pontas, né? Eles são muito rápidos. O que que tu acha que seria interessante, Maga? Eu quero ouvir a sua opinião com relação a isso. Boa noite, um abraço e um ótimo programa pra você. O William Amaral aqui do Guamar.
0: Valeu, William. Eu vou já, mas tem mais um.
13: Mago.
0: Ai.
13: Zé Maria de Canudo.
0: Nossa senhora.
13: O Remo conseguiu diminuir a pena do jogador, né? Por expor 5 partidas, foi por 2, né? Rapaz, o tribunal é uma mãe, né? Só faltava dar pra ele o Belfort do ar. Pô, rapaz, não tem advogado bom. Tem advogado simpático, viu? Isso aí é coisa do futebol brasileiro, né? Eu vou te contar. São certas coisas que eu não entendo. Bora ver, amanhã, domingo é o Papão, né? Papão ganha.
0: Ganha,
13: com certeza.
0: Amanhã não, pô, é segunda.
13: Você fez o jogo passado aí, foi uma lição, sabe? Acho que o treinador deve ter tirado bom proveito desse jogo, né? Se ele não aprendeu, não aprende mais, viu? Alô, operador? Gente boa, meu amigo operador. Mas então, operador, gente boa. Sangue bom. Tá? Um abraço, mano. Fique na paz.
0: Bom, deixa eu responder a pedido anterior, né? Com relação a do Vitor Bueno. Ele não vai mudar o time. Ele deve manter o time, deve manter a formação que foi utilizada contra a Chapecoense, o Bueno no meio campo. Aí o Zé Welison e o Patrick. Embora o Zé Ricardo esteja apto agora para jogo. E vejo até o próprio Koundé fazendo isso de forma bem interessante, porque ele está dando sequência ao time, rendimento, e até o próprio Vitor Bueno, que passou um tempo parado. Como bem o torcedor frisou anteriormente, o último jogo do Vitor Bueno aqui em Belém foi aquele 4-1 diante do Bahia. E foi a última e única vitória do Remo em Belém, na Série A do Campeonato Brasileiro. Vamos ver se o Bahia de novo, mas aí foi Copa do Brasil. Mas o Koundé está dando uma cara assim que é interessante. Vamos observar o começo da temporada. O Remo repetia a escalação, era todo o jogo. Ninguém sabia qual era o time que o Remo ia jogar. E era aquele amontoado que tanto atrapalhou o Remo, viu? E tanto o Remo perdeu tempo lá com o seu Osório. E consequência, com rotatividade, com padronização, é óbvio que vem o quê? Entrosamento. E vejo que, por conta disso, o Koundé deverá manter, até o Cachado tem citado que o Koundé vai manter o mesmo time contra a equipe do Atlético Paranaense, que está toda arrebentada, mas é um time perigoso. Se o Remo souber utilizar as transições, neutralizar os pontos fortes do Atlético, acredito que o time do Odair Helma dificilmente sai com ponto aqui de Belém. Eu vou com os dois últimos aqui, Roberto. Mas tem muita gente ainda, viu? Caramba! Rapaz, até agradeço a enorme audiência aqui nas últimas. É muita gente, não vou conseguir colocar tudo. Mas agradeço de coração mesmo. Bora lá ter mais. Fala aí, torcedor.
14: Boa noite, Magno. Aqui quem fala é Felipe Souza, né? Direto de Macaé, Rio de Janeiro. Opa. Sou torcedor do Paysandu.
0: Fala, mano.
14: O maior campeão da Amazônia, né? Ganhamos o primeiro jogo, saímos com uma vantagem mínima. O placar foi magro, né? Mas o importante é que a gente ganhou, a gente tá com a vantagem. E chegar lá e fazer um grande jogo, né? O Nacional veio com a proposta, todo mundo já sabia que ele vinha fechado. Né, jogando atrás da linha, a linha da bola, jogou bem fechadinho com 7 jogadores atrás da linha da bola, né, que a proposta deles era tentar segurar um empate ou perder mínimo, né, por um gol mínimo, foi o que aconteceu. Mas eu creio que no segundo jogo o Paysandu vai fazer um jogo muito melhor, um jogo dele diferente, né, é o jogo que ele gosta de contra-ataque, de transição rápida. E lá o Nacional vai ter que sair pro jogo, porque ele tá atrás do placar, vai ter que sair pro jogo. Então vai abrir espaço pro Paysandu jogar. E a gente vai matar no contra-ataque. Vamos ganhar o jogo e vamos levantar mais um título aí no ano, né? O segundo. Vamos ser campeão da Copa Norte. Vamos pegar o Anápolis provavelmente na final da Copa Verde. Vamos ser campeão também. E continuar focaram na Série C aí, que é o nosso principal objetivo, e a gente vai subir. Acesso à Série B e 3 títulos no ano.
0: Tríplice, né? Coroa.
14: Pra quem não acreditava no Paysandu, né? Achava que o Paysandu ia ser um time fácil de ser batido, né? Que não ia ganhar nada. A gente pode ganhar 3 títulos no ano e mais o acesso à Série B. E por que não também sonhar com o título da Série C, né? E é isso. Tamo junto.
0: Aí, ó. Trabalho esse que se deve muito a mérito de seu Júnior Rocha. Muito mérito para Júnior Rocha. Magno, boa noite. Não é possível que toda essa dinheirama que está nos cofres, o presidente do Remo não vai colocar um tijolo no Baianão para dar conforto para o torcedor. É preciso ir negociando os terrenos do lado das Vicentes para construir uma outra arquibancada. Antigamente era impossível, mas agora já se tem condições. Cadê o dinheiro, Tonhão? Pedro Jorge da Marambaia. Mas acho que é difícil, viu? Acho que é difícil. Um ou outro, tudo bem, mas a toda aquela área das B6 ali, de casa, de moradores, eu acho muito difícil. Há muito mesmo. Mas o Remo precisa dar uma resposta ao torcedor com relação a melhorias do Evandro Almeida. Urgente. Tem mais? Fala aí.
15: Grande Magno. Magno, eu poderia tirar o Pikachu pra colocar o Bueno. Colocar o Bueno centralizado, faço o 9. Colocaram nos flancos o Jajá e o Aleph Manga. E colocava o Zé Ricardo, fazia o tripé de volante, muito bem feito. Acredito que o Remo ganharia. O que você diz? É interessante. Uma vitória, mais uma tática lá pro o Léo Condé. O que você diz? Israel Batera aqui do Marizal.
0: Olha, Israel, bem interessante, viu? Bem interessante. O Manga fazendo uma função, já o outro velocista. Bueno fazendo essa intermediação do meio pro ataque. Só que, assim, ao longo de toda a semana, o Zé Ricardo ele não deve ter treinado, né? Por conta de ninguém sabia que ele ia ser liberado ou não. Não houve treinamento para isso. Mas não deixa de ser uma questão bem interessante. Até já avisando o jogo contra o São Paulo. Por que não? Por que não? Tá certo, concordo, gostei da opinião do torcedor aí. Eu vou com o último. E já vou pro faturamento, seu Roberto. Mas fala aí, dá teu recado.
15: Grande Magno.
0: Já foi, Roberto. Vamos lá.
11: Boa noite, Magno. Boa noite a todos. Aqui é Alan Canudos, bairro de Canudos. Magno, me tira uma dúvida, cara. Na tua visão, o Vargas ficando
0: permanecendo no Paysandu. Ah, não, ele já foi, Roberto, já foi. Já foi, eu vou trocar aqui, bora trocar. Já foi. Até eu falei com relação a isso, né, do Vargas. Que é titular absoluto, viu? Titular absoluto se ele permanecer. Bora lá, tem mais.
16: Boa noite, Magno Fernandes. Aqui é o Adriano Artes, de Capitão Poço, no Pará.
0: Terra boa!
16: Do Clube do Remo, o mais querido do Norte, o único representante do Pará na Série A da Copa do Brasil.
0: Tá chovendo aí, né?
16: Magno Fernandes, eu queria te perguntar e falar pra ti, porque o nosso DJ aí, né, o
0: Roberto,
16: operador aí, né, ele, toda vez que é o velho lá, o super papinha, né, quando é ele que fala aí, o nosso Paulinho, né, iluminação,
0: vai,
16: ele bota o velho lá que vem falando, o velho fala o super papão, aí o Paulinho aí coloca até o eco, aí quando é o nosso aqui, nós fala aí, que nem o cara falou agora aí, o sensação aí, não bota o eco do cara, porque o cara é remista. Eu acho que o nosso operador, ele é mucuouro, ele é mucurento.
0: Ele tem dúvida, Roberto?
16: E aqui tá caindo aquele toró, terra da laranja, aquela água, pau d'água aqui, ó. Um abraço, Adriano Arce, de Capitão Poço, no Pará.
0: Olha, pai, seu doce.
16: E domingo tem mais 3 pontos aí pro nosso Clube do Remo.
0: Ó, oh. Ah. Tá vendo, Paulinho? Bora faturar, Roberto. Já tem mais. Ele riu. Paulinho respondeu, né? Tu tá ouvindo, né, safado? Tu

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8: De volta no seu rádio, bora iniciar o giro, começando por onde, Roberto?
9: Paysandu!
8: Papel em evidência, fala aí, bola de fogo!
1: Tinho Menezes!
9: Um abraço, Magno! Já tô aqui para falar do Papão da Curuzu. Paysandu, que trabalhou hoje pela parte da manhã, amanhã trabalha pela parte da manhã também, domingo finaliza essa preparação, porque na segunda-feira, na Curuzu, Caldeirão, 20 horas a bola vai rolar para Paysandu e a equipe Paysandu e a equipe do Floresta, hein? Floresta, estádio Leônidas Sodré de Castro, estádio Vovô da Cidade, o estádio da Curuzu. E vai ter promoção, viu, gente? 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Então, bebida em dobro para quem chegar até 19 horas no estádio da Curuzu para a partida contra a equipe do Floresta, em Floresta. E não tem o Cleiton Pego, né? Cleiton Pego vai cumprir a expulsão sem ele ter dado essa falta, ou feito falta, ou dado brecha para o árbitro, mas ele foi expulso, sem ter culpa de nada, sem ter feito nada, ele foi expulso. Enfim, não adianta buscar um substituto dele, está entre o Lucas Cardoso e até mesmo, quem sabe, o Juninho, mas eu acho que o Juninho é um pouco difícil, porque o Juninho é mais centralizado, e mais centralizado pela direita, pela esquerda. Enfim, bora ver o que é que o técnico Júnior tá planejando, tá formatando para esse Paysandu dessa segunda-feira. Sábado e domingo de trabalho, sábado e domingo de movimentação, e domingo o trabalho deve acontecer no estádio da Curuzu, hein, no Caldeirão Alves Celeste. Depois, 23 jogadores serão selecionados pelo técnico Júnior Rocha para essa partida. 50 reais uma arquibancada e 100 reais uma cadeira. 50 reais uma arquibancada e 100 reais uma cadeira para essa partida. E todos os caminhos levarão você para Curuzu, para o Caldeirão Alves Celeste, o Caldeirão Bicolor. Fechou? É, meu, todos os caminhos. Eu já escuto os teus sinais, torcedor. Eu já escuto os teus sinais e tenho certeza, torcedor Bicolor, que você estará no estádio da Curuzu nessa segunda-feira. Segunda sem lei do Lobo. E torcer para que não chova, né, meu irmão? Porque todo jogo do Paysandu, principalmente quando é na Curuzu, a chuva vem que vem. Agora não se pode mais usar guarda-chuva, né? Não pode mais, quem trabalha no jogo não pode usar. Rapaz, a federação cala para tudo, a CLEP cala para tudo, não toma posicionamento nenhum, né? Só entra e filma quem eles querem, quem eles não querem não filma. É, rapaz, vou te contar, ai, ai, ai, ai, ai, quem viu, mas enfim. Acho que você tem que se posicionar, você tem que, né, mostrar pulso, senão os caras acabam sentando na sua cabeça, para não dizer outra coisa, sentando na tua cabeça. É, aí fica, aí depois que sentar, meu irmão, não adianta que dali tu não levanta mais. Dali tu não vai levantar porque já tem outro sentado na tua cabeça, em cima de ti. Entendeu a mensagem? Então pronto. E olha, Matheus Vargas continua conversando. E o Maia me falou na quarta-feira o seguinte, que ele, se quiser continuar no Paysandu, ele vai ter que aceitar a redução salarial, né? Porque o salário dele é nível de Série B, como falou o Maia. O Paysandu só vai continuar, né, renovar o contrato se ele aceitar a redução salarial. E bora ver se ele topa. Ele diz que as partes já estão conversando, os representantes dele com a diretoria do Paysandu já estão conversando. Ele que voltou a jogar no último jogo, entrou, fez um bom papel, entrou com vontade, entrou com firmeza, torcedor gostou, aliás, foi assunto nas redes sociais. E agora é da sequência que o Paysandu pode utilizar até o jogador como meia, né? Até meia. Aí tem a volta do Quintana também, que voltou batendo no peito e dizendo praticamente: eu sou titular desse Paysandu Esporte Clube. Foi mais ou menos isso, hein? Mais ou menos isso. Então, meu irmão, bora pra cima, que tem muita coisa a caminho, muita coisa boa a caminho desse Paysandu Esporte Clube. Claro que esse trabalho pela parte da manhã é para que a turma ganhe também um espaço para uma descansada, para um repouso e tudo mais, né? Olha só, o Paysandu Esporte Clube apresentou sinais de melhora financeira no início de 2026, mas os números ainda mostram que o clube segue enfrentando desafios estruturais importantes. A análise dos balancetes patrimoniais divulgados pelo clube, comparando dezembro de 2025 com março de 2026, aponta avanço no curto prazo, principalmente no caixa e na redução de parte das dívidas. O principal indicador dessa melhora aparece no resultado acumulado do período. O clube saiu de um saldo negativo de 7,8 milhões 7,8 bilhões ao fim de dezembro para um resultado positivo de aproximadamente mais 1,89 milhão no encerramento de março, uma variação próxima de 10 milhões em apenas 3 meses. Eu disse em apenas 3 meses, está aí, portanto, trabalhando e muito bem a diretoria do Paysandu, que tem à frente o presidente Márcio Tuma. 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Tô te falando, rapaz. Tô te falando, não tem necessidade de te mentir. 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Ô, Juninho, eu posso colocar você no pálio para substituir o Cleiton Pego, que não joga na segunda-feira, Juninho?
10: Cara, aí vai muito o professor também, o que ele achar melhor para a equipe também. Tem ótimos jogadores de lado aqui. Não cheguei a jogar pelo lado como ponta aqui ainda no Paysandu, mas se ele precisar, eu vou estar à disposição sim, sempre trabalhando para poder jogar titular aí, para poder ajudar a equipe.
9: O último jogo do Paysandu foi no Mangueirão. Gramado bom, gramado raso, gramado que a bola corre mais rápido. E agora, segunda-feira, o Paysandu volta, Curuzu. Onde é que isso pode ser um complicador? Ou vocês se sentem melhor jogando na Curuzu, até porque os melhores jogos do Paysandu nessa Série C foram no gramado da Curuzu. O que é que você diz?
10: Cara, não tem nem comparação. Eu acho o gramado da Curuzu aqui com o gramado lá do Mangueirão, porque do Mangueirão hoje em dia é muito melhor que o daqui. Mas a gente sabe das limitações do nosso campo. A gente se acostumou bem com isso já, a gente sabe se adaptar. Mas, como você disse, nossos melhores jogos foram aqui. Então a gente vai bem concentrado para tentar não ligar muito para isso de campo, para poder fazer uma boa partida e ganhar na segunda-feira.
9: Agora, você falou o seguinte, que acabando a Copa Norte, vai dar um melhor espaço, né, para se treinar, descansar, trabalhar e tudo mais. Você acha que pesou um pouco dessa mini-maratona que o Paysandu vem enfrentando nos últimos jogos?
10: Ah não, pesa sim, ainda mais para os 11 iniciais que sempre começam os jogos aí. A gente teve, se eu não me engano, em 40 dias aí, acho que 15 jogos, era 3 jogos por semana.
9: 50 dias.
10: É, 50 dias. Então isso pesa muito para a gente, querendo ou não, porque a gente está no banco ali, a gente treina bastante ainda, mas os 11 nem conseguem treinar praticamente, porque jogam num dia, daí descansa 2 dias ali, daí no terceiro dia já tem que jogar de novo. E essas partidas, ainda mais em campos pesados, igual aqui na Curuzu, pesa muito a parte física, mas a gente trabalha bastante para poder fazer o recovery da gente também, para poder ir para os próximos jogos bem aí.
9: E que Paysandu vai ser esse?
11: contra esse Floresta, que está sendo um time que vem assustando e surpreendendo algumas equipes da competição.
10: Ah não, o Paysandu vai ser um Paysandu guerreiro, como sempre foi. Desde o começo da Série C aí, a gente batalhou todos os jogos, a gente sabe que não tem jogo fácil, mas a gente vai firme aí, independente de quem for jogar, para poder buscar os três pontos.
11: Como é que você vê o torcedor já cobrando a presença do Juninho como titular do time do Paysandu?
10: Cara, agradeço o carinho, mas como eu disse antes, ali é tudo no tempo de Deus. Ali para a gente poder trabalhar também, o Júnior poder trabalhar outras escalações. É, mas isso aí é detalhes aí, se Deus quiser vai dar certo.
9: O Juninho aqui no microfone da Clube, aqui nessa sexta-feira. Sextou, fera! Sextou! E eu fico por aqui, volto daqui a pouco dentro da agendinha, aqui mesmo na Clube, falando mais do Papão. 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Fechou? Beleza? Então pronto, a gente fica por aqui. Pois é, daqui a pouco com mais eu volto dentro da agendinha.
12: Valeu, Dinho. Tá aí as informações do Papão. Agora vamos com o amadorismo, Manuel Alves.
13: Um jogo ontem pelo Campeonato Paraense de Voleibol de Clubes no ginásio da APAD. Foi Remo e APAD pelo Sub-19 feminino. Placar do jogo, Clube do Remo 3, APAD 0. Com esse resultado, Remo sagrou-se campeão do primeiro turno do Sub-19 feminino. Jogos marcados para o próximo domingo, pela quinta rodada do torneio Cidade de Belém de Basquete Master. Logo cedo, Charley Carneiro e Carlos Bessa, depois Ednei Ruati, Luiz Carlos Horta e, por último, fechando a rodada, William Andrade e Otto Monteiro. Na classificação do torneio, Otto Monteiro, Ednei Ruati e William Andrade estão empatados na liderança com 7 pontos. Carlos Bessa tem meia dúzia, Charley Carneiro 5 e Luiz Carlos Horta só fez 4 pontos até agora. Na cidade de Breu Branco, no Nordeste Paraense, este final de semana vai ter a Taça Machado de Judô. A programação começa amanhã com uma palestra de atualização de arbitragem de judô a partir das 4 horas da tarde. As lutas propriamente ditas vão acontecer no domingo na Escola Gouveia Vieira a partir das 9 horas da manhã. Amanhã também será realizado o torneio de xadrez do Grêmio Literário e Recreativo Português. As inscrições ainda estão abertas a R$50 e os jogos serão realizados amanhã, a partir das 10 horas da manhã, na sede do Grêmio, no quilômetro 10 da rodovia Augusto Montenegro. O presidente da Federação Paraense de Remo, Fábio Salgado, informando que não vai mais acontecer neste domingo a segunda regata do Campeonato Paraense de Remo. É porque neste final de semana tem a Copa Sabesp em São Paulo, uma programação da Confederação Brasileira e que tem muitos remadores do Pará presentes nessa competição. Com isso, a segunda regata do Campeonato Paraense de Remo, que seria amanhã, foi transferida para o dia 21 de junho. Agora os jogos deste sábado pelo Campeonato Paraense de Voleibol de Clubes. No ginásio da APAD, às 3 horas da tarde, APAD e RCC de Bragança, pelo Sub-18 masculino. E às 16h30, APAD e Tunaluso, pelo Sub-14 masculino. Ainda no sábado, ginásio da Assembleia Paraense, Assembleia e Remo, pelo Sub-14 feminino. E às 5 da tarde, Paysandu e Semi, pelo Sub-21 feminino. Ainda sábado, no ginásio Serra Freire, às 7 horas da noite, Clube do Remo e APAD, pelo Sub-15 masculino. Torneio Libório Barreto de Voleibol Master, jogos marcados para domingo, todos eles no CT Vôlei. 9 horas da manhã, CT Vôlei, Vôlei Companhia, na categoria maiores de 35 anos feminino. Depois, COI e Vôlei Sistema pelo 35 anos masculino, às às 11 horas da manhã, ADP e Grêmio pela categoria de 40 anos masculino, meio-dia CP Vôlei e Bragantino 40 anos masculino, 1 hora da tarde VPA e SAC 40 anos masculino e também nessa mesma categoria, 2 horas da tarde Vôlei Sistema Edna Máquina. 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
12: Federação Paraense, Paulo Sérgio Pinto.
14: Campeonato Brasileiro da Série A, 17ª rodada, domingo, 16 horas, no Estádio Olímpico Mangueirão, Clube do Remo e Atlético Paranaense, com Rodrigo José Pereira de Lima, de Pernambuco. Árbitro de vídeo, José Cláudio Rocha, filho de São Paulo. 20h30, no Estádio São Januário, no Rio de Janeiro, Vasco da Gama e Bragantino de São Paulo, com Fernando Antônio Mendes de Salles Nascimento Filho, do Estado do Pará. Na Copa do Brasil, 8ª de final, na terça-feira, acontecerá na CBF o sorteio dos confrontos dos jogos destas 8ª de final. E as partidas só acontecerão depois da Copa do Mundo. No Campeonato Brasileiro da Série C, 8ª rodada, amanhã, 17 horas, no Estádio Arena Barra, em Itajaí, Santa Catarina, Barra e Guarani de Campinas, com Delson Fernando Freitas da Silva, do Pará. Segunda-feira, 20 horas, no Estádio da Curuzu, Paysandu e Floresta do Ceará, com Jodis Nascimento de Souza, do Rio de Janeiro. No Campeonato Brasileiro da Série D, 8ª rodada, amanhã, 19h30, no Estádio Frei Epifânio da Abadia, em Imperatriz do Maranhão, Imperatriz e Águia de Marabá, com Fábio Gomes de Souza, do Piauí. Domingo, 15h30, no Estádio Augusto Antunes, em Santana, no Amapá, Oratório e Tunaluso Brasileira, com Albert Luiz Bahia, do Amazonas. 18 horas, no Estádio Passo das Emas, em Lucas do Rio Verde, no Mato Grosso, Luverdense e Aparecidense de Goiás, com Van Belton Lisboa Valente, do Pará. Segunda-feira, 15 horas, no Estádio Frasqueirão, em Natal, no Rio Grande do Norte, Laguna e Maguari de Pernambuco, com Gleica Oliveira Pinheiro, do Pará. No Campeonato Brasileiro de Futebol Feminino, Série 2, 11ª rodada, Grupo A, domingo, 15h30, no Estádio Modelão, em Castanhal, Paysandu e União Desportiva Lagoana, com Suane Aires de Souza, do Pará. No Campeonato Brasileiro de Futebol Série B, Sub-20, Grupo B, 7ª rodada, quarta-feira, 15 horas, na Morada dos Quero-Queros, em Alvorada, no Rio Grande do Sul, Internacional e Paysandu. Na Copa Norte, decisão, jogo de volta, quinta feira, 20 horas, no Estádio Arena da Amazônia, em Manaus, no Amazonas, Nacional e Paysandu. 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No Campeonato Paraense de Futebol Profissional, Série 2, complemento da quinta rodada. Amanhã, 10 horas da manhã, no Seju Campo 1, União Paraense e Isabelense, com Djonathan Costa de Araújo, 15h30, no Estádio Jaime Sena Pimentel, em Itupiranga. Itupiranga e Atlético Paraense, com Alexandre Expedito Vieira da Silva Júnior. Pela sexta e última rodada da fase de classificação, os jogos acontecerão da seguinte maneira. Amanhã, 10 horas da manhã, no Complexo Esportivo, José Reinaldo Pismel em Castanhal, Canaã e Santos, com Marco José Soares de Almeida. Domingo, 10 horas da manhã, na Arena Marajó. Em breves, Atlético Marajó e Urumajó, com Murilo Augusto Moura de Almeida. Dia 30, um sábado, 16 horas, no Estádio Navegantão em Tucuruí, Independente e União Paraense. No Estádio Rosenão em Paraopebas, Carajás e Itupiranga. Na Copa Pará Feminino Adulto, decisão jogo único. A FPF ainda não definiu o local nem o horário do jogo entre o Clube do Remo e Paysandu. E foi tudo normal a reunião de hoje entre os participantes do Campeonato Paraense da Série 2 Estadual para definir o prazo de prorrogação de inscrição de jogadores para a sequência da competição. E vem aí o livro que fala sobre a subida do Clube do Remo para a Série A do Campeonato Brasileiro.

0: da FPF aqui no programa, as últimas do esporte, falando sempre em nome de farmácia e consultório médico popular Telfarma. 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Aqui na Clube, segue as últimas do esporte. Eu volto já já com a Gendinha. Até já.
1: 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Bora destacar a Tuna, Francisco Urbano.
2: Aqui nas últimas do esporte, vou falar da Tuna Luso brasileira, que trabalhou hoje pela manhã, também à tarde, com o técnico Robson Melo, no sentido, é claro, de fazer uma tuna forte, uma tuna precisa e decisiva no próximo domingo no estádio da, em Santana, no interior do Amapá, estádio Augusto Antunes. Então a tuna precisa desse resultado positivo e para isso treinou a semana toda com muita afinco, com muita determinação, jogadores, comissão técnica, enfim, diretoria, torcedores, todos unidos em prol da Tuna Luso brasileira, uma vez que a Tuna precisa, no próximo domingo, diante do Oratório, às 15 horas e 30 minutos, oitava rodada do Brasileiro da Série D. Então, a Tuna precisa de fazer o resultado, né? Vencer, uma vez que depois desse jogo, vai recepcionar a equipe do Trem. O Trem também está numa das primeiras colocações. E aí que acontece, o Trem, ele precisa realmente vencer, né? Apesar de estar nas primeiras colocações, justamente com o Águia de Marabá. Mas a Tuna vai ter que fazer esse dever de casa, entre aspas, contra a equipe do Trem. 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Maia Maia, advogados associados, tendo à frente doutor Alberto Maia, jogadores pendurados com 2 cartões amarelos, preocupação do técnico Robson Melo, o Luan Ligen, o Gustavo Otávio Vanderlan Jaime GTA e Gabriel Furtado. Então, esses jogadores têm que fazer o máximo possível de não receber cartão amarelo, principalmente, evidentemente, para poder poupar, visando o jogo contra o Trem, né? E depois a Tuna encerra contra a equipe do Imperatriz, Cavalo de Aço. Não vai ser fácil, não. Mas vamos acreditar na Tuna Luso brasileira. Olha, Gabriel Souza Caixa e Didi também sintonizados aqui na sua Clube do Pará. Segue as últimas do esporte.
1: Informações do Águia, Paulo Henrique. Aquele abraço, boa noite para você, meu caro Magno Fernandes, amigos da Clube.

0: falando do Azulão Marabaense, que está aí desde hoje pela manhã, né? Chegou lá por volta de 11 horas da manhã em Imperatriz, está aí esperando o jogo de amanhã contra a equipe do Cavalo de Aço, ou Imperatriz, lá no estádio Frei Epifânio da Badia. Técnico Luiz Carlos Vinck, que já fez 2 treinamentos em Marabá e 1 hoje à tarde lá no centro de treinamento do JV Lideral, que é de propriedade do meu grande amigo Walter Lima, gente da melhor qualidade, meu amigo, gente fina, gente nossa, o Walter, que é uma figura fantástica. E, né, o JV tá aí. Um abraço a todos vocês aí do Maranhão que estão escutando a clube. Olha, o técnico Luiz Carlos Vinck ainda não definiu quem vai, se é o Alex ou JP Bardales no ataque. Vamos esperar, porque é realmente uma escolha interessante. O Águia não pode perder esse jogo. Já falou aí o técnico Luiz Carlos Vinck para todo mundo e sabe da responsabilidade que é uma vitória e começar com vitória num clube que ele já encarou aí, que já vestiu a camisa, que já inclusive elogiou o grupo, isso é importante, e que está gostando da qualidade do grupo. Ele disse que já chegou em clubes aí que a qualidade era muito complicada e reverteu o quadro. E no time do Águia ele acredita que vai ser mais fácil reverter a situação. O técnico, ele está fazendo aí todo um trabalho e ainda não definiu se é JP Bardales ou Alex, como eu falei ainda há pouco, mas o time poderá ser este, com o jogador Iago Reis, o Samuel Pará é o lateral direito, os zagueiros, o Dedé e também o Wendel, o lateral esquerdo é o Cássio, meio campo com o William Daltro, o jogador Carlos Maia, além do Felipe Pará, o ataque com o PH, aí vem a dúvida, ou o JP Bardales, ou o Alex Silva e o Wesley. Esta formação aí. Outro que está pedindo passagem é o Kaique. Kaique, o pai da Valentina, jogador que quando entra resolve a parada e é uma das grandes armas. Aliás, que são os dois mais veteranos do Águia. Atenção, 2 jogadores só remanescentes do time passado, que é o Kaique, o K19, e também, claro, o Bruno Limão, que está suspenso pelo 3º cartão amarelo. Uma falta muito grande vai fazer aí o Bruno Limão, ele que é lá da região, ele é lá de João Lisboa, lá próximo, né? Então, Bruno Limão, que é de partinho de Imperatriz, mas ele não vai jogar. Infelizmente, sentindo muito aí a falta o nosso Luiz Carlos Vinck do Bruno Limão, lateral direito. Mas tudo isso vai ser definido amanhã. Presidente Ferreirinha, só depois do evento que vai acontecer aqui amanhã será aí um evento muito grande para a entrega de material esportivo para os meninos do projeto Águia Formando Cidadãos pelo Futebol, um projeto social que o Águia tem aqui de crianças de 8 a 14 anos de idade, e aí é tudo aí fornecido com emendas parlamentares, isso é importante, que foram cedidos de alguns políticos para o Águia de Marabá, e o Águia presta conta de tudo, entregando tudo isso, todo o material prontinho para esses garotos que pertencem a esse grupo. Importante demais, eu quero parabenizar aí a diretoria do Azulão Marabaense, tá bom? Amanhã, a partir das 8 horas da manhã, no ginásio poliesportivo Renato Veloso, aqui na Folha 16, na Nova Marabá, aqui em Marabá. Vamos esperar aí que dê tudo certo para que esse evento possa acontecer. A Águia TV vai transmitir ao vivo Águia TV para você, tá bom? Quero abraçar meu grande amigo Jango. Alô, Jango! Um abraço, Jango! Que vídeo gostoso, que vídeo legal você mandou pra mim. Um abraço pra você, tá bom? Abraço também ao meu amigo Bita aí no outeiro, meu amigo João Mauro no outeiro, tá ligado na clube, Luiz Adalto, todo mundo aqui nas últimas do esporte. Tá certo, Magno? Boa noite, um abraço!
1: Pra fechar o giro, agora é a vez do clube do Remo, diz aí ranqueado.
2: Boa noite, um grande abraço, meu caro Magno Fernandes, um abraço a todos. Sexta-feira está indo embora, dia 22, amanhã, Clube do Remo fará seu último trabalho no Baenão, ao comando do técnico Condé, que está tranquilo, sempre focado no trabalho. Ontem o Condé foi elogiado pelo nosso Marcelo Rangel, goleirão do Clube do Remo, 38 anos de idade, comemorou no último sábado, né, Rangel? Mas o Condé, ele tem esse grupo na mão, ele conseguiu, viu, Magno, ter o grupo na mão, jogadores que não interessavam, ele deixou de lado, e o Remo vai ter que cuidar desses atletas que estão aí. Vocês sabem, né, quem são os jogadores, e vocês conhecem também os jogadores que estão sendo relacionados pelo técnico Condé. Vocês sabem também os jogadores que compõem hoje o time titular do Clube do Remo. Eu digo até aqui na Rádio Clube, né, Magno, fico até brincando, que qualquer criancinha sabe qual é o time do Clube do Remo. Ainda mais agora ele está feliz, tranquilo, técnico, porque sabe que pode contar com o Zé Ricardo. Zé Ricardo hoje, inclusive no Clube da Bola, o diretor jurídico do Clube do Remo, o doutor Gustavo Fonseca, conseguiu, junto ao STJD, juntamente com os advogados do Clube do Remo, né, mostrar que a punição imposta pela uma comissão disciplinar foi um absurdo, 5 jogos. Então, o Clube do Remo conseguiu converter, né, e apenas 2 jogos. Um ele já cumpriu com a lei do cão, o outro foi analisado pelo STJD, né, e por isso liberou o atleta, que foi já convertido, né, com advertência. Então, está aí zerado o Zé Ricardo, e estará à disposição. Mas, na minha opinião, eu já até falava no cartaz com o Gerson e com o Guerreiro, ele vai continuar com o Vitor Bueno, que é um jogador que está, né, ganhando agora mais um ritmo, levando o time para frente, transição rápida ali, mas não deixa de ser uma boa peça. O Zé Ricardo já provou isso aí no meio de campo do Clube do Remo. Então está tranquilo, o Tonhão teve a sua pena também reduzida de 60 para 40 dias de punição, tá certo? Então parabéns aí o Gustavo Fonseca e os advogados do Clube do Remo e o técnico Condé. Hoje trabalhou pela parte da tarde, sem chuva, graças a Deus, ele está feliz, aquela formação. Eu digo sempre que qualquer garotinho sabe, eu tenho falado aqui na Rádio Clube do Pará, que é o Marcelo Rangel, Marcelinho, Marlo, Chamba, Mike, Zé Wellison, Patrick, Vitor Bueno, Pikachu, Manga e Jajá. Evidentemente que ele comanda o trabalho pela manhã, depois relaciona 23 jogadores que vão concentrar depois do almoço, no final da tarde, vão concentrar no Hotel Sagres do meu amigo Nelson Carrasco. 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A diretoria do Clube do Remo, que também prestou contas, né, através do site oficial do Clube do Remo, a diretoria achou que teve um crescimento, né, no administrativo e um equilíbrio nas contas, né, que em 2022 chegou um pouco mais de 21 milhões, né, e passou agora para 2025 passado, para 82 milhões. Entre no site do Clube do Remo para você acompanhar esta prestação de conta que o Remo estava devendo, mas agora já prestou contas, é só você se inteirar também entrando no site do Clube do Remo. 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Um abraço a todos vocês aí, amigos de Outeiro, estaremos aí hoje, Outeiro amanhã. 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Bom, o técnico Condé, ele juntamente com o executivo de futebol, o nosso Luiz Wagner, logicamente, preparando tudo aí com relação a jogadores, né? Não vou ficar especulando aqui, que eu já conversei até com o Luiz Wagner com relação a essa situação, né? Deixa, tem alguns jogadores que são monitorados aí e tem muitos interesses de botar o nome nas redes sociais e tal. E eu não vou entrar nessa, nós não vamos entrar nessa, nós que acompanhamos o dia a dia do clube, né? Temos uma grande responsabilidade em manter você, ouvinte, muito bem informado, tá certo? Então não vamos ficar especulando para depois a coisa não dar certo. Quem tem que tratar desse assunto é exatamente a diretoria do Clube do Remo, o executivo Luiz Wagner com o nosso Condé. Que o Remo está preocupado são com esses jogos aí antes da paralisação para a Copa do Mundo. O Remo joga domingo, 16h, Mangueirão com a Clube acompanhando tudo. Domingo tem Valmir Rodrigues, o locutor de todas as torcidas e os comentários de Gerson Nogueira e eu, como sempre, lado a lado do Leão. E no dia 31, às 20h30, Mangueirão, Clube do Remo contra a equipe do São Paulo. Isso sim. Deixa eu chamar agora aqui o Pico, já esteve conosco hoje, sabe que dois jogos importantes, o Remo tem que ganhar, o Pico falou hoje, né? E hoje foi entrevistado pela turma da Ascom, por isso nós estamos exibindo aqui o Pico, que fala se ele já se adaptou, já está adaptado aqui em Belém, hein, meu caro Pico?
3: Sim, la verdad que, bueno, creo que gracias a Dios, todos hablan de una adaptación, ¿no?, al fútbol brasileño, que creo yo que hoy en día es una de las tres ligas más importantes del mundo, primera vez, como vos decís, fuera del país, y creo que gracias a Dios pude adaptarme rápido, ya desde los primeros partidos pude jugar, pude sentirme cómodo, y bueno, eso se lo debo mucho a la hinchada, a la torcida, que desde el primer partido ya me demostró un cariño y un apoyo muy grande, y también a mis compañeros, la verdad que estoy muy agradecido, tenemos un grupo increíble, y obviamente que, bueno, a mí no me está tocando entrar de titular, y bueno, uno pasa momentos buenos o malos según los días, como todos, porque todos estamos acá para jugar, para ayudar, y la verdad que mis compañeros siempre con su palabra, con su confianza me ayudan un montón a sentirme bien, a sentirme adaptado, a estar confortable, a mantener la confianza para los minutos o los partidos que me toque poder dar lo mejor de mí. La verdad que eso es algo que yo quiero agradecer tanto de mis compañeros como del club, ¿no? El apoyo y la confianza que me dan para que yo me sienta bien, me sienta querido, valorado, que es lo principal, y poder ayudar al equipo dentro del campo de juego.
4: ¿Cómo es que você enxerga ese adversario del próximo domingo, Atlético Paranaense, una equipo que está brigando por vaga, inclusive na Libertadores?
3: Sí, bueno, como dijimos en la primera pregunta, es un equipo que viene muy trabajado, con jugadores muy importantes, los delanteros la verdad que están pasando un buen momento, vienen de hacer un gran papel contra Flamengo, Flamengo, están peleando para entrar a la Copa y la verdad que sabemos que va a ser un partido muy difícil porque ellos están, como dije recién, en un gran momento, vienen de grandes partidos, así que nada, pero confío mucho en el equipo, confío mucho en el plan de juego que estamos armando para además de aprovechar la localía, demostrar también que venimos en una levantada importante y vamos a sacar el partido adelante porque es lo que todos queremos y creo que estamos más que preparados.
2: Tá aí, portanto, Pico conosco aqui nas últimas. Daqui a pouquinho eu volto com a Gendilha do Clube do Remo aqui nas últimas. Você continua comprando o seu ingresso. O Remo é o quinto na média de público do futebol brasileiro, a maior competição do Brasil, que é a Série A, a elite do futebol brasileiro. Já já eu volto com a Gendinha aqui nas últimas, meu caro Magno Fernandes.
1: 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É contigo, o Banco de Informações, Maurício Bessa.
5: Chegando por aqui com o noticiário do Banco de Informações desta sexta, dentro das últimas do esporte. Bora começar falando sobre a notícia do dia lá pelos lados europeus, que trata da saída do Pep Guardiola do Manchester City. Pois é, meus amigos, o City anunciou nessa sexta-feira a saída de Pep Guardiola ao final desta temporada. Após 10 anos no comando da equipe, o treinador encerra aí a sua passagem vitoriosa da história recente do futebol europeu. Em um comunicado oficial, o City confirmou que o Guardiola vai fazer a sua despedida após a última rodada da Premier League contra o Aston Villa neste final de semana. Para quem não lembra, o Guardiola chegou ali em 2016 no Manchester City, transformou o time em uma potência do futebol mundial e conquistou nesse período 20 títulos, incluindo 6 Premier Leagues e a inédita Champions League de 2023, título que o City buscava tanto nos últimos dias. A gente lembra, né, que a imprensa já tratava essa saída dele como iminente, a gente falou muito dela aqui dentro das últimas e só estava faltando a confirmação, né? E segundo jornalistas europeus, o próprio Guardiola comunicou a decisão internamente ao elenco após o vazamento das informações na imprensa. E de acordo com o jornal espanhol Sport, o treinador agora está na mira de pelo menos 3 seleções: a Arábia Saudita, os Emirados Árabes Unidos e também o Marrocos. Lembrando que ele ainda tinha um contrato com o City até junho de 2027, mas optou por encerrar o ciclo dele antecipadamente. Bom, outro cara também que está deixando o comando de uma equipe lá pelos lados europeus é o Arbeloa, viu, que confirmou que está realmente de saída do Real Madrid. Em coletiva de imprensa, o técnico afirmou que espera que o jogo de amanhã, né, sábado, será um até logo e não um adeus pelos lados madrilenhos, que devem confirmar amanhã o José Mourinho. Bom, depois de uma excelente temporada também como interino, esse aqui já virou a chave dessas de quem tá saindo, esse aqui vai permanecer, viu? Tô falando do Michael Carrick, que agora será o treinador definitivo do Manchester United. Pois é, ele mandou muito bem nessa temporada, o United gostou e assinou um contrato de 2 anos com o ídolo como jogador, né? E agora, treinador lá do Manchester United, o Carrick vai ficar por pelo menos mais 2 anos. Bom, e ainda falando em treinadores, vocês lembram que eu falei aqui na semana passada sobre aquele caso de espionagem lá na segunda divisão do campeonato inglês? Pois é, saiu o veredito, meus amigos. O técnico do Southampton, o Tonda Eckert, foi o responsável por determinar a espionagem de adversários que resultou na exclusão do clube nos playoffs de acesso à Premier League. Pois é, de acordo com o jornal The Athletic, o relatório da comissão disciplinar da EFL, né, que é a entidade que rege a segunda divisão lá no futebol inglês, aponta que o treinador deu o aval para a ação antes dos jogos da semifinal contra o Middlesbrough e também um dos duelos contra o Oxford United em dezembro, e também tem uma partida entre o Ipswich Town em abril. Pois é, segundo o documento revelado, o Eckert admitiu ter enviado um estagiário do clube para os treinos do Oxford e também do Ipswich Town para avaliar possíveis formações e aí, posteriormente, para descobrir se um jogador importante do Middlesbrough teria condições de jogo. O Southampton alegou que a espionagem não era passível de punição, mas foi rebatido pela entidade e teve o seu recurso negado. Então, fica a dica: não espione os seus adversários, senão não vai ser bom para você. Isso porque, além da punição com a exclusão dos playoffs, o Southampton ainda perdeu 6 pontos por conta dessa espionagem. E como o clube admitiu, né, o ocorrido, a pena caiu para 4 pontos. Com isso, o time vai começar a segunda divisão do ano que vem, no caso da temporada que vem, né, com 4 pontos negativos. Aprendam a lição e não espionem o seu adversário, ganhem na bola, porque nessa aí o tom da Eckert acabou prejudicando a equipe do Southampton. Bom, saindo do papo de treinadores, bora para o mercado da bola. Isso porque o Harry Kane vai ser o nome dessa janela de transferências. Ele está lá no Bayern de Munique, está feliz, campeão, artilheiro e tudo mais. Vai jogar a Copa do Mundo pela Inglaterra, que anunciou a convocação hoje, deixou de fora o Palmer, deixou de fora o Foden, deixou de fora o Maguire, enfim, vai com um time aí um pouco mais jovem ali na meiuca e apostando no Harry Kane junto com o Eze, talvez com o Saka no ataque, mas enfim, Reece James vai ser talvez a principal peça do meio campo. Declan Rice deve formar aí esse meia ofensivo ataque dessa seleção inglesa. Mas falando do Harry Kane, ele vai ser um dos nomes principais aí dessa jornada de transferências e a Copa do Mundo pode valorizar ele mais ainda. É um dos nomes que está agora na mira do Barcelona para substituir o Robert Lewandowski. Já falamos aqui que o Lewandowski vai sair do Barça, que o João Pedro é uma das opções, e agora o Harry Kane entra também como uma dessas possíveis idas para lá. De acordo com o jornal Mundo Deportivo, o Harry Kane está aí ao lado do próprio João Pedro e do Julian Álvares nessa lista de alvos do Barcelona. Apesar do interesse, né, o Barça está ciente de que a negociação por ele é um pouco mais difícil, né? Já que o Kane está em uma grande temporada, muitos gols, enfim. Por isso, os alemães devem ter interesse aí, em segurar ele o máximo possível. No entanto, a situação contratual do Kane faz com que o Barcelona alimente uma esperança, né? Já que ele tem um vínculo lá até 2027 com o Barcelona e com o Bayern de Munique e ainda não renovou, viu? O que poderia resultar em uma saída de graça no próximo ano. Então, se ele não renovar, o Bayern de Munique vai ter que vender, se não quiser ficar com ele só mais uma temporada, mas perder ele de graça. E como ele tem uma idade um pouco mais acima, né, fica difícil vender depois, talvez essa negociação role, mas se ele vai para lá ou não é outro detalhe. Eu estou falando para o Barcelona, mas que outros times interessados podem aparecer também nessa de graça, meu amigo. Isso aí a gente sabe como é que funciona. Mesmo assim, o cenário é complicado. Por isso, né, o João Pedro e o Álvares seguem como favoritos lá para o Barcelona. O Álvares já deixou claro algumas vezes que vê com bons olhos essa saída aí do Atlético de Madrid, mas também desperta o interesse do Paris Saint-Germain, viu, que deve também entrar nessa negociação pelo Álvares. E uma negociação dependeria só da pressão dele para deixar o Atlético de Madrid. Em relação ao João Pedro, né, ao interesse de ir para o Barcelona, como publicado até mesmo pelo jornal Mundo Deportivo, porém o Chelsea não está disposto a negociar. Nenhum dos três alvos aí do Barcelona estão aí 100% querendo sair, ou o clube lá não vai querer deixar. Mas entre todos, podemos dizer que o Álvares pode ser aí o cara mais próximo, mesmo estando todos bem difíceis. Mas o Harry Kane é o principal alvo do Barcelona para substituir o Lewandowski. E que mudança, hein? Vem aí o Harry Kane, um jogadoraço para o Barcelona, se realmente isso acontecer. Bom, com essa eu me despeço aqui nesta sexta, dentro das últimas, deixando um abraço a todos, lembrando que estaremos de volta amanhã, dentro do Sábado Esporte Clube, a partir das 16 horas. Conto com a audiência de vocês aqui na Campeoníssima FM 106.9. Um forte abraço a todos e até lá!
1: Valeu, tá então aqui as últimas desta sexta-feira. Agradecimentos a Roberto Mix na mesa de áudio. Eu volto domingo no Futebol Total. Valeu, vocês seguem agora com a companhia dos setoristas e a Agendinha. A gente se encontra pelos rumos da bola. Boa noite, Brasil!
6: Paixandu! Se movimenta nesse sábado, aí trabalha domingo, domingo finaliza, concentra, 23 jogadores serão relacionados para a partida importante contra o Floresta. Jogo que pode deixar e distanciar mais ainda o Paysandu na liderança da competição, a Série C 2026. Abraço! Revolta!
2: Sábado é dia de muita movimentação. Sábado pela manhã, o técnico Condé, que está tranquilo, tem jogadores à sua disposição, inclusive mais um atleta que foi liberado lá no STJD, o Zé Ricardo, que vinha trabalhando no meio de campo como titular. Agora tem Vitor Bueno, que entrou na última partida e encaixou muito bem ali no meio de campo, como sempre. Sábado, dia do último trabalho, antes do jogo de domingo contra a equipe do Atlético Paranaense. Na oportunidade, Condé vai relacionar 23 jogadores que vão concentrar no final da tarde deste sábado no Hotel Sagres. Um grande abraço, continue comprando ingresso e vitória ao Leão domingo no Mangueirão. Tchau.
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8: Final de semana com expectativa para os dois jogos que vão valer pela quinta rodada da Série 2 estadual e a abertura da sexta e última rodada da fase de classificação da mesma competição. Amigo torcedor, uma boa madrugada, um final de semana abençoado por Deus. A todos, bom dia!
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11: 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A justiça da Itália recuou o pedido de extradição dela ao Brasil e colocou em liberdade Carla Zambelli. A gente está em contato agora, ao vivo, com a advogada Maristela Basso, especialista em direito internacional. Obrigado, doutora, pela presença aqui e boa noite.
12: Boa noite, eu que agradeço, Vitor.
11: Em primeiro lugar, doutora, queria que a senhora nos explicasse os motivos dessa decisão. Por que a justiça italiana determinou duas coisas, né? Foram duas vitórias que conseguiu a Carla Zambelli. A primeira, a negativa à extradição, e a segunda, a soltura. Por que, doutora?
12: É, a soltura é imediata, né? Quando não concedida a extradição pela corte maior, pela corte máxima, que é a corte constitucional, equivaleria aqui, guardadas as diferenças, né, ao nosso Supremo Tribunal Federal. Então, quando é uma decisão da última corte, a pessoa tem que ser colocada em liberdade imediatamente, qualquer dia a mais presa, seria uma violação até dos direitos humanos, dos direitos fundamentais. Então, isso foi, a praxe, né? Quando não há mais nenhum recurso na esfera judicial e essa mais alta corte decidiu pela não extradição, ou seja, a pessoa tem que ser colocada em liberdade.
11: E quais os fundamentos, doutora? Significa que a justiça italiana não reconhece aqueles crimes pelos quais a Carla Zambelli foi condenada aqui no Brasil? Um deles é o da condenação por invasão ao sistema do Conselho Nacional de Justiça. E aí houve a separação, inclusive, entre os dois casos, né? Esse em que ela foi condenada e tem o outro por perseguição armada aqui em São Paulo. Nesse ainda não houve decisão, né? Mas nesse caso, significa que a justiça italiana não considerou válida essa sentença da justiça brasileira? Atendeu, por exemplo, o argumento da ex-deputada de que ela foi uma perseguida política no Brasil. É isso, doutora?
12: Olha, a decisão da Corte Constitucional, diferentemente das cortes anteriores, né, do juiz singular, do juiz natural, depois da Corte Estadual, a Corte Constitucional, ela foi mais técnica, né? Ela não chegou a aprofundar as questões referentes ao fato de que o crime, né, de ter entrado no sistema do Conselho Nacional de Justiça do Brasil, de ter emitido aí falsamente um mandado de prisão contra, então, o ministro do Supremo Tribunal Federal, Alexandre de Moraes. A Corte Constitucional, ela não entrou no mérito, não aprofundou essas duas práticas, esses dois fatos, no que diz respeito a eles não serem crimes na Itália, ou serem, de uma certa forma, crimes na Itália, não exatamente como descrito no direito brasileiro, mas mas uma forma semelhante de serem considerados crimes lá, não entrou nesse mérito. E tampouco aprofundou a questão da perseguição política, que foi, sim, muito bem tratada pela defesa da Carla Zambelli em todas as esferas, inclusive na Corte na Corte Constitucional. O que a Corte mais observou, mais se apegou, e como eu disse, mais tecnicamente, foi no fato de que a defesa da Carla Zambelli conseguiu demonstrar que no curso do processo, né? Vamos falar desse que foi julgado agora, porque existe o outro do porte de armas e ela ter apontado para um cidadão comum na rua. Também há contra esse crime um pedido de extradição do Brasil, porque ela foi condenada a 5 anos de prisão, mas esse caso, essa sentença especificamente, vai ser examinada pela Corte Constitucional num outro momento. A Corte examinou neste momento a questão da invasão, né, no sistema do Conselho Nacional de Justiça, ou seja, a entrada de um hacker ali, contratado, patrocinado por Carla Zambelli, e o fato de os dois juntos terem elaborado esse falso mandado de prisão. Então, desse crime, para o qual a Carla Zambelli foi condenada a 10 anos, que a Corte se debruçou. E a Corte examinou, muito bem encaminhada pela defesa de Carla Zambelli, de que durante este processo, no curso desse processo, houve aí violações de direitos humanos fundamentais. Ou seja, o devido processo legal não foi observado conforme deveria ter sido. Ela não teve direito à ampla defesa. Quem a julgou não deveria tê-la julgado da forma que o fez. Ou seja, a Corte examinou tecnicamente se durante o processo, fosse ele lá qualquer que seja o processo, mas nesse específico, se houve violação dos direitos fundamentais do réu. E a Corte considerou que essas violações, ou grande parte dos direitos humanos do réu, durante o processo, grande parte foi violada. Então, comparou o processo da Carla Zambelli com as obrigações que uma corte correta, justa, deve observar quando julga alguém. E tirou de onde esses parâmetros, esses princípios? Da Convenção Europeia dos Direitos do Homem. Então, a Corte ficou apegada ao que determina a Corte Europeia dos Direitos do Homem no que diz respeito ao devido processo legal, à observância do contraditório e ao juiz natural a quem deveria ela ter respondido desde o início. Então, examinou esses aspectos técnicos e se apegou a esses princípios de direitos humanos, que são muito caros, muito importantes na União Europeia e especialmente na Itália. Então, a Corte se saiu, de uma certa forma, como eu tenho dito, muito bem, porque ela não disse, olha, não, ela era inocente, não houve invasão, não, aqui na Itália não são crimes, não, ela foi perseguida política. Não, ele examinou se o processo no Brasil foi um processo justo, correto e que observou os direitos humanos esses fixados pela Convenção Europeia, mas que também são fixados aqui pela Convenção Interamericana de Direitos Humanos. Então foi, na verdade, uma puxada de orelha no Poder Judiciário brasileiro, sem ter dito isso de forma clara, mas disse, olha, essa extraditanda, né? Essa senhora, ela foi processada no Brasil, e quando processada no Brasil, ela não teve os seus direitos de ré observados. E só por isso nós não vamos conceder a extradição. Ademais, voltando para o Brasil, ou extraditada para o Brasil, ela vai ser colocada num cárcere, que também aqui a defesa dela demonstrou que não observa os direitos humanos fundamentais de uma pessoa que está presa. São condições desumanas, são condições que nós aqui na União Europeia não aprovamos que nenhum preso vá. Então, o foco foi esse, foi um enfoque técnico da Corte Constitucional.
11: Por doutora, e falando da situação de momento da Carla Zambelli, imagino que agora ela fique numa, não vou dizer numa dúvida, mas talvez numa situação de planejar os próximos passos. Ela está em liberdade, nós mostramos aqui inclusive o vídeo dela comemorando a soltura ao lado dos advogados. Ela está em liberdade na Itália. Do ponto de vista dela e da defesa, o mais aconselhável é que permaneça por lá ou há o risco de uma nova prisão à volta ao Brasil? Imagino que não esteja nos planos, né? Aqui ela é condenada e uma vez em território brasileiro, ela vai ser presa. Ela é considerada foragida da justiça brasileira. Na Itália, a situação dela nesse momento é de segurança ou uma nova prisão ainda pode acontecer?
12: A situação dela é boa, mas não é estável, não é definitiva, porque quem decide definitivamente sobre a extradição não é o Poder Judiciário italiano, como também não é o Poder Judiciário brasileiro, também não é a nossa Suprema Corte, não é a Corte Constitucional italiana. A Corte examinou e deu o seu veredito, né, pela não extradição, por violação, como eu disse, de princípios fundamentais da Declaração Europeia dos Direitos do Homem, especialmente da pessoa que está respondendo um processo. Mas não é a Corte que decide se haverá extradição ou não. A Corte vai mandar, ou seja, o Poder Judiciário, vai mandar essa decisão que no Poder Judiciário, no que diz respeito a essa sentença da invasão do sistema de informática do CNJ, vai mandar para o ministro da Justiça italiano. E é o ministro da Justiça quem vai decidir, quem vai dizer, bom, mesmo que a decisão da Suprema, da Corte Constitucional seja no sentido de não extraditar, nós, governo italiano, vamos extraditar. Então, a decisão agora é do ministro da Justiça, que vai, então, conversar com a primeira-ministra, não é? A senhora Meloni, e ambos vão decidir conjuntamente e politicamente se vão manter essa decisão, esse veredito da Corte Constitucional, ou se vão politicamente decidir pela extradição. Então, veja, ela está numa situação agora mais política do que jurídica. E isso não vai acontecer, a meu ver, até que a segunda sentença dela seja examinada pela Corte Constitucional, que é aquela referente ao porte de arma e ela ter apontado uma arma para um cidadão em São Paulo pouco antes das eleições, né? Ali ela pegou uma pena de 5 anos que já começa no regime fechado. Então a Corte também vai examinar agora essa segunda sentença e pode nessa segunda sentença decidir diferentemente da primeira, pela extradição, ou manter o mesmo entendimento, reconhecendo violação de direitos humanos durante o processo que ela respondeu e não conceder a extradição. Ou conceder, como estou me repetindo. Agora a situação dela é aguardar que a segunda análise seja no mesmo sentido. E sendo no mesmo sentido, ou seja, não extradição, que o governo, ou seja, o ministro da Justiça e a primeira-ministra decidam pela não extradição. Aí sim ela teria uma situação na Itália definitiva, consolidada, em território italiano, dificilmente viajaria para outro país, mesmo europeu, na medida em que haverá aí mandados de prisão internacionais, mandados via Interpol internacional contra ela, para que venha cumprir sentença no Brasil, porque aqui ela continua condenada nos dois crimes, né? Para que ela venha aqui cumprir. Então ela, em princípio, não deverá sair de território italiano, para onde ela for, haverá aí sempre essa espada na cabeça, que é um possível mandado de prisão para que ela venha para o Brasil. Mas é muito interessante, Vitor, observar que a situação dela está agora bastante interessante, porque se ela conseguiu, no que diz respeito ao primeiro crime, que é esse cuja pena foi mais larga, né, 10 anos, esse da invasão no sistema do CNJ, se ela conseguiu ali que a Suprema, que a Corte Constitucional italiana tenha reconhecido violação de direitos humanos, e essas violações comprometeram o julgamento, macularam o julgamento, né? Ela poderia ir ao Sistema Interamericano de Direitos Humanos, aqui em Costa Rica, na Costa Rica, e buscar aí a nulidade, não é? Ou um novo julgamento, também porque a corte, muito provavelmente interamericana, terá o mesmo entendimento da corte constitucional italiana. Se houve violação de direitos humanos europeus, também houve violação de direitos humanos aqui da Convenção americana. Então, ela poderia conseguir até uma reviravolta na decisão do Supremo Tribunal Federal aqui no sistema interamericano. Então, ficou melhor a situação da ex-deputada Carla Zambelli. Ainda que, como eu disse, a situação dela não esteja completamente definida.
11: Perfeito. Tem a palavra da doutora Maristela Basso, que é especialista em direito internacional, trazendo para a gente aqui uma explicação completa, um panorama aí da situação de momento desse caso que está chamando tanta atenção. Obrigado, viu, doutora, pela presença com a gente aqui. Bom final de semana. Até uma próxima.
12: Eu que agradeço.
11: Valeu. Até uma próxima. Boa noite. Para dar a opinião agora de Eduardo Eineg, o âncora do Jornal da Band, fala hoje das recentes aprovações no Congresso Nacional. Vamos ver.
9: Você gosta de tapa na cara? Eu não gosto. Mas em apenas 2 dias a gente levou 2 tapas na cara do Congresso Nacional. Na terça foi a Câmara, aprovou uma bandalha que os deputados chamam de mini reforma eleitoral. Um nomezinho bonitinho, aí quem ouve pensa que é coisa boa, que vai melhorar a vida da gente, vai reduzir o número de partidos, vai, sei lá, eu criar o voto distrital, qualquer coisa assim, mas nada disso, é bandalha mesmo. A Câmara aprovou que a multa máxima para desvio de verba dos partidos agora é 30 mil. Então desviou 50 mil, 500 mil, 5 milhões... multa de 30 mil. Então, olha, beleza, você dá 5 bilhões de reais para os partidos fazerem campanha e se pegar um desvio ali, 30 mil de multa. E como é que paga essa multa? Com o dinheiro do próprio fundo. Ou seja, dinheiro público pagando a punição pelo mau uso do dinheiro público. É genial, é de uma cara de pau que beira a psicopatia. Aí, 2 dias depois, ontem, segundo tapa na cara, o Congresso derrubou um veto do governo para uma lei e toma outra generosidade deles para eles mesmos. Porque com o fim do veto ficou liberado o repasse de dinheiro público para prefeitos nos meses que antecedem a eleição. Proibição que existia há décadas. 3 meses antes, nada de verba para Estado e município, a regra foi para o lixo. O Tribunal de Contas da União já disse que o tema pode parar no Supremo. Mas tem mais, os prefeitos que são inadimplentes com a União, aqueles que devem, agora podem voltar a receber repasse federal bem na hora da eleição. E o mais bacana dos tapas é que PT e PL votaram juntos, defensores de Lula, defensores de Flávio Bolsonaro, de mãos dadas, uma unidade que não acontece quando o tema é educação, é saúde, é segurança. O Congresso é um poder fundamental, a democracia depende dele. Não fosse o Congresso, quantas e quantas barbaridades teriam sido aprovadas, quantas decisões absurdas do governo teriam virado lei. Congresso é essencial para conter impulsos autoritários. Só que, se a gente bobear, se a sociedade bobear, se a gente der as costas, a mesma casa que toma decisões nobres, apronta, como nesses 2 presentões. Um para os partidos, outro para as bases eleitorais. E na mesma semana em que o Congresso apostou no liberou geral, o ministro da Fazenda anunciava bloqueio orçamentário na carne, porque o cobertor é curto. Então, corta investimento, corta serviço público, corta o que interessa para a sociedade. De um lado, dinheiro de menos para atendimento ao cidadão. De outro, o Congresso abrindo mão para o controle sobre o fundo eleitoral de quase 5 bilhões e para a verba de prefeito amigo às vésperas da eleição. 2 tapas em 2 dias. Eles é que deveriam ficar vermelhos de vergonha, mas com os tapas é a sua cara e a minha que ficam vermelhas.
11: Valeu, Eineg. Hora do intervalo. 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Até já.
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0: com apenas 6 mil habitantes e mais de 7 mil anos de história, Valletta é a menor capital da Europa. A cidade é o porto de entrada de Malta, um lindo arquipélago no Mediterrâneo. Caminhe pelas ruas que concentram mais de 300 monumentos turísticos. E não deixe de visitar a Co-Catedral de São João. O interior da igreja é impressionante e ela também funciona como um museu. Um dos passeios obrigatórios por aqui é visitar a Catedral de São João, que além de ser incrivelmente bonita por dentro, também abriga duas obras-primas de Caravaggio. Com mais de 5 metros de largura e mais de 3 metros de altura, o maior quadro já pintado pelo artista italiano fica nos fundos de uma grande sala. A outra obra-prima está em um pequeno espaço e se chama São Jerônimo Escrevendo.
1: Pesquisa Datafolha aponta empate técnico entre Lula e Flávio Bolsonaro no segundo turno da eleição presidencial. Já no primeiro turno, o atual presidente abre vantagem de 9 pontos percentuais, marcando 40 contra 31% do rival. Justiça da Itália nega pedido de extradição da ex-deputada Carla Zambelli e advogados afirmam que a parlamentar já está solta na Itália. Gilmar Mendes suspende julgamento sobre a prisão do primo do banqueiro Daniel Porcaro. Antes da paralisação, André Mendonça votou pela manutenção da prisão do pai e do primo do dono do Banco Master. O governo anuncia novo bloqueio no orçamento de 22 bilhões de reais. Com a nova contenção, o congelamento total no ano chega a 23,7 bilhões de reais. Atualizações sobre a soltura da ex-deputada brasileira Carla Zambelli, ela que estava presa em Roma, na Itália, foi liberada no final da tarde desta sexta-feira. Quem vai trazer para a gente agora ao vivo as últimas informações desse caso, dessa decisão da justiça italiana, é a Bruna Garcia, nossa editora de assuntos internacionais. Boa noite, Bruna.
2: Boa noite, Vitor. Boa noite a todos. Pois é, a Corte de Cassação de Roma negou o pedido de extradição de Carla Zambelli ao Brasil. Essa que é a última instância do julgamento da justiça italiana, anula o entendimento anterior que permitia o envio da brasileira de volta. A palavra final sobre o caso agora fica com o governo da Itália e cabe ao ministro da Justiça decidir se aceita recurso. O ministro Carlo Nordio tem o prazo de 45 dias para emitir o parecer final sobre essa transferência. Zambelli foi condenada pelo Supremo Tribunal Federal a 10 anos de prisão por invadir os sistemas do Conselho Nacional de Justiça e fugiu para a Itália após a decisão. Ela cumpria prisão preventiva em Roma desde julho do ano passado e ficou 10 meses presa. Lembrando que há um outro processo de extradição correndo na justiça italiana relativo à ameaça da então deputada com arma de fogo nas vésperas da eleição de 2022. Não há data ainda para o julgamento deste pedido na Itália. E a gente tem também um vídeo com as imagens da ex-deputada já solta em Roma e ela fala aí com seus apoiadores. Vamos assistir?
3: Oi pessoal, tudo bem? Hoje é dia 22 do 5 de 26, dia de Santa Rita, o nome da minha mãe, o nome da pessoa que era minha companheira de cela. E vou dizer para vocês, já tô aqui fora, porque esse homem aqui, Peremiro San Marco, Alessandro San Marco, aqui na Itália, com outros ajudantes, com também a ajuda do Fábio quando precisava no Brasil, mas aqui na Itália eles fizeram o impossível, que é lutar contra um sistema dificílimo.
4: Não desistiu.
3: Nós nunca desistimos. Ele não desistiu de mim. Quando tudo estava perdido, quando a gente pensou que não ia dar certo, eu falei, Peremiro, se você quiser, pode deixar a causa, porque estava difícil demais.
4: Não,
3: né?
4: Eu não vou te abandonar.
3: Ele falou assim, eu não vou te abandonar, eu vou com você até o fim. Eu quero dizer uma coisa muito séria. Essa vitória é consagrada a Deus.
4: Amém.
3: Deus consagrou essa vitória.
4: E ao Peremiro.
3: E que ajudou o Peremiro. E aí o Peremiro foi um instrumento maravilhoso.
4: E o Alessandro.
3: O Alessandro. E tantas outras pessoas que me ajudaram nessa para enfrentar essa batalha. Meu marido, que esteve aqui comigo e foi um suporte excepcional para mim, super importante. Ele ficou aqui 10 meses para me ver 6 horas por dia. Mas, amor, eu vou te contar uma coisa. Quando a pessoa que ia falar sobre o fato de eu estar libera, né? Ela foi lá na cela e falou, Carla, arruma suas coisas que você tá libera. E todo mundo da prisão sabia que eu ia sair. Mas, assim, meu jeito não é um jeito de prisioneira, de estar jogando carta, de fazer coisa, de fazer, né, estar com todo mundo. Gente, todo mundo começou a aplaudir, bater nas portas, bater. E eu tirei a cabeça para fora e disse assim, essa vitória, falei em italiano, questa vitória é consagrada a Dio. E cada um de voi que credete, tendranno la benedizione de Dio. E questo lo credo molto. Um bacio a tutto, um beijo a todos. E estamos livres finalmente!
5: Vitória!
2: Bom, então a decisão fica aí a cargo do ministro da Justiça italiano. Ele tem 45 dias para decidir se vai aceitar o recurso. Vitor.
1: Perfeito, vamos seguir acompanhando. Obrigado, Bruna, pelas informações todas.
2: Muito
1: boa
2: obrigada.
1: Noite.
2: Boa noite.
1: Bom final de semana. E aqui no Brasil, depois de ter a proposta de delação premiada rejeitada pela Polícia Federal, o banqueiro Daniel Vorcaro trocou de advogado. Ele voltou hoje à cela especial da sede da PF em Brasília.
6: O ministro do Supremo Tribunal Federal, André Mendonça, autorizou nesta sexta-feira o retorno de Daniel Vorcaro a uma cela especial na Superintendência da Polícia Federal em Brasília. Interlocutores de Vorcaro afirmam que ele ficou em pânico diante da possibilidade de ter de retornar ao complexo da Papuda. Esse teria sido um dos motivos para a mudança na equipe de defesa. O advogado José Luiz de Oliveira Lima disse que saiu do caso em comum acordo. Ele não conseguiu fechar com a PF uma proposta de delação premiada. Vorcaro já ficou numa ala de segurança no complexo da Papuda e, segundo agentes penitenciários, teve episódios de ansiedade extrema. A defesa agora ficará a cargo do advogado Sérgio Leonardo, amigo do banqueiro. A relação de Mendonça com o advogado José Luiz de Oliveira Lima se deteriorou nas últimas semanas. E foi após a saída dele que o ministro autorizou a volta de Vorcaro para a sala de Estado-Maior da PF, que tem ar-condicionado, banheiro privativo, frigobar e chuveiro quente. Agora o banqueiro tem na Procuradoria-Geral da República o que advogados definem como a última chance de uma delação. Por isso, Vorcaro subiu a aposta. Sinalizou com a devolução de 60 bilhões de reais aos cofres públicos. Na proposta rejeitada pela PF, ele tinha prometido o ressarcimento de 40 bi em 10 anos. E também não havia detalhado, segundo delegados, a relação com autoridades dos três poderes. Hoje, o ministro Gilmar Mendes pediu vista, mais tempo para analisar a prisão do pai e do primo de Vorcaro. O relator André Mendonça defendeu a continuidade deles na cadeia. Henrique Vorcaro, pai do banqueiro, é apontado pela PF como demandante e beneficiário da chamada turma, uma espécie de milícia que teria sido formada para vigiar e intimidar desafetos. Já Felipe Cansado, primo do dono do Master, atuaria operando pagamentos a pessoas envolvidas no esquema. Uma delas seria o senador Ciro Nogueira, acusado pela PF de receber uma mesada que chegaria a meio milhão de reais, o que ele nega. O ministro Gilmar Mendes tem um prazo de até 90 dias para analisar as prisões e devolver o caso para o julgamento virtual.
1: Agora um convidado aqui com a gente, o advogado André Marcília, jurista, professor de Direito Penal, está com a gente aqui já ao vivo. Obrigado, Marcília, e boa noite.
7: Boa noite, Brown. Prazer estar aqui com você, com toda a audiência.
1: Será, Marcília, tem chances de prosperar essa delação premiada agora com a Procuradoria-Geral da República, não mais com a Polícia Federal? Ou o cenário é mais ou menos o mesmo, independentemente da corporação, da instituição?
7: Olha, Brown, cada vez menos me parece que essa delação, ainda que possa seguir adiante, ela seja considerada uma boa delação, vamos dizer assim, algo que traga realmente esclarecimento aos fatos. O Vorcaro, ele já foi pego, vamos dizer, em contradição ou mentindo, no mínimo 3 vezes, né? Ele tinha dito que o Ciro não era conhecido dele, ou tinha feito boas referências ao Ciro Nogueira, depois também disse que o contrato

0: Procurador Paulo Gonet, que tem se comportado de forma parceira aos ministros do STF, que eventualmente poderiam, alguns deles poderiam até mesmo ser alvo da delação. Então, talvez o entusiasmo da PGR ou insistência da PGR em negociar ainda essa delação com Vorcaro não signifique uma tentativa de levar adiante o esclarecimento dos fatos, mas o esclarecimento parcial dos fatos, o esclarecimento dos fatos sem citação de ministros. Então, esse receio de que a PGR esteja ainda insistindo numa delação seletiva é que traz receio ao fato. Eu creio que se o Vorcaro não falar de tudo e de todos, a delação dele deveria ser afastada. E é muito ruim também, Brown, que haja essas idas e vindas na cela, ele haja uma pressão para cá ou para lá, o pai dele seja preso e aí depois passe por esse ou aquele entrevero. Tudo isso permite em algum momento, e não sei nem se isso não pode ser até uma estratégia da defesa, permite que se faça o discurso de que ele está sendo pressionado, de que essa pressão tira a voluntariedade da delação, de que ele está sendo coagido, e até mesmo isso pode servir adiante no futuro para que a delação dele seja considerada nula, como já aconteceu, por exemplo, nas delações da própria Lava Jato, curiosamente, até mesmo promovida ou levada adiante por parte dos advogados que hoje até estão no caso Master.
1: Marcílio, um outro ponto importante também dessa negociação toda de delação premiada, é algo que a gente estava até destacando na tela agora há pouco, que é o valor da devolução. O Daniel Vorcaro agora está prometendo aumentar o valor da pedida. Ele falava em devolver aos cofres públicos 40 bilhões de reais, incríveis 40 bilhões de reais, é o PIB de muito lugar aí pelo mundo, e o Daniel Vorcaro tinha isso em caixa, em conta, e vai devolver, agora promete devolver 60 bilhões de reais. Também isso, de certa forma, não enfraquece a negociação, não mostra uma espécie de barganha, né? O que ele está também, da mesma forma como você falou, em delação seletiva, em retenção de informações, também retendo dinheiro, escondendo dinheiro, não acaba revelando, de certa forma, uma fragilidade dessa negociação, Marcília?
0: Sem dúvida, uma fragilidade ainda querendo parcelar, né, esses valores. Quer dizer, ele de alguma forma corrompeu tudo e todos à vista, mas agora quer devolver o dinheiro que em parte é nosso, né, e não dele, em parcelas durante 10 anos. Quer dizer, esse tipo de negociação eu creio que seja ultrajante, né, até mesmo para a sociedade, que não pode permitir que, enfim, esses valores ou o tamanho do valor devolvido ou a ser devolvido significa algum tipo de solução do caso, né? O valor a ser devolvido ou que está sendo negociado deverá nos chamar a atenção do tamanho da corrupção ou, enfim, das fraudes promovidas pelo Master e pelo Vorcaro e a sua turma ou a sua gangue, digamos assim. Eu creio que esse deve ser o tom. Se ele está disposto a devolver isso, isso não deve ser um alvo, uma meta a ser alcançada pelos investigadores. Me parece que certamente tem muito mais coisa por trás e o caso mostra o seu tamanho a partir desses valores. Eu vejo também, Brau, o seguinte, essa negociação dos valores tem chamado muito a atenção da PGR, justamente é uma tentativa do Vorcaro encampar a negociação de valores com a PGR. Isso pode, de alguma maneira, soar como, olha, não vou dar isso, mas então vou dar aquilo. Vamos dizer assim, não vou citar o nome de todo mundo, vou fazer uma delação seletiva, mas entrego valores. Isso não pode acontecer. A impunidade não pode ser trocada pela devolução dos valores. Até porque, usando a mesma analogia que eu fiz com a Lava Jato, nós tivemos, na época, os réus da Lava Jato devolvendo dinheiro ao Estado, ao erário, e depois o Estado devolveu, por decisões futuras do próprio STF, o dinheiro àqueles mesmos réus. Então, creio que esse canto da sereia da devolução dos valores, claro, tem de haver, mas não pode ser a única coisa a ser feita nesse caso. Se a delação não entrega todo mundo que tem de ser entregue, e se a delação dele não é robusta o suficiente para seguir adiante, independente do valor negociado, acredito eu que para o bem do caso Master, a delação deve ser rejeitada.
1: E à medida que o tempo passa, imagino que isso também vá se enfraquecendo, né, Marcília? Porque novas fases vão sendo deflagradas da operação, por exemplo. Teve a última na semana passada contra o senador Ciro Nogueira, que revelou uma espécie de mesada que ele receberia do Banco Master, tinha editado emendas sob medida para atender aos interesses do banco. E por aí vai, né? À medida que o tempo vai passando, as investigações vão caminhando, tem mais material apreendido.

0: apreendido, a partir desse material apreendido, novas fases sendo deflagradas. É de se imaginar que vão perdendo valor as informações que ele tem a ceder? Será que é isso, Marcílio?
1: Vão perdendo valor, outros, é capaz de descobrirmos até que esses valores, de repente, negociados agora, são pequenos diante do tamanho do que pode ainda estar por vir. E também vale dizer que essa negociação, que é, de alguma forma, complexa, e mesmo essas idas e vindas da sua delação, também podem compor uma estratégia da defesa. Veja, esse ano é um ano atípico. Agora, daqui a alguns dias, teremos Copa do Mundo. Logo mais, teremos eleições. Talvez a estratégia seja essa, a delação ser eternamente negociada como uma aposta no futuro, deixar esse caso pendurado, vamos dizer assim, no vazio. Pode ser uma forma da defesa, ou até mesmo do próprio Vorkaro, criar algum tipo de aposta no esquecimento. Talvez venham as eleições, ou no que vem a gente não sabe exatamente como vai ser. A segunda turma, que é a instância recursal das decisões do André Mendonça, ainda não está composta de todos os ministros. O ano que vem, talvez, a depender de quem ganha as eleições, entre este ou aquele ministro do STF no lugar ali para compor essa segunda turma. Isso poderia formar uma maioria a um voto revisor do Mendonça. Talvez a defesa ou o próprio Vorkaro estejam empurrando, aqui entre aspas, empurrando o caso com a barriga por essa delação, por meio dessa delação cheia de nuances e essa negociação infinita de valores, como uma forma de apostar no futuro, talvez em algum tipo de nulidade, algum tipo de recurso ou de mudança de ares no país.
0: E caso haja, de fato, Marcília, essa delação, caso ela prospere, qual o tamanho do benefício para o Daniel Vorkaro? A gente está falando, por exemplo, aqui da questão de dinheiro, esse é um ponto importante. Ele teria acesso a esses recursos que ele desviou, poderia retomar a sua vida de luxo, seu padrão de ostentação que ele tinha antes da cadeia? Como seria isso? E qual o tamanho do alívio de pena? Dá para estimar? É claro que tudo vai depender, né, do que ele fornecer de informação, de qual for a condenação dele. Ele não é nem condenado nesse momento, então ainda é cedo para falar sobre isso. Mas de uma forma geral, em linhas gerais, dá para calcular mais ou menos qual o tamanho do ganho para Daniel Vorkaro, Marcília?
1: Bom, só de a gente pensar que ele estava negociando entre 40 e 60 bilhões, só nessa o ganho seria de 20 bilhões. Dá para ter mais ou menos umas 5, 10 vidas sem trabalhar. Sem dúvida, sem ter também os gastos que ele vinha tendo, a vida luxuosa que ele possuía. O ponto aqui, né, bom, é que, claro, essa negociação dele depende muito, a soltura dele, claro, vai depender muito os benefícios que ele vai receber, de quem ele delate, ou de como ele conte a história dele. Porque, veja, o que está em jogo é até mesmo se ele é o líder ou não dessa gangue, ou dessa turma, ou enfim, dessa organização criminosa. Se ele é o líder, ele pode delatar, mas os benefícios são menores. Se ele não é o líder, se eventualmente tem alguém acima dele, ou ele respondia para alguém, os benefícios são menores. Então, até isso vai ainda sofrer algum tipo de conta, de contabilidade, de contingenciamento. Vamos ter de aguardar o que ele fala, ou aquilo que virá da boca dele, para saber o tamanho do benefício. Então, creio que nesse momento nem os investigadores, nem mesmo a PGR e nem mesmo Mendonça saberão dizer qual o benefício que ele pode entregar, se ele não disse ainda a quem ele serve, se ele servia alguém, se ele era o líder, quem estava envolvido com ele. Mas sem dúvida que o tempo de prisão diminuiria bastante, ele sairá com valores, algum tipo de valor, ele tem, sem dúvida, valores no exterior, tem muito dinheiro ainda que não está dentro desses 40, 60, ou sabe-se lá quantos outros bilhões ele terá a possibilidade de ter uma boa vida, talvez, daqui a alguns anos. Por isso que será muito importante que isso valha alguma coisa. A gente precisa, né, Brown, resolver esse caso de modo a não haver nenhum cheiro de impunidade. Nós estamos tratando de uma corrupção que aconteceu na cúpula dos três poderes. São autoridades muito conhecidas que estão no dia a dia do caso Master. Isso é muito ruim que seja resolvido ou trocado por pouco ou por algo que faça com que valha a pena aos próximos que eventualmente virão. Nós precisamos ter, talvez até mesmo o caso da Lava Jato, que eu mencionei inicialmente, como algum tipo de parâmetro. Não seguirmos ou não permitirmos que aconteça com o caso Master o que aconteceu com a Lava Jato e o seu desmantelamento posterior a alguns anos das punições havidas a todos os réus.
0: Ô Marcília, em relação a provas, como é que funciona num eventual processo de delação, caso a Procuradoria-Geral da República aceite nesses termos em que está sendo proposta, quais seriam as obrigações do Vorkário? Ele tem que necessariamente apresentar provas que acompanhem esses relatos?
1: Brown, esse é um ponto interessante, porque, veja, eu creio que se nós olharmos para o conjunto do caso, talvez a delação do Vorkário ou de qualquer outra pessoa nem seja necessária. A gente tem falado aqui que a Polícia Federal tem 8 celulares do Vorkário e periciou 30% de um deles. Isso a gente tem falado há meses. A Polícia Federal não falou mais o que tinha nas mãos ou se tinha avançado nesse download de perícia desse primeiro celular ou avançado até nos outros mais celulares. Mas me parece um tanto quanto intuitivo que a polícia já teve tempo suficiente para periciar os outros celulares, para ter acesso a outras provas. E isso me parece bastante suficiente para que o caso siga adiante. Até mesmo a postura do ministro André Mendonça de ser duro com as negociações envolvendo o Vorkário, dizendo que não aceitará qualquer coisa, ele tem dito isso a quem quer ouvir da defesa do Vorkário, mostra que certamente me parece que o caso é robusto, independente do Vorkário, até porque tem outros delatores. Mas a delação dele é importante porque é uma espécie de match com as provas que já existem. É como se uma prova desse match, desse encontro com aquilo que ele fala. Se eles tiverem só as provas dos celulares, falta alguém falar sobre as provas para complementá-las. Se eles tiverem só a delação, faltam os celulares para que os celulares deem match, para que os celulares complementem a fala do Vorkário. Então, aqui a questão não é necessariamente de nós termos conhecimento, ou da Polícia Federal ter conhecimento sobre o caso, ou ter provas que levem a conclusões sobre o caso a partir da fala ou a partir do celular. O encontro de uma coisa com a outra, da fala dele com os celulares, é que torna robusta a prova. No direito, a prova ela depende de confirmações. Então, a delação ela confirmaria aquilo que está ou que pode estar nos celulares, e essa é a relevância da delação, seja do Vorkário, seja de qualquer outra pessoa.
0: Muito bem, aí a palavra do André Marcília, advogado, jurista, professor de Direito Penal. Obrigado, Marcília, pela presença com a gente aqui. Uma ótima noite para você, bom final de semana.
1: Para você também, um abraço a todos.
0: Valeu, um abraço. E a polícia aponta o maior ladrão de livros raros do país como mentor do roubo de obras de arte da Biblioteca Mário de Andrade, em São Paulo. Ele e mais 2 suspeitos de envolvimento no esquema estão presos.
2: Vazio nas paredes da Biblioteca Mário de Andrade, em São Paulo. 2 criminosos armados conseguiram levar 13 obras consideradas raras no final do ano passado. Entre as gravuras levadas, obras de Portinari e Matisse. Essas novas imagens mostram momentos depois da ação dos criminosos. Na época, os bandidos foram identificados e um deles preso. Até agora, as obras de arte não foram localizadas. Com o avanço da investigação, a Polícia Civil de São Paulo chegou a quem acredita ser o mandante do crime. E é um velho conhecido, Laércio Rodrigues de Oliveira, considerado o maior ladrão de obras de artes do país. No documentário Cartas para um Ladrão de Livros, Laércio confessa seu primeiro roubo, uma revista da década de 40, com Carmen Miranda na capa. Desde então, a lista de furtos inclui gravuras de Debré e Rugendas, do século XIX. Ele foi preso pela 5ª vez no mês passado, no Rio de Janeiro. Segundo a polícia, estaria planejando o roubo de obras no Instituto Rui Barbosa. Em áudio obtidos pelos investigadores, Laércio dá detalhes do esquema criminoso.
3: Não sou especializado em quadros, mas geralmente, o mesmo cara que negocia os livros raros, ele acaba se interessando também por pinturas, que já não é uma forte, entendeu? Aí o que acontece? Mesmo a gente não tendo muita noção, a gente sabe que vale. Aí depende de fazer uma pesquisa, depende de consultar várias pessoas.
4: Esses quadros foram apreendidos na zona leste da capital paulista, na casa de um comparsa do Laércio. A origem das obras ainda não foi identificada.
2: Também foi presa uma mulher apontada como peça importante na rede criminosa.
5: Ela se passava por pesquisadora, ia em centros culturais, locais de cultura, né? Se passando por pessoas que gostariam de experimentar o mundo da arte, procura localizações estratégicas de câmeras, segurança, vulnerabilidades, obras raras e passa tudo para o líder intelectual que é o Laércio.
2: De acordo com a investigação, as obras roubadas na biblioteca Mário de Andrade podem ter sido vendidas no exterior.
0: E agora um alerta para os colecionadores dos álbuns de figurinhas da Copa. No Rio de Janeiro, a polícia descobriu um grande lote de figurinhas falsificadas.
6: A imagem impressiona. 200 mil figurinhas falsificadas na sala de uma delegacia na cidade da polícia, zona norte do Rio de Janeiro. Todas elas estavam escondidas no bagageiro de um ônibus que vinha de São Paulo e foi abordado em Nova Iguaçu, na Baixada Fluminense. A investigação começou depois que um colecionador desconfiado procurou a delegacia.
7: Ele identificou achando que aquele pacote específico que ele tinha adquirido não estava correspondendo àqueles outros demais que ele já havia comprado, né?
8: No caminho para cá, nós compramos um pacote original de figurinhas para fazer a comparação. E logo na embalagem já dá para perceber a diferença. O papel do produto falsificado é bem mais duro e menos brilhoso. Já as fotos dos jogadores nas figurinhas têm uma qualidade bem menor.
6: Nas últimas semanas, o álbum da Copa foi o produto editorial mais vendido no Brasil, o que atraiu a atenção dos falsificadores. Durante a abordagem ao ônibus, ninguém foi preso. O material vai passar por perícia e depois será destruído.
7: As investigações agora vão continuar, não só para identificar de onde foram produzidas essas figurinhas e os locais que elas seriam revendidas.
0: Daqui a gente segue para um rápido intervalo e já já tem mais. 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
3: Pesquisa Datafolha aponta empate técnico entre Lula e Flávio Bolsonaro no segundo turno da eleição presidencial. Já no primeiro turno, o atual presidente abre vantagem de 9 pontos percentuais, marcando 40 contra 31% do rival. Justiça da Itália nega pedido de extradição da ex-deputada Carla Zambelli e advogados afirmam que a parlamentar já está solta na Itália. Gilmar Mendes suspende julgamento sobre a prisão do primo do banqueiro Daniel Vorcaro. Antes da paralisação, André Mendonça votou pela manutenção da prisão do pai e do primo do dono do Banco Master. O governo anuncia novo bloqueio no orçamento de 22 bilhões de reais. Com a nova contenção, o congelamento total no ano chega a 23,7 bilhões de reais. Falando agora de eleições. Vamos ver como foi o dia dos pré-candidatos à presidência.
4: Em entrevista a Bandeirantes, o pré-candidato pelo PSD, Ronaldo Caiado, disse que o escândalo do Banco Master vai pautar a campanha eleitoral e que as explicações do senador Flávio Bolsonaro sobre a relação com Daniel Vorcaro não foram convincentes.
5: A candidatura do senador Flávio, ela passou a sofrer aquilo que é a dúvida. Você não pode entrar numa campanha de segundo turno explicando problemas que você não conseguiu explicá-los no primeiro turno.
4: Em entrevista a um podcast, o pré-candidato do Novo, Romeu Zema, defendeu a abertura de uma CPI para investigar o Master, que o presidente do Senado já avisou que não vai sair do papel.
6: O que a gente precisaria mesmo é ter uma CPMI, como você falou, para poder estar investigando e colocando tudo às claras. Ali em Brasília, Igor, fica muito claro que parece que é um tentando acobertar os crimes do colega.
4: O senador Flávio Bolsonaro participou de uma feira de agronegócio em Brasília e defendeu a redução de impostos para o setor. Durante a agenda, evitou conversar com os jornalistas. No final de semana, Flávio Bolsonaro viaja ao Rio de Janeiro para participar da Marcha para Jesus. Na semana que vem, o senador deve embarcar para os Estados Unidos para um possível encontro com Donald Trump, o que ainda não foi confirmado pela Casa Branca. Durante entrevista à TV Brasil, o presidente Lula voltou a pedir que o presidente do Senado, Davi Alcolumbre, paute a votação da PEC da Segurança. A proposta, que amplia a integração entre União e Estados no combate ao crime organizado, está parada na casa há cerca de 2 meses.
7: Estou agradando o Senado. Faço até um apelo ao presidente Alcolumbre. Coloque para votar a PEC da segurança, que esse país vai resolver definitivamente o problema de segurança desse país. Se essa PEC for aprovada no Senado, 15 dias depois eu crio o Ministério da Segurança Pública.
4: Pré-candidato do partido Missão, Renan Santos não teve agenda nesta sexta-feira.
3: E foi divulgada uma nova rodada da pesquisa Datafolha com as intenções de voto à presidência da República. Foi a primeira do Datafolha depois da revelação de que Flávio Bolsonaro pediu dinheiro a Daniel Vorkaro para o filme sobre o pai.
8: No levantamento divulgado em 16 de maio, o presidente Lula tinha 38% das intenções de voto. Agora está com 40%. O senador Flávio Bolsonaro caiu de 35% para 31%. Ronaldo Caiado subiu um ponto e agora está com 4%. Romeu Zema manteve os 3% e Renan Santos subiu de 2 para 3%. Num dos cenários de segundo turno, Lula e Flávio apareciam empatados com 45% das intenções de voto. Agora Lula tem 47% contra 43% do senador do PL. Os dois continuam empatados no limite da margem de erro, que é de 2 pontos percentuais. Num eventual segundo turno contra Romeu Zema, Lula venceria por 46 a 40 na pesquisa anterior. Agora está 48% contra 39% do pré-candidato do Partido Novo. Contra o ex-governador de Goiás, Ronaldo Caiado, Lula subiu de 46% para 48%. E o pré-candidato do PSD manteve os 39%. A pesquisa completa você confere no site da Band.
3: E agora ao vivo, já com a gente por aqui, para analisar esses números, o cientista político, comentarista da Band, Fernando Schiller. Já era de se esperar, né, Schiller, algum recuo de Flávio, crescimento de Lula? Foi a tendência nas outras pesquisas divulgadas durante a semana? Teve Vox, teve Atlas Intel, teve a GERP também, agora no final da semana, todas elas mostrando esse movimento aí de recuo de Flávio, uma abertura ali, um descolamento dos dois candidatos. No Datafolha não foi diferente também, mas ainda dentro do limite da margem de erro, né? Ainda dá para considerar empate técnico nesse limite de 2 pontos percentuais. Qual a sua avaliação sobre esses números todos, Schiller? Boa noite.
9: Boa noite, Vitor. Olha, surpreendeu a pesquisa, porque a diferença, no fundo, não aumentou significativamente. Ela aumentou dentro da margem de erro. E vamos fazer uma comparação. Ela aumenta, na prática, vamos lá, 4 pontos a diferença em relação a Lula-Flávio, só que ela aumenta 3 pontos na relação Lula-Zema e 2 pontos na relação Lula-Caiado. Quer dizer, então, se você pegar o Zema, que foi um crítico da posição do Flávio, fez a crítica em relação com o Vorkaro e tal, a diferença em relação ao que caiu, ou que abriu em termos de diferença, o Flávio é 1 ponto. 1 ponto pode ser um desvio estatístico ali, é margem de erro completa na pesquisa. Então, é uma pesquisa que não é boa para o Flávio, mas também não é muito boa para o Lula, dentro da expectativa de que ele poderia abrir uma distância bem maior, né? A pesquisa Atlas Bloomberg, né? Ela apontou um resultado um pouco diferente, uma abertura de 7 pontos, a Datafolha veio com 4. Né? Então, mostra o seguinte, quer dizer, se ficar por aqui essas notícias e o Flávio conseguir de alguma maneira apresentar uma explicação mais plausível, pode superar esse baque na campanha. Agora, é evidente, se aparecer mais vídeos, mais relacionamento, coisas que ele não revelou, que ele não foi transparente, ou que pode ter alguma implicação de natureza ética ou mesmo legal, bom, aí complica bastante a situação, mas hoje a gente não pode dizer isso, tem muita água para rolar embaixo da ponte. Então é uma pesquisa que mostra algumas coisas. Primeiro, houve um baque, mas um baque eventualmente menor do que se tinha a impressão que poderia ser. Segundo, não há alternativa visível no campo da direita. Quer dizer, a diferença com Zema e a diferença com Ronaldo Caiado permanece na faixa de 9, 10, 8 pontos. Michele Bolsonaro não performa melhor que o Flávio. Mesmo a candidatura Renan Santos, que apontou terceira posição na Atlas, ela aparece embolada ali com o Zema e o Caiado. Né? Então o Flávio continua sendo a principal opção do campo da direita, a eleição continua polarizada, tem muita água pela frente e mostra muito a fragilidade do governo. Aí é o ponto que não é tão bom, né? O resultado não é tão bom para o Lula, porque, quer dizer, mostra claramente a dificuldade que o Lula tem de se descolar. Ele sobe um pouco em função da fragilidade dos adversários, mas vamos lá, o Lula tem agora medidas chamadas populistas, quer dizer, a taxa das blusinhas, o desenrola número 2, o Move Brasil, a escala 6x1, quer dizer, o governo está na ofensiva, está com dinheiro na mão, está fazendo muita campanha publicitária, todos os meios de comunicação forrados de propaganda do governo, né? Teve a reunião com o Trump, então teve uma série de fatos aí nas últimas semanas positivos, e oscila mais ainda, né? Essas revelações Flávio Vorcaro, a expectativa era de uma abertura maior. Então, de fato, a campanha ela segue, e eu digo aqui, deixo duas frases. A primeira é muito clara, a queda do Flávio ela é suficiente para jogar uma dúvida, nesse ponto o Ronaldo Caiado tem razão, joga uma dúvida na campanha do Flávio, né? Obviamente tem uma bala na coalizão, mas não é suficientemente forte para tirar o Flávio da campanha. Não é suficientemente forte para tirar o Flávio da campanha. Realmente, a oscilação negativa do Flávio e a subida do Lula foi menor do que se podia imaginar.
3: Agora, Schiller, do lado de Flávio, parece que está muito clara a estratégia do dia seguinte, digamos assim, a essa revelação do áudio, que é uma tentativa de virada de página, virada de pauta, inclusive. Essa semana no Congresso, os aliados tentaram emplacar, por exemplo, a votação do projeto da redução da maioridade penal. O Flávio tem prometido endurecer o discurso nessa área, porque vê que é uma espécie de calcanhar de Aquiles da esquerda, né? Então, a oposição tem tentado trazer outros assuntos à tona para tentar fazer com que esse episódio do Master seja superado, pelo menos por enquanto, né? Repetindo a ressalva que você fez com o que se tem até o momento, muita coisa ainda pode surgir, mas ficando nisso já estaria de bom tamanho, né? E aí tem uma tentativa de virada de pauta, se falou também na possibilidade de ele adiantar a divulgação do plano de governo, ele teve reuniões essa semana com economistas, com a Faria Lima, né? Com representantes do mercado financeiro, vai na semana que vem possivelmente aos Estados Unidos para esse encontro com Donald Trump, parece que a estratégia de momento é essa. Será que pode ser bem sucedida, Schiller, essa tentativa de trazer outros temas para o debate, fazer com que esse episódio fique para trás, ou não é algo que vai sumir do radar tão cedo, não?
9: Não, a política é feita disso, né? A política é feita de ataque contra ataque. Então, quer dizer, tem semana. Se a gente pegasse o Lula em outubro do ano passado, parecia que ele estava quase eleito, né? Teve aquelas tarifas do Trump, o Lula bateu aí 47%, 48%, 49% de avaliação positiva. Então estava muito bem. Depois cometeu um monte de erros, o carnaval, aí teve uma série de problemas do governo, a inflação de alimentos ficou complicada e tal. Se a gente pegasse março desse ano, parecia que o Lula estava com um enorme problema. A avaliação positiva foi para o campo ali para 43, 44, chegando perto do número fatídico de 40% de aprovação para incumbente, muito complicado, muito perigoso. Então parecia que o Lula estava em maus lençóis. O Flávio passa numericamente, empata no Datafolha, mas basicamente tem um empate técnico, o Flávio entra bem na campanha, e aí acontece uma virada. A virada do Lula, pequena virada, na verdade, já começa antes da revelação dos diálogos com o Vorcaro, do Flávio. Né? Começa com a visita ao Trump, foi um ganho, nós comentamos aqui no jornal, aquilo foi um ganho do marketing da campanha do Lula, do governo, uma reunião bem sucedida com o Trump. Não estou dizendo nem bem sucedida em termos de políticas públicas, ou de projetos, ou de intercâmbio, ou de comércio bilateral, mas como imagem, aquela mensagem do Trump falando do presidente dinâmico, assim, por exemplo, é óbvio que foi boa para o governo e para o Lula. Mas aí entra, né, o diálogo com o Vorcaro. Então, o governo, nesse momento, o Lula está vivendo um bom momento. Agora, tem três temas que incomodam, que podem incomodar o governo. Primeiro, inflação, especialmente para os mais pobres. Saiu o dado da inflação essa semana, a inflação de abril entre o público de menor renda é 0,90%, quase 1% no mês. Pega basicamente cesta básica e alimentos. Se você vai para o público de maior renda, 0,20% e pouco. Então, afeta mais, tem duas inflações no Brasil, uma inflação que afeta muito mais os mais pobres e menos o setor de maior renda. Não é? Vamos lembrar que o setor mais pobre da sociedade, que é muito maior numericamente, é a principal base eleitoral de apoio ao Lula. Então aí o governo tem um problema. Não é tanto debate econômico, de medidas econômicas, questão fiscal, reformas e por diante, mas é o que as pessoas sentem lá na ponta, no supermercado, na venda, comprando, e o preço especialmente dos alimentos e da cesta básica. O segundo ponto é isso, quer dizer, como é que fica o tema inflação, que pega juro alto, né, e essa situação econômica. Então, se o Flávio apresenta um programa de econômico, um programa de governo que toque exatamente nesses pontos, como lidar com juro, como lidar com inflação, pode marcar um ponto, pode pelo menos virar um pouquinho no noticiário. E, obviamente, o tema segurança pública. Segurança pública é um item que está entre 1 e 2, em termos no ranking de preocupação dos brasileiros, e é um tema um pouco indigesto para o governo. Essa retórica do Lula, dizendo, não, precisamos aprovar a PEC da segurança pública, porque daí vai ter a solução, porque daí eu vou criar o Ministério. Ora, por favor, vai criar o Ministério da Segurança Pública quando? Na véspera das eleições, está mais de 3 anos e meio no governo, e precisa, por acaso, da PEC da Segurança Pública para criar o Ministério, e criar o Ministério da Segurança Pública resolve o problema da segurança pública no Brasil? Nada disso faz nenhum sentido. O governo nunca teve uma política estruturada nessa área, não tem uma boa avaliação. Naquele episódio trágico lá do Rio de Janeiro, o governo perdeu em termos de imagem na postura que assumiu. Então, esse é um assunto que interessa mais que esteja na pauta para o campo da direita do que do campo da esquerda. E na questão Trump, questão internacional, olha, tem muita curiosidade, Vitor, para ver primeiro se o Trump de fato vai receber o Flávio, qual é o status que ele vai dar para essa visita, se ela acontecer. Obviamente o governo vai fazer de tudo para isso não acontecer. E aí qual é o recado, qual é a mensagem, qual é a postagem em rede social, se vai ter um apoio explícito ou não. De qualquer maneira, se isso acontecer, é um troco bem dado, aí nesse caso, da oposição em relação ao governo, porque o Trump virou, talvez aí, curioso, né? O Trump que era uma espécie de grande vilão, né, das tarifas, né, das sanções, da lei Magnitsky, que agora virou uma espécie de cabo eleitoral, primeiro do Lula e eventualmente agora do Flávio. Vê como a política realmente é dinâmica.
3: É isso, todo mundo querendo colar no homem. Agora, Lula, hoje, falando um pouco mais do lado do presidente Lula, da campanha do presidente, parece que também teve uma mudança depois desse caso do Banco Master, da revelação do Flávio, uma mudança de postura do próprio presidente, que antes vinha quase que ignorando a pré-candidatura do Flávio, não falava o nome dele, evitava falar da família Bolsonaro, e agora nos últimos dias passou a citar, ontem mesmo num evento, acho que foi no Espírito Santo, ironizou, brincou, falou, poxa, quem imaginava que aquele menino mais santinho da família do Bolsonaro estaria pegando dinheiro para fazer filme. Enfim, houve uma subida de tom, né? Até então era ignorada a pré-candidatura do Flávio, Lula falava sobre seu governo, sobre seus projetos, mas não sobre o adversário. Agora ele tem citado até nominalmente o Flávio Bolsonaro e ironizado esse envolvimento dele no caso Master. Te parece também uma boa saída essa do presidente? E como interpreta essa mudança de tom?
9: Olha, vamos lá. A campanha do Lula sempre preferiu o Flávio como candidato, o grande fantasma era o Tarcísio de Freitas. Isso é sabido, não é? Só que dia 4 de abril, o Tarcísio não saiu do governo de São Paulo, então não vai ser candidato. O Flávio, né, na avaliação, ela pode estar certa ou errada essa avaliação, não estou discutindo isso, né, mas vamos lá, como já de alguma maneira está precificado sobre o nome Bolsonaro, aí pode resgatar o tema da democracia, do 8 de janeiro, da trama golpista, enfim, né, pode resgatar a memória do tema da pandemia, das urnas eletrônicas, então o governo avalia, o Lula avalia, o PT avalia, que é uma candidatura mais vulnerável nesse aspecto, tem uma rejeição mais alta, assim por diante. O grande medo do governo era uma candidatura mais na centro-direita, com o apoio do Bolsonaro, capaz de dialogar com o eleitor de centro. Vamos lembrar que a gente sempre diz, tem os dois lados da política brasileira que estão altamente polarizados. No centro, você tem lá uma fatia que pode ser até 10%, ninguém tem esse número exato, pode ser 8%, pode ser 7%, pode ser 9%, que é quem decide a eleição, que é o swing voter brasileiro, que em geral está espalhado em São Paulo, Rio de Janeiro, Minas Gerais, centros urbanos, etc., que é um eleitorado talvez uma escolaridade um pouco maior, que demora mais para tomar a sua decisão, sensível a temas de natureza ética, inclusive. Este eleitorado aparece na pesquisa como tendo abandonado um pouco o Flávio nesse momento, em função desta dúvida, né, em função desses acontecimentos. Bom, Vamos lá, então o governo tem essa avaliação. E a lógica, portanto, era o seguinte: vamos criticar o Flávio, mas não tanto, que, né, de tal maneira que ele acabe, por alguma razão, caindo ou desistindo ou saindo do jogo, e aí entra outro candidato que é o mais complicado. Né? Só que agora está consolidada a campanha do Flávio. Né? Então o governo gradativamente vai pesar a mão em relação ao Flávio. Inclusive essa conclusão, Vitor, os seus, digamos, entre aspas, adversários do mesmo campo, que é o Caiado e o Zema, já chegaram. Vejo que o Caiado agora levantou o tom contra o Flávio. Por que isso? Porque ele percebe que não será o candidato da direita, que o Flávio não vai sair do jogo, que o Bolsonaro, pai, Jair Bolsonaro, não abrirá a mão do Flávio. Ah, então, assim, a ideia de que, eventualmente, o Flávio pudesse sair do jogo, né, em função dessas revelações, e aí o campo da direita apoiar ou o Zema ou o Caiado, né, para dar dois exemplos que estão na disputa, essa é uma ideia que não tem base na realidade. Isso não vai acontecer. A não ser que um terremoto aconteça, novas revelações bombásticas, assim por diante, um forte desgaste com impacto eleitoral, né, o Flávio não sai da disputa. Então o PT vai gradativamente voltar as baterias contra o Flávio. Né? Obviamente está guardando muita munição para a campanha eleitoral. Esses diálogos, né, essas conversas com o Vorkário, tudo isso vai ser bem editado, vai aparecer na campanha eleitoral, até as eleições, tudo isso é precificado, é previsível que aconteça. Né? Mas, digamos assim, gradativamente, o governo vai se dando conta que, definitivamente, o Flávio é o principal candidato da oposição.
3: Muito bem, a análise do Fernando Schiller, cientista político, comentarista da Band. Obrigado, Schiller. Boa noite, bom final de semana por aí. Bom descanso.
9: Bom final de semana, grande abraço.
3: Valeu.

0: Mais notícias internacionais, a SpaceX lançou para teste a nova versão da Starship, a maior nave espacial do mundo, nesta sexta-feira. A decolagem estava prevista para ontem, mas foi adiada por uma falha na torre de lançamento. A Starship teve o sistema de propulsão redesenhado e o tanque de combustível ampliado, ganhando sistemas para missões mais longas. A nave deveria retornar à base de lançamento no Texas, mas por questões de segurança, o pouso aconteceu no mar. Olha aí a cena. Foi cerca de uma hora depois do lançamento, por volta das 8h30 da noite. O pouso foi considerado preciso, indicando que a Starship pousou no local correto, apesar dos problemas nos motores e do fogo. O teste da nave faz parte do programa da empresa de Elon Musk para desenvolver um sistema espacial totalmente reutilizável, voltado para futuras missões, a Lua e a Marte. E a queda na aprovação de Donald Trump acendeu um alerta no partido dele. Os republicanos temem uma derrota para a oposição democrata nas eleições parlamentares do fim desse ano.
1: A baixa popularidade do presidente, puxada pelo conflito com o Irã, que deixou o petróleo mais caro e impactou a inflação, é o principal obstáculo para o Partido Republicano, que teme perder o controle da Câmara e do Senado em novembro. E uma nova proposta de Donald Trump pode ser a gota d'água para muitos congressistas. O presidente fechou um polêmico acordo com a Receita Federal e o Departamento de Justiça, no qual desistiu de receber 10 bilhões de dólares. Em troca, o fisco americano encerrou investigações já abertas contra a família e o grupo de empresas de Trump. Ele acusava a Receita de vazar dados sigilosos sobre seu imposto de renda. Mas o acordo tem outra controvérsia. Cria um fundo para indenizar pessoas que, supostamente, foram perseguidas pela justiça durante o governo Biden, antecessor de Trump. O montante, quase 1,8 bilhão de dólares. A reação negativa no Congresso foi imediata. Senadores do Partido Republicano, o mesmo de Trump, boicotaram uma sessão que votaria o orçamento do ICE, a Polícia da Imigração. Já a oposição democrata acusou Trump de fazer caixa 2. O receio dos congressistas é de que o dinheiro do contribuinte seja destinado para apoiadores de Donald Trump, que invadiram o Capitólio em janeiro de 2021 e foram perdoados por um decreto presidencial no ano passado. O uso de verba pública para esse fundo é visto como antipopular em Washington e poderia enterrar as chances de vitória de aliados do presidente pelo país. No começo da tarde, Trump participou da cerimônia de posse do novo chefe do Banco Central americano, Kevin Warsh. No discurso na Casa Branca, o presidente disse que espera que o Warsh, indicado por ele, faça um trabalho independente.
2: Don't look at anybody, just do your own thing and do a great job, okay?
1: Warsh herda a vaga que foi ocupada nos últimos 8 anos por Jerome Powell, que era criticado por Trump por não reduzir a taxa de juros.
0: E o governo da Rússia acusou a Ucrânia de bombardear um prédio que abrigava estudantes. Pelo menos 6 jovens morreram. O número de feridos passa de 30. Bombeiros ainda procuram por 15 pessoas em meio aos escombros na cidade de Luhansk, território sob controle russo na Ucrânia. O presidente russo Vladimir Putin classificou o bombardeio como terrorista e prometeu uma resposta pesada. O governo ucraniano não comentou. Na semana passada, o presidente Volodymyr Zelensky havia falado em retaliação depois de um bombardeio russo que matou 24 pessoas. Hora do intervalo e já já tem mais. 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Até já.
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0: Pesquisa Datafolha aponta empate técnico entre Lula e Flávio Bolsonaro no segundo turno da eleição presidencial. No primeiro, o presidente abre vantagem de 9 pontos e marca 40 contra 31% do rival. Justiça da Itália nega pedido de extradição da ex-deputada Carla Zambelli e advogados afirmam que a parlamentar já está solta. Gilmar Mendes suspende julgamento sobre prisão do primo do banqueiro Daniel Vorcaro. Antes da paralisação, André Mendonça votou por manutenção da prisão do pai e do primo do dono do Banco Master. Governo federal anuncia novo bloqueio no orçamento de 22 bilhões de reais. Com a nova contenção, o congelamento total no ano já chega a 23,7 bilhões de reais. E estamos de volta mostrando agora que produtores rurais e entidades ligadas ao agronegócio comemoraram a decisão do Supremo que deu aval para a construção da Ferrogrão, uma ferrovia estratégica para diminuir o preço do frete e aumentar as exportações. O projeto da obra estava parado desde 2021, o que atrasa o crescimento do país e já causou um prejuízo estimado em 7 bilhões de reais por ano.
10: BR-163. Por dia, mais de 2 mil caminhões bitrens carregados de grãos passam pela rodovia, a única ligação entre o Centro-Oeste e o porto de Miritituba, no Pará.
11: O projeto dela é dos anos 70, não tem acostamento, então já ficou um gargalo. A estrada não comporta esse fluxo de caminhão que tem hoje.
10: Além de não ter acostamento, boa parte da BR-163 não é duplicada. Quando acontece um acidente, o que não é raro, a pista fica interditada. Resultado, uma fila quilométrica de caminhões.
12: Agora há pouco aqui, descendo aqui na baixadona aqui.
10: É em meio aos buracos de um asfalto desgastado que a maior parte da soja, milho e algodão chega ao porto de Miritituba, um dos que integram o chamado Complexo Portuário do Arco Norte, composto também pelos portos do Amapá, Amazonas, Rondônia e Maranhão. Um terço de toda a movimentação portuária do Brasil está concentrada nessa região, que se tornou uma saída atrativa por causa da maior proximidade, via Canal do Panamá, com a América do Norte, Europa e China. No ano passado, esses portos escoaram quase 40% de toda a soja e milho exportada pelo Brasil. Por causa da falta de infraestrutura e de um transporte ineficiente, o Brasil perdeu muito em competitividade. A solução para o problema ficou parada no Supremo por 5 anos, mas agora finalmente deve sair do papel. É a Ferrogrão, uma ferrovia que tem quase 1.000 quilômetros partindo de Sinop, no norte de Mato Grosso, até o porto de Miritituba. Ontem, por 9 votos a 1, o Supremo manteve a lei do Congresso que reduz os limites do Parque Nacional do Jamanchim, no Pará, para liberar a passagem da ferrovia. Sem a Ferrogrão, parte da produção agrícola literalmente se perde na estrada e o preço do frete fica 30% mais caro para chegar até o consumidor.
13: A gente está falando do prejuízo acumulado nesses últimos 5 anos de pelo menos 35 bilhões que a gente já poderia ter reduzido, mas eu acho que agora é um momento muito importante de celebração, né? Cada vez mais.
10: Quando estiver concluída, a Ferrogrão vai ter capacidade para transportar quase 70 milhões de toneladas por ano, mais de 3 vezes o volume máximo escoado pela BR-163. Um trem vai levar de uma vez só a carga de grãos de 400 caminhões numa viagem de um dia. Hoje o mesmo trajeto é feito em 4, 5 dias, e isso se não tiver barreiras ou acidentes na estrada.
14: Ao avaliar o último estudo da Ferrogrão, é possível notar uma redução de cerca de 40% no custo quando comparado com rotas utilizando o modo rodoviário.
10: Reportagens especiais do Jornal da Band mostraram a importância da Ferrogrão e a dificuldade para o escoamento da safra do Centro-Oeste em rodovias em péssimo estado.
15: Essas imagens mostram uma fila de caminhão de mais de 30 quilômetros na BR-163.
16: Agora trancou tudo mesmo, tudo trancado.
17: Esse é um dos principais problemas da BR-163. Apenas 28% dela é duplicada.
10: Com a liberação do Supremo, o projeto segue agora para licenciamento ambiental, estudo de impacto ambiental e só depois vai para leilão, numa parceria público-privada. As licenças podem ser os novos desafios enfrentados pelo projeto.
18: Em casos de infraestrutura como esse, esse processo costuma ser longo e passar por 4 etapas fundamentais. A primeira, a licença prévia do IBAMA, que exige um estudo de impacto ambiental completo com audiências públicas. A segunda, a consulta aos povos indígenas afetados, nos termos da Convenção 69 da OIT. Logo em seguida, vem a licença de instalação, com programas de compensação ambiental, detalhamento das obras e, por fim, a licença de operação, na 4ª etapa, depois das obras concluídas.
10: Se tudo der certo, a obra, que deve custar cerca de 20 bilhões de reais, deve começar até o final do ano que vem.
0: É isso, né? Que venha o quanto antes. Está com a gente aqui agora ao vivo também a ex-senadora, comentarista do Grupo Bandeirantes, do canal AgroMais, Ana Amélia. Está com a gente aqui. Boa noite, Ana.
19: Boa noite, Vitor. Boa noite, os telespectadores da Band News. Essa é uma grande notícia, não é mesmo? Para o agronegócio, especialmente do celeiro agrícola brasileiro, que é o Mato Grosso.
0: Pois é, né, Ana? Queria que você explicasse melhor para a gente o tamanho do salto que significa, é mesmo um divisor de águas para o nosso agronegócio, quais os setores mais beneficiados, qual a importância desse projeto?
19: Bom, são enormes as vantagens para esse projeto. Primeiro que a deficiência da logística para o agronegócio no Brasil e para outros setores da economia é gigantesco. Isso retira a competitividade que o Brasil tem em vários setores econômicos comparativamente a países aqui do Mercosul ou muito mais comparativamente com países asiáticos. Então ela tem uma relevância estratégica no barateamento do custo e no tornar a produção brasileira mais competitiva. Nós somos produtivos, mas não somos competitivos. E ser produtivo depende do produtor, que cada vez mais, Vitor, está usando tecnologias modernas, avanço, sustentabilidade e tendo maior produtividade. Mas quando chega na competitividade, aí nós perdemos espaço para os nossos principais concorrentes. E aí a culpa não é do produtor, são dos governos, seja estadual, seja municipal, seja especialmente o governo federal. A decisão da Suprema Corte, meia década depois, são 5 anos, ela traz uma luz para uma obra estratégica do ponto de vista logístico. A BR-163, onde eu estive recentemente, depois de ter feito uma palestra lá em Sinop, eu fui a Itaúba. Foram 100 quilômetros rodados por essa rodovia, dos quais não era nenhum quilômetro duplicado. E a estrada dos dois lados, ela é bordada de lavouras de milho, porque o Mato Grosso está se tornando agora na capital do etanol a partir do milho como matéria-prima. Então, veja só, uma carreta de uma extensão, cada uma delas de 27 metros, uma emendada na outra. Agora você imagina uma rodovia federal não duplicada no eixo do celeiro agrícola brasileiro, que é o Mato Grosso. Então, essa obra Ferrogrão, que vai de Sinop a Miritituba, no Pará, ela tem uma extensão de 933 quilômetros, dos quais, olha só, 630 quilômetros são já de um trecho onde está a rodovia 163. Portanto, o impacto ambiental é praticamente anulado, porque é uma ferrovia do lado de uma rodovia federal pré-existente. E o ministro relator deste projeto tão importante e estratégico para o Mato Grosso e para o país, ela vai reduzir, Vitor, preste atenção, em 50% as emissões de gás CO2, de gás de efeito estufa, porque vai deixar de usar combustível fóssil nos caminhões, o diesel. Então ela vai, com o transporte, tornar uma estrada mais econômica e muito mais segura e muito mais rápida, porque o tempo que vai gastar a ferrovia será muito menor do que numa estrada já saturada.

0: Licenciamentos ambientais todos terão que ser feitos pelos órgãos competentes, muito didaticamente explicado pelo Daniel Vargas, no processo que antecede a licitação e o leilão dessa obra, que terá um impacto extraordinariamente relevante para todo o agro brasileiro, mas especialmente do Mato Grosso. Há uma comemoração muito justificada pelos produtores do Mato Grosso em relação a essa decisão da Suprema Corte. Então, ainda bem que o Supremo, envolvido com questões político-institucionais tão agudas em nosso país, tenha se debruçado sobre esse tema que é, eu diria, de urgência e inadiável, meu caro Vitor.
1: Agora, Ana, e muito importante esse ponto sobre a redução de emissão de gases, né, sobre a redução de emissão de poluentes, porque o argumento para embargar a obra era justamente o impacto ambiental. O PSOL, que é o autor da ação, alegava era que haveria uma ameaça às populações indígenas e à retirada de uma área de proteção ambiental. Daí, sobre esse ponto de vista que eu queria te ouvir, Ana, na sua avaliação, foi correta a decisão, que, aliás, prevê também uma compensação, né? O Supremo libera, mas determina que o governo conceda novas áreas à população indígena. Sobre o ponto de vista ambiental, lhe pareceu correta a decisão, Ana?
0: Absolutamente correta, exatamente pelo benefício que vai representar para a sustentabilidade, para o meio ambiente, essa redução de 50%. Olha o percentual de emissão de CO2 sobre a atmosfera. Então, isso é importante, mas o que mais havia o questionamento era sobre o uso de uma área do Parque Chamanjim, das comunidades indígenas, que comparativamente ao leito da estrada pré-existente, que é 163, já foi decidido pelo próprio Supremo de uma compensação desta parte da área. Como eu disse, são 933 quilômetros o trecho total da ferrovia. E desse total, a BR-163 está em 630 quilômetros da BR-163. Portanto, essa diferença entre os 933 do trecho da ferrovia para os trecho da rodovia que já existe hoje é que será compensado às comunidades indígenas pela decisão tomada no voto final do Supremo Tribunal Federal. Então, ela resolve de forma, eu diria, inteligente, adequada, para os padrões e para as necessidades do nosso país. É um avanço, que já vem tarde, mas é melhor tarde do que não vir a decisão da Suprema Corte. Agora, tomara também que os órgãos ambientais, o IBAMA, todos os demais órgãos também do Estado do Mato Grosso que serão submetidos à avaliação para concessão desse licenciamento, também tenham celeridade dentro das normas legais e dentro do processo que é exigido para uma questão que já está há muito tempo tramitando, eu diria, nas gavetas da burocracia brasileira. E essa burocracia, meu caro Vitor, sai muito cara. Sai muito cara não apenas para o produtor que trabalha, mas também para o consumidor, porque ele, no final das contas, paga esta conta muito cara da nossa ineficiência da logística que nós temos hoje.
1: Muito bem, aí a palavra da Ana Amélia Lemos, ex-senadora, jornalista, comentarista aqui do Grupo Bandeirantes. Obrigado, Ana, pela presença aqui. Bom final de semana. Acho até que você está, talvez, no Rio Grande do Sul, é isso? Pelo visual aí de inverno, está tomando um bom vinho, não?
0: Pois é. Olha, eu não sei quanto está a temperatura aí em São Paulo. Eu
1: Frio.
0: saí de São Paulo hoje à 1 da tarde. Eu saí de São Paulo, estava em São Paulo hoje de manhã, estava 14 graus. Eu estou agora com menos de 10 graus aqui em Caxias do Sul, que é
1: Nossa!
0: uma região muito importante, Caxias do Sul. Mas aqui tem um bom vinho. Eu recomendo também. É a época que os turistas gostam de vir aqui para o Rio Grande do Sul. Então, Vitor, você também está convidado. E quero ser a tua anfitriã aqui também quando você chegar por essas bandas aqui.
1: Opa, combinado. O vinho é bom, a temperatura está agradável, não tem erro então. Até a próxima, Ana.
0: Especialmente a comida. Aqui predomina aqui a influência da imigração italiana, então a comida é maravilhosa, viu? Você vem até para se preparar para engordar alguns quilinhos a mais. Mas como você é elegante, não tem nem esse problema, viu?
1: Pode deixar, tá marcado, tá anotado. Até, Ana, obrigado, viu? Beijo, boa noite.
0: Bom fim de semana a todos.
1: Pra nós, até mais. A gente muda de assunto agora para falar da prisão da Deolane Bezerra, influenciadora ligada ao PCC, que foi detida numa operação que investiga lavagem de dinheiro da facção. Deolane foi transferida hoje para um presídio no interior de São Paulo. A justiça negou o pedido de prisão domiciliar. Na audiência de custódia, ela disse que o dinheiro que recebeu de um dos investigados foi pagamento do trabalho dela como advogada.
2: Deolane Bezerra chegou no começo da tarde desta semana.

0: Sexta-feira, no presídio de Tupi Paulista, a 670 quilômetros da capital. Ela foi presa em suspeita de lavar dinheiro para o PCC. Na audiência de custódia, Deolane negou as acusações.
1: Excelência, eu fui presa num exercício da profissão. À época dos fatos, eu advogava. É um processo bem, é um processo de um ano bem antigo, 2019, 2020. E eu quero deixar bem claro, mesmo sabendo que aqui não se trata de mérito, mas que eu fui presa por estar advogando por uma quantia de R$24 mil depositada em minha conta por um cliente que consta no próprio relatório da polícia.
0: Segundo as investigações, Deolane recebeu mais de R$1 milhão de uma transportadora em depósitos fracionados em valores sempre abaixo de R$10 mil. Uma estratégia, segundo o inquérito, para não chamar a atenção da fiscalização. Os verdadeiros donos da empresa seriam Marcola, o número 1 do PCC, e o irmão dele, Alejandro Camacho, que também está preso. Ainda de acordo com a investigação, os depósitos na conta da influenciadora foram feitos no contexto de prestação e fechamento de contas, não de pagamento por serviços advocatícios, como disse a influenciadora na audiência de custódia.
2: E nós entendemos ao longo da investigação, em parceria com o Ministério Público, que a Deolane, até pelo poder econômico que ela adquiriu ao longo do tempo e pela sua influência, ela funcione como uma espécie de caixa do crime organizado.
0: O presídio para onde a influenciadora foi levada tem capacidade para 714 detentas, mas atualmente abriga mais de 870. Deolane se recusou a entregar as senhas dos dois celulares apreendidos durante a operação. Segundo a Polícia Civil, isso não deve impedir o acesso ao conteúdo dos aparelhos, já que peritos têm tecnologia para extrair dados e mensagens que podem ajudar na investigação. Os sobrinhos de Marcola, Leonardo e Paloma Camacho são considerados foragidos. A influenciadora foi presa em casa, num condomínio da Grande São Paulo. Acostumada a uma rotina de luxo e ostentação nas redes sociais, Deolane Bezerra exibe carros importados, viagens internacionais e joias para milhões de seguidores.
3: Falei com vocês hoje, né? Mas amanhã eu vou ficar bem ativa aqui nessas redes.
0: Uma fortuna, segundo ela, construída com trabalho de advogada, publicidade e rendimento de empresas. Deolane já tinha sido presa em outra operação em 2024 que apurava lavagem de dinheiro num esquema envolvendo jogos ilegais.
4: E o Supremo Tribunal Federal começou a julgar mudanças na lei da ficha limpa. A relatora ministra Carmen Lúcia foi contra a redução do prazo para políticos condenados ficarem proibidos de concorrer. Ela chamou de retrocesso a mudança aprovada pelo Congresso no ano passado e sancionada pelo presidente Lula em setembro. A principal alteração é no início da contagem do prazo de 8 anos de afastamento por crimes como improbidade administrativa e abuso de poder. Antes era a partir do fim do mandato do político condenado. Com a mudança, a contagem começa logo depois da decisão que determina a perda do mandato ou a partir do pedido de renúncia. Na prática, isso devolveria mais cedo os direitos políticos para os condenados. O julgamento segue até quarta da semana que vem. O presidente do Conselho Nacional de Justiça, ministro Edson Fachin, que também preside o Supremo, propôs unificar a divulgação dos salários de todos os juízes do país. Atualmente, os tribunais usam mais de 500 nomes diferentes para pagar benefícios extras, os chamados penduricalhos. Com o contracheque único de Fachin, cada magistrado passaria a ter um único documento mensal reunindo todos os ganhos. A medida atende a uma decisão recente do Supremo para dar transparência e evitar que os salários ultrapassem o teto constitucional. O projeto ainda será votado pelo próprio plenário do Conselho. E atenção, quem já declarou o imposto de renda, já dá para consultar quem vai receber no primeiro lote, que vai ser pago, aliás, na próxima sexta-feira. É só acessar o site ou aplicativo da Receita. 16 bilhões de reais serão liberados para 8 milhões e 700 mil contribuintes. É o maior lote da história. Quem ainda não enviou a declaração tem que correr, porque o prazo para entregar sem multa termina em uma semana, já na próxima sexta, dia 29. A Receita Federal já recebeu 30 milhões de declarações e ainda faltam cerca de 14 milhões. 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
5: A tecnologia, quando a gente está falando, né, a gente, aqui eu peguei três palavras que elas foram faladas aqui, tanto pela Natália quanto pelo Fábio, que foi planejamento, regulação, segurança jurídica. Quando a gente fala em investimentos de longo prazo, a gente tem que conciliar duas questões que elas parecem opostas, mas elas são complementares, que é estabilidade e a segurança, não só jurídica, mas uma estabilidade para que os investimentos possam ser feitos e os serviços serem prestados, ao mesmo tempo conciliar com avanços tecnológicos, mudanças climáticas e outras alterações que são enormes em contratos de 20, 30 anos. E neste momento a tecnologia ganha, tem um papel fundamental para agregar não só a evolução desses serviços para as necessidades, mas para trazer resiliência. É com a tecnologia que a gente consegue em muitos casos comprovar. Fico imaginando antigamente nos contratos de concessão de telefonia fixa, por exemplo, que a gente tinha ali comunicações de incidentes por fax. Inclusive, eu lembro assim, dos contratos de concessão, uma das obrigações era que as pessoas tivessem fax, era obrigação de disponibilização de fax. Imagina o contrato que vigente até hoje, prevendo o fax. Então, isso tudo para dizer que a tecnologia, ela vem como algo para agregar segurança jurídica e para fazer frente a essas necessidades. E os contratos de concessão e PPP, eles são construídos, e eu acho que a modelagem dos contratos avançou muito nos últimos, principalmente 10 anos, para permitir que essas tecnologias, elas sejam embarcadas, sejam agregadas. O Fábio, enquanto ele falou, que ele falou de pelo menos três tecnologias, talvez daqui a 10 anos elas nem existirão mais. Como que a gente faz para esses contratos agregarem isso tudo? E isso vale para o mercado financeiro de capitais também. Como que a B3, e aqui no caso, né, a B3, que é a casa do mercado de capitais financeiro do Brasil, uma empresa centenária e uma das maiores da América Latina, como que a gente faz para dar essa estrutura de segurança para os investidores, mas ao mesmo tempo permitir que os investimentos ele acompanhe com tecnologia? E aí a gente dá exemplo, por exemplo, da recém-lançada Trila, que é agora uma linha da B3 que foca muito na questão de agregar tecnologia. A B3 sempre esteve e está à frente dessa questão tecnológica para dar aqui o suporte para que o mercado financeiro ele consiga atender as empresas que vão justamente fazer frente às necessidades de infraestrutura.
4: É isso, hora do esporte, hora de falar de Copa do Mundo, tá chegando, hein? O último título do Brasil faz tempo, né? Foi o Penta em 2022, 24 anos atrás. É tanto tempo que existe hoje uma geração inteira que nunca viu o Brasil ser campeão de uma Copa. Uma geração marcada pelo 7-1 da Alemanha em 2014. Agora é a hora de apagar esse trauma.

0: 78, 62, olha aí a Copa de 70, ainda teve 94 e 2002. Cinco vezes campeão do mundo. Quem viu, quem viveu, ah, não esquece.
1: Foi uma das sensações mais incríveis que eu já tive. 2002 foi lindo.
0: Desse eu me lembro bem. De 2002 pra cá, já se vão 24 anos. 24 anos. Significa que uma geração nascida depois do último título não sabe o que é gritar um Brasil campeão do mundo. E muita coisa mudou de lá pra cá.
2: Chegou a geração do 7-1.
3: Olha o close, Júlio César, de novo ele.
4: Semifinal de Copa do Mundo, jogando no Brasil, tomar uma das maiores goleadas de história de Copa do Mundo, não dá. E para uma seleção que tem 5 Copas do Mundo, não dá para tomar 7-1 no próprio país.
5: A gente só viveu coisa ruim em Copa do Mundo, né?
4: Opa.
5: Levando em primeira Copa nossa foi de 2014, tudo deu errado até agora, né?
2: O futebol também mudou. Dos jogadores convocados, a maioria atua no exterior. Ídolos lá fora, desconhecidos para muita gente aqui dentro.
4: Eu acho que o brasileiro hoje em dia, a nossa geração, tem muito pouca identidade com a seleção brasileira.
5: Tem muito a ver com os principais jogadores da seleção jogarem na Europa. Então, assim, isso acaba, acaba não tendo a proximidade que, por exemplo, meu pai tinha com os ídolos da seleção na época dele.
2: No tempo do seu Eduardo, que ouviu e viu o Brasil vencer as 5 Copas, era bem diferente.
6: O Brasil parou na 70. Foi uma comemoração geral, né? Todo mundo... Era tudo emprego, todo mundo saía, todo mundo queria. Eu fui muitas vezes no Pacaembu para ver o Gilmar jogar.
2: O que, que o senhor prefere? Corinthians campeão do mundo, que é o seu time, ou Brasil campeão do mundo?
6: Brasil. O Brasil é melhor. O Corinthians também seria ótimo, isso, mas não tem, né? A gente é brasileiro, né?
2: Agora pergunta para a turma.
7: O meu clube campeão no Brasileirão, acho que eu já preferia mais do que o Brasil campeão do mundo.
2: E aí chegou 2026 e a chance de contar uma nova história. Hora de pintar a rua, renovar as expectativas e ver todas as gerações reunidas no mesmo sonho.
8: É o maior país do futebol, é o país do futebol, que é a maior camisa e eu acho que isso pode pesar. Então não dá para desacreditar em nenhum momento.
6: Nossa, eu gostaria muito de ver.
2: Mais uma. Pela sexta vez.
6: Pela sexta vez.
2: E a gente volta a acreditar com a memória de outros tempos e o jeito de uma nova geração.
9: E depois de 10 temporadas e uma coleção de títulos, chegou ao fim a era Pep Guardiola no comando do Manchester City da Inglaterra. O técnico espanhol gravou uma mensagem de despedida emocionante.
10: 20 taças conquistadas desde 2016. Uma era vitoriosa que termina neste domingo com o fim da temporada do futebol inglês.
11: Que momentos incríveis nós passamos juntos. Não me perguntem os motivos pelos quais estou saindo. Não existe um motivo. Mas no fundo, eu sei que chegou a minha hora.
10: Quando o espanhol Pep Guardiola chegou ao Manchester City, o clube centenário buscava cravar seu lugar entre os maiores da Inglaterra e da Europa. A resposta veio rápido. Já na segunda temporada, o primeiro título inglês, que deu início a uma série espetacular. Foram 6 conquistas da Premier League em uma década. O capítulo mais marcante dessa passagem veio em 2023, com a conquista inédita da Liga dos Campeões. Guardiola planeja tirar um período sabático, mas ainda vai manter vínculo com o Grupo City como embaixador mundial. Enquanto isso, interessados no treinador não faltam. Ele estaria na mira de seleções como a Arábia Saudita e de clubes como o Milan e Juventus da Itália. A despedida de Pep Guardiola será neste domingo contra o Aston Villa, na última rodada da Premier League. O favorito para assumir o City como treinador é o italiano Enzo Maresca, ex-auxiliar de Guardiola no clube inglês.
9: Hora do intervalo e já já tem mais. 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Até já.

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0: Justiça da Itália nega a extradição de Carla Zambelli para o Brasil.
1: Condenada pelo Supremo Tribunal Federal, ex-deputada que possui dupla cidadania já deixou o presídio. E você vai ver também.
0: Daniel Forcaro retorna à cela especial da Polícia Federal em meio a uma nova tentativa de delação premiada.
1: Influenciadora Deolane Bezerra é transferida de presídio e alega que suposto dinheiro recebido do PCC era pagamento por serviço de advocacia.
0: Investigação revela a estrutura do Comando Vermelho no Rio, com vigilância de drones e mineração de criptomoedas.
1: Governo federal anuncia um bloqueio adicional de 22 bilhões de reais no orçamento deste ano.
0: Maior nave espacial do mundo decola para o seu 12º voo de teste.
1: Nada de auditório e técnico chamando jogador por jogador. Seleções dispensam as formalidades e inovam na divulgação de convocados para a Copa do Mundo. 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
0: Boa noite.
1: Olá. No Rio de Janeiro, 10 criminosos foram presos em uma operação contra o Comando Vermelho.
0: A facção usava drones para monitorar a polícia e mantinha uma fazenda de criptomoedas abastecida com energia roubada.
2: Revisão, tropa. Reunião lá do Espiriquito lá, ó. Tá dentro da marinha lá, ó.
3: As imagens foram obtidas durante a investigação da Polícia Civil. Nos vídeos, criminosos monitoram em tempo real a movimentação das forças de segurança e até deslocamentos das forças armadas no complexo do Lins, na zona norte do Rio.
4: Ó, o drone no alto, meus amigos. Vamos ter a infra.
3: Criminosos usavam drones e grupos restritos de comunicação para acompanhar operações policiais e repassar informações em tempo real. As investigações também revelaram uma estrutura clandestina usada para mineração de criptomoedas dentro da comunidade. Em um terreno aparentemente abandonado, os agentes encontraram pelo menos 30 computadores ligados em série, funcionando com energia furtada de um poste.
5: Esses maquinários, eles são de valores expressivos e a própria utilização deles requer um grande volume também de gastos, especialmente com relação à de energia e até mesmo para a ventilação desses aparelhos.
3: Agora a polícia apura se a chamada fazenda de bitcoins era utilizada para lavagem de dinheiro do tráfico de drogas. Segundo as investigações, o grupo é ligado ao tráfico de drogas, roubos de veículos, assaltos a residências de alto padrão, ataques a bancos e extorsões. Durante a operação, os agentes apreenderam drogas, equipamentos usados em roubos e bloqueadores de GPS, dispositivos normalmente utilizados para dificultar a localização de veículos roubados. Agentes também cumpriram mandados contra integrantes de uma quadrilha especializada no golpe da falsa central telefônica. Segundo os investigadores, apenas uma das vítimas teve um prejuízo de 50 mil reais. Agora os policiais trabalham para identificar outras pessoas que caíram no golpe. Segundo a investigação, os criminosos se passavam por funcionários de bancos para aplicar fraudes e invadir contas bancárias das vítimas.
1: Uma operação contra bandidos do PCC que atuavam no Paraná terminou com 22 presos.
6: Policiais foram às ruas de 18 cidades do Paraná, Santa Catarina e também São Paulo. 22 investigados foram presos, a maior parte deles em Almirante Tamandaré, na região metropolitana de Curitiba. Drogas, armas e celulares foram apreendidos nos endereços.
7: As investigações focaram na atuação do grupo entre Curitiba e o litoral do Paraná. Segundo a Polícia Civil, os criminosos eram responsáveis pelo tráfico de drogas, de armas e também movimentação financeira ilícita. Para isso, contavam com uma estrutura organizada com a divisão de funções.
8: Foi possível ali verificar questões hierárquicas, né? Ali de comando, estruturada, divisão de tarefas ali entre os indivíduos, cada um com sua tarefa específica, e ordem mesmo, ordenação no sentido de filiação de membros, desfiliação, aceite ou não de desfiliação de indivíduos ali que queriam em algum momento ali sair da facção.
6: Com os materiais apreendidos na operação, as investigações seguem contra o grupo criminoso na região. Além disso, a polícia procura os foragidos da ação e possíveis outros envolvidos.
0: Presa numa operação que investiga a lavagem de dinheiro para o PCC, a influenciadora Deolane Bezerra foi transferida para um presídio no interior de São Paulo.
1: Na audiência de custódia, a má influenciadora, a Deolane Bezerra, essa, disse que o dinheiro que recebeu de um dos investigados foi pagamento do trabalho dela como advogada.
9: Deolane Bezerra chegou no começo da tarde desta sexta-feira no presídio de Tupi Paulista, a 670 quilômetros da capital. Ela foi presa na manhã de ontem, suspeita de lavar dinheiro para o PCC. Na audiência de custódia, Deolane negou as acusações.
10: Excelência, eu fui presa num exercício da profissão. À época dos fatos, eu advogava. É um processo bem, é um processo de um ano bem antigo, 2019, 2020. E eu quero deixar bem claro, mesmo sabendo que aqui não se trata de mérito, mas que eu fui presa por estar advogando por uma quantia de R$24 mil depositada em minha conta por um cliente que consta no próprio relatório da polícia.
9: Segundo as investigações, Deolane recebeu mais de R$1 milhão de uma transportadora em depósitos fracionados em valores sempre abaixo de R$10 mil. Uma estratégia, segundo o inquérito, para não chamar a atenção da fiscalização. Os verdadeiros donos da empresa seriam Marcola, o número 1 do PCC, e o irmão dele, Alejandro Camacho, que também está preso. Ainda de acordo com a investigação, os depósitos na conta da influenciadora foram feitos no contexto de prestação e fechamento de contas, não de pagamento por serviços advocatícios, como disse a influenciadora na audiência de custódia.
11: E nós entendemos ao longo da investigação, em parceria com o Ministério Público, que a Deolane, até pelo poder econômico que ela adquiriu ao longo do tempo e pela sua influência, ela funcione como uma espécie de caixa do crime organizado.
9: O presídio para onde a influenciadora foi levada tem capacidade para 714 detentas, mas atualmente abriga mais de 870. Deolane se recusou a entregar as senhas dos dois celulares apreendidos durante a operação. Segundo a Polícia Civil, isso não deve impedir o acesso ao conteúdo dos aparelhos, já que peritos têm tecnologia para extrair dados e mensagens que podem ajudar na investigação. Também alvos da operação de ontem, os sobrinhos de Marcola, Leonardo e Paloma Camacho, são considerados foragidos. A influenciadora foi presa na manhã de ontem em casa, num condomínio da Grande São Paulo. Acostumada a uma rotina de luxo e ostentação nas redes sociais, Deolane Bezerra exibe carros importados, viagens internacionais e joias para milhões de seguidores.
12: Falei com vocês hoje, né? Mas amanhã eu vou ficar bem ativo aqui nessas redes.
9: Uma fortuna, segundo ela, construída com trabalho de advogada, publicidade e rendimento de empresas. Deolane já tinha sido presa em outra operação em 2024 que apurava lavagem de dinheiro num esquema envolvendo jogos ilegais.
1: Em São Paulo, a polícia aponta o maior ladrão de livros raros do país como mentor do roubo de obras de arte da Biblioteca Mário de Andrade.
0: Ele e mais dois suspeitos de envolvimento no esquema estão presos.
13: Um vazio nas paredes da Biblioteca Mário de Andrade em São Paulo. Dois criminosos armados conseguiram levar 13 obras consideradas raras no final do ano passado. Entre as gravuras levadas, obras de Portinari e Matisse. Essas novas imagens mostram momentos depois da ação dos criminosos. Na época, os bandidos foram identificados e um deles preso. Até agora, as obras de arte não foram localizadas. Com o avanço da investigação, a Polícia Civil de São Paulo chegou a quem acredita ser o mandante do crime. E é um velho conhecido, Laércio Rodrigues de Oliveira, considerado o maior ladrão de obras de artes do país. No documentário Cartas para um Ladrão de Livros, Laércio confessa seu primeiro roubo, uma revista da década de 40, com Carmen Miranda na capa. Desde então, a lista de furtos inclui gravuras de Debré e Rugendas, do século XIX. Ele foi preso pela quinta vez no mês passado, no Rio de Janeiro. Segundo a polícia, estaria planejando o roubo de obras no Instituto Rui Barbosa. Em áudio obtidos pelos investigadores, Laércio dá detalhes do esquema criminoso.
14: Não sou especializado em quadros. Mas geralmente, o mesmo cara que negocia os livros raros, ele acaba se interessando também por pinturas, que já não é uma forte, entendeu?
15: Aí o que acontece?
14: Mesmo a gente não tendo muita noção, a gente sabe que vale. Aí depende de fazer uma pesquisa, depende de consultar várias pessoas.
13: A polícia cumpriu hoje mandados de busca e apreensão no Rio de Janeiro e aqui em São Paulo. Esses quadros foram apreendidos na zona leste da capital paulista, na casa de um comparsa do Laércio. A origem das obras ainda não foi identificada. Também foi presa uma mulher apontada como peça importante na rede criminosa.
16: Ela se passava por pesquisadora, ia em centros culturais, locais de cultura, né? Se passando por pessoas que gostariam de experimentar o mundo da arte, procura localizações estratégicas de câmeras, segurança, vulnerabilidades, obras raras e passa tudo para o líder intelectual que é o Laércio.
13: De acordo com a investigação, as obras roubadas na biblioteca Mário de Andrade podem ter sido vendidas no exterior.
1: A seguir, ministro Fachin faz nova proposta para os penduricalhos do judiciário.
0: Primeira encíclica do Papa vai abordar a inteligência artificial.
1: Talk show tradicional da TV americana chega ao fim depois de 33 anos.
0: Polícia divulga imagens da prisão da cantora Britney Spears por direção perigosa.
1: Seleções inovam na apresentação de convocados para a Copa do Mundo. Em instantes, aqui no Jornal da Noite.
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0: De volta com o Jornal da Noite, agora falamos da Justiça da Itália, que rejeitou a extradição para o Brasil e soltou a ex-deputada Carla Zambelli. Vamos ao vivo a Brasília, Natália Pazzi traz os detalhes. Boa noite, Natália.
20: Boa noite, Thaís. Carla Zambelli já está em liberdade. Ela deixou o presídio feminino na Itália nessa noite, depois que a Corte de Cassação Italiana, o equivalente a um Supremo Tribunal Federal, anulou a decisão que foi recentemente tomada pela Corte de Apelação, que autorizava a extradição dela para o Brasil. Em um vídeo nas redes sociais, ela agradece o trabalho dos advogados que, segundo ela, fizeram o impossível ao lutar contra o sistema. Vamos ver.
21: Aqui na Itália eles fizeram o impossível, que é lutar contra um sistema dificílimo.
22: Não desistiu.
21: Nós nunca desistimos, ele não desistiu de mim, quando tudo estava perdido, quando a gente pensou que não ia dar certo.
20: Zambelli foi presa no ano passado, depois de deixar o Brasil após ser condenada pelo Supremo pela invasão aos sistemas do Conselho Nacional de Justiça. O próximo passo é o aval do ministro da Justiça da Itália. Ele tem prazo de 45 dias para dar a palavra final sobre a extradição. Depois, deve comunicar ao governo brasileiro quais procedimentos devem ser adotados. Caso ela sofra uma nova reviravolta e seja extraditada, o STF já informou que ela deve ficar presa na colmeia, que é o nome da penitenciária feminina aqui de Brasília. É com vocês.
1: Depois de ter a proposta de delação premiada rejeitada pela Polícia Federal, o banqueiro Daniel Vorcaro trocou de advogado e voltou a uma cela especial na sede da PF em Brasília.
23: O ministro do Supremo Tribunal Federal, André Mendonça, autorizou nesta sexta-feira o retorno de Daniel Vorcaro a uma cela especial na Superintendência da Polícia Federal em Brasília. Interlocutores de Vorcaro afirmam que ele ficou em pânico diante da possibilidade de ter de retornar ao complexo da Papuda. Esse teria sido um dos motivos para a mudança na equipe de defesa anunciada hoje. O advogado José Luiz de Oliveira Lima disse que saiu do caso em comum acordo. Ele não conseguiu fechar com a PF uma proposta de delação premiada. Vorcaro já ficou numa ala de segurança no complexo da Papuda e, segundo agentes penitenciários, teve episódios de ansiedade extrema. A defesa agora ficará a cargo do advogado Sérgio Leonardo, amigo do banqueiro. A relação de Mendonça com o advogado José Luiz de Oliveira Lima se deteriorou nas últimas semanas. E foi após a saída dele que o ministro autorizou a volta de Vorcaro para a sala de Estado-Maior da PF, que tem ar-condicionado, banheiro privativo, frigobar e chuveiro quente. Agora o banqueiro tem na Procuradoria-Geral da República o que advogados definem como a última chance de uma delação. Por isso, Vorcaro subiu a aposta. Sinalizou com a devolução de 60 bilhões de reais aos cofres públicos. Na proposta rejeitada pela PF, ele tinha prometido o ressarcimento de 40 bi em 10 anos. E também não havia detalhado, segundo delegados, a relação com autoridades dos três poderes. Hoje, o ministro Gilmar Mendes pediu vista, mais tempo para analisar a prisão do pai e do primo de Vorcaro. O relator, André Mendonça, defendeu a continuidade deles na cadeia. Henrique Vorcaro, pai do banqueiro, é apontado pela PF como demandante e beneficiário da chamada turma, uma espécie de milícia que teria sido formada para vigiar e intimidar desafetos. Segundo o STF, o pai do banqueiro teve ontem um surto psiquiátrico, onde está detido em Minas Gerais. Mas o presídio Nelson Hungria negou problemas com o preso. Já Felipe Cansado, primo do dono do Master, atuaria operando pagamentos a pessoas envolvidas no esquema. Uma delas seria o senador Ciro Nogueira, acusado pela PF de receber uma mesada que chegaria a meio milhão de reais, o que ele nega. O ministro Gilmar Mendes tem um prazo de até 90 dias para analisar as prisões e devolver o caso para o julgamento virtual.
0: A distância entre o que a Polícia Federal quer saber e o que Vorcaro quer entregar. Veja no comentário de Fernando Mitre.
2: André Mendonça já nem recebia o advogado de Vorcaro. E por aí já se via que ele ficaria mesmo sem condições de atuar nessa tentativa de avançar nas negociações da delação. Mas o problema maior está aí de corpo inteiro e é outro. Para conseguir uma delação tem que entregar o que ainda não está nas investigações, é óbvio. E o que se viu até agora é que as informações da polícia, e em grande parte do noticiário, estão à frente dos conteúdos que têm sido oferecidos pela defesa de Vorcaro para a delação. A primeira versão entregue pela defesa, no dia 5 de maio, tinha menos informações do que nos celulares apreendidos. Falta nome de gente, de poderosos, sem o que não vai ter delação. A PF saiu das negociações achando que Vorcaro está resistindo a cooperar de maneira convincente e efetiva. A PGR abre uma segunda chance e a proposta de devolução de 40 bilhões, virando 60, ajuda, mas não resolve. Se bem que ajuda mesmo é o público a entender o tamanho ou a dimensão, 60 bilhões, a dimensão desse capítulo inédito na história da corrupção. Mas a prioridade, o que interessa de fato, está no conteúdo, que é onde faz sentido a ideia de delação. Mas depois de idas e voltas, o ambiente do momento, inclusive com a volta de Vorcaro à cela especial da PF, é de que com as negociações abertas, há sim alguma possibilidade ainda de essa delação sair. Vamos ver. Thaís, Felipe.
1: Obrigado, Mitre. Uma série de denúncias de abuso sexual infantil levou a polícia francesa a investigar creches e escolas públicas em Paris. 16 suspeitos foram presos.
4: Pelo menos 10 creches, 20 escolas do ensino infantil e 84 jardins de infância estão sob investigação na capital francesa, depois que o Ministério Público acolheu centenas de denúncias de pais de crianças e bebês. As acusações são de estupro, abuso sexual, maus tratos e ameaças. Uma mãe, que preferiu não se identificar, apresentou queixa no começo de abril, alegando que a filha de 4 anos havia sido estuprada.
5: Ma fille m'a clairement dit que ça s'est passé plusieurs fois, d'une manière répétée. Ils ont dit que c'est un secret, qu'elle ne doit pas en parler aux parents.
4: Outra mãe, de uma menina de 3 anos, disse que o escândalo sem precedentes pode ser ainda maior.
3: Nous, évidemment, là, on se rend bien compte de ce qui se passe, c'est que notre fille, a priori, a été concernée. Voilà, le sujet, c'est qu'aujourd'hui, nous, on est à 16 plaintes sur une école d'une centaine d'élèves.
4: Os casos teriam ocorrido ao longo dos últimos 5 anos e envolveriam funcionários responsáveis por acompanhar as crianças em atividades extracurriculares.
7: D'accord, hors norme, de par la quantité de victimes, de par la quantité d'animateurs et de par la quantité, en réalité, de personnes qui auraient pu faire cesser les dommages, qui auraient pu intervenir rapidement pour protéger ces enfants et qui ne l'ont pas fait.
4: 16 suspeitos com idades entre 18 e 68 anos foram presos. Desde o começo do ano, 78 funcionários municipais foram suspensos, 31 deles por suspeitas de violência sexual. As famílias acusam autoridades de ignorarem queixas ao longo dos anos. Em alguns casos, suspeitos continuaram recebendo salário mesmo após a suspensão. E outros teriam sido apenas transferidos para diferentes unidades escolares.
8: Aqui no Brasil, no Rio de Janeiro, a ressaca do mar provocou estragos. Ondas de mais de 2 metros de altura abriram um buraco no calçadão da Praia da Macumba, no Recreio dos Bandeirantes. Um trecho da ciclovia Tim Maia entre São Conrado e Vidigal está interditado e o alerta de ressaca da Marinha vai até este sábado. Agora falamos de um temporal que causou estragos esta tarde em São Luís. A combinação de chuva forte e ventania deixou ruas alagadas e provocou destruição. A força dos ventos arrancou parte do telhado de um shopping, ninguém ficou ferido e a área foi isolada. Casas e comércios também perderam telhados em outros bairros da capital. A Defesa Civil está em alerta. Então, vamos falar da previsão do tempo agora para todo o Brasil, começando com destaque para São Paulo, alerta máximo para a volta de temporais, especialmente na região metropolitana e também em boa parte do interior. Essa faixa em roxo aqui no nosso mapa. Há risco de alagamentos e destaque também para a chance de vendaval. A chuva forte atinge ainda o sul do Paraná e o norte de Santa Catarina. Passando agora para outras regiões, atenção também na faixa entre o litoral do Espírito Santo, avançando até Pernambuco, que tem previsão de pancadas fortes. O perigo maior fica na região de Ilhéus, na Bahia, ainda na rota dos temporais, vamos destacar a região norte. Amazonas, Roraima, Amapá e Pará também, toda essa faixa em amarelo e vermelho aqui no mapa, com possibilidade de chuva intensa. Na semana que vem, uma frente fria mantém as condições de chuva nessas regiões, pelo menos até quarta-feira, como a gente consegue observar em destaque no mapa. O sábado será de frio e chuva na capital paulista. Quem pode descansar vai poder aproveitar, né? A temperatura varia entre 14 e 19 graus. A dica é o cobertor, uma pipoquinha, um filme, porque a tendência é de tempo instável na capital paulista. Aliás, um cenário muito parecido com Curitiba. Chuva, frio e máxima de 16 graus. No Rio de Janeiro, tempo firme, mas uma grande variação de temperatura. Mínima de 17, máxima de 27 graus. Em Salvador, chove, a máxima chega aos 30 graus. Em Belém, um tempo um pouco mais firme, 32 graus.
1: Produtores rurais e entidades ligadas ao agronegócio comemoraram a decisão do Supremo que deu aval para a construção da Ferrogrão, uma ferrovia estratégica para a economia brasileira.
22: BR-163. Por dia, mais de 2 mil caminhões bitrens carregados de grãos passam pela rodovia. A única ligação entre o Centro-Oeste e o porto de Miritituba, no Pará.
24: O projeto dela é dos anos 70, não tem acostamento, então já ficou um gargalo. A estrada não comporta esse fluxo de caminhão que tem hoje.
22: Além de não ter acostamento, boa parte da BR-163 não é duplicada. Quando acontece um acidente, o que não é raro, a pista fica interditada. Resultado, uma fila quilométrica de caminhões.
25: Agora há pouco aqui, descendo aqui na baixadona aqui.
22: É em meio aos buracos de um asfalto desgastado que a maior parte da soja, milho e algodão chega ao porto de Miritituba, um dos que integram o chamado Complexo Portuário do Arco Norte, composto também pelos portos do Amapá, Amazonas, Rondônia e Maranhão. Um terço de toda a movimentação portuária do Brasil está concentrada nessa região, que se tornou uma saída atrativa por causa da maior proximidade via Canal do Panamá com América do Norte, Europa e China. No ano passado, esses portos escoaram quase 40% de toda a soja e milho exportada pelo Brasil. Por causa da falta de infraestrutura e de um transporte ineficiente, o Brasil perdeu muito em competitividade. A solução para o problema ficou parada no Supremo por 5 anos, mas agora finalmente deve sair do papel. É a Ferrogrão, uma ferrovia que tem quase 1.000 quilômetros partindo de Sinop, no norte de Mato Grosso, até o porto de Miritituba. Ontem, por 9 votos a 1, o Supremo manteve a lei do Congresso que reduz os limites do Parque Nacional do Jamanchim, no Pará, para liberar a passagem da ferrovia. Sem a Ferrogrão, parte da produção agrícola literalmente se perde na estrada e o preço do frete fica 30% mais caro para chegar até o consumidor.
6: A gente está falando do prejuízo acumulado nesses últimos 5 anos de pelo menos 35 bilhões que a gente já poderia ter reduzido, mas eu acho que agora é um momento muito importante de celebração, né? Cada vez mais.
22: Quando estiver concluída, a Ferrogrão vai ter capacidade para transportar quase 70 milhões de toneladas por ano, mais de 3 vezes o volume máximo escoado pela BR-163. Um trem vai levar de uma vez só a carga de grãos de 400 caminhões numa viagem de um dia. Hoje o mesmo trajeto é feito em 4, 5 dias, e isso se não tiver barreiras ou acidentes na estrada.
9: Ao avaliar o último estudo da Ferrogrão, é possível notar uma redução de cerca de 40% no custo quando comparado com rotas utilizando o modo rodoviário.
22: Reportagens especiais do Jornal da Band mostraram a importância da Ferrogrão e a dificuldade para o escoamento da safra do Centro-Oeste em rodovias em péssimo estado.
10: Essas imagens mostram uma fila de caminhão de mais de 30 quilômetros na BR-163.
11: Agora trancou tudo mesmo, tudo trancado.
12: Esse é um dos principais problemas da BR-163. Apenas 28% dela é duplicada.
22: Com a liberação do Supremo, o projeto segue agora para licenciamento ambiental, estudo de impacto ambiental e só depois vai para leilão, numa parceria público-privada. As licenças podem ser os novos desafios enfrentados pelo projeto.
15: Em casos de infraestrutura como esse processo costuma ser longo e passar por 4 etapas fundamentais. A primeira, a licença prévia do IBAMA, que exige um estudo de impacto ambiental completo com audiências públicas. A segunda, a consulta aos povos indígenas afetados, nos termos da Convenção 69 da OIT. Logo em seguida, vem a licença de instalação, com programas de compensação ambiental, detalhamento das obras. E, por fim, a licença de operação, na 4ª etapa, depois das obras concluídas.
22: Se tudo der certo, a obra, que deve custar cerca de 20 bilhões de reais, deve começar até o final do ano que vem.
8: Foi divulgada nesta sexta uma pesquisa Datafolha de intenções de voto para presidente. A primeira depois da revelação de que Flávio Bolsonaro pediu dinheiro ao banqueiro Daniel Vorcaro para fazer um filme sobre o pai.
1: No levantamento divulgado em 16 de maio, o presidente Lula tinha 38% das intenções de voto. Agora está com 40%. O senador Flávio Bolsonaro caiu de 35% para 31%. Ronaldo Caiado subiu 1 ponto e agora está com 4%. Romeu Zema manteve os 3% e Renan Santos subiu de 2 para 3 pontos. Num dos cenários de segundo turno, Lula e Flávio apareciam empatados com 45% das intenções de voto. Agora, Lula tem 47% contra 43% do senador do PL. Os dois continuam empatados dentro do limite da margem de erro, que é de 2 pontos percentuais. Num eventual segundo turno contra Romeu Zema, Lula vencia por 46% a 40% na pesquisa anterior. Agora está 48% contra 39% do pré-candidato do Partido Novo. Contra o ex-governador de Goiás, Ronaldo Caiado, Lula subiu de 46% para 48%. E o pré-candidato do PSD manteve os 39%. A pesquisa completa você confere no site da Band.
26: O
1: partido Cidadania aprovou a proposta de pré-candidatura de Aécio Neves à presidência. O nome ainda será analisado pela federação com o PSDB e o Solidariedade. E agora a gente confere como foi o dia dos demais pré-candidatos ao Planalto.
13: Em entrevista a Bandeirantes, o pré-candidato pelo PSD, Ronaldo Caiado, disse que o escândalo do Banco Master vai pautar a campanha eleitoral e que as explicações do senador Flávio Bolsonaro sobre a relação com Daniel Vorcaro não foram convincentes.
14: A candidatura do senador Flávio, ela passou a sofrer aquilo que é a dúvida. Você não pode entrar numa campanha de segundo turno explicando problemas que você não conseguiu explicá-los no primeiro turno.
13: Em entrevista a um podcast, o pré-candidato do Novo, Romeu Zema, defendeu a abertura de uma CPI para investigar o Master, que o presidente do Senado já avisou que não vai sair do papel.
16: O que a gente precisaria mesmo é ter uma CPMI, como você falou, para poder estar investigando e colocando tudo às claras. Ali em Brasília, Igor, fica muito claro que parece que é um tentando acobertar os crimes do colega.
13: O senador Flávio Bolsonaro participou de uma feira de agronegócio em Brasília e defendeu a redução de impostos para o setor. Durante a agenda, evitou conversar com os jornalistas. No final de semana, Flávio Bolsonaro viaja ao Rio de Janeiro para participar da Marcha para Jesus. Na semana que vem, o senador deve embarcar para os Estados Unidos para um possível encontro com Donald Trump, o que ainda não foi confirmado pela Casa Branca. Durante entrevista à TV Brasil, o presidente Lula voltou a pedir que o presidente do Senado, Davi Alcolumbre, paute a votação da PEC da Segurança. A proposta que amplia a integração entre União e Estados no combate ao crime organizado está parada na casa há cerca de 2 meses.
17: Estou agradando o Senado. Faço até um apelo ao presidente Alcolumbre. Coloque para votar a PEC da segurança, que esse país vai resolver definitivamente o problema de segurança desse país. Se essa PEC for aprovada no Senado, 15 dias depois eu crio o Ministério da Segurança Pública.
13: Pré-candidato do partido Missão, Renan Santos, não teve agenda nesta sexta-feira.
8: O impacto do escândalo Master na campanha de Flávio Bolsonaro é destaque do Canal Livre deste domingo.
18: O eleitorado bolsonarista, pelo menos por enquanto, ele tende a seguir acompanhando o Flávio Bolsonaro, porque ainda vai naquela narrativa de que estão tentando impedir que a direita volte ao poder. Então, Flávio Bolsonaro, por enquanto, ele ainda é um perseguido político. Se continuar sangrando, se ficar comprovado que ele faz parte daquele sistema que ele diz combater, aí eu acredito que a perda de votos ela pode ser maior.
19: Quem pode abandonar o Flávio é o eleitor mais à direita, independente, que é, que é maior do que o eleitorado bolsonarista.
26: Sim. Né? Que é maior. Exatamente o que eu ia perguntar. Esse eleitor, esse pode ser o grande problema do Flávio agora, porque ele não vai continuar com o Flávio. Teoricamente, não, se o Flávio não conseguir estancar a sangria, aí não há dúvida.
27: Olha, eu tenho um dado para vocês, os eleitores do Flávio, em pesquisas recentes, quando perguntado o motivo por que votam no Flávio, 50% é por Lula não ganhar.
26: É. Sim.
27: Quer dizer, não é porque atributos ao Flávio.
26: É o anti-Lula, sim, não é o anti-Lula.
27: Esse não é o eleitor, mas
26: você tem desde a última eleição, você tem uma franja de cada lado que é exatamente isso. Não estou com o Lula, eu sou contra o Bolsonaro. Isso é
28: uma franja mais,
26: com o Bolsonaro.
28: É uma franja bem grande, né?
29: E as rejeições estão iguais ali, né? Estão equiparadas, isso. Assim, numericamente. Na margem de erro, são as mesmas rejeições. Então, na briga de rejeição, esse também vai ser um ponto.
27: Olha, esse é um dado que está chamando a atenção nessa eleição. Na eleição passada, o Lula ganhou com 1,7 de diferença, a rejeição do Bolsonaro era 6% maior que a do Lula. Que mesmo com toda essa crise, a rejeição está igual.
28: Ô, Chile, deixa eu te ouvir sobre esse ponto da Deise. O Zema começou um movimento muito forte, ganhou uma ajuda do Gilmar Mendes, inclusive, naquela coisa de potencializar a briga ali com o Supremo. Pesquisa saiu, Zema com 3%. O Caiado, que no começo das denúncias do Flávio ficou ainda um pouco mais equilibrado, nesses últimos dias já foi um pouco mais veemente em posicionamentos, apontando o dedo para o Flávio, apareceu no Datafolha com 4%, também não decola. O seu entendimento é, ou sai o Flávio do cenário, ou a candidatura do Flávio sai, ou essas candidaturas elas não se viabilizam, ou você acha que se a coisa continuar contra o Flávio, como a gente cogitou, algo mais forte ou algo que prossiga, eles têm alguma chance de crescer, mesmo com o Flávio na parada?
19: Olha, se surgirem mais vídeos, mais informações, se esse processo continua, aí eu acho que o cenário é outro, né? Vamos ter que fazer outros debates aqui para entender o cenário. Vamos lá, ficando neste plano, né, que nós estamos agora, final de maio, a partir da pesquisa da Datafolha, a minha impressão é assim, o abalo na candidatura do Flávio não é suficiente para tirar ele do jogo.
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1: O Supremo Tribunal Federal analisa as mudanças que flexibilizaram a lei da ficha limpa. Vamos novamente a Brasília, Natália Pazzi traz mais informações. Natália.
0: A relatora, a ministra Carmen Lúcia, foi contra a redução do prazo para políticos condenados ficarem proibidos de concorrer. Ela chamou de retrocesso a mudança aprovada pelo Congresso no ano passado e sancionada pelo presidente Lula em setembro. A principal mudança é no início da contagem do prazo de 8 anos de afastamento por crimes como improbidade administrativa e abuso de poder, por exemplo. Antes era a partir do fim do mandato do político condenado ou do fim da pena. E com a mudança, a contagem começa logo após a decisão que determina a perda do mandato, em alguns casos, a partir do pedido de renúncia. Na prática, isso devolveria mais cedo os direitos políticos aos condenados. O julgamento segue até quarta-feira da semana que vem, no plenário virtual do STF. Eu volto com vocês.
8: Valeu, Nath. E a Justiça liberou pagamentos atrasados para mais de 130 mil aposentados e pensionistas que ganharam ações contra o INSS. A gente segue falando agora que, em outra decisão, o governo bloqueou o dinheiro do orçamento para arcar com o pagamento de futuros benefícios da Previdência.
22: Com o bloqueio de 22 bilhões de reais, serão congeladas despesas de custeio, como serviços de manutenção, compra de materiais, além de investimentos em obras. A ideia é ter dinheiro em caixa para pagar futuros benefícios da Previdência Social a serem concedidos a pessoas que ainda estão na fila do INSS. A redução da espera é prioridade no governo. Em maio, são 2 milhões e 300 mil pessoas na espera. Quem não vai precisar mais esperar são aposentados e pensionistas que venceram ações contra o INSS na Justiça e aguardavam pagamento. Mais de 132 mil beneficiários irão receber cerca de 2 bilhões e 100 milhões de reais. Os recursos foram liberados pelo Conselho da Justiça Federal. As ações se referem a revisões de aposentadorias, auxílio-doença e pensões. O pagamento é retroativo, levando em conta o período reclamado na Justiça. Esses valores já estão no orçamento da União. Quando o governo calcula os gastos do ano seguinte e envia para o Congresso, já reserva uma parte para essas despesas, com base numa previsão feita pelo Judiciário. Os recursos são enviados para os tribunais regionais federais, que fazem depósitos nas contas dos beneficiários em bancos públicos. As datas podem ser verificadas nos sites dos TRFs.
1: Dado preocupante sobre a educação no Brasil, mais de um terço dos professores avaliados pelo MEC não alcançou o nível básico para dar aulas. A maior deficiência é na matemática.
2: Foi a primeira edição da Prova Nacional Docente no Brasil, que avalia a qualidade dos educadores e estudantes de licenciatura. Dos cerca de 760 mil participantes, mais de um terço foi considerado incapaz para dar aulas. Os piores resultados são nas áreas de matemática e das artes. A prova também expôs a fragilidade da formação à distância. Apenas 47% dos que concluíram o curso foram considerados aptos para dar aula. Na modalidade presencial, o índice foi de 74%. O Ministério da Educação promete acabar com a opção online.
3: Colocamos todos os cursos de EAD para licenciaturas em extinção. E a gente exige agora que ao menos 50% da carga horária desses cursos seja presencial.
4: As escolas, sejam elas públicas ou privadas, elas são realidades que se modificam no dia a dia. Uma coisa é trabalhar isso de modo

0: ao meu ver, é um diferencial bem grande.
1: Tá aí, a gente precisa pensar nisso, ano eleitoral, hein? Agora, vamos lá, porque ainda faltam 19 dias para a Copa do Mundo, mas a competição de convocação mais criativa, essa já começou. A seleção da Inglaterra se inspirou nos Beatles e na música Come Together para anunciar os 26 convocados. Um torcedor corre pelas ruas e os nomes dos jogadores apareceram em faixas, cartazes, guarda-chuvas e camisetas. E lá também teve polêmica. Astro do Chelsea, Palmer, foi deixado de fora, assim como um dos jogadores mais experientes da liga inglesa, o zagueiro Maguire, do Manchester United. O meia Foden do Manchester City também não foi chamado. A seleção da República Tcheca também usou a criatividade e colocou fotos dos convocados para o Mundial quando eles eram ainda crianças. Já a seleção da Noruega, que volta a disputar uma Copa depois de 28 anos, contou com uma ajuda da realeza. O rei Haroldo V gravou um discurso enfatizando o trabalho em equipe. Durante a fala, os nomes dos jogadores surgiram na tela. A fato é que a criatividade bombando, mas ver o seu nome ali numa camisa, divulgado, convocado para uma Copa do Mundo, deve ser uma emoção que não tem tamanho, né, Fernandinho?
2: Sensacional. Boa noite, Thaís. Boa noite, Felipe. Tá bem diferente do show brega que nós fizemos aqui, né?
3: Eu adorei
2: do nosso Grammy.
3: Eu adorei a República Tcheca, as crianças. Sensacional. Porque é o sonho, né? O sonho de todos eles era um dia chegar à seleção do país.
4: A sacada foi muito legal.
3: A sacada é maravilhosa.
4: Cara, teve da Escócia 2, 3 dias atrás também, que foi maravilhosa. Teve uma de uma seleção africana que foi ontem também, me fugiu qual é, linda. Se você procurar, fazer um clipezaço só com essas sacadas. E aí bota o nosso Grammy lá depois para encerrar tudo, aquela festa, aquele glamour feio que nós fizemos.
3: O Guardiola vai ter um ano sabático?
4: Ele já teve, né? Mas depois de 10 anos no City, está na hora, né? Também cansou, né? Já ganhou, em 10 anos foram 20 títulos. Ganhou Champions, Mundial, 6 ligas.
1: Tudo que podia.
4: Ah, já deu, né? Sabe o que é o mais legal? Para a hora que ele quer. Tchau, os caras querem ele continuar. Tanto é que ele vai continuar como consultor do Grupo City, vai ficar dando... O Grupo City tem 12 times ao redor do planeta, o Bahia, por exemplo, aqui no Brasil. E ele vai ficar dando rolê até alguém... Parece que ele vai treinar alguma seleção do mundo árabe, estão de olho nele.
1: Agora vamos seguir para
3: a Bahia, aproveitar as praias da Bahia, já vai lá, olha o time. É uma maravilha também.
1: Tranquilo,
3: ser consultor.
1: Né? Fala. Vamos seguindo por aqui agora? Tem agora. Mudança no Palmeiras?
4: Chegou, né? Faz tempo. Quanto tempo a gente está anunciando Barbosa? Que era só questão de falar aquele discurso, eu não sei de nada. Não sei o que está acontecendo, eu não caí no caminhão de mudança, não sei para que lado eu vou. É conversa, né? Mas faz parte desse discurso que às vezes eu acho tão infantil no futebol brasileiro, não dizer que eu vou sair no final do meu... Estão querendo matar o Yuri Alberto porque ele falou que no final do contrato ele quer ir embora do Corinthians. O Barbosa...
1: Joga limpo, né? Joga limpo.
4: A gente tem uma imaturidade muito grande com isso. O cara ama o time. Ele é profissional, irmão. Ele está lá para ganhar a vida dele.
3: Vamos conferir a rodada do Brasileirão?
4: Bora, vamos lá, porque o bicho vai pegar. Vitória Internacional, o Inter parece que engatou, né, Felipe?
3: Tomara, Deus te ouça. Deus te ouça, pô!
4: Não, ainda tem mais.
3: A nossa voz voltou.
1: Ainda tem mais uma, Roberto.
4: A voz voltou, tá sentindo falta dele. Voltou, hein?
3: São
4: Mas,
3: Paulo
4: Dimitri,
3: e Botafogo.
4: Você tá confiante, mas pelo no mútil, né?
3: É. Eu tenho 60 anos de Colorado, né? Então eu conheço. Eu
4: conheço meu eleitorado.
3: Eu conheço.
4: Vamos lá, São Paulo e Botafogo. São Paulo querendo decolar, o Botafogo com um problema ainda. Né? Agora voltou para a Eagle o comando lá da SAF. Meu, é um vai e volta sensacional. Tem Grêmio e Santos, você também deve estar confiante, né?
3: Claro, vai no Santos.
4: Aí no sábado tem Mirassol e Fluminense, Mirassol voando na Libertadores, não consegue sair da zona de rebaixamento no brasileiro. Fluminense está de olho no primeiro lugar, acho que é o grande jogo da rodada, esse aqui, ó. Flamengo e Palmeiras, tiroteio para todo lado, reclamando da arbitragem, reclamando de Deus e o mundo. Olha, eu vou te dizer, cara, o jogo nem começou, mas a bola já está rolando. Domingo tem Remo e Atlético Paranaense, também o Remo não sai da zona de rebaixamento, o Atlético fazendo um campeonato bacana depois que voltou.

0: voltou da Série B. Cruzeiro vai pegar a lanterna do campeonato, que é a Chape, Corinthians e Atlético Mineiro.
1: Tem mais.
0: Jogo aí de grandes torcidas também, né?
1: Tem mais. Opa.
0: Tem mais.
2: E aí,
0: ó. Não acabou. Ó. Não dá pra ficar sem falar dele.
1: Nosso Vasco.
2: É, né? Vamos aqui, aqui,
0: tá igual o Felipe, a nossa bancada está extremamente pessimista com seus times. E para fechar, Coritiba e Bahia é o que temos para o momento.
2: E tudo isso?
0: E muito mais, diz aí, Felipe.
1: No esporte, daqui a pouquinho, com o Fernandinho Fernandes.
0: Você vê que nós estamos ensaiados, né? Ou não estamos, vó? Diz aí.
1: Espetáculo.
0: É, rapaz, o homem mortou quente.
1: Tchau, Fernandinho.
2: Tchau.
1: A inteligência artificial é o tema da primeira encíclica do Papa Leão XIV. O documento será publicado segunda-feira e se chama Magnífica Humanidade. O texto vai abordar o rápido avanço da tecnologia e seus impactos. O líder católico deve alertar para os riscos do uso da inteligência artificial em guerras e no mercado de trabalho. De forma inédita, o próprio pontífice vai participar da apresentação oficial no Vaticano.
3: O comediante Stephen Colbert apresentou pela última vez um dos talk shows mais tradicionais da TV americana. A despedida foi ao ar nesta quinta-feira. O The Late Show, um dos programas do gênero mais famosos dos Estados Unidos, chegou ao fim depois de 33 anos. A emissora CBS anunciou o cancelamento no ano passado, justificando questões financeiras. Mas a decisão ocorreu logo depois do apresentador, Stephen Colbert, criticar a Paramount, controladora da rede, por um acordo financeiro com Donald Trump. Desde então, o presidente passou a defender publicamente o fim do talk show. Após a exibição do programa, Trump atacou o apresentador nas redes sociais para dizer que Colbert não tinha talento. O último episódio do talk show teve a presença de Paul McCartney como convidado.
1: Foram divulgadas imagens da prisão da cantora Britney Spears depois de ser parada em uma blitz na Califórnia em março. Ela tentou argumentar com os policiais, mas acabou detida por dirigir sob influência de álcool e drogas. No começo do mês, Britney Spears se declarou culpada por direção imprudente e foi condenada a 12 meses em liberdade condicional.
3: Voltamos ao vivo com a Natália Paz, direto de Brasília, porque o presidente do Supremo tem uma nova ideia para os penduricalhos. Explica melhor para a gente, Nath.
4: Thaís, a proposta do ministro Edson Fachin vai ser votada na próxima terça pelo Conselho Nacional de Justiça. O objetivo do documento unificado é proibir qualquer pagamento paralelo ou complementar. Nele deverá aparecer detalhadamente o salário, verbas indenizatórias, as chamadas de penduricalhos, e eventuais pagamentos pendentes de meses anteriores. Uma lista fixa de nomes para cada verba deverá ser criada para uso de todos os tribunais. Isso para facilitar o controle e identificação de irregularidades. Se a proposta for aprovada, os tribunais terão 2 meses para se adaptar às novas regras. É com vocês.
1: A seguir, cachorrinha de filme chileno ganha prêmio no Festival de Cannes.
3: E a maior nave do mundo completa o 12º voo teste já aqui no Jornal da Noite.

0: nessa?
1: Aqui reunindo todas as informações, porque daqui a pouquinho eu vou entrar ao vivo para trazer tudo para vocês.
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4: O primeiro painel debateu como a tecnologia, a inteligência artificial e a digitalização vem mudando a operação da infraestrutura brasileira.
5: E aí, quando a gente fala de infraestrutura, tem que colocar o dedo na ferida, mostrar o problema, mostrar o desafio, são muitos históricos, e como é que a gente resolve de uma forma estruturante. Para deixar legado mesmo, é pensando na presente, claro, e nas futuras gerações.
4: Representantes do mercado destacaram que investidores passaram a observar critérios como eficiência operacional, previsibilidade e capacidade tecnológica antes de financiar projetos a longo prazo.
6: A B3 é aqui conhecida não só pela Casa do Mercado Financeiro de Capitais, mas pela Casa dos Leilões, fornecendo governança e transparência para os leilões e não só, fornecendo um ambiente para que o diálogo entre os diversos stakeholders aconteça em prol do desenvolvimento do debate da infraestrutura e desenvolvimento do país.
4: No segundo painel, o foco foi a pressão das mudanças climáticas sobre obras e serviços essenciais. Eventos extremos como enchentes e secas já alteram o planejamento de concessões e aumentam a necessidade de investimentos em estruturas mais resilientes.
7: O país vai investir mais de 1,1 trilhão de reais em infraestrutura entre 2023 e 2026. Só que para que a gente invista este volume de dinheiro nos setores ligados à infraestrutura, a gente precisa debater quais são os desafios, quais são os ajustes ao longo da jornada que precisam ser feitas.
8: A pesquisa da Datafolha veio com uma certa surpresa. Havia uma expectativa de que o hiato, quer dizer, a abertura de distância entre Lula e Flávio fosse maior do que acabou aparecendo na Datafolha, na pesquisa do Instituto Datafolha. Havia um empate numérico, não só técnico como numérico, entre o Flávio e o Lula no último levantamento, e agora houve uma migração, 2 pontos para cima do Lula, 2 pontos para baixo do Flávio. Tecnicamente, nós estamos falando de uma coisa chamada empate técnico. Olha, para a carga de noticiário negativo que as revelações do diálogo Vorkaro-Flávio produziram nas últimas 2 semanas, saiu barato para o Flávio Bolsonaro. Outra revelação da pesquisa, na verdade é uma confirmação, de que não há alternativa no campo da oposição, chamado campo da direita, da centro-direita, ao Flávio Bolsonaro, que o país está realmente polarizado. Porque você não tem nenhuma oscilação positiva na prática do Romeu Zema, nenhuma oscilação no Ronaldo Caiado, e um dado curioso, a distância Lula-Flávio que vai para 4 pontos, no caso do Zema, que se colocou contra a posição do Flávio, criticamente a relação Flávio-Vorkaro, sobe 3 pontos. Então, na verdade, digamos, o diferencial para o Flávio é 1 ponto, que é basicamente relevante na pesquisa. Ou seja, o fato é que o governo melhorou o seu desempenho, no sentido das medidas populistas, o desenrola, enfim, a concessão de recursos públicos para N projetos, como o crédito aí do Move Brasil, próprio tema da escala 6x1, o governo fazendo muita publicidade, já vinha melhorando a partir daquela reunião com Donald Trump, sendo fatos que o governo gerou e que produziram esse resultado. Mas mostra que o Flávio consolida a sua posição como o grande, o principal candidato da oposição e segue o baile. Quer dizer, se não aparecerem novas revelações, a corrida eleitoral continua bastante apertada e polarizada entre o Flávio Bolsonaro e o Lula, e essa tendência, pelo menos até o início da campanha eleitoral.
3: Esqueça os astros de Hollywood. Quem brilhou no Festival de Cannes foi a Yuri, uma cachorrinha resgatada das ruas. Ela levou a Palma de Ouro Canina, o prêmio mais fofinho aguardado do tradicional Festival de Cinema. A estrela de quatro patas foi premiada pela atuação no filme chileno La Perra. Os jurados ficaram encantados e disseram que sem a Yuri não existiria história.
2: A SpaceX lançou a 12ª missão de testes da Starship.
0: O voo marca a estreia da nova geração do veículo espacial. A SpaceX aposta em testes contínuos sem tripulação para corrigir falhas e aperfeiçoar a nave rapidamente. A empresa de Elon Musk redesenhou a nave, o propulsor e a plataforma. O tanque de combustível também foi ampliado. Além disso, a nave ganhou equipamentos para missões mais longas. A principal novidade é um mecanismo para transferir combustível no espaço. A nave é reutilizável, deveria retornar à base de lançamento no Texas, mas por questões de segurança, o pouso acontecerá no mar. O lançamento acontece no momento em que Elon Musk tenta abrir o capital da SpaceX na Bolsa de Valores americana. Os planos da empresa com a Starship são ambiciosos. A ideia é que, além de levar astronautas ao espaço, a nave faça viagens intercontinentais, tornando-se uma alternativa muito mais rápida que a aviação comercial.
3: O Jornal da Noite termina aqui.
2: Um excelente final de semana para você.
3: Obrigada pela companhia. Tchau.

0: 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Pesquisa Datafolha aponta empate técnico entre Lula e Flávio Bolsonaro no segundo turno da eleição presidencial. No primeiro, o presidente abre vantagem de 9 pontos e marca 40 contra 31% do rival. Justiça da Itália nega pedido de extradição da ex-deputada Carla Zambelli e advogados afirmam que a parlamentar já está solta. Gilmar Mendes suspende julgamento sobre prisão do primo do banqueiro Daniel Vorcaro. Antes da paralisação, André Mendonça votou por manutenção da prisão do pai e do primo do dono do Banco Master. O governo federal anuncia novo bloqueio no orçamento de 22 bilhões de reais. Com a nova contenção, o congelamento total no ano já chega a 23,7 bilhões de reais. E estamos de volta mostrando agora que produtores rurais e entidades ligadas ao agronegócio comemoraram a decisão do Supremo que deu aval para a construção da Ferrogrão, uma ferrovia estratégica para diminuir o preço do frete e aumentar as exportações. O projeto da obra estava parado desde 2021, o que atrasa o crescimento do país e já causou um prejuízo estimado em 7 bilhões de reais por ano.
1: BR-163. Por dia, mais de 2 mil caminhões bitrens carregados de grãos passam pela rodovia, a única ligação entre o Centro-Oeste e o porto de Miritituba, no Pará.
2: O projeto dela é dos anos 70, não tem acostamento, então já ficou um gargalo. A estrada não comporta esse fluxo de caminhão que tem hoje.
3: Além de não ter acostamento, boa parte da BR-163 não é duplicada. Quando acontece um acidente, o que não é raro, a pista fica interditada. Resultado, uma fila quilométrica de caminhões.
4: Agora há pouco aqui, descendo aqui na baixadona aqui.
3: É em meio aos buracos de um asfalto desgastado que a maior parte da soja, milho e algodão chega ao porto de Miritituba, um dos que integram o chamado Complexo Portuário do Arco Norte, composto também pelos portos do Amapá, Amazonas, Rondônia e Maranhão. Um terço de toda a movimentação portuária do Brasil está concentrada nessa região, que se tornou uma saída atrativa por causa da maior proximidade via Canal do Panamá com a América do Norte, Europa e China. No ano passado, esses portos escoaram quase 40% de toda a soja e milho exportada pelo Brasil.
5: Por causa da falta de infraestrutura e de um transporte ineficiente, o Brasil perdeu muito em competitividade. A solução para o problema ficou parada no Supremo por 5 anos, mas agora finalmente deve sair do papel.
3: É a Ferrogrão, uma ferrovia que tem quase 1.000 quilômetros partindo de Sinop, no norte de Mato Grosso, até o porto de Miritituba. Ontem, por 9 votos a 1, o Supremo manteve a lei do Congresso que reduz os limites do Parque Nacional do Jamanchim, no Pará, para liberar a passagem da ferrovia. Sem a Ferrogrão, parte da produção agrícola literalmente se perde na estrada e o preço do frete fica 30% mais caro para chegar até o consumidor.
6: A gente está falando do prejuízo acumulado nesses últimos 5 anos de pelo menos 35 bilhões que a gente já poderia ter reduzido, mas eu acho que agora é um momento muito importante de celebração, né? Cada vez mais.
3: Quando estiver concluída, a Ferrogrão vai ter capacidade para transportar quase 70 milhões de toneladas por ano, mais de 3 vezes o volume máximo escoado pela BR-163. Um trem vai levar de uma vez só a carga de grãos de 400 caminhões numa viagem de um dia. Hoje o mesmo trajeto é feito em 4, 5 dias, e isso se não tiver barreiras ou acidentes na estrada.
7: Ao avaliar o último estudo,

0: Muito bem. JC, bom dia para todos. Agora já são 5 horas e 35 minutos. Hoje, sabadão. Estamos por aqui para mais um dia de programa. Com as bênçãos de Deus, possamos fazer o nosso trabalho, que é todos os dias levar a música, a informação para todos os nossos milhares de ouvintes espalhados por nossa região, toda a zona rural de Paragominas. Quero cumprimentar o pessoal do bairro da Gibão, bom dia para vocês, do Residencial Pandolfi, lá no quilômetro 12, no bairro Andradina, no quilômetro 130, em Pixuna do Pará, Aurora do Pará, quilômetro 67, lá no 88 também, bom dia para vocês aí, na Vila Novo Horizonte. Um abraço pessoal de Aurora do Pará. Falar em Aurora do Pará, meu caro JC, apesar de não estar concluído a BR-010 lá à altura de Aurora do Pará, mas o desvio tá pronto, o pessoal tá passando pelo desvio, né? Pelo menos desafogou o trânsito, carretas, carros pequenos, tá todo mundo passando tranquilo pelo desvio até que 100% seja liberado a BR-010. O senhor tem informação disso já, né, mano? Bom dia pro senhor.
1: Bom dia, mano. Ontem à tarde, né, uma e meia da tarde, aí me convocaram para minha urgente lá em São Miguel, né? Aí, uhum. O pessoal da Semutran. Aí fomos, né? Mas só que dependendo do horário, né? Muita carreta, né? Aí fomos, saímos daqui 2 horas. Mas aí ficamos um pouco ali na BR, na polícia, né? 92, né? Aí era carreta demais vindo, né? A gente ficamos, vamos ou não vamos? Mas agora porque eles criaram mais dois desvios, né?
0: Uma alternativa, né?
1: É um de carro pequeno ou de carreta, porque tava colocando as carretas junto com os carros pequenos, né?
0: E tava dando BO, né?
1: E tava dando embrólio, né? Porque demora muito uma carreta pra atravessar, né? Uhum. Só uma carreta pra atravessar ali no desvio, né? Dentro da cidade, até vai lá na BR, que não dá 500 metros. A carreta leva quase 40 minutos, moço. Aí você atrás de uma carreta pra atravessar. Aí tiveram a ideia, né? Tipo, os carros pequenos vão para um lado e as carretas para o outro, né? Aí melhorou mais, né?
0: Tá certo, então. Mas o buraco da cratera que foi aberta na BR-010 ainda está em fase de acabamento, né?
1: É, tá em fase de cariação, né? Mas o DENIT está lá a todo vapor, irmão. Uhum. 24 horas trabalhando para solucionar.
0: A Aurora do Pará foi que ganhou, ficou conhecido no Brasil todo, né? Depois, com esse rompimento lá da BR, né?
1: Exatamente, o pessoal só passa, nem olha, né? A cidade é pequena.
0: Já tá saindo até casamento lá de caminhoneiro com a filha do fazendeiro lá.
1: Pois é.
0: Casamento não, pedido de namoro.
1: Exatamente.
0: Mas a Aurora do Pará ficou nos anais aí da história da BR-010, né? Pelo fato de há mais de uma semana estar interditada, tantos caminhões, carros ficam parados à margem da rodovia, né? E aí, quem não conhecia a Aurora do Pará acabou conhecendo aí, e portanto, o resultado positivo desse foi isso aí: a Aurora do Pará ficou famoso. E o negativo é o transtorno que ocorreu durante esse período que está interditado, né? As pessoas não consegue chegar ao seu destino, carga parada na estrada, prejuízo também e lucro para os vendedores, né, meu caro JC?
1: É verdade. Agora, você sabia que tem uma história antiga que a Aurora, ela está em cima de uma maior mina de ferro do Pará?
0: Mas aquela Aurora ali do Pará?
1: Aurora do Pará.
0: Meu Deus do céu.
1: Pessoal fala lá que a água aqui de Aurora, né, nem é muito potável, né, porque tem muito ferro, né, tem muito... Aí disse que já foi feito, né? Foi feito
0: um estudo,
1: né? E deu que a Aurora do Pará está em cima da maior
0: reserva de
1: ferro, né? Da região.
0: Da região, né?
1: Se caso um dia forem explorar, né? Aí adeus a cidade, né? Tem que tirar a cidade fora.
0: E não vai ser tanto problema, cidade pequena, né?
1: Cidade pequena dá de desmanchar, né? Aí desmancha ela e faz em outro lugar, né? E aí vai colher os frutos, né? Dessa exploração, né? Já pensou, mano?
0: Meu Deus.
1: Será um desenvolvimento muito grande, né, pra nossa região, né?
0: Vai ser um segundo
1: É segundo Carajás, né? É, exatamente, segundo Carajás, né?
0: Só que não vai ser, vai ser Canaã do Ferro, né?
1: Exatamente. Quem sabe, né, mano, daqui uns... Porque isso leva muitos anos, né? Uhum. Porque Carajás tem muito ferro, né? Uhum. Então, quando tem uma mina assim que é sustentável, né? Aí dificilmente eles mexem em outra, né? Na mesma região, né? O caso é, o exemplo é aqui. Tem duas minas grandes de bauxita, né? Uhum. Que é aqui o Platô Miltônia, né? Uhum. Aí na mina de bauxita.

0: Que lá a onde está hoje a exploração da Hidro, aquelas fazendas ali era do Aldo Tártaro, né? Do vice-prefeito.
1: Exatamente. Várias fazendas, né, que interligam ali, né? E os mineradutos passam por dentro, né? Uhum. E parte da exploração lá é dentro da fazenda, né? Faz parte da área, né?
0: Mas ele vendeu já, né?
1: Aí tem uma parte do daquele outro ricão aí, como é que chama? É o lá da igreja, pai da doutora Prince.
0: Sempre, o Baiardo.
1: Baiardo também pega uma ponta. Que passa lá, divide lá entre Baiardo, Aldo Tártar e outros lá, né? Uhum. Porque assim, aonde passa, mesmo que não seja mina dentro, né, da área, mas só de passar o mineroduto dentro da área, você já ganha uma ponta. Uma ponta muito boa, né? Aí então, sim.
0: E aquele papo lá de jovem, o cara foi cavar um poço lá no Najibão, parece ser o patrão lá, que é papo, né? É fake, né?
1: Eu acho que sim.
0: Parece que foi até o Sassá que tava cavando. O Sassá não teve essa sorte não, né? Ele não conseguiu nem cavar o seu poço, imagina o Najibão, que é mais duro.
1: Né? Ele não deu conta da argila, né? Imagina. Do... Vai dar conta de bauxita. É só rocha, né, mano? Agora esses dias eu tava vendo uma reportagem lá no Ceará. Mas é verdade mesmo, matéria, viu? Né? Você viu lá o cara. Cava todo lugar poço, que ele, né, vai cavar poço lá, aí dá uma pasta dentro, uma pasta preta. Tá na cara que é petróleo, né? Uhum. Mas como é muito assim, é muito, muito delicado, né? Já fizeram várias análises, vários. E falam que possivelmente seja algum derivado de petróleo. Mas tá na cara que é petróleo, mano. Uhum. Só que aí já falaram pro cara lá, olha, ele não tem direito de explorar. Ele não tem meu direito Deus nenhum. Se caso realmente for confirmado que é petróleo, ele tem que sair, desocupar a área. E possivelmente possa ser indenizado, né? Se ele tiver tudo certinho, né? Documento, tudo dizendo que é dele. Senão ele fica rodado, mano. Perde a terra.
0: Isso ainda demora, né?
1: E demora muito, um processo muito grande, né?
0: Análise.
1: Exatamente. Já fizeram várias amostras, várias análises lá. E já deu que é alguma coisa relacionada a petróleo, né? Mas aí, porque tem vários tipos, né, de petróleo, né? Aí resta saber se realmente o petróleo que é comercializado. Né?
0: Beleza, essas são as informações do nosso amigo JC com relação à bauxita, o petróleo. Se a senhora falou em ouro, porque ouro não tem por aqui, né?
1: O ouro ele vai disfarçado no meio do ferro, você sabe, né? Uhum. A região do Carajás aí explora o ouro, como é o ferro, né? Uhum. Mas anos e anos vai no meio, né, o ouro, e não é, ele não é declarado, né, mano? Você sabe disso. Aí vai lá pra fora, né? Os gringos que se dão bem, né?
0: Não. Rapaz, falar em ouro, de ouro tá caro, né? Eu ouvi falar que tá R$800 a grama, é verdade?
1: Pois é, tá caro. Eu vi um cara vendendo um cordão aí, que é banhado a ouro, um pouco de ouro, mano. Tá pedindo R$4.800.
0: Pois é, eu tinha um cordão fino, cordão ouro, que eu tinha, usava 27 anos, aí eu precisei do dinheiro pra inteirar uma situação aí. Aí eu vendi a olho nu. Eu vendi por 3 mil pro caboclo lá. Na mesma hora o cara foi lá não sei onde e vendeu por 5. Ganhou 2 mil em menos de um dia. Aí, meu Deus do céu, eu fui saber que o certo é pesar, né? E multiplicar pelo valor da grama. Mas diz que o ouro tá caro mesmo.
1: Muito caro, imagino. Com esse negócio de guerra lá fora também impacta, né? Diretamente, né? Essa questão, né? Que o ouro não fica aqui, né, mano? Todos os minérios, né? Na verdade, não fica no Brasil. Manda tudo pra fora, né? E depois a gente compra o que é feito com os minérios, né? A preço de diamante.
0: Agora onde tem muito ouro é no lá onde o Bolsonaro ganhou não sei quantos cordões, relógio de ouro, né? Foi no lá no
1: foi pra
0: no Catar, não foi no Catar?
1: Exatamente.
0: No Iraque, foi no Catar.
1: Que essa região lá tem bastante, né, minério, né? Além do petróleo, né? E tem muito ouro, diamante.
0: Deram até um mais de presente pro Trump, nos Estados Unidos, um avião. E parece que lá o banheiro, lá as portas é folheada a ouro, né? Exato. Negócio de doido mesmo.
1: Exatamente. Pra lá é como se fosse pedra aqui.
0: Aí eles deram pros Estados Unidos proteger aquela região lá, mas o Irã foi lá e melou já o Irã, né? A região que deram ouro pro pro Trump, o Irã já melou lá, já soltou umas bombas lá.
1: Você não vê aquele

0: cara lá, o ex-governador do Rio, o Cabral, né?
1: Cabral, é.
0: Tanto de ouro que ele ganhava, né? Tanto de cordão, pulseira. Pessoal lá, pra agradar o Cabral, né? Enchia a esposa do Cabral de ouro, diamante. Aí se rodou, né, mano?
1: Porque ela deixou ele, não foi?
0: Não, é que ele foi preso, né? Tá preso até hoje.
1: E quando ele ficou preso, ela separou dele depois, não foi?
0: Não, na verdade foram os dois presos, né? Uhum. Só que aí, como eles tinham um filho adolescente, né? Aí decidiram a justiça que não podia ficar os dois presos, né? Aí soltaram ela, né? Aí ficou só ele. Eu nem sei, ainda tá preso aí, né, mano? Você tem notícia?
1: Não, tá solto.
0: Cabral?
1: Ele já tá metendo o pau no Bolsonaro do
0: já
1: Lula.
0: Já tá roubando de novo. Ali roubou demais, hein, mano?
1: Exatamente.
0: É doido. No Rio de Janeiro é assim, é difícil, né, um governador segurar, né? Você vê, não tem um ex-governador do Rio de Janeiro limpo, né, mano?
1: Eu fui ali no amigo nosso lá, que tinha um açougue aí, tava chamando pro moleque de Cabralzinho. Aí eu perguntei, mas por que Cabralzinho? Porque ele é um ladrão. Rapaz, Cabralzinho. Porque esse moleque gostava de roubar.
0: Imagina, uma homenagem boa, né? Essa homenagem ninguém quer, né? Chamar ele Cabral já sabe, tá lhe chamando de ladrão.
1: Vamos de música, meu caro JC, porque faltam 12 minutos para as 6 da manhã em Paragominas. Lembrando que às 7 tem um Café com o Prefeito ao vivo e a cores aqui pela nossa programação aí, Rádio Clube de Paragominas. Exatamente às 7 horas tem o prefeito Sidney e o Café com o Prefeito.

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0: seja, estamos de 6 horas e 14 minutos em Paragominas, hoje sábado. Lembrando que logo mais às 7 da manhã a gente tem um encontro com o prefeito Sidney Jorge Rosa, o Café com o Prefeito, aqui pela Rádio Clube de Paragominas, exatamente às 7 da manhã, né? Hoje tem várias pautas, meu caro JC. Quer dizer, sempre tem uma pauta interessante durante o sábado, né, meu caro?
1: Essa semana teve bastante programação da prefeitura, né? Muitos encontros, muitas palestras, né? Foi movimentada a semana, né? Ainda teve a visita do chefe de gabinete da governadora, Paragominas, né? E muita pauta hoje, como você falou, no programa Café do Prefeito. E a semana que vem já entra na semana do meio ambiente, né? E vai ter também umas programações especial aí para comemorar, né, o dia do meio ambiente, né? Aí é uma semana todinha de programação.
0: O pessoal tava comentando aí que na época que o Helder Barbalho não tinha isso, né? Quando ele não mandava um secretário, ele vinha pessoalmente, nunca chefe de gabinete, né?
1: É verdade.
0: E agora a governadora mandou já o chefe de gabinete vir aqui. Vai lá e vê o que é que tá faltando, vai lá e me representa, né? É mais ou menos isso, né?
1: A galera tava na expectativa que a governadora queria vir, né? Aí, até a secretária lá...
0: Se bem
1: lá,
0: que ela gosta de Paragominas, né?
1: É. A secretária lá do meio ambiente até preparou a casa lá direitinho, tudinho pra receber.
0: Mas não preparou o chá.
1: Não preparou. Aí, preparou um café pra ela, especial. Aí, só que lá no Parque Mental, mano, tem bastante coati. Aí, a mulher que tava arrumando lá, deu as costas. Quando chegou, os coati tinha comida... O lanche da governadora todinho, mano.
0: Pra quem não sabe, coati é uma caça, né, mano? É um animal.
1: É um animalzinho atentado. Tem bastante lá no parque. No parque, né? No parque mental, né? Se você vacilar, negócio de piquenique lá...
0: Macaco rouba muito lá, não?
1: Eles, não, lá quase não tem macaco, né? Isso só passa, assim, de vez em quando. Mas agora, coati lá virou uma praga, né? Aí a mulher virou as costas, coati...
0: Coati levaram o café da...
1: Comeram
0: tudo.
1: Veio,
0: né?
1: É, comeram tudo, mano. Deixaram até os copos de rasgaram.
0: Rapaz, coati, né?
1: Aí ainda bem que a governadora não veio, né? Aí o chefe de gabinete dela só tomou um cafezinho.
0: E vazou, né?
1: Amargo. E vazou.
0: Meu caro JC, o Fux muda o voto e Gilmar suspende análise de nepotismo em cargos políticos, né? E significa que filho, esposa, sobrinho não pode mais pegar cargo de confiança, assumir cargo de confiança durante o mandato do prefeito, né? Antigamente podia, né? O STF está julgando um caso que proíbe a nomeação de parentes de prefeito nas secretarias e alguns ministros já estão com posicionamento. É o caso de Luiz Fux, Carmen Lúcia e Flávio Dino. Eles entendem que prefeito não deve colocar familiares nas secretarias de jeito nenhum. Agora, meu caro JC, isso aconteceu por muitos anos, né? Tem uma cidade aí, Garapiaçu, que é a terra da nossa amiga, tem a moça que trabalha aqui na RBA, né? E aí o Gidalt Alves de Almeida era o prefeito de lá. Ele colocou cunhado, sogra, irmão, e para finalizar até a cozinheira dele, a governanta dele, para assumir postos interessantes no governo dele aí na cidade de Garapé-Açu. E aí essa é uma espécie de nepotismo que o STF acaba de derrubar, mas não vai poder mais, né? Pode haver o nepotismo cruzado, né? Por exemplo, eu sou prefeito de uma cidade, aí eu vou com outro prefeito da cidade vizinha, olha, eu quero que você coloque minha cunhada aí na prefeitura, coloque a minha irmã, meu irmão, meu sogro, e mande os teus parentes de lá pra cá que a gente faz uma permuta. Esse é o nepotismo cruzado, né?
1: Até isso é crime, né?
0: É crime, né?
1: Configura crime, né? Agora, engraçado que só em Paragominas que não pode, né? Agora você vê nesses outros municípios aí, tudo o cara coloca secretário, é irmã, é irmão, cunhado, filho. e não pega nada, né? Uhum. E para argumento, Deus o livre, se colocar um dia
0: desse. A galera fala, né?
1: Fala, um tempo desse o cara queria colocar o vizinho dele para secretário, aí o pessoal cortaram. Uhum. Não, porque é vizinho. Aí, não, mas não é parente. Não, mas é vizinho, você bebe mais ou menos da mesma água. Aí não pode, é nepotismo.
0: E tem o nepotismo cruzado. Ainda... Mas a partir de agora, é no Brasil todo, né? Segundo os ministros do Supremo Tribunal Federal, nepotismo em cargos políticos é para acabar mesmo, não vai poder, meu caro. Eu tenho até informações aqui de uma correspondente. Fale aí.
2: Durante muitos anos, a justiça entendeu que em alguns casos isso podia acontecer. Porque secretário era visto como um cargo político, de confiança do prefeito. Só que isso está prestes a mudar. Por quê? Porque o STF está julgando um caso que pode proibir a nomeação de parentes de prefeitos nas secretarias. E alguns ministros já estão com esse posicionamento. É o caso de Luiz Fux, ministra Carmen Lúcia e Flávio Dino. Eles entendem que prefeito não deve colocar familiares nas secretarias de jeito nenhum. Agora me diz uma coisa, quantos parentes de prefeito estão alocados nas secretarias da tua cidade? Manda esse vídeo para um vereador de oposição. O STF pode mudar uma regra que atinge quase todos os prefeitos do Brasil. Sabe quando o prefeito coloca parente para ser secretário? Filho, esposa, sobrinho. Durante muitos anos, a justiça entendeu que em alguns casos isso podia acontecer. Porque secretário era visto como um cargo político, de confiança do prefeito. Só que isso está prestes a mudar. Por quê? Porque o STF está julgando um caso que pode...
0: Você viu? Dá, meu caro. Antigamente o cara tinha uma irmã e a irmã casava com o prefeito. O cara se enchia de orgulho. Ah, sou cunhado do prefeito. Porque o cara estava de olho no cargo. Isso pode acabar, né, meu cara? Ninguém vai fazer mais ficar feliz porque é cunhado do prefeito, que é parente do prefeito. Porque se depender de emprego na prefeitura, isso vai mudar agora, né, meu caro?
1: Vai mudar. Até então era só parente de sangue, né? Uhum. De até segundo grau, né? Não podia, né? Mas tipo assim, cunhado, sogra.
0: Mas cunhado não é parente.
1: Esposa. Pode, né, assumir. Porque não tem o mesmo sangue, né? O negócio é o sangue. Se tiver sangue, não pode, né? Uhum. Mas você vê aí muita... Se fosse proibido, né? Colocar, tipo assim, esposa... Aí era ruim, né, mano? Mas tem gente que coloca aí, cunhado. Você vê aquele cara lá do. Que ele matou os filhos e se suicidou, né? O sogro dele era prefeito e ele era secretário, né? Secretário da cidade lá. Ou seja, não pode ser de sangue, né?
0: Exatamente isso, meu caro JC. Mas aqui em Paragominas parece que a gente nunca. A gente não teve esse problema, né? Muitos anos, né?
1: Nunca vi. Paragominas, nunca vi nepotismo, né? Uhum. Nem nepotismo cruzado, né? Uhum. Agora, se você ultrapassar a fronteira aqui nesses outros municípios aí, você vai ver, de lavada, né?
0: Principalmente no Maranhão, né?
1: É verdade. No Maranhão o cara coloca a família todinha. Aí quando não trabalha, mas recebe. Uhum. É, porque aquele negócio, não pode trabalhar, que é parente. Não vai trabalhar, mas vai receber.
0: Uhum. Aqui se colocar, a galera cheia logo na hora, né?
1: Na hora, não funciona.
0: Até amigo, né?
1: A lei às vezes só funciona em Paragominas, né, mano? Eu fico olhando aqui, os caras aí pintam e bordam nesses outros municípios, mas Paragominas, Deus o livre, o cara pisar em falso, tá na mídia.
0: Tá na mídia aí. E as redes sociais aqui de Paragominas, elas.
1: Não perdoa, né?
0: Não perdoa ninguém, né, mesmo?
1: Se não cair a ponta na conta, o cara mete o pau. Se não cair o Pix.
0: E hoje, qual a composição do chá, meu caro? JC, logo mais às 7 horas, temos aqui o café com o prefeito. E o senhor sempre traz um chá. Qual é a composição do chá de hoje?
1: Hoje tem gengibre, canela, cidreira, capim-limão e aquela vagem lá, que é milagrosa. Sempre esqueço, né? Jucá. Tem uma vagemzinha de jucá que é para sarar todas as feridas do corpo e da alma.
0: Beleza, então. São 6h23 agora, vamos de música, meu caro JC.
1: Passando
0: hoje
1: uma pincelada aqui, mano, rapidinho na galera do Zap.
0: Ah, tem uma turma do Zap aí.
1: Desde cedo mandaram mensagem e a gente não deu espaço. Nossa amiga Luzia Ramos ligado na programação. Luiz Carlos, lá pela Morada do Sol, ligado, pedindo a música Lobo da Estrada. E também o nosso amigo Paulo Sérgio, lá do Jaderlândia, ligado com a gente. Nosso amigo Nena, do Crediário, lá no Aras Potiritá. Lá no rancho, né? Rancho Raras Potiritá. Aquele rancho que você foi lá, mas só tem jabuti, né?
0: Uhum.
1: Cavalo de raça, nem pensar, né? Tem o teu amigo também que nunca mais mandou mensagem, mano. Aquele que dividiu o papelão mais o Natanael lá no Pernambuco é o Saradeiro, né?
0: Ah, o Saradeiro.
1: Saradeiro. Saradeiro também deu uma subida.
0: Irismar.
1: Né? Irismar, o Saradeiro. Ficou brabo esse dia com nós porque a gente chamou ele de Fonfon.
0: Falar em Fonfon.
1: Todo Fonfon pegou, é brabo.
0: Pegou a casa do. Pegou fogo na casa do Fonfon, não foi? Tá sabendo aí?
1: Foi. É só tragédia, né, Naka?
0: Só tragédia.
1: Na vida do Fonfon.
0: O pessoal tá fazendo uma vaquinha aí pra. Pra resolver o problema dele, porque ele ficou só com a roupa do corpo, né?
1: Um tempo desse ele tava na redes sociais que o cara parece que tinha roubado a bicicleta dele. Aí outra vez o cara tinha roubado as roupas dele. Agora a casa pegou fogo, eu falei, meu Deus, só tragédia na vida do Fonfon.
0: Uhum.
1: Fonfon ele é irmão do Tiririca, né? Você conheceu o Tiririca?
0: Sei.
1: Tiririca de Paragominas, trabalhou muito tempo na assistência.
0: Uhum.
1: Gente boa. Merece, né? Merece se reerguer, né, mano?
0: É. Infelizmente aconteceu essa tragédia com ele, né? E a gente espera que as pessoas possam ajudá-los a ele sair dessa situação para melhor, né? Muito bem, então vamos de música, né, meu caro JC?
1: Vamos trazer a sua música aí, ó.
0: Chico Rei Paraná?
1: É, você não sabe amar.
0: Beleza, então.

Maravilha.

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0: Emmanuel de França.
1: Muito bem. Estamos de 6 horas e 46 minutos em Paragominas. 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Casa Blanca, meu amigo Tião, bom dia. Fazendo a sua tradicional caminhada. Daqui a pouco ele vai estar com o ouvido ligado aí no Café com o Prefeito. Nosso amigo Tião da Casa Blanca. 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Bom dia para o grande Luciano. O pessoal da distribuidora Garcia, lá pelo Polo Moveleiro. 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
1: 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Um abraço aí pra esse casal aí, gente boa acompanhando a clube nesta manhã

0: sábado, lembrando que logo mais vamos ter o café com o prefeito. Meu amigo JC já colocou a mesa aqui, o chá. Tá tudo pronto aqui. E 7 em ponto, o prefeito vai estar apresentando o seu programa de todos os sábados. Meu caro JC, o governo está negociando dívidas do agronegócio, viu? O Ministério da Fazenda negocia uma proposta para negociar dívidas do agro atingido pelo clima. Será um produto. Vai olhar os produtores inadimplentes, né? Inadimplentes. O plano inclui prazo de 10 anos, 2 anos de carência e a criação de um fundo garantidor financiado pelo setor e bancos para assegurar novos créditos rurais. Ou seja, mesmo inadimplente, né, o produtor ele vai ter direito a novos créditos rurais. Não adianta prorrogar a dívida se não der crédito pro cara, né? Como é que ele vai comprar insumos, essas coisas todas, né, meu caro Natan?
1: Se ele parar de produzir, é pior, né? Enfraquece a cadeia produtiva, né?
0: Até porque o agro é o carro-chefe, né?
1: Exatamente.
0: Da produção, exportação deste país. Após você ver a Ju Paraná, estou vendo uns vídeos aí, a Ju Paraná com a esmagadora de soja, né? Produzindo insumos, né? E eu vou te contar, uma empresa que cresceu, está crescendo cada vez mais e orgulho dos paragominenses, né, meu caro JC?
1: É a gigante do agro, né?
0: Gigante do agro. Essa região toda aqui, né?
1: E é genuinamente
0: Paraná. Eu acho que aqui no Pará todo é a gigante do agro.
1: Exatamente, Paraná, né? É muito forte, né? Muito graças forte a, graças a Deus, né? Ela não é só aqui, mas...
0: Geradora de emprego.
1: Lá em Dom Eliseu ela é muito forte também, a Ju Paraná. Tem o mesmo potencial e tá ganhando aí... O Brasil, né, mano?
0: O Brasil
1: exportando
0: todo
1: bastante. E aquela usina deles lá de esmagar soja lá, tá todo vapor já, né?
0: O cara falou que nesses dias que tá paralisado, estava paralisada aí a BR-010, altura de Aurora do Pará, tem uma hora que ele contou 11 carretas carregadas, todas com o emblema da Ju Paraná, Ju Paraná. Só dava Ju Paraná.
1: É, muita carreta.
0: Carregada de insumos, né? Farelo de soja, né? Tudo para exportação, né, meu caro?
1: É aquela questão de agregar valor, né? Tipo assim, você só planta, aí você exporta, né? Aí nada melhor do que você pegar o produto.
0: Como diz o prefeito, só colhe quem planta, né?
1: Exatamente. Aí quando você faz esse investimento que eles fizeram, aí você acaba agregando, né?
0: E colhendo frutos, né?
1: Exatamente.
0: Então tá aí, parabéns aí o grupo, né? Sucesso, é orgulho nosso aí. Essa mega empresa Ju Paraná. Mandando bom dia, um abraço aí pra tua boa amiga acompanhando a clube na zona rural, o pessoal lá da região da Caipe, bom dia, o pessoal lá do Escadinha, o pessoal da Nova Jerusalém, Peraque, Paragonorte, Água Suja, nas aldeias Tecorral, Cajueiro. Bom dia, um abraço aí pra vocês. Você que anda pela zona rural, tem mais colônias que sempre está acompanhando a clube. Diga lá, meu caro JC.
1: Pois é, Paragominas é rodeado, né? Agora é interessante que as zonas rurais de Paragominas estão tudo longe, né? A mais perto é aqui a Colônia Duraim, Condomínio Rural, Oriente, né? Mas temos aí Nazaré, São Sebastião, Santa Rosa, São Lucas. Aí temos Gleba 22, Gleba 28, Paragonorte. Aí temos o Onça, São João do Onça, Bom Jesus do Onça, Nova Jerusalém, Bacaba, Baixo Uraim. Aí temos ainda Ribeirão, Ribeirinho, Cacimbão, a terra do Sassá, e por aí vai.
0: Rapaz, a zona rural aqui é muito grande, né, meu querido?
1: Muito grande, né? Aí já se divide lá pro lado ali do Rio Capim, né? Aí você pensa que tá em Paragominas e já tá em Pixuno, né? E aí só o Coera lá que divide, né?
0: Pois é, não entendo. Coera, do lado de lá é Paragominas, do lado de cá é Pixuno. Era pra ser o contrário, né? Do lado de cá é Paragominas, do lado de lá é Pixuno, né?
1: Pois é.
0: Quem fez essa divisão, meu caro JC?
1: Não sei, eu acho que foi o cara lá,
0: do Ingra.
1: O Célio Miranda. Célio Miranda
0: não tem
1: pegou,
0: nada a ver com o Ingra, né?
1: O Célio Miranda disse que de cavou qual era, foi na enxada, mano.
0: Foi mesmo?
1: Né? Foi na enxada pra fazer a divisão com Ipixuna. Aí era assim, de quem tá daqui pra lá não entra, quem tá de lá pra cá não vem. Mas essa divisão é interessante, né? Aí tem o rio Candiru, né, também. Agora eu não sei se o Candiru cai no Coera ou o Coera cai no Candiru. Dando prestar atenção. O Candiru é esse mesmo rio que passa no...
0: Faz em Pixuna do Pará, né?
1: Que passa aqui no Bambu.
0: É o Candiru
1: esse,
0: ali?
1: Esse é o Candiru, sabe?
0: É um braço do Candiru, então.
1: É, um braço do Candiru. E ele vai embora, passa lá em... Naquela colônia que eu te falei ontem, que esqueci o nome, como é que chama? Ali, fechar com a parada. Mandacaru.
0: Mandacaru.
1: É, ele corta ali em Mandacaru e vai embora. Eu acho que ele cai no Coera. O Coera é um braço dele, do Candiru. Aí vai embora e cai no Rio Capim.
0: Agora, de todos esses rios que o senhor falou aí, o mais forte mesmo é aquele que passa lá na Oriente, né? É o Potiritá, né?
1: Potiritá, Potiritá é grande, né?
0: Potiritá deságua onde, meu caro? No Rio Capim?
1: Potiritá, ele vai... Tem gente que fala que ele não deságua no Rio Capim, né? Mas é muito estranho que ele passa beirando, né? De um lado é o Rio Capim, do outro lado é o... É esse o Potiritá, né? Eu achava que ele caía diretamente dentro do Rio Uraim, né? Do Rio Capim, aliás.
0: E a nascente do Rio Uraim, começa tudo lá, é, meu cara? O nome já diz, nascente, nasceu ali.
1: Começa lá na fazenda ali, na fazenda... Fazenda Nascente do Uraim... Fica ali a da BR lá dá 7 km.
0: Lá é um local que tem que ser preservado, né?
1: Tem
0: Nasce um dos rios mais importantes para Paragominas, nascente do Rio Uraí, né?
1: Exatamente. Inclusive vai ter o lançamento, né, de peixe, né? Dia 30.
0: O repovoamento de peixe.
1: Repovoamento. Aí depois do programa no sábado, né, partiu fazenda Nascente do Uraí. Diz que vai ter um capado lá, mas vai ser um escapado.
0: Tem que ter algum rango lá, porque o pessoal... Tem muita gente que vai até pra comer, né?
1: Se a gente falar que tem comida, a galera vai.
0: Todo mundo.
1: No mínimo a gente sapeca um peixe lá e come. Eu vou levar a farinha. A farinha tá garantida já.
0: Quando vai ser, meu cara, lá?
1: Dia 30 agora.
0: Final do mês, né?
1: É, dia 30 agora, próximo sábado, né?
0: O repovoamento de peixes, começando pela nascente do Rio Uraim.
1: Exatamente, lá na fazenda Nascente do Uraim.
0: Beleza então, meu caro JC. Faltando 6 minutos para as 7 da manhã. É, já vamos ter aí o café com o prefeito, né, meu cara?
1: Exato. O nosso amigo Tião Casablanca mandou uma mensagem aqui, um áudio, mano.
0: Diga lá.
1: Bora ouvir aqui.
0: Vamos ouvir.
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2: Bom dia, Manuel de França, controlista, toda a comunidade paragominense. Esperando aqui a hora do bom dia, prefeito, para ficar por dentro em um altalo de jaca do tudo que está acontecendo. Não esqueça de Casa Branca e Tecidos Brasileiros. Rode aí o Pedreiro de Deus, a música Pedreiro de Deus, e um bom dia a todos.
1: Conhece essa música, mano? Pedreiro de Deus?
0: Não conheço, não.
1: Nunca vi falar.
0: Mas a gente vai pesquisar.
1: Vamos lá, vamos apelar para a Yaine, mano. Nossa amiga Deusa também, lá na... Candiru, ela tá falando assim, Candiru cai no Rio Capim, depois com Coera, hein, mano.
0: Nossa Candiru amiga, cai no Rio Capim.
1: Ela cai no Rio Capim.
0: E o Coera.
1: E depois do com Coera que ela fala aqui, né? É a deusa. A deusa mora lá no 130,
0: ela,
1: né?
0: Conhece tudo, né?
1: Ela toma muito banho, né?
0: Chegou Candiru. Mais uma deusa aqui no estúdio da clube aí.
1: Ele é Neide Santos. E agora chega o Rio do Rosa Sena de França. Hoje ele trouxe bolacha fogosa, hein, mano, pra tomar com chá.
0: Valeu, doutor.
1: Vamos de música então, né, mano?

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1: Bom dia, Emanuel, bom dia, Jota, bom dia, ouvintes da Rádio Clube, os que nos assistem pelo Instagram. Muito bom dia neste sábado, que já é 23 de maio, né, mano?
2: Isso.
1: Tempo passa, rapaz.
2: E nós vivos.
1: E nós vivos, amanhecemos vivos hoje, né? Que bacana. Estamos aqui, mano, levando essas notícias, essas informações, o que eu considero uma obrigação nossa da gestão municipal, estar fazendo para a população esse link, né? Levando as notícias do que a gente avançou nessa semana, quais são os nossos desafios e o que a gente pretende fazer nos próximos dias. Por isso que esse Café com o Prefeito é um programa semanal, onde a gente simplifica, né? Resume o que a nossa mídia da comunicação da Prefeitura já faz diariamente através dos vídeos, né? Mas é sempre bom o próprio prefeito dar depoimento do que ele vive, do que a gestão vive e ter a população acompanhando. Mas vamos lá. No sábado passado, aliás, na sexta-feira passada, 9 dias atrás, eu esqueci de falar no sábado passado, nós fizemos uma visita, mano, lá na colônia Potiritá. Eu, o secretário Rosimiro, aliás, o pastor Aldo estava conosco também, visitando um produtor pequeno da agricultura familiar de Paragominas, que já não é tão pequeno, o Antônio da Potiritá. Ele que foi para lá 17 anos, no meio de uma vereda, no meio da mata, fez um barraquinho de lona, morou nesse barraquinho de lona por alguns meses. Rapaz, como é bacana ir lá, o prefeito, o secretário de Agricultura, o vice-prefeito, todos que visitam, né? Uma propriedade modelo de Paragominas. Me fiquei muito orgulhoso, fiquei muito, muito orgulhoso de ver que em apenas 17 anos, o indivíduo que é aqui de Paragominas, nasceu aqui na Glaba 22, família daqui. Rapaz, ele com a esposa e duas filhas e um filho, o que essa família fez e faz? Ele produz, Emmanuel, banana duas vezes por semana, com 1.500 pés de banana. Ele produz pimenta do reino, tira lá 7 toneladas de pimenta por ano, também 1.500 pés. Ele produz açaí, ele produz queijo, ele cria peixe em 2 tanques, ele cria galinha, ele cria porco. Rapaz, interessante, não é o tamanho de terra que define renda e qualidade de vida. Por isso que eu quero parabenizar ao Antônio da Potiritá, que serve muito bem de modelo, de exemplo, de outros produtores pequenos também. Infelizmente não é só ele, temos outros bons exemplos também. Mas a visita nossa lá, um café da manhã, foi coroada de coisa bacana, andando no plantio dele irrigado, sabendo que ele recebe estudantes de Castanhal que ficam até 15 dias na casa dele, comendo, dormindo e trabalhando com ele. Trabalhando com ele, botando a mão na massa. Então, é o que nós desejamos ver das 2.300 famílias que estão espalhadas pela agricultura familiar nas diversas colônias de Paragominas. É aquele modelo que é apoiado pela nossa gestão, que tem uma filha que ainda vem todos os dias, ou quase todo dia, fazer agronomia aqui na UFRA e volta e vai trabalhar com a família. A outra já mora lá, que já tem um filho, já, o Antônio já tem um neto de 11 anos. Parabenizar a ele. Fiquei muito feliz, muito mesmo, para poder... Nós temos grandes desafios, grandes. Esse Antônio mesmo, eu fiquei impressionado de ver um cara que começou do zero há 17 anos atrás. Não deve nada...
3: Sempre trabalhando com recursos próprios.
1: Eu digo assim, ele está com burro na sombra. Né? Trabalho. O cara que pega de madrugada com a família dele, que para dar conta disso, só com a família, praticamente não tem funcionários. Ele, a mulher, duas filhas e um filho. Parabéns, parabéns mesmo. Parabéns ao Rosemiro, que é o nosso secretário, que corre para lá, corre para cá. Essa semana mesmo, o Rosemiro esteve aonde aqui? Deixa eu ver. O Rosemiro esteve no Escadinha, lá na Caipe. Em outras colônias, levando o trabalho dos nossos tratores agrícolas, levando melhoria das estradas, melhoria de reconstruir pontes. Continuamos a construir pontes no interior. Já fizemos mais de 20 e poucas pontes aí, 25 pontes em 15 meses. Aliás, tem um vereador aqui, aquele que vai morar do lado de lá da rua, da lua, do lado escuro da lua, não tem?
3: Tem.
1: Nós vamos dar o capacete para uns vereadores, poucos, né, felizmente, da Câmara, que nós elegemos de lunáticos. É os que moram do lado de lá da lua, no lado escuro, que não vê a terra. Porque só faz vídeo para esculhambar. Mas não fala o que, que nós estamos fazendo. Procura uma outra prefeitura que dá atenção que nós estamos dando para a agricultura, para a zona rural, para a educação. Vou falar aqui da educação, premiada novamente, Paragominas saiu daquela tragédia que nós pegamos no início do ano passado e já estamos recuperando e conquistando títulos da educação. Então os lunáticos de plantão, esses vereadores lunáticos, tem uns dois ou três aí, que nós vamos botar na espaçonave para eles ir lá para a lua, para ficar do lado de lá da lua, porque talvez de lá eles parem de perturbar o juízo e comece a trabalhar. A maioria da Câmara trabalha, a maioria dos vereadores tem trabalho, mas eu lamento que uns dois ou três, além de não fazer nada, só viajando lá para Brasília, lá para Uará, não sei aonde, fazendo vídeo, enchendo o saco. Pô, para com isso, bora trabalhar, tem serviço demais para todo mundo, tem 17 vereadores, tem serviço para 17, tem para 20, temos 16 secretários na gestão municipal, 14 mais 2 das autarquias, meu amigo, todo mundo tem muito trabalho, mas é muito. Eu já acordei agora, era 5:30 da manhã. Já estou ouvindo vocês desde as 5:30. E vai até 10 da noite, 10:30, igual foi ontem à noite. Né? Mas enfim, é trabalho. Então nós fomos lá no Antônio da Putiritá, agradecer ao Antônio, a esposa, da forma carinhosa que nos receberam lá com aquele café da manhã da sexta-feira retrasada. E digo para ele e para todos da zona rural, eu tenho prazer, mas eu tenho muito prazer mesmo de andar pela nossa zona rural, os bairros também, claro, mas muito de quem mora longe de Paragominas está produzindo alimentos para nós. O Antônio vem duas vezes por semana com a caminhonete dele lotado de açaí, de um monte de coisa que ele produz. Parabéns ao Antônio, parabéns ao Rosemiro, parabéns a toda a nossa equipe da Semagre, que de muitas formas apoia a agricultura familiar, principalmente com assistência técnica, com tratores, tanto de estradas como agrícolas, né? Mas vamos lá, também no sábado passado, nós fizemos uma outra coisa importante, que foi visitar as nossas escolas, onde o nosso secretário Pablo, da Educação, fez um programa da maior importância, que é o programa Família na Escola. Eu tenho insistido, desde o início do ano passado, que a educação nossa só vai à frente, pode ter bons professores, pode ter boa estrutura na SEMEC, pode ter bom prefeito, pode ter o que for, se a família, que é a maior credora da educação dos seus filhos, não ir na escola, não participar das reuniões, da avaliação, tá boa a merenda, tá limpa a escola, os banheiros, o aprendizado do teu filho tá bom, o professor tá se dedicando. porque a gente tem que ser crítico, mas tem que elogiar também. Vai bem, tem que falar, vai bem. Tem defeito, reclame. Então, Pablo, secretário, toda a equipe da SEMEC, aos diretores e diretoras das escolas, professores, merendeiras, porteiros das nossas escolas, todos. Como nós fizemos em várias escolas no sábado passado, o Dia da Família na escola. É muito importante ver o depoimento dos pais que estão ali acompanhando o crescimento educacional dos seus filhos. Nós já vamos agora, irmão, nos próximos meses aí, entregar outra vez o uniforme das crianças da escola. E dessa vez não é só a camiseta, não. É a camiseta, o calção e o calçado. Calçado, se você precisa ver que lindos tênis que nós vamos entregar para os nossos 20 e tantos mil alunos. Show de bola, mano. Show. Show. Show de bola. Aliás, falando em educação, deixa eu completar logo então, falando em educação. Nós fomos agraciados com um título já nacional que só 3 municípios do Pará vão receber do MEC. Eu vou repetir. A medalha Paulo Freire, que Paragominas vai receber em Brasília, somente 3 municípios do Pará. Paragominas, Vitória do Xingu e Melgaço, um dos mais pobres do Brasil, lá no Marajó. Olha que bacana. E ainda ganhamos R$200 mil em grana, mano, que vai vir para nossa conta do Fundeb, porque nós passamos no EJA, EJA Educação de Jovens e Adultos. Nós pegamos com 600 alunos no início do ano passado e terminamos o ano 2025 para 26 com 1.100 alunos, quase dobramos. E é o estímulo que a gente faz para que os jovens e adultos que não concluíram o primeiro grau até a nona série ou não fizeram o segundo grau do ensino médio, que façam o EJA, a Educação de Jovens e Adultos. Eu sei que não é fácil a pessoa trabalhar e ainda tirar um tempo para estudar, mas, meu amigo, é você que promove a tua vida. Então já é uma grande conquista para nós. Temos vários indicadores interessantes do resultado do primeiro ano, do ano passado nosso. Nós pegamos a educação que caiu de 5,8 para 5,4 a nota média do IDEB. Não tivemos em 2024 a presença dos alunos fazendo provas no final do ano. E isso fez com que? Que nós estamos perdendo em dinheiro R$600 mil por mês do ICMS que as prefeituras partilham na hora da divisão. Do ICMS, que o Estado fica com 75%, 25% na hora é separado para as prefeituras. E cada prefeitura tem um IPM, é o Índice de Participação do Município. Pois este ano, 2026, desde janeiro, nós estamos perdendo R$600 mil nas nossas receitas por mês. 7 milhões e 200 esse ano, por causa da performance da educação, que agora também interfere no indicador de participação do município. Então nós pegamos a educação afundada, largada, nós conseguimos parar de piorar e já fizemos uma curva subindo, voltando a recuperar a qualidade da educação. Nós estamos aflitos esperando agora em junho, esse mês que vem, que saia a nota do IDEB das provas que foram feitas em novembro. Nós temos a sensação de que melhorou muito, já teve uma reação positiva, tanto que vamos receber agora essa medalha Paulo Freire, em Brasília, agora em junho. E ainda, além da medalha, R$200 mil do Fundeb nosso acrescentado por causa dessa melhoria de trazer de 600 alunos que eram no final de 2024 para 1.100 que já colocamos em 2025 do EJA. E outras conquistas que o Pablo, muito bem com a equipe da SEMEC, as escolas, têm feito. O Pablo tem levado toda semana, como foi nessa novamente, centrais de ar-condicionado, tanto para a zona urbana como para a zona rural, levando cadeiras para as salas de reuniões, cadeiras universitárias, levando kits lá para a CAIP, levando quadro branco, 300 novas centrais de ar licitadas. Nós já fizemos, ano passado, a climatização de 70 salas de aulas, e este ano queremos fazer de outras 70 a 80 salas. O total, nós temos 250 salas. Eu quero ver se até o ano 2028, daqui a 2 anos, nós tenhamos todas as nossas escolas urbanas e rurais climatizadas. Nós estamos muito impressionados com o resultado do aprendizado depois que você faz a climatização, colocar o ar-condicionado numa sala fechada. E, mano, não tem barulho e friozinho, os meninos prestam mais atenção nas aulas. Tem moleque aqui levando moletom. Paraense que nunca viu frio, qualquer frio é frio, né? Então, parabéns, Pablo, e chama os vereadores lunáticos para que visitem as nossas escolas. Vai lá ver a merenda, vai lá ver o aprendizado, vai lá ver a melhoria. Critique, elogie, mas vá. Não fica fazendo vídeo de TikTok lá em Brasília, na Iruará. Não adianta, isso não vira nada. O povo não é besta, não. Os pais e mães de alunos estão visitando as escolas. Eu não quero que fique falando, bajulando o prefeito, não. Vá lá ver, é um desafio de todos nós. Então vamos lá. Então, sábado passado foi esse dia da família na escola e que nós queremos repetir outras vezes. Aliás, falando em escola, eu já faço desde já. Sábado próximo, dia 30, nós vamos fazer um grande movimento levando 20 ônibus. 20 ônibus. Quero levar quase 1.000 alunos, 800, 700. Cedinho, 7h30 da manhã nas escolas, os ônibus recolhendo, vem para a Praça Célio Miranda, onde vai ser a grande concentração nossa, 20 ônibus escolares, mais uns 10 ônibus para levar a gente que queira ir conosco nesse passeio. Começa na Célio Miranda, inclusive na concentração, entregando, sabe o que, mano? 12 veículos zero quilômetro comprados com o dinheiro da nossa educação de Paragominas para a SEMEC. 3 ônibus novos, 3. Você sabe há quantos anos uma prefeitura de Paragominas não comprava um ônibus com recurso próprio? Há mais de 20 anos. Porque os outros ônibus que foram recebidos nos últimos 20 anos foram entregues pelo Ministério. Esses não. Nós tivemos o capricho de separar o dinheirinho nosso da educação e compramos 3 ônibus zero quilômetro. Compramos 3 picapes Hilux. Compramos 4 Fiat Mobi e compramos uma van linda para apoiar nossa educação, professores, encontros. E ainda vamos entregar também outra picape zero quilômetro comprada para agricultura. Para quê também? Para desalugar carros que essa prefeitura tem ainda muita coisa alugada. Desde o ano passado que nós estamos comprando veículos novos para desalugar veículos que nós estamos pagando aluguel. Entregamos 7 ambulâncias, 9 em janeiro, já vai chegar mais outra ambulância, vai virar 8. Então, sábado próximo, eu quero a presença de alunos, de pais, de quem quiser ir conosco nesse passeio. Começa na Praça Miranda, 8h30 sai dali, é coisa rápida. Vamos daqui para o quilômetro 12, depois da UFRA, naquela mata ali, fazer uma paradinha de meia hora, desce todo mundo dos ônibus, vamos plantar cacau, onde morreram as mangueiras. Completaram que falta de mangueiras com cacau. Meia hora apenas. Entra todo mundo no ônibus e vamos passeio. Passo 12, o posto Roda Viva, vira para Ulianópolis, 30 quilômetros de asfalto, na Fazenda Boa Sorte, aquela fazenda linda da Juparanã. Entramos à esquerda, indo para Ulianópolis. E 8 quilômetros do asfalto, nós estaremos na Nascente do Uraim, fazendo a soltura, mano, de 50 mil peixes. Não é levinos, não. São peixes de 150, 200 gramas que nós vamos jogar lá em 2 represas, 3 aliás lá, que é onde nasce o Rio Uraim e ele vem descendo de lá para cá, pegando muitos outros igarapés tributários e nós vamos fazer esse gesto com certamente mais de 1.000 pessoas. A soltura de peixes na nascente do Rio Uraim agora, dia 30, semana que vem. Voltar meio-dia, 1h da tarde, nós vamos estar todos de volta aqui na cidade. E lembro que no mesmo dia, sábado próximo, às 17 horas, na Praça do Ginásio Esportes, o Festival de Milho de Paragominas. Depois de 15 anos, que não se faz mais, nós estamos apoiando o Rotary Club, que esse vai ser o 25º Festival do Milho de Paragominas. Então, no próximo sábado, finalzinho da tarde, 17, 18 horas, pamonha, mingau de milho, não é isso? Polenta com galinha e tal. Parabenizando ao Rotary Club, ao nosso secretário Rosimiro, que dá todo o apoio, à nossa gestão, para que Paragominas viva com intensidade essa fase do agro, das festas juninas que já começam, né? Então muita coisa está programada, mas eu desde já convido a todos para no próximo sábado estarmos juntos fazendo esse passeio. Vai ser muito bacana levar essa meninada passeando nesses ônibus, inclusive com 3 ônibus novos, agora agregando, nós já temos 25 ou 26, teremos mais 3 ônibus novos da nossa prefeitura para plantar esse cacau, coisa rápida daqui para o 12. Por quê? O nosso município foi incluído na relação dos municípios produtores de cacau pela CEPLAC. Então o cacau também é outra vertente econômica para diversificar nossa economia de Paragominas. E vamos lá na Nascente do Uraim com todos fazer essa bonita ação, mostrar para o Brasil, para o mundo, para o Globo Rural, que teve um município que tem iniciativa de cuidar do meio ambiente. E este rio é uma preciosidade nossa. Não só porque a gente tem a água que bebe do Uraim, não. Não é só porque nós temos balneários, não. É porque nós temos também o cuidado com os peixes para que volte a ter o potencial que tinha antes da Belém Brasília ser aberta no meio da floresta. Então, meus amigos, essa semana muita coisa vai acontecer. Falei do dia da família na escola. Assim, no domingo também passado, nós estivemos lá na Caipe. Uma festa bonita, mano. O vereador Jairo, o vereador Teles estão de parabéns. A comunidade da Caipe fizeram lá uma festa já, ainda comemorando o Dia das Mães, um campeonato de futebol lá masculino e feminino, sorteio de brindes, churrasco. Rapaz, pensa numa festa bonita. Muito bacana mesmo. Parabéns ao pessoal da Caipe, aos vereadores. E, aliás, na Caipe nós vamos fazer outra festa linda, dia 13 de junho, daqui a poucos dias, uma festa junina, quando nós vamos também lançar peixes no Lago da Caipe, 10 mil peixes. Vamos lançar uma ordem de serviço para fazer um calçamento da Caipe. Eu acho que uns 1,5 km vai dar. Daqui para lá até a Escola Velha, em frente ao lago. Do lado da nossa unidade de saúde, uma rua inteira que vai lá perto da escola nossa. E mais uns 200 metros perto de umas casas novas que nós já até inauguramos. Já estamos, inclusive, cuidando da estrada da Caipe, que já está terminando o inverno. Rapaz, como choveu, né? No sábado passado, domingo, né? Tivemos que mandar máquinas aí para socorrer várias estradas do interior, que com excesso de água cortaram. Mas nós já estamos trabalhando. Trabalhando firme lá para o dia 13. Quem for na festa junina da Caipe, pegar uma estrada, se Deus quiser, um tapete. Vamos ver o que vai chover nesses próximos 2 semanas, né? 3 semanas, aliás. Então, foi muito bacana. Tivemos também, mano, na segunda-feira, no encerramento de cursos na Usina da Paz. Pensa num negócio bacana essa Usina da Paz. Eu já convidei várias vezes as pessoas que não conhecem. Por favor, vá lá conhecer a namorada. Faça uma visita para você ver que equipamento que nós ganhamos em janeiro, inaugurado no aniversário de Paragominas, que oferece ali 70 serviços. Você quer tirar a identidade? Lá faz. Rapaz, é uma coisa maravilhosa, piscina, jogos, curso de capacitação, música, uma beleza. Então nós estivemos lá entregando diplomas de 80 alunos no curso de auxiliar administrativo e informática. Parabenizar a Janete, a nossa coordenadora, que faz muito bem a direção da Usina da Paz. Todos da nossa prefeitura que se juntam, lá tem muita gente nossa da prefeitura atendendo aquela região. E lá também na Usina da Paz, não sei se vocês viram os vídeos que o Pablo fez anteontem, a escola de 10 salas de aula. 10 salas de aula. Nós já começamos, fizemos a terraplanagem, já estão batendo as fundações, levantando paredes para, se Deus quiser, em fevereiro, março, a gente já inaugurar essa linda escola. Não sei se vocês sabem, a maior parte dos nossos ônibus da prefeitura pega alunos do lado de lá da cidade, namorada, e traz do lado de cá, porque não tem escola lá. Olha que doideira, construir 2,000 e tantas casas num lugar que não tem escola, até hoje. Não estou aqui criticando as gestões passadas, mas como é que pode você construir 2,000 unidades e não fazer uma escola? Então nós já começamos essa de 10 salas de aula. Estamos licitando outra de mais 8 salas de aula do lado para parar com isso. É despesa, é risco de aluno estar entrando em ônibus, vai para o outro lado da cidade, né? Mas enfim, tá andando. Essa semana também, nós fizemos a primeira conferência municipal dos ODS. ODS é Objetivo de Desenvolvimento Sustentável. São premissas que a ONU, Organização das Nações Unidas, lançou para que todos os países, estados e municípios se adequem até 2030. Por isso se fala muito ODS 2030. Então, a nossa cidade, a nossa sociedade precisa conhecer e participar para que a gente consiga chegar em 2030 com melhores indicadores sociais. E assim fizemos lá no Parque Ambiental a primeira conferência municipal das ODS, que foi na terça-feira. Na quarta-feira, nós recebemos aqui, mano, a visita de quem? O Rui Cabral, nosso ex-secretário de obras do município de Paragominas, que desde 2019 é secretário de obras do Pará. Rui Cabral, que foi nosso secretário aqui 8 anos, depois do Adnan, ficou aqui acho que até o final do governo Adnan, se não me engano. E o Rui, pela competência, é o secretário de obras do Pará. E veio aqui junto com quem? Com o doutor Luiziel Guedes, que é chefe da Casa Civil do governo do Pará. O chefe da Casa Civil é tipo o Pierre aqui, o Pierre é secretário de governo. Fica do lado do gabinete do prefeito para ficar ali fazendo articulação com as secretarias e atendendo a comunidade e atendendo aos vereadores. Esse é o papel do Pierre aqui. E lá em Belém, na Casa Civil, é o doutor Luiziel Guedes, que é o chefe da Casa Civil, veio aqui determinado pela governadora Ana para ver quem é que estava falando a verdade. Se era a CEOP, se era a CESPA de saúde, se era a construtora, porque quando ela veio aqui naquele dia da jornada da educação, eu falei, governadora, nós precisamos concluir essa obra desse grande hospital regional. E ela falou, eu já tenho um recurso, tem que estar andando essa obra. Pois ela talvez, quase que ela vinha, não veio porque tinha compromisso de última hora, mas mandou 2 secretários e veio, vieram. E nós fizemos a visita lá nas obras, que já estão retomadas, né? Já tem 50 e poucos homens lá trabalhando, 3 guindastes grandes. Mas vai entrar muito mais gente ainda, porque o recurso está assegurado para terminar. Agora é uma grande obra. Aquele Hotel Regente que está na frente, que foi desapropriado, é uma das 3 torres. Estão fazendo lá atrás mais 2 outras torres. Para quem não tem noção, nós temos um regional hoje que funciona aqui no Nova Conquista com 50 leitos. Esse novo regional vai ter 158 leitos. E não vai atender só média complexidade, não. Vai atender aqui em Paragominas média e alta complexidade. Câncer, tudo isso que hoje nós dependemos de mandar o paciente para Belém, para o Filoiola, para Castanhal, para outros locais, né, onde o regional nosso daqui hoje não consegue atender, também não é só quantidade de leitos, não. É as especialidades, coisa cara, nós vamos ter aqui. Vai ter ele ponto para trazer pacientes da região de helicóptero para pousar em cima do hospital e receber ali. Então imagine a quantidade de médicos e profissionais, o que vai possibilitar o quê? Temos aqui uma faculdade de medicina pública. Já está apalavrado com o governo, com a UEPA, assim que esse regional funcionar, trazer a faculdade de medicina da UEPA, que só tem Belém, Marabá e Santarém. A terceira do interior será Paragominas. É verdade que vai 1 ano e meio ainda de obras para esse regionalzão ficar pronto. Ficar pronto, ficar equipado no cantinho do nosso parque ambiental, bem do lado do portão da entrada desse hospital regional, a prefeitura nossa vai construir um prédio, vai doar a área para o Hemopa, para nós termos aqui um hemocentro para fazer a coleta de sangue permanente, a tipagem do sangue, a classificação e o estoque de sangue para o regional e para os outros hospitais da região. Hoje, para quem não sabe, nós só temos aqui um pequeno depósito de sangue que nós colocamos desde 99, 2000, e até hoje é só isso que tem, mas a gente precisa buscar o sangue lá em Castanhal. E na hora de uma cirurgia, meu amigo, se não tiver sangue, morre o paciente. Por isso que nós temos feito várias campanhas de coleta de sangue aqui no nosso hospital municipal, quando vem o Hemop de Castanhal, a última foi agora, umas 3 semanas atrás, né? Coletamos 400 e tantas bolsas de sangue. A quantidade que o Hemopa trouxe de bolsas, nós conseguimos levar de doadores no sábado inteiro e no domingo até meio-dia. No domingo nós tivemos que dispensar a gente, porque tinha mais doadores do que bolsas. Olha que bacana! E isso nós vamos ter uma agência transfuncional aqui. Outra coisa importante também, que o secretário Luiziel, da Casa Civil, ficou impressionado quando ele entrou dentro do parque nosso, parque ambiental, e eu falei, entreguei para ele o projeto nosso, que nós vamos fazer ali de um parque terapêutico hospitalar. Sabe o que é isso? Ofereci para a governadora Hanna, ela pirou, adorou. O nosso parque faz limite com o hospital. Limite. Nós vamos abrir um portão ali. Nós vamos fazer uma trilha para a cadeira de roda andar ali dentro. Os pacientes que estiverem dentro do hospital, sejam nas enfermarias, sejam nos apartamentos, vão poder descer o elevador, atravessar 8 ou 10 metros de asfalto dentro do pátio, entrar dentro do nosso parque ambiental e passear. Fazer uns coretos, banheiro químico. Entendeu? Bacana. Pessoa entrar num parque daquele é cura. Ligar para a família no celular, né? Ser assistido, vamos colocar ali algumas pessoas assistindo. O doutor Luiziel ficou impressionado com o nosso parque ambiental. Fizemos uma reunião lá depois da inspeção da obra com o Rui Cabral e ele. E ele ficou muito impressionado. Me dá esse projeto, quero mostrar para a governadora. E levou. Então, estamos melhorando muito o parque. Eu quero que agora em julho, nas férias, as pessoas passando essa chuva e chegando o verão, vejam um novo parque ambiental, que não é muito dinheiro, é cuidado. Nós estamos fazendo um deck lá agora, mano, do lado do restaurante, em cima do lago, vai ficar coisa mais linda, viu? Fazendo bancos, área de crianças, um parque. O nosso parque ambiental vai virar um point realmente de passeio, de entretenimento para a nossa população. Por isso que na quarta-feira, sim, junto com o Luiziel e o Rui Cabral, sempre o nosso deputado Tiago Araújo. Tem uns vereadores aí, os lunáticos, né, que ficam enchendo o saco do Tiago. Cadê os outros deputados? Cadê os deputados que vêm aqui em Paragominas, igual o Tiago vem? Tiago já tem casa aqui, mora aqui agora. Todo mundo, o Tiago tá aqui. Pois ele veio quarta-feira com esses dois secretários de Estado e ficou até ontem à tarde, ficou 3 dias aqui. Resolvendo os problemas da Agropec, aquela novela da Agropec da semana passada. Ah, mas não vai ter. Como não vai ter, rapaz? Como não vai ter Agropec? A prefeitura apoiou, o Estado apoiou e vamos apoiar novamente e vai ter Agropec. Claro que o momento agro que vive não é bom. As feiras de Araguaína foram ruins, fracas, prejuízo. Feira de Imperatriz, a feira de Marabá. A própria AgriShow, nesse início de maio, em Ribeirão Preto, que é a maior da América Latina, deu prejuízo. O agro passa um momento difícil. Não é à toa que a Copenorte, desde o ano passado, não faz a Show Agro, né? Era Show Agro, né? Mas vai acontecer a Agropec, vai acontecer, se Deus quiser. Né? Do jeito que a prefeitura apoiou ano passado, vamos também apoiar. E a governadora, quando viu aquilo, imediatamente me ligou no sábado. Falou, prefeito, o que está acontecendo? Eu falei, não, é dificuldade do agro. Não, mas nós vamos ajudar, vamos fazer a Agropec acontecer. Gravou o vídeo. Depois, na segunda-feira, o deputado Tiago Araújo levou a doutora Maxiele lá no governo. E fechados os patrocínios das emendas parlamentares e o que o governo vai aportar para que a gente tenha novamente uma festa bonita, de portões abertos, para que o nosso povo se encontre nessa tradicional Agropec, que já vai 59 edições, salvo engano, quase 60, né? Então, é o deputado Tiago Araújo. Os lunáticos podem encher o saco, os vereadores lunáticos podem encher. Mas faça alguma coisa, rapaz. Cadê os deputados que não seja o Tiago, que não seja o Carlos Vinícius, que é nosso parceiro, e a própria deputada Elcione, que está sempre aqui conosco. Nós vamos prestigiar, mano. Quem nos prestigia, mano? Vai chover de candidatos aqui. Mas nós vamos, se Deus quiser, a população nos ouvir, prestigiar a quem nos prestigia, a quem está conosco. A governadora veio aqui, não faz o quê? 2 semanas, né? Conversamos o asfalto com ela. Sabe o que ela mandou fazer? um convênio de 20 quilômetros de asfalto. Já vai publicar agora segunda-feira. Quem é o deputado que está lá em Belém correndo para ali para cá? O Tiago. O Tiago, o Carlos Vinícius, os que estão conosco. Então, os lunáticos, pode parar de encher o saco, vão trabalhar, rapaz, para com isso. Então, é luta, meu amigo, não é brincadeira, não. Os países competem entre si, os estados competem entre si, e os municípios também têm uma competição entre si. Essa semana mesmo, o Ibama nos ofereceu a doação de uma madeira apreendida lá em São Miguel do Guamá, 2,000 metros de tora. Eu ouvi o Ibama, agradeci. Falei, não vou ficar sozinho para Paragominas, até porque não tenho nem o que fazer com 2,000 metros de tora, né? E nós dirigimos para outras 6 prefeituras da região. Ulianópolis, Ipixuna, Aurora, Mãe do Rio, Irituia e São Miguel do Guamá. Então nós vamos trazer uns 300, 500 metros cúbicos de madeira que o Ibama prendeu, que era ilegal, e vai nos doar. Hoje, acho que já começa a puxar hoje. Só pra gente fazer o quê, mano? Fazer ponte, fazer banco do parque, fazer coisas nas nossas escolas, móveis. Então, meu amigo, essa é a nossa luta. Venha de onde vier. Eu já disse várias vezes, os deputados que nos ajudarem, seja com emenda, seja com convênio, seja o que for, nós vamos testemunhar quem nos ajudou. Quem não nos ajudou, não adianta. É outro terreiro, não é aqui não. Então, essa foi a visita lá, essa foi a visita do Tiago também. Por isso que o pessoal, porque o Tiago é que trabalha para nós. Está presente. Eu tenho evitado tantas viagens a Belém, porque lá no governo, se você não tiver em cima, o projeto está na secretaria, para um mês numa gaveta. Se você não tiver em cima, vai aqui, vai lá. Não anda. Né? Então, eu preciso ser justo e reconhecer o trabalho do Tiago Araújo em todos os assuntos que ligam a nossa prefeitura ao governo do Pará, Belém, outras entidades, e também com o Ministério das Cidades, porque ele é muito amigo do Jader Filho. Enquanto o Jader foi ministro, esses 3 anos e pouco, tudo que o Tiago e o Jader puderam trazer. Aliás, ó, outra coisa importante, para os lunáticos saberem, para os vereadores lunáticos trabalharem, 510 banheiros de R$37 mil cada um, que nós vamos fazer nas residências mais pobres da nossa periferia. Você sabe quantos municípios do Pará pegaram um banheiro desse? Só um, Paragominas. Só Paragominas. E eu não vou reconhecer que o Jader Filho nos atendeu no Ministério das Cidades em tudo que ele pôde? Pois essa semana foi confirmada que nós vamos receber o recurso para fazer 510 banheiros sociais. Aquela casinha pode ser de madeira lá. Vamos fazer um banheiro de alvenaria ali, para que depois, o dia que acabar a casa, o banheiro está pronto. Um banheiro com tanque. E além das casas que estão acontecendo na zona rural, né? Então a gente trabalha, tem desafio demais, né? Mas tem vitórias, tem avanços. Por isso que eu tenho que falar no Jader Filho. Como é que eu não falo? Tem que falar no Tiago. Como é que eu não falo? Para os vereadores lunáticos, que eles façam alguma coisa, além de estar fazendo TikTok aí, vídeo, enchendo o saco, né? Desculpe, mas tem hora que a paciência da gente entorna, né? E assim vai a nossa luta. Trabalhando no Açaizal, estamos na reta final já, irmão. Colocando água em todo o Açaizal. 25 quilômetros de rede, eu acho que daqui para agosto a gente termina. E vamos também começar lá em agosto o asfaltamento de 1,5 quilômetro em frente à Flora Plaque, entrando dentro do Açaizal e ligando aqui na Rodovia dos Pioneiros. Né? E estamos trabalhando também pela Sanepar no bairro Angelim, completando ali a ampliação do sistema de abastecimento de água, mais 3 quilômetros de rede na rua Hermes da Fonseca, na Washington Luiz, beneficiando mais de 100 famílias. É trabalho, meus amigos. Não é lero, não. Vai lá ver. O que nós estamos falando aqui, vai lá ver. Se é só conversa nossa. Não é, não. É trabalho. E assim vai. A Sanepar fazendo monitoramento da qualidade de águas permanentemente. Esses dias nós fizemos 120 análises físico-químico na estação de tratamento lá de Jadelândia. Mesmo com essa chuva toda e a água, como é que se diz? Quando entra muito barro, né? Toda Aí é que gasta produto químico para limpar a água, corrigir o pH dela, né? A acidez. Enfim, trabalhando. E a nossa Seminfra não para também. Essa semana nós jogamos mais 165 toneladas de massa asfáltica, recapeando ruas, como lá no Jardim Atlântico. Essa semana foi a rua São Judas Tadeu, toda pronta. A rua São Miguel já tem a metade dela pronta. A rua São Domingos também a metade dela pronta. E outras obras que estão acontecendo, né? Além das obras grandes, obras pequenas. O espaço esportivo comunitário lá do Camboatã, que é um centro esportivo que vai ficar pronto lá. Muito bacana. A nossa creche do Camboatã já está nos finalmente. Quero ver se a gente inaugura até julho, agosto. A creche da Morada do Sol a todo vapor. E o tapa-buracos também. 11 bairros essa semana receberam 48 toneladas de massa asfáltica. No Jardim América, no Uraim 1, na Promissão 3, no Angelim, na Promissão 2, na Promissão 1, na PA 256, mesmo não sendo da prefeitura, seria coisa da Cetrama, você vê um buraco. Tu vai ficar esperando o governo vir tapar um buraco? Tem que ir lá tapar. Nova Conquista, na PA 125. Então, meus amigos, o trabalho não para, não. É correndo. Além da iluminação pública também, que não para. E as nossas máquinas na zona rural. Eu, essa semana, parece que o prefeito não trabalha, né? Mas trabalhamos muito. Fui também com o Fabiano, nosso secretário de obras, passando pelo 12, passando o Najibão, passando ali o Okajima. Nós temos uma estrada antiga, abandonada, da Belém-Brasília, no sentido que vai para Colanduraim, 6,5 km da BR até no Rio, onde nós vamos fazer uma ponte de 24 metros de concreto, de comprimento, por 10 metros de largura, que vai custar 800 e tantos mil reais, pois já estamos com as máquinas lá há um mês atrás, abrindo 13 metros de largura uma estrada, 13, para poder ter duas pistas de rolamento de 3 metros e meio, um acostamento de 2 metros e meio e as valas para levar água de chuva para o rio. Para que isso? Para servir de alternativa

0: pesadas. Então, meus amigos, essa está chovendo, a gente trabalha fora da chuva e o pau está torando lá. É patrol, é trator, é escavadeira, é rolo compactador. Então, o Fabiano da Seminfra cuidando disso. Já falei da estrada aqui para cá, porque nós estamos estudando. Já falei do socorro lá na Paragua Norte. Passou água em cima da estrada lá no Cajueiro. Estamos terminando ponte na Oriente. Terminamos uma ponte na Mandacaru. É muita coisa. O município, meus amigos, Paragominas, para quem não sabe, tem 19.380 quilômetros quadrados. Isso é maior do que vários pequenos estados brasileiros. E a Paragua Norte está a quantos quilômetros de Paragominas? 120 quilômetros. A CAIP está a 80 quilômetros. O Cacimbom está a cento e tantos quilômetros também. E, enfim, é a nossa luta. Correndo para dar conta do recado, mas a gente vai dando. Vamos lá. Já falei do meio ambiente. Já falamos. Teve também aquela reunião do Instituto Etos, né? O projeto de transparência do município. Foi na quinta-feira também no Parque Ambiental, porque nós somos obrigados, tem muita coisa. Que a gente programa município transparente. O que, que é isso? A Hidro, que é a nossa patrocinadora de muitas coisas boas, novamente patrocina esse Instituto Etos de São Paulo, que já veio aqui a terceira vez, que vem aqui, chama a sociedade para que a sociedade exerça o papel de controle social sobre a gestão municipal. Olha, gente, somos nós mesmos chamando o povo para nos fiscalizar. Enquanto a maioria dos prefeitos não quer nem ver isso, não quer prestar contas.
1: Inclusive, prefeito, um ouvinte aqui que diz: olha, vou começar a assistir o Bom Dia Prefeito com caneta e papel na mão para anotar as inúmeras obras e projetos para mostrar para os críticos de plantão.
0: Os lunáticos, né? É bom. Parabéns ao nosso ouvinte que está com papel e caneta anotando. Anote mesmo. Pois é, na quinta-feira nós tivemos lá no nosso Parque Ambiental o nosso memorial do município, que é um casarão de madeira todo de pé. Para quem não conhece, vai no parque, vai lá ver. Tem gente que mora em Paragominas e não conhece Paragominas. Nós temos as belezas naturais aqui que vale a pena. Então fizemos lá. Essa semana foram 3 eventos lá nesse memorial, nesse galpão fechado, climatizado, um local bacana para fazer eventos. E na quinta-feira, então, foi esse, a oficina do Município Transparente. O Instituto Etos de São Paulo, patrocinado pela Hidro, já vem aqui várias vezes e vai voltar, continuar voltando, para preparar a sociedade, para entender que o município é obrigado a ter um site, ter um portal, onde tudo ali tá publicado. Nossas licitações estão ali, nossas diárias de quem viaja tá ali, contratação de pessoal, obras, tudo tá ali. Mas não adianta nada o município fazer esse portal, publicar tudo, se a sociedade não acompanhar. Inclusive os críticos. Pode, como deve acompanhar. Então, eu quero parabenizar. Paragominas é diferente, eu sempre digo isso. A nossa sociedade é diferente. A sociedade se interessa pelo que é esse município. Não fica só dizendo assim, ah, é por conta da prefeitura. Não, a prefeitura tem a função dela, tem a missão dela. A prefeitura tem a missão, ela tem um recurso e ela tem a tarefa de entregar os serviços à nossa população. E tem que entregar. Por isso que eu registro muita coisa e comento aqui. Mas é muito importante a participação da sociedade, dos líderes, pessoas voluntárias que largam a sua casa, largam o seu trabalho e vão em inúmeras reuniões de dia, de noite, para saber como é que vai a educação, quanto custa, como vai a saúde, quanto custa, quais são os desafios nossos ainda que a gente não consegue atingir, igual o negócio da hemodiálise mesmo. Já vamos receber a semana que vem o doutor Tadeu, ali de Julianópolis, que vai instalar uma clínica aqui. Nós vamos doar o terreno para, porque essa obra do regional, que vai ter também hemodiálise, atrasou demais. Esse regional vai ficar totalmente pronto só daqui um ano e meio, final de 2027, porque é muito grande e atrasou um ano e tanto a obra que foi parada. A verdade é essa. Então, a gente precisa ter um diálogo permanente com a sociedade E esse projeto do município

0: transparente é para que as nossas lideranças, o nosso cidadão, possa compreender como ele abre o nosso portal, como ele acompanha tudo. Nós, ontem à noite, a minha última tarefa de sair da prefeitura, já 7h30 da noite, foi conferir a nossa folha de pagamento do mês de maio. Você sabe quanto é que vai dar nossa folha deste maio? 32 milhões e 400 mil reais. 4.955 servidores. Porque nós colocamos na folha os que eram estagiários, viraram agora, neste mês, servidores temporários. É brincadeira você manter uma folha dessa em dia, juntando dinheiro desde o dia primeiro? Junta tudo para não se faltar. E, mano, um real não vai a folha pro banco. Então, uma gestão municipal é coisa muito séria, muito séria. Não é só observar as leis, porque nós somos auditados e fiscalizados pelo Tribunal de Contas dos Municípios. É uma sociedade que tem o direito de saber de tudo e nós temos que colocar isso tudo no site.
1: Ser prefeito não é qualquer um, né?
0: Não.
1: O cara tem que entender de educação, de saúde, de tudo.
0: Eu fui prefeito 8 anos, fui deputado, voltei a ser prefeito e continuo aprendendo todo dia. Mas para você aprender, você tem que ter vontade de aprender. Senão, tu não aprende, não.
1: E amor à cidade, né?
0: Meu amigo, é lei que diz uma coisa, outro diz outra. Nós temos 30 e tantos advogados. Eu, que não sou advogado, tenho que estar discutindo com o advogado. Para estar convencido de certas coisas que a gente tem que tomar atitude. Então, não é brincadeira, não. Por isso que esse projeto do município transparente, eu quero que cada vez mais a sociedade se apodere do que é dela, monitorar tudo que uma gestão municipal tem que fazer. E assim vai a nossa vida, assim vai. Falei da infraestrutura, falei das nossas demandas, falei da patrulha rural, muita coisa da assistência social. Ah, sim, ontem, é muita coisa, meu amigo. Eu fui com o doutor Fabiano, nosso secretário de obras, e o doutor Helder, que é o nosso secretário de assuntos jurídicos, lá no Jaderlândia, ver a nossa casa, Abrigo das Crianças, né? É o nome lá? Abrigo Institucional de Acolhimento das Nossas Crianças. E eu tenho que fazer aqui um elogio público para o doutor Tibúrcio, juiz. O doutor Tibúrcio, anteontem, reexaminou todo o quadro das crianças que estavam lá, passavam de 20, acho que já estavam 22 ou 24, quando o nosso limite é 20. E deu ordem judicial para entregar para as famílias 18 crianças que não eram para estar lá. E com isso a nossa casa, em vez de 24, vai ter 6, 7 só. Essas 18 crianças foram liberadas ontem, de reintegradas às suas famílias, porque o juiz fez uma revisão e viu que não era o caso delas estarem na casa de passagem lá. Parabéns ao judiciário, ao doutor Tibúrcio, aos conselheiros tutelares, a todos que se dedicam, né? Aí nós tivemos, inclusive, mano, que alugar uma casa aqui na Promissão 1 para fazer uma grande reforma e ampliação dessa casa nossa de passagem lá no Jaderlândia. Vamos gastar lá, sei lá, uns 500, 600 mil reais de um imóvel próprio da prefeitura que serve de abrigo, de casa de passagem para as crianças. Temos um outro abrigo também que estamos ampliando, que fica aqui no Jardim Bela Vista, para os idosos. São 20 e tantos idosos e já está lotado também. Nós já estamos fazendo uma outra ala para abrigar lá mais 5 ou 6 ou 8 idosos. Essa é a nossa missão. Por isso que ontem o prefeito, o secretário de obras e o doutor Helder do jurídico fomos ao Jaderlândia ver a casa que vai passar agora por essa grande reforma e ampliação. E fui também ver essa casa alugada aqui na Promissão, que também precisou de alugada recentemente, mas que precisava de adequações, e lá nós estivemos. Por isso que eu digo assim, mexendo na prefeitura, você tem que ter, meu amigo, capacidade de resolver coisa do cemitério, coisa do hospital, coisa da merenda, coisa do trânsito. Aliás, do trânsito, eu quero parabenizar o Coronel Eder, nosso secretário da Semutran, e toda a equipe. Fizemos o lançamento daquela campanha do trânsito, né? Uhum. Segurança do trânsito. Como é que é o nome mesmo, irmão, da campanha? É... Mas tem um nome. Tem um nome aqui, peraí. E o Coronel Éder, depois do lançamento que nós fizemos há uns 10, 15 dias atrás, ele tem feito um trabalho de visitar as entidades, como ele fez essa semana, com os mototaxistas e outras entidades, para poder trazer a participação da sociedade. Nós não vamos melhorar no trânsito se a sociedade não participar. Paragominas é uma das melhores do Pará no trânsito, mas nós ainda temos muito problema, muito acidente, principalmente de motocicleta. A gente lamenta, já perdemos 5 vidas, já morreram 5 esse ano no trânsito. É verdade, já estamos terminando maio, né? Já. A campanha é Vidas no Trânsito, Responsabilidade de Todos. Por isso que o Coronel Éder e a equipe da Semutran têm feito visitas nas entidades. Ele fez a reunião com os mototaxistas, mais de 80 participantes. Na quinta noite, também esteve no projeto de futebol infantil Crocodilo, com mais 60 crianças, 80 pessoas no total. E vai visitar as escolas, vai visitar os clubes de serviço, vai vir aqui na rádio, dar entrevistas, na televisão, vamos fazer panfletagem na Praça Célio Miranda, na Presidente Vargas, para chamar a atenção de todos que o trânsito é responsabilidade de cada um. Eu pedi a vocês, Emmanuel, Jota, fazendo essa participação na mídia, vocês que estão no ar todos os dias, né? Chamando a atenção da população. 5 minutos a mais que você gastar no trânsito não vai mudar a tua vida. Mas uma corrida aumenta muito o risco, né? Aliás, na semana passada, depois do programa aqui, nós tivemos aquele acidente, né? Aqui em Lianópolis, dos nossos atletas que voltavam de Marabá.
1: Foi.
0: Lembra? Foi. Mas até fui anteontem numa recepção aqui no Todes, onde parabenizando os professores, parabenizando os alunos, graças a Deus que não tivemos problemas sérios no nosso. Morreu uma pessoa num ônibus. Olha como é que vai mudando, como é que a segurança no trânsito. O movimento da BR já é muito grande. E agora, nessa safra de soja, meus amigos...
1: Muita carreta, né?
0: Muita carreta de soja indo até Manduíu, entrando para a Vila do Conde. E agora da Juparanã está levando a soja e o farelo para Santana do Capim. Você viu quantas carretas na parada de Aurora?
1: Aurora do Paraná.
0: Porque a Juparanã agora solta uma carreta a cada 12 minutos. Só a Juparanã solta uma carreta de farelo a cada 12 minutos. Sem falar das carretas de soja.
1: São 3 toneladas por dia, parece.
0: 3 mil toneladas por dia?
1: 3 mil toneladas.
0: 50 mil sacos por dia que a Juparanã, nessa nova indústria, já está processando, produzindo 2.200 toneladas de farelo e mais 800 toneladas de óleo, que vai virar biodiesel a partir do mês que vem, de junho, aqui na Juparanã, que vai fazer uma linda festa dia 19 de junho, na sexta-feira, comemorando tanto os 25 anos da Juparanã como essa linda unidade industrial que Paragominas ganhou nesse empreendimento fantástico. Mas, enfim, o que aconteceu com os nossos alunos que foram a Marabá, foram campeões lá em Marabá, e já terminou no domingo, lá à tarde, né? Um ônibus veio na frente, eram 2 ônibus, e o outro já veio bem de noite. Que depois de Lianópolis, uma carreta de soja tombou lá e ficou soja na pista. Olha como é que a gente vai aprendendo também, mano. A soja esmagada pelos pneus das carretas solta o quê?
1: Óleo.
0: Olha o perigo que ficou essa pista de soja pisada por outras carretas. Aí foi daqui para lá outra carreta. Quando o motorista freou em cima dessa,
1: do óleo dessa
0: soja, ela não obedeceu. E ela perdeu o controle e foi para a contramão. E o motorista do ônibus teve também que ir para a contramão dele e bater os dois de canto. Por isso que morreu o carona da carreta, né? Mas graças a Deus, os nossos atletas foram muito bem atendidos em Dom Eliseu, na unidade de saúde. E depois, na chegada aqui na segunda-feira, recebidos aqui na Secult. E eu participei de um jantar, um encontro desses atletas com seus familiares. Parabenizando o professor Alex, o Ramon, as lideranças que promovem o esporte. Mas é muito perigoso a BR de dia e duplica, triplica a noite. O risco à noite, meus amigos, não viajem na Belém-Brasília à noite. Com esse movimento de carreta que está aí, é um perigo dobrado, triplicado.
1: É verdade.
0: O progresso traz isso, mas também tem essas coisas que nos traz junto, né? Então foi isso aqui. As últimas para encerrar o programa. Vamos lá, o que essa semana está previsto, né? Essas semanas deveremos ter. Nós já temos essa carreta SAS, né? SAS Brasil, até o dia 29, na Usina da Paz. Atendimento gratuito de PCCU, teste do DNA, do HPV e telecolposcopia. Sempre de 8 da manhã às 14 horas. Lá na Usina da Paz, uma carreta de fora com tudo isso. O secretário Sérgio me falava ontem à noite que nós levamos na CAIP outro dia os exames de ultrassonografia lá na CAIP. Ontem fui na Potiritá. Para os vereadores lunáticos, acordem.
1: Interiorização da
0: Interiorização,
1: saúde.
0: Levando médico, levando
1: na
0: exame.
1: Na zona rural, aliás.
0: Na zona rural. Não é mais do que a nossa obrigação fazer o que pudermos para levar a nossa população ao atendimento às demandas. Principalmente no caso da saúde. Pois ontem nós tivemos uma operação lá na colônia Potiritá com nossos médicos, levando ultrassonografia lá. Pessoa não precisando de vir na cidade, se inscrever, entrar na fila, né? Então, muita coisa boa. Nessa semana também, nós vamos ter do dia 30 de maio a 3 de junho a Semana do Meio Ambiente. É muita coisa, sabe, que nós vamos ter que fazer acontecer. Já aviso também que no dia 3 de junho nós vamos ter o quê? Os JEPs, os Jogos Estudantis Paraenses, aqui em Paragominas. Quantos mil atletas? Aliás, não é aqui, essa aqui vai ser em Belém, desculpe. Mas vamos ter aqui o Joapa, que é muita coisa. Amigo. O Joapa, Jogos Abertos do Pará, que vai ser em julho. De 23 a 26 de julho, nas férias, o 15º Joapa. Paragominas recebe a fase regional do Rio Capim, os Jogos Abertos do Pará, além do Arraial Municipal, que nós vamos ter no dia 11, 12 e 13, que desta vez será ao lado do Lago Verde. Que negócio de quadrilha, fogueira, pau de sebo, é a nossa tradição das festas juninas. Mas eu quero chamar a atenção, para encerrar o programa de hoje, da programação do próximo sábado. Quero ver muita gente na Praça Célio Miranda, 8 da manhã, dispostos a fazer um passeio bonito.
1: Tá ouvindo o programa, esse pessoal todo dia.
0: Quem tá ouvindo? O Maurício tá nos ouvindo, a Keila, Namacão, Material de Construção.
1: Mauro Leal,
0: a Samira na Leal Rações, na Promissão 3, o Joel no Condomínio Rural. Olha quanta gente nos ouvindo e falando pro Emano. Meus amigos, eram essas notícias, as informações de hoje. Esperando, Valdemar chegando. Vem cá, Valdemar, que é dono da casa. E desejando a todos um bom final de semana e que nós possamos estar juntos, se Deus quiser, na semana que vem, no dia 30, no sábado, onde nós vamos ter essa grande programação, tanto aqui na Praça Célio Miranda, na entrega dos 12 veículos novos da educação, e o passeio. Quem nunca foi na Nascente do Uraim, vai lá conhecer, aproveita esse momento.
1: Final do mês agora.
0: Agora, sábado que vem.
1: Terminou o programa.
0: Participa da plantação de cacau daqui pro 12, coisa rápida, meia hora, te desce do ônibus, do carro, faz o vídeo, faz a foto, registra, entra no ônibus e vambora. Passeio. Vamos lá na Nascente do Uraim, para vocês verem também a beleza da zona rural desse município. Agricultura, colhendo, pecuária, tudo verdinho, né? Em frente à Boa Sorte, nós vamos entrar, tem a Fazenda Santa Catarina, que é do grupo aqui da Macmóveis, um grande confinamento de gado. Por isso que eu insisto, às vezes, da pessoa que fica muito da cidade e não conhece Paragominas, não vai para o interior, vá ver. Tem que sair um pouco, né? Como eu também, do gabinete. Eu fico ali naquele gabinete agoniado, não vê chuva, não vê sol, e saio, tem hora que eu tenho necessidade de sair para a rua, ver obra, ver escola, ver trânsito, ver serviço, porque isso nos anima, né? Então, Valdemar, seja bem-vindo, bom dia para você, bom final de semana, e que nós possamos estar juntos na semana que vem. Um grande abraço do prefeito Sidney.
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0: O dono da casa chegou com a mulher. Chamou a atenção de Dona Carolina. Dona Carolina, venha cá. O povo anda falando aí que a senhora tem um cheiro diferente. É verdade?
1: Boa! Sai disso não. É invenção do povo.
0: Ah, invenção

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3: Opa! Salve, salve, galera! Bom dia, bom dia, bom dia, bom dia, bom dia! Bom dia! A partir de agora, vamos começar o nosso programa. Sejam todos bem-vindos. Sabadão, garotão. Que linda manhã, né, gente? Mais uma manhã linda, maravilhosa. Mais um dia, mais um sabadão, mais um final de semana. Estamos por aqui para levar para você o melhor da música, o melhor da informação. Como sempre, Marcelo Cacá na área. Se derrubar é pênalti. Até o meio-dia, informações, músicas legais. E você comigo participando, interagindo através das nossas plataformas. Tem o Instagram, tem o WhatsApp também. O nosso WhatsApp é esse aqui: 991-38-3697. Repeteco: 991-38-3697. Quero fazer companhia, gostoso, nessa alegria, alto astral e energia positiva, beleza? Vamos começar o programa? Vamos começar com esse sonzão lindo para começarmos bem essa manhã maravilhosa de sabadão.

0: batida gostosa, estamos levando aqui o programa com muita alegria. Já está por aqui meu grande amigo, parceiro Alex França. Alex, sabadão, bonitão. Mais um final de semana, estamos aqui juntinhos, levando o melhor da comunicação, o melhor da música. Seja muito bem-vindo, meu amigo Alex.
1: Bom dia, Cacá. Bom dia a todos os ouvintes da Clube FM e do outro lado do rádio, como eu sempre costumo dizer, né? Neste sabadão. Dia 23 de maio, indo embora já um mês, né, rapaz?
0: Já está indo embora.
1: Caraca.
0: Já está chegando mais um mês, que é o mês de junho.
1: Mês de junho, mês 6, mês das férias, né?
0: Mês da quadra junina.
1: É, muito arraiar por aí, no Brasil afora, né? Em Paragominas não é diferente. Para você, claro que sim, né? Estamos sempre nessa alegria, independente da situação, passando para você tudo que é de informação pela Clube FM, sempre, Cacá.
0: Pois é, meu amigo, ela está chegando esse período e a galera já se preparando para o Arraial Municipal, muitas novidades, muitas coisas legais nesse período. É um período que a galera gosta, né? O cara vai desfrutar das delícias que são oferecidas nesse mês, né? Que tem a canjica, tem a pamonha, tem tudo, meu chefe. E vai ser uma onda legal. E a gente, com certeza, mais uma vez levando que arte melhor. E tá rolando aí muito, muito forró pra galera curtir, dançar à vontade. E aqui o programa a gente leva esse carinho, esse entretenimento, tudo e muito mais. Alex, ó, eu vou te falar. Galera, hoje, sabadão, não dá pra ficar em casa parado, tem que curtir, tem que aproveitar essa manhã maravilhosa. Tem muita gente já acompanhando o programa, inclusive deixa eu mandar um abraço especial pro meu amigo Júlio Menção e a Cláudia Menção, o Fernando, a galera lá do Clube Nova Dimensão. Hoje tem Super Pop lá hoje.
1: Super Pop.
0: Super Pop Som.
1: Falei com o Júnior aí pra umas cortesias.
0: Pois é.
1: Umas cortesias pra hoje. Aí falou com o Fernando, eu não tenho contato com o Fernando.
0: Júnior, um abraço pra você, meu amigão. Gente boa demais, gente boa, galera do Clube Nova Dimensão, Dona Nete, o nosso carinho todo especial. Galera, sempre curtindo o nosso programa, sempre mandando ver. Alex França, a pedida hoje é onde hoje? O almoço ou a tardezinha, o que hoje?
1: Hã? Pois é, você que me diz aí, né, amigo? Tu que tens que falar, hoje é o final de semana e sábado, geralmente a galera aproveita para almoçar na casa aí da coroa, né? Para dar uma serrada na casa de um parente.
0: De uma sogra, de uma...
1: Da sogra, e por aí vai, né? Muitas pessoas almoçam fora, querem ir para um churrascaria com todo o direito, né? Muitas pessoas viajam, inclusive, com rádio ligado agora do som do carro. Enfim, né? Você que passa pela BR-010 no rádio, viajando, que tudo dê certo para você, meu amigo. Minha amiga, mas você me diz aí onde
0: e hoje
1: é.
0: Hoje dá pra gente se reunir, até porque hoje tem clássico hoje.
1: Tem clássico?
0: Brasileiro hoje. Hoje tem Palmeiras e Flamengo.
1: É, exatamente. O meu Palmeiras contra o teu Flamengo,
0: pois,
1: né?
0: O jogo vai ser no Maracanã. A disputa pela liderança, com o Palmeiras manter a liderança do campeonato, com o Flamengo tentar buscar, eu acho que diminui de um ponto de vantagem, não é isso?
1: Exatamente, vou te passar aqui a tabela.
0: Eu acho que é um ponto de
1: como está o campeonato brasileiro da atualidade, né?
0: São as duas equipes da atualidade que hoje brigam por título, né? Então, essas duas grandes equipes, tanto a equipe do Palmeiras como também a equipe do Flamengo, muito bem representada. Então,
1: a tabela está da seguinte maneira: Palmeiras com 35 pontos, Flamengo 31 pontos, ou seja, a diferença de 4 pontos aí, né?
0: Pois é, aí se o Flamengo vencer...
1: E o Fluminense, 30 pontos, com o São Paulo mais atrás em quarto lugar, 24 pontos. É o G4 aí da atualidade do Campeonato Brasileiro da Série A. Palmeiras, 35 pontos, Flamengo, 31 pontos, Fluminense, 30 e São Paulo, 24 pontos. Né? A rodada hoje do Brasileirão tem São Paulo e Botafogo, hoje às 17 horas no Morumbis. Também às 17 horas tem Vitória e Internacional, o jogo lá no Barradão em Salvador. Também às 19 horas Mirassol e Fluminense, lá no Maião, né? O jogo vai ser no Barradão do Vitória. Também na Arena do Grêmio tem Grêmio e Santos às 19 horas. E no Maracanã, o clássico hoje, Flamengo e Palmeiras às 21 horas. Vai ser um jogão, quero estar podendo assistir, claro que sim, este grande jogo. Amanhã continua as rodadas. Só repassando aqui a rodada de amanhã, às 16 horas, tem Cruzeiro e Chapecoense no Mineirão, ou seja, lá em Minas Gerais. Ainda o Remo joga amanhã, né, às 16 horas no Mangueirão contra o Atlético Paranaense, também às 16 horas. E na Neoquímica Arena tem Corinthians e Atlético Mineiro amanhã às 18h30. Em São Januário tem Vasco e Red Bull Bragantino às 20h30. E no Couto Pereira, Atlético Paranaense e Bahia. São os jogos do finais de semana. O Brasileirão tem a seguinte artilharia. Tem o Pedro com 9 gols, é o principal atacante. John Kennedy do Fluminense com 8 gols. Também aí o Viveiros, né? O atacante tem 8 gols. Carlos Vinícius, atacante do Grêmio, com 7 gols. Danilo, volante aí do Botafogo, com 7 gols. E segue aí a briga pela artilharia. O Neymar, que foi convocado para a Copa. Né? Quantos gols tem o Neymar aqui, pessoal? A produção me passa para mim. Agora há pouco eu vi aqui o Neymar com... Quantos gols? 4 gols. 4 gols o Neymar tem até agora, tá bom? No Campeonato Brasileiro. Então essa é a rodada do final de semana. Se programa, se você que gosta sempre de um bom futebol aí, Cacá. Então, os jogos do final de semana, o Clube do Remo também jogando amanhã às 16 horas no Mangueirão contra o Atlético Paranaense.
0: Deixa eu aproveitar e mandar um abração especial aqui pra galera do Chama Gostoso, meu amigo Ednei, grande Ednei, né, o presidente, o chefe dessa família maravilhosa Chama Gostoso, que tem uma história linda, maravilhosa. Galera já se preparando aí para as cavalgadas. Eles participam todo tipo de cavalgada e estão dentro, meu amigo Alex França, né? O grande Ednei, um abraço a toda a rapaziada, as meninas aqui do grupo, o nosso carinho todo especial. Quem mais também? É muita gente aqui, rapaz, curtindo, acompanhando o nosso programa. Mandar um abraço aqui especial também pro meu amigo Venicimar, lá da Toca do Peixe, ele e a Lídia, acompanhando o nosso som. Eita, eu adoro peixe, Alex França. Eu não sei qual é o tipo de peixe que você gosta, Alex.
1: Peixe.
0: Tem aqui, tilápia, tucunaré, tem tudo lá, Alex.
1: É, um pouco. Vamos lá. Obrigado. Será que o almoço de hoje vai ser esse peixe por conta de quem?
0: Conta do meu amigo Verizimar. É um parceiro, cara, gente boa, ali no Jaderlândia, nos dando esse prazer do carinho da audiência. Tem muita
1: gente. Ele tem gurijuba lá? Será que tem gurijuba? Eu gosto do gurijuba.
0: Gosto de gurijuba?
1: Gurijuba. Ah, será que ele tem lá?
0: Tem.
1: Ele vai te responder.
0: Tem gurijuba, tem juba na gura, tem tudo. Ó, manda um abraço especial pro meu amigo George, o rei do aluguel. A minha amiga Monize, a rainha do aluguel. A mãe do meu amigo George, toda a família, a irmã dele. Tá todo mundo acompanhando o programa lá no meu querido bairro do Uraim.
1: Marcelo, Cacá, agora há pouco estávamos falando de futebol, né? Só para aproveitar e pegar um gancho e finalizar o assunto neste momento. Quem foi convocado aí para ser, repercutiu de uma forma, né, na verdade, divide opiniões. Virgínia Fonseca será a repórter especial, vamos dizer assim, da Rede Globo, cobrindo a Copa do Mundo.
0: Acho que nesse período o marketing vende muito, né, Alex?
1: É por isso que está dividindo opiniões, né, nas redes sociais. Para muitos, fazem faculdades, como eu, durante 4, 5 anos, está pronto, apto ali no mercado para ser um repórter esportivo. E aí a Virgínia Fonseca roubando, vamos dizer assim, entre aspas, a vaga de muita gente. Para outras pessoas, como você mesmo disse agora, é marketing, né? Pode ser puro marketing.
0: Puro marketing.
1: Mas é o que vem dividindo opiniões. E você aí do outro lado, que me diz? Virgínia Fonseca, a Rede Globo acertou em levar Virgínia Fonseca para ser uma repórter especial durante a transmissão da Copa do Mundo? Quero ouvir a sua opinião. 91383697. 91383697. Ouvir sua opinião. Pode mandar o seu áudio, ou se você quiser escrever, não tem problema.
0: Então, beleza, né? Pra

0: seleção brasileira.
1: E pode ser que ele dê também o Hexa, assim, é claro. Futebol são 11 jogadores, mas o principal cara da frente é o Neymar. Pode ser que ele faça uma ótima Copa do Mundo, vamos esperar por isso.
2: Que e que o Hexa venha. Pelo menos 8% do que ele joga, né? Porque ele tem que realmente se preparar. Assistindo alguns jogos do Santos, nítido que a gente via, muitos erros do Neymar, muita briga, muita cobrança. Entendeu? Então ele precisa, Alex, se preparar para poder conquistar esse espaço, porque os caras que estão lá conseguiram um bom desempenho durante as convocações e ele vai precisar lutar pela vaga. Porque se ele jogar, Alex, se ele jogar no nível baixo e for substituir, né, a cobrança vai ser em cima do técnico. Se não colocar, a cobrança vai ser em cima do técnico. Então a torcida vai querer que ele jogue. Então ele tem que dar o seu melhor para poder trazer esse título para nossa seleção.
1: Vamos torcer, vamos torcer. Mas anos atrás, nós... Eu não sei se é muito o tempo de alguém que me ouve agora, né? Mas esse pessoal novo, adolescente, essa nova geração, talvez não se acostume ainda, não viu isso. Mas ali na Copa do Mundo, vamos pegar aqui da década de 90, geralmente em Paragominas, nós teríamos muitas ruas enfeitadas com bandeiras, né? Nos postes aí, nas fiações elétricas, por favor. Mas as ruas enfeitadas, né? No asfalto ou nos muros, né? Algo assim para entrar no ritmo da Copa do Mundo. Hoje em dia não se vê mais isso. A gente roda em Paragominas de um lado a outro, né? E não se vê uma rua. A sua rua está enfeitada? Como é que tá os moradores? Né? Era as bandeirinhas, era pinturas nos muros, muitas vezes no asfalto mesmo. O pessoal costumava entrar no clima da Copa do Mundo. Já vai começar agora, Cacá. Né? Final desse mês. Final desse mês já é a Copa do Mundo. Eu não sei se o paragominense está muito no clima, não. Responda pra gente também aí no 991383697. Como é que está a sua rua aí? Os moradores já se reuniram? Já colocaram aquelas... Fixaram as bandeirinhas? Já fizeram as pinturas aí? Pelo menos em Paragominas ainda não consegui ver. Isso demonstra que parece que o futebol não está representando muito. A nossa amarelinha não está representando muito o povo brasileiro, não. Mas costumavam se ver isso na década de 90. Aliás, que você também chegou a acompanhar. Mas em Paragominas eu ainda não vi nenhuma rua, nenhuma casa, nenhum muro, nenhuma bandeira fixada no muro. Que coisa, né?
2: Que coisa. Mas é isso aí, meu amigo Alex e França.
1: Vamos de música.
2: Bora de música aqui, atender a pedidos aqui da minha amiga Monize. Vamos tocar essa aqui para ela aqui, ó.

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1: Esse é Vamos Tratar, né, Bel?
2: Vamos lá, Gel.
1: Vamos nessa.
2: Vamos cantar?

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1: Alô, galera do Rádio Clube, Deus abençoe vocês. Muito obrigado pelo carinho. Um abraço, Zé Vaqueiro. Tamo junto.

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0: Vocês podem fazer barulho pra Solange Almeida?
1: Uhul! Alô, alô, minha galera da Rádio Clube 89.1. Sucesso! Vai tocando Raíssa e Rodari, aquele beijo no coração. Tamo junto.
2: Sucesso, legal, Raíssa. Cadê a mãozinha pra cima, senhora?

0: na melhor!
1: Alô, ouvintes da 89.1 Rádio Clube, Kleber e Cauã por aqui para mandar um beijão para vocês. Obrigado pelo carinho, viu?
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0: Mandando ver aqui na Clube FM pra você o nosso bom dia, tudo bem, senhoras e senhores? Vamos lá, seguindo por aqui até o meio-dia, 91383697 pra você participar conosco aqui, ó. 991383697 é o telefone da participação, hein? Neste sabadão, aqui pela Clube FM, sempre tocando a boa música.
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0: Deixa eu aproveitar e mandar um alô pra você que tá nos ouvindo, claro que sim, né? Manda aí um oi pra mim, sou a Lourdes do bairro Promissão 3, estou aqui ouvindo a Rádio Clube. Alô. Aquele abraço pra você também, já ligadinha conosco, né? Deixa eu mandar também um abraço pras pessoas nos ouvindo aqui, já falo com você, Andréa Mota, uma das cantoras mais conceituadas do meu estado do Pará, vamos ouvir. Cadê o volume aqui, produção? Você ligadinha comigo também, o nosso bom dia, né?
2: Bom dia, Marcelo Cacá, que é o Paulo Sérgio da Alanha, tô ligado aqui na Clube.
0: Aham.
2: Se tiver prêmio aí na Clube hoje, bota meu nome aí pra participar aí.
0: Beleza.
2: Bom dia pra todos.
0: Valeu, meu irmão. Marcelo Cacá deu uma saída, já volta por aqui, me abandonou. Ai, ai, ai.
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0: 991383697.

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1: Na batida, meu amigo Alex sal, França, sal, sabe sal, que chegou o sabadão, tem que ter aquele ritmo bacana, que é o a nossa música para esse, né, Alex?
2: Não pode, não pode faltar. Tá ligado no microfone, Cacá?
1: Tá, tá tudo ok.
2: Ah, dá um grau, um,
1: é esse aqui?
2: Dois, o dois, o dois.
1: Ah, o dois.
2: Dá o dois.
1: É o dois, tá aqui.
2: Dá
1: é.
2: Mais um ganho, aumenta aí.
1: Só mais um ganho
2: aqui. Aí.
1: É o dois?
2: O dois.
1: O dois.
2: É, não pode faltar.
1: Tem que ter a batida gostosa, que é o gingado, a música paraense, a galera. Olha, inclusive tem muita gente acompanhando o programa. Meu amigo Nelson, taxista, nos dando esse prazer do carinho da audiência. Meu amigo Fabrício, grande Fabrício.
2: Tem um microfone, tá muito longe, distante.
1: Meu amigo Fabrício, vulgo Mussain.
2: É.
1: É, tá ligadinho também na programação. Muita gente acompanhando o programa. Os quatro cantos da nossa cidade, Alex.
2: São gente do coração da gente, né?
1: É, a galera que tá participando com a gente, vai mandando mensagem. Tem a galera aqui do WhatsApp também, da emissora. Muita gente, Alex. Qual é o telefone, Alex? Qual é o telefone?
2: Vamos lá, ligando aí pro 91383697. 991383697. Ou manda sua mensagem também, sua mensagem de áudio, sua mensagem de texto. Queremos ouvir você nesse sabadão bonito de muito sol lá fora. 991383697.
1: Galera, pode estar mandando mensagem pra gente. Meu amigo Marcelo dos Cunhados. Alô, Marcelo! Um abraço tão especial, mandar um abraço especial pra minha mãezona, dona Nilza, lá em Ananindeua, acompanhando o nosso programa. Eita! Meu amigo George, grande George. Será se o George vai tomar uma hoje? Será se ele vai tomar uma? Porque é sábado, sempre ele fala, Marcelo, sabadão é dia de carne e cerveja. Ele sempre fala assim, é de carne e cerveja.
2: É de lei.
1: É de lei. Carne e cerveja com meu amigo George.
2: Ai, não perde tempo então, né?
1: É, a galera, continue participando do nosso programa. Deixa eu ver aqui as mensagens chegando. Pode mandar mensagem, manda mensagem, manda mensagem. Quero mandar um abraço também pra Letícia, tá com a gente também. Quero abraçar também a galera com a gente lá no Aragão. Muita gente mesmo nos dando esse prazer do carinho da audiência.
2: Que é, também... pessoal lá pelo Najibão, né? Deixa eu mandar um abraço aqui pro Hernandes, a Ladinha, toda essa galera já nos ouvindo, a Fernanda também aí pelo Najibão. Pessoal lá na Pandolfi também, pelas ondas da 89,9, você aí da Pandolfi, Rosa Madeireira, é aí do Andradina, pessoal do Andradina também, aquele abraço pra você no quilômetro 11 aí do 12.
1: Galera lá do Jaderlândia também, minha galera lá do meu querido bairro do Jaderlândia, tá todo mundo nos dando esse prazer do carinho da audiência, ó. Mandar um abraço também aqui pro meu amigo Gabriel. Alô, Gabriel, um abração pra você. Meu amigo Bigolô. É o Anselmo, a galera conhece ele como Bigolô, lá do Lava Jato Brasil. Tá todo mundo acompanhando o nosso programa. Cara, que eu tenho um carinho, uma admiração muito grande, muito gente boa. Meu amigo Anselmo.

0: começando o Sabadão da Clube. É o nosso ritmo, a nossa música paraense, Alex e França, sábado, já com o cara também de domingo.
1: É isso, né? Final de semana chegou. A você aí do outro lado, sempre aquele abraço. A você das redes sociais também que nos acompanham por aqui na 89,1, a Clube FM, para 5 municípios da região.

0: Capim, né? E as pessoas nos ouvindo em casa, no trabalho, final de semana, sabadão, e o bregão não pode faltar, né, Gagá?
1: Não pode faltar, os nossos amigos taxistas todos ligados, né? Sim. No volume máximo, nos dando esse prazer do carinho, essa maciça em que é os nossos ouvintes, que é mototaxista, taxista, todo mundo
0: é verdade.
1: Nosso programa.
0: E participe, interaja conosco, 991-38-3697 é o telefone, para você mandar sua mensagem de texto, é o áudio. E a gente sempre interage por aqui também, tá bom? Você das redes sociais, claro que sim.
1: Pega o telefone e ligue já, ligue já. Liga pra gente aí, nesse sabadão.
0: Vamos lá de músicas aqui na Clube, continua. Eita, muito

0: isso, hein? Você, ei, meu amigo Nelson, hoje, sábado, tu te prepara, meu. Tu te prepara. Cadê nosso amigo Cássio? Nosso amigo Cássio, lá no depósito, lá no Açaizal. E tá lá ele, a esposa dele, nos dando esse prazer do carinho da audiência. O Nelson e meu filho Alex França. Era pra ter sido convocado pra jogar na seleção brasileira. Cara, joga bola, né? Ele, meu amigo Zé Colina, dois craques de bola. Dois cracaça aí, meu amigo Zé Colina e meu amigo Nelson. Abraçar meu amigo Nego, o Sargento Marcelo, o Sargento Justino, o Sargento Jaciclei, o Samuel, meu amigo Nonato, o Bubo Pochete, o Jefferson também, toda essa galera do grupo aí da pelada, lá da RASAT lá. Top, todas as quarta-feiras, Alex França. Tem aquele futebol, final do mês tem a resenha. Você precisa atuar lá, Alex França. Faz tempo que você não atua nos gramados? É? Como é que é?
1: Faz um tempo, mas o importante é voltar, né, Cacá?
0: É, tem que voltar.
1: Isso é fato.
0: E lá a galera é top demais. Toda essa galera aí, o nosso abraço todo especial. Especial mesmo. Essa galera é fora de série.

0: Só aqui na programação, deixa eu abraçar aqui a galera com a gente. Mandar uma alusão aqui para Lourdes, da Promissão 3, que está acompanhando o nosso programa. Gente, uma paradinha para o intervalo comercial. Já já eu volto com muito mais sucessos, não sai daí.
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0: já vou levando pão.
1: É, meu amigo.
0: Tem isso, né? Hoje tu chega cedo ou não, Alex?
1: Rapaz, eu chego cedo já em casa pra almoçar, daqui a pouquinho.
0: Falar em almoçar, não podemos deixar de abraçar nossa amiga da tapioca.
1: É. Verdade, minha amiga Aline, né, rapaz? Minha amiga Aline, nosso abraço pra ela, obrigado pela sintonia. Olha, batendo aquela fome de manhã, né? Eu não posso deixar, até gravar um vídeo pra ela aqui, que eu não posso deixar de falar, né? Minha amiga Lene da Tapioca no Mercado Municipal, já por aqui na Clube FM, ó, bateu aquela fome de manhã cedinho, não te esquenta, aquela tapioca bacana, aquele pão com ovo, aquele cuscuz, é só você procurar ela com certeza ali no Mercado Municipal, viu, Lene? Aquele abraço, o cardápio eu vou deixar pra você que tem muita coisa bacana, é só entrar no meu Instagram que eu te digo, tá bom? Valeu!
0: Ô, oh, Suzano! Vai devagar, vai com calma, Alex, vai com calma.
1: Vamos derrubar o negócio.
0: Não exagera, aqui. Não exagera.
1: Deixa eu mandar um abraço também aqui pro meu amigo Fernando. Uau. Tá nos ouvindo, Fernando Souza, moto Uber, tá ligadinho conosco e ouvindo pelo aplicativo da Clube FM, tá pelos corre por aí da vida, tá certo, meu irmão? Obrigado por você estar aqui conosco nessa audiência. Quem também está me ouvindo é a Marcilene Amaral, lá pela Morada dos Ventos, lá pelo teu setor, Cacá. Ela está por lá com o rádio ligado. Obrigado pela sintonia, essa bonitona, gente do coração da gente. Eu, claro que eu não poderia deixar de mandar esse alô especial para ela. E meu amigo Jorge aí no Mercado Municipal também, já sintonizado aqui conosco.
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0: A minha amiga Dani está acompanhando o programa também. A Dani, meu amigo Mielso, toda a galera do Morada dos Ventos. Alô, meu amigo Curupira.

0: Olha, continue participando do nosso programa, continue mandando mensagem através do nosso WhatsApp, através desse contato aqui que é o 991-38-3697. Minha amiga Socorro está trabalhando, mas está ouvindo a Rádio Clube, né, Socorro? É ouvinte fiel. Ui, ui, ui, ui, ui, ela vai voltar, amor. Mais uma. Eu adoro uma saudade, Fica comigo até o meio-dia.
1: Me olhas, 11:28.

Meu amigo Pedro Edivan, a nossa equipe está nas ruas. A equipe aqui não para não. A galera da TV, a galera do rádio, sempre atrás da informação. Meu amigo Pedro Edivan, alô Pedrão, já me intimou, foi cedo aqui, mister. Ô Marcelo, meu aniversário é tal dia e não quero saber de nada, me intimou logo cedo, moço. Tomei logo um café de bem mais cedo, né? Chegou aqui logo me cobrando, não quero nem saber de nada, é meu aniversário e tal. Passou logo a letra aqui, meu amigo Pedro Edivan. Luz, que eu tenho tanto amor. Esse é o cara, meu amigo Mr. Jack.

0: Boa essa música, né, produção? Boa.
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0: Hoje eu vou ficar daquele preço, meu amigo Mr. Jack. Parecendo o Tide. Fica desse jeito, igual o Taj Mania.
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0: Isso é o efeito ainda da de ontem ainda, Mr. Jack.
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0: Ai, eu adoro esse programa, garoto.

0: Só bora botar pra acabar então. Vamos chegar só na segunda-feira, só na segunda. Gabriela, um beijo pra você, minha repórter, a mais linda das repórteres do planeta Terra. Está ligada no programa!
1: Tchau, amor!
0: Oi, ô você, Lombardi, você, Mar. Isso, vai.
1: Amor. Meu amor, não vá outro.
0: É isso aí, Catatau. É isso aí. É o melhor da saudade. Vai, dia. Ó, eu quero mais uma. Eu quero mais uma. Opa, teta. Bora lá, sucesso chegando. 11h34, é a hora certa. 11h34. Tá gravado.

0: Então quase, quase estamos chegando na reta final.
1: Eita, que isso. Ó, abraçar aqui a Érica. Quem mais, quem mais, quem mais? Quem mais tá aqui acompanhando o nosso programa? É, eu acho que é o Cine, né? A Fran, o William, o Wallace também, Matias, quem mais? A Beatriz, o Piau. Tá todo mundo curtindo o nosso programa. Meu amigo Clemerson. Alô, Clemerson, Sacramento.

Só não vale chorar, meu amigo George. Ele, a sua digníssima esposa. O meu amigo George cresceu, né? Me ouvindo no rádio. Você fala, Marcelo, olha, eu cresci te ouvindo no rádio. Isso é bacana, legal. Eu acho que às vezes falta um parafuso. Falta um parafuso, né? Acho que a dona Nilce, quando eu nasci, ela não fez o teste do pezinho. Acho que ela esqueceu de fazer esse teste do pezinho. Ou se ela fez, ela esqueceu lá o resultado lá. Meu amigo Zé, conhecido como Zé da Selpa. Toda a galera da Semifra, o meu secretário Fabiano Câmara. Essa galera que inclusive estão aí.

0: 11h42. 11 horas 42 minutos. Aqui na capital de Paragominas. Ai, ai. Eu me divirto, eu adoro esse programa.
1: É isso aí, sem comer, hein?
0: Tem mais uma batida, tem mais uma batida. Tem mais uma, tem mais uma, tem mais uma, tem mais uma. Do Judisu.
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0: Essa aqui que eu quero, essa. Uau, uau.

destruindo, embora para outro planeta Terra. Mas eu volto, se Deus quiser, sábado. Ai, ai, ai, sábado eu volto, meu irmão. Com muito mais, um excelente final de semana, um ótimo sábado, um bom almoço para você que chegou em casa agora, vai descansar. Teve uma semana puxada, na labuta, né, trabalhando, ligou o seu rádio, nos dá esse prazer do carinho da audiência. E para mim é gratificante estar com você, fazendo alegria através do rádio, através das ondas sonoras dessa emissora que é sucesso, que tem uma história grandiosa em todo o estado do Pará. Gente, ó, estou indo na parada de Guela, Cravo Canela, pega na manivela, eu tô indo, eu vou deixar as últimas pra fechar com chave de ouro, ó, beijo.

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4: Com a moto em alta velocidade. Os moradores disseram que não conseguiram identificar essas pessoas da moto porque elas estariam com o rosto encapuzado. É um caso que chama a atenção. Olha, mais cedo a gente chegou aqui para tentar apurar ainda mais informações. Os moradores ainda estão com muito medo mesmo dessa cena de violência que aconteceu já no início da madrugada de hoje. A gente perguntou também sobre essa vítima. Informaram que era uma pessoa que sempre passava por aqui, inclusive horas antes teria voltado de uma igreja, acompanhada de um amigo. Esse amigo preferiu não gravar entrevista e ficou muito surpreso em saber, então, que a pessoa que ele convidou para ir para a igreja, um culto, participar, horas depois acabou perdendo a vida em um assassinato. Então, aqui na passagem Monte Alegre, mais ali na frente é Limoeiro. Aqui é uma área de grande agitação, todos os dias a gente observa, e até mesmo as pessoas que vivem aqui falaram para a gente, devido aí à questão dos comércios, muitas casas aqui das famílias, que gostam de ficar em frente às suas residências para ouvir música, principalmente no final de semana. Só que ontem estava tudo um pouco mais tranquilo, até porque estava chovendo, segundo aí as informações apuradas. Esse caso aconteceu justamente, então, aqui nesse local. Familiares dessa vítima não chegaram a comparecer no local, a polícia precisou depois apurar, mas tivemos a informação que o morador... Na verdade, que a vítima que perdeu a vida assassinada aqui nessa área do bairro dos Jurunas morava aqui próximo e estava, então, conversando com um grupo de amigos nesse espaço. A polícia científica esteve no local para poder fazer, então, a apuração dos dados que devem ajudar, auxiliar ainda mais aí nas investigações e saber, de fato, a motivação desse homicídio que assustou os moradores aqui, então, da passagem Monte Alegre. Inclusive, a passagem Monte Alegre é bastante conhecida devido ser bastante movimentada e também acumular muitos comércios aqui no bairro do Jurunas. A vítima foi então identificada como Alchedson Reis dos Santos, que tinha 36 anos. Marcos Aleixo.
5: Obrigado, Sancha Luna, portanto, mostrando pra gente a Monte Alegre, bairro do Jurunas, bairro do Guamá, é um bairro festeiro. Na sexta-feira já começa a fazer as suas festinhas, os seus bailes, todo mundo se conhece, todo mundo sabe quem é, quem transita, o bate-papo vai até de madrugada, a molecada fica na rua até tarde da noite, todo mundo se conhece aí, né? Agora, só tem uma coisa, em menos de 24 horas, né? Foi uma execução lá na cremação, né? Foi já ontem, aí por volta do meio-dia, e depois... Foi uma dupla lá e agora, pela madrugada, esse homem foi executado no Jurunas. Não são locais muito distantes, porque a Timbiras ela vai até a parte do Jurunas também. Então, isso liga um alerta e também de moto, né? Homens de moto e foram muitos os disparos, que significa o quê? Que era muito ódio, 1000 graus, muitos tiros, até carro foi atingido. Então... Bora ver, minha gente. Barbas de molho aí, polícia intensificando, portanto, tanto no bairro da Cremação, Guamá e Jurunas, as ações para saber quem que está fazendo esse barulho todo aí nessas áreas, hein? Olha essa onda aqui. Bora pro Cumbu? Hoje é final de semana, sábado, bora curtir a onda bacana e tal. Aí os comerciantes se preparam, aquele camarão, aquele peixinho assado, aquela coisa bacana. Pois é, mas só que tem um homem que foi preso A Ford tentou lá, na boa lábia, na boa conversa, o macio chegou e queria uma pousada, né? Queria ficar numa pousada lá no Cumbu e tal, e não sei o quê, e vamos e sim, tal, porque eu gosto da natureza. Bora entender essa história com o Renan Mello aí, olha só.
6: Peito escolheu um empreendimento na Ilha do Cumbu, um dos destinos turísticos mais procurados de Belém. O lugar tem uma beleza exótica, de contato com a natureza e gastronomia de alta qualidade. Um cenário perfeito para quem quer conhecer um pedaço da Amazônia. Mas mergulhar nesse paraíso não era a única vontade de Rafael de Abreu Lima, que fechou reserva para uma temporada de 15 dias numa pousada na ilha, utilizando dados de uma empresa com sede em Curitiba, no Paraná. Ele se apresentou como chefe do setor financeiro e que a hospedagem seria um presente. O dono da pousada estranhou que a ordem de pagamento e o DDD do número de telefone do então hóspede eram de estados diferentes. O empreendedor acionou a empresa de Curitiba e descobriu que Rafael nunca foi funcionário da tal firma. O suspeito é natural do Rio Grande do Norte. Segundo as investigações, ele cometia o mesmo tipo de crime em diversos estados do Brasil, sempre utilizando o mesmo método.
7: Ele costumava, em vários estados do Brasil, a aplicar golpes em pousadas, levavam garotas profissionais do sexo, e nas quais também ele aplicava os golpes, passavam dias a regalias, a farta alimentação, hospedagens muito boas, se dizendo ser de uma empresa, e depois se evadia do local, deixando todo mundo no prejuízo.
6: De posse das informações sobre o golpe que Rafael pretendia aplicar, o proprietário da pousada acionou a Polícia Civil, que montou um esquema para prendê-lo em flagrante.
7: Ele tem passagem por estelionato, utilizando-se do mesmo modus operandi, e apropriação indébita em diversos estados do Brasil também.
5: O que é legal é que o delegado chegou de bermuda, também de boa, né? De turista, E Abreu Lima, o sobrenome dele, ele me lembra muito ali Recife, que eu conheci lá, né? Abreu Lima, um lugar legal. E olha só, você já pensou? O meu amigo, o diretor Paulo vai sempre lá no Mosqueiro, um cara bacana. Aí ele quer aplicar um fiado, meu irmão. Quer aplicar um fiado, não deixam! Né, a gente vai, olha, epa, o cartão de débito não está passando, conhece a gente, o Aleixo, mas não dá, a gente tem que se virar para pagar, meu irmão, porque os caras não deixam. Mas aí chega um camarada, uma ordem de pagamento, né, do Paraná e tal, poxa vida, né, cara metida bacana, aquela lábia legal, porque não sei o que, indubitavelmente falando, e peripitoriamente não sei da quanto, não sei o que, papapá, porque a lancha, o avião e tal, os lugares que eu vou, eu gosto muito, bacana, pô, aí vai enganando lá o garçom, a garçonete, vai todo mundo, ainda sai com uma ponta emprestada no bolso ainda, égua doida, ei, minha gente, você que tá... Cuidado com os trambiqueiros, por isso que às vezes é melhor pagar. Ei, consumiu, paga logo, porque não tem risco de cair nessas lábias, nessa conversa fiada. E só bebe ou de IPA ou de pá e aquelas mais caras lá, né? A Budweiser, não sei o que mais, a Heineken. E não era, não queria saber de bodó nem tamatá. Era só camarão empanado, tambaqui na brasa, filhote na chapa, aquele negócio. Só... Tamatá e bodó, nunca, né? Leva isso pra lá, eu quero um empanado, toma-te. Coitado do meu povo que trabalha aí no Cumbu, aí em Cotijuba, Mosqueiro, Marudá, Salinas, tem que ter cuidado, minha gente. As feras estão chegando e esse tipo de gente tá vindo aí, viu? Mas chama a polícia, meu irmão, a hora. Olha, uma discussão, epa, aqui o negócio ficou feio. Uma discussão terminou na morte de um homem em Brasil Novo. A vítima foi esfaqueada várias vezes e o suspeito conseguiu fugir. Às vezes aquela brincadeira de ofensa, será que foi isso? Um para acertar? Bora ver.
8: A câmera de segurança de um estabelecimento registrou toda a ação. Nas imagens, é possível ver o momento em que a vítima conversa com o suspeito e outros homens quando se inicia um desentendimento.
9: Eu sou quieto, eu quero meu dinheiro pra tudo, você dá o dinheiro pros outros, pô.
8: Logo após a discussão, é possível ver o momento em que o homem retira uma faca da mochila e rapidamente desfere um golpe contra a vítima. Após o ataque, o suspeito deixa o local caminhando, enquanto a vítima, ainda desorientada, consegue se afastar e sai andando. Os moradores acionaram a Polícia Militar e informaram sobre o esfaqueamento ocorrido no centro de Brasil Novo. Os policiais se deslocaram rapidamente até o local indicado, onde encontraram a vítima caída ao chão, com ferimentos provocados por arma branca na região do tórax. O homem foi identificado apenas pelo apelido de Tatu. O serviço de atendimento móvel de urgência foi acionado e realizou o socorro da vítima, que foi encaminhada de ambulância até a unidade hospitalar para atendimento de urgência. No entanto, devido à gravidade dos ferimentos, ele não resistiu. Após receber informações da população sobre as características do suspeito, a Polícia Militar iniciou buscas pelo centro da cidade e conseguiu localizar e capturar o homem. O suspeito foi identificado como Lucivan Moraes da Silva. Segundo a polícia, após ser abordado, ele confessou ter desferido golpes de faca contra a vítima após um desentendimento entre os dois. Lucivan foi conduzido até a Delegacia de Polícia Civil de Brasil Novo, onde foi apresentada a autoridade policial para a realização dos procedimentos legais e permanece à disposição da Justiça.
5: É, rapaz, vocês podem mexendo com quem está quieto, dá nisso, às vezes não mexa, não entra em discussão, vai embora, né? Olha aí, terminou em morte. Eu vou ali tomar uma água, já já eu volto, não sai daí.
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0: Boa tarde, Paragominas. Solzão quente, né? Verão chegou e chegou com força, hein? Meio-dia e 23, que prazer poder estar com você novamente aqui pela RBA TV. Canal 30.1, programa Bora Cidade, tanto pela RBA TV como pela Rádio Clube e também pelo Facebook, YouTube e Instagram. Sempre agradecendo em primeiro lugar o único que é digno de toda honra e de toda glória. Muito obrigado, meu pai. Obrigado a você, meu amigo. Obrigado a você, minha querida amiga, que sempre nos acompanha, seja pela rádio, seja pela televisão, seja pelas redes sociais. Nossa gratidão e o nosso desejo de um ótimo sábado, nosso desejo de um final de semana muito abençoado. 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
1: 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Eu volto com você no estúdio, João Glória.
0: Um abraço, Gabriele Bezerra. Abraço para minha amiga Jenny, sempre acompanhando a nossa programação. 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Meio-dia e 33 agora, meu amigo Pedro do SAMU, não perde o nosso programa, muito obrigado pela audiência. Minha amiga Mira, que mora agora lá em Paraopebas, ela também não perde o programa, tanto na rádio como também na RBA TV. Nossa gratidão, nosso desejo de tudo de bom para vocês. Mas olha, a Copa começa daqui a alguns dias, o comércio já começa a viver, né, esse momento da Copa, não só o comércio, como também todos nós. E a Gabriele Bezerra fez uma matéria a respeito desse assunto. Vamos acompanhar.
1: Será que esse ano as ruas vão voltar a ganhar bandeiras, pinturas e aquele clima de Copa do Mundo? A verdade é que aos poucos o verde e o amarelo já começa a tomar conta da cidade. Em lojas, vitrines e até nos detalhes da decoração. A emoção do futebol já movimenta comerciantes e torcedores que acreditam que em ano de Copa o coração bate diferente. No estabelecimento do Maicon, a decoração já chama a atenção de quem passa. Entre bolas, bandeiras e cores da seleção, ele vive a primeira Copa no próprio comércio.
3: A ideia nossa aqui é resgatar essa magia da Copa do Mundo, da Copa de 94. Eu era garotinho, tinha lá meus 9 anos de idade, e qualquer lugar que eu chegava era isso aqui que a gente encontrava na cidade inteira, em Paragominas, em Belém, em região. E isso ficou gravado na memória da minha infância. E era isso que eu queria repassar para as próximas gerações. Estamos sim resgatando essa magia da Copa do Mundo aqui em Paragominas, através da indústria coxinha.
1: E não é só decoração que movimenta a cidade. O comércio também começa a sentir o aquecimento das vendas, camisas, acessórios e peças nas cores da seleção. Estão entre os itens mais procurados pelos torcedores.
4: A gente estamos com grandes expectativas para a Copa, né? Como você bem falou, já é o nosso segundo ano. E na verdade, assim, desde o carnaval começou essa movimentação dessa coleção Brasilidade, trazendo o Brasil Core. Então a gente está com grandes expectativas. Estamos entrando praticamente aí nos 15 dias que antecedem a Copa e está tendo muita procura. E a gente trouxe uma coleção e está chegando ainda mais, uma coleção voltada tanto para o público feminino quanto para o masculino.
1: As cores, os desenhos e a movimentação, tudo isso reacende a esperança no coração do torcedor brasileiro. Mas a pergunta é que não quer calar. Será que esse ano finalmente o Hexa vem?
5: São 24 anos de Copa do Mundo que nós vamos trazer nosso título para o Brasil. Mas esse ano, com certeza, nós vamos trazer para o Brasil, para dar alegria para o brasileiro.
6: Eu achei assim que a classificação está um pouco suspeita, né? Mas a gente está torcendo, né? Tem que pensar positivo, né? E colocar na mão de Deus e espero que esses atletas façam a diferença, né? Porque a seleção de hoje não é a de 10, 20 anos atrás, né?
1: Você joga futebol, gosta de futebol?
7: Jogo, gosto muito.
1: Em quem você se inspira que está classificado lá para a Copa do Mundo?
7: Neymar, né? Claro, tem que ser ele. Sem ele não é Copa, não tem Copa.
8: Aí para falar da
7: gente, o Hexa vem esse ano.
9: As seleções são os melhores, né? São os melhores, estão ali, não tem seleção ruim. Mas bora confiar, né, nessa Copa aí, com a vinda aí desse novo técnico aí, né? Que ele, a história dele é bem boa, né? Então, bora ver o que é que o Brasil vai fazer e bora correr atrás, bora ver se nós ganhamos esse Hexa aí.
10: Rapaz, a expectativa tá grande, né? Ainda mais agora com o Neymar aí, meu patrão. O cara tinha que ser convocado, né? E vamos ganhar esse Hexa. Esse ano vai ser pancada. O Hexa vem, viu?
1: Entre bandeiras, vitrines decoradas e a esperança renovada do torcedor, a cidade já começa a viver aquela emoção de Copa do Mundo. Porque quando a bola rola, o sonho do Hexa volta a unir todo mundo na mesma torcida.
0: Olha, a gente vai ficar na torcida. Tomara que a nossa seleção brasileira corresponda a todas essas expectativas. Eu já vivi várias Copas, né? Eu sou de Belém, ali em Belém a gente via as ruas todas enfeitadas, as bandeirinhas, né? As ruas pintadas, aqui em Paragominas também. Só que, como bem falou um dos entrevistados, né? Infelizmente a nossa seleção não é a mesma seleção dos anos anteriores, nem teria como ser, né? Mas antigamente a gente contava com os verdadeiros craques, né? Tinha Rivelino, tinha Garrincha, tinha Pelé, tinha Romário, tinha Careca, tinha Edinho, né? Tinha aí o Ronaldinho, o Fenômeno, o Ronaldinho Gaúcho, né? Ou seja, muitos realmente craques do futebol brasileiro que faziam a diferença. Agora hoje, eu não sei se a gente pode falar com tanto orgulho da nossa seleção brasileira. Mas como todo bom brasileiro, nós estaremos na torcida e que bom que a gente vê o comércio, a gente vê aí a expectativa da cidade de Paragominas. Nós vamos para um breve intervalo, coisa rápida, e já voltamos com você.
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Muito boa tarde, Paragominas. Já estamos de volta, meio-dia e 42. Que sábado quente, né? Ou seja, tudo indica que é a chegada do verão e o verão chega com força total. Sol muito quente, muita gente reclamando do calor aqui na cidade de Paragominas. Mas vamos em frente. Em Aurora do Pará se encontra neste exato momento o meu amigo Valdemar Nunes, tá? Ele vai entrar ao vivo ali de Aurora do Pará. A gente acompanha já algumas imagens ali daquele trecho onde está interditado em função das fortes chuvas. Uma parte da pista acabou cedendo e o Valdemar vem ao vivo de lá neste exato momento trazendo maiores detalhes, maiores informações para todos nós aqui de Paragominas e região. Muito boa tarde, meu amigo Valdemar Nunes. Fique à vontade.

Esse desvio é novo. Esse desvio foi feito para que os automóveis, caminhões possam passar por aqui. O DENIT trabalhou nele. Além dele, tem um outro desvio aqui, à direita, que é para automóveis pequenos. E para cá, para este lado, mais ali na frente, está o município de Mãe do Rio. Eu fui até lá e você está vendo as imagens, máquinas trabalhando, homens trabalhando, só que tudo, João Glória, é somente para construir, amigos e amigas, você que está nesse momento se preparando ou está viajando pela BR-010 e vai passar por aqui, está sendo construído um desvio, uma rodovia paralela, para você compreender, para substituir esse desvio que está aqui e o outro que está aqui ao lado. Vai ser feito um desvio ao lado da rodovia.

0: Olha, o problema continua ali naquele perímetro, né? Se você puder adiar a sua viagem, puder tomar outro caminho, é melhor, né? Porque são vários carros que estão ali parados, parando em função dessas obras. Claro que agora, com esses desvios, né, vai fluir o trânsito daquele trecho. Mas para você, de repente, não passar nenhum desconforto durante a sua viagem, e se der para segurar mais um pouquinho, segure. Se não, tente procurar outras alternativas, ok? Vamos em frente com a nossa programação. Quero mandar um abraço para todos os meus amigos lá do Maná Açaí, meu amigo Careca, dona Adriana, estão acompanhando a gente neste exato momento. 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Mas, gente, semana passada, o chefe da Guarda Municipal de Ipixuna do Pará foi covardemente assassinado. A polícia está fazendo as suas investigações e um homem foi preso, suspeito de ter participado, de ter dado apoio logístico a esse crime. Vamos acompanhar a matéria aqui no Bora Cidade.
1: As investigações do assassinato de Fabrício Oliveira, comandante da Guarda Municipal de Ipixuna do Pará, avançaram nesta semana. A Polícia Civil cumpriu um mandado de busca e apreensão em um imóvel utilizado como possível ponto de apoio pela organização criminosa envolvida no homicídio. Durante a ação realizada com apoio da Guarda Municipal, os agentes prenderam temporariamente um homem suspeito de fornecer o veículo que teria sido usado na fuga dos executores após o crime. Segundo a polícia, o imóvel também teria servido como suporte logístico para a evasão dos envolvidos. O homicídio aconteceu no dia 14 de maio. A Polícia Civil informou que as diligências continuam para identificar todos os participantes e esclarecer completamente a dinâmica do crime.
2: Um trabalho que não é só da Delegacia de Ipixuna do Pará, certo? Também conta com o apoio da Delegacia de Homicídios de Paragominas, do Núcleo de Apoio à Investigação, que é o nosso setor de inteligência ali de Paragominas, certo? E também com o apoio da Superintendência, bem como também apoio da Guarda Municipal e da Polícia Militar. O trabalho continua para identificar todos os envolvidos no crime. Ontem logramos êxito em efetuar mais uma prisão de alguém que está supostamente envolvido na situação, que uma testemunha indica que essa pessoa que prendemos ontem foi a que deu apoio à fuga dos criminosos, certo? Vamos colher o interrogatório dessa pessoa e confirmar ou não essa versão, certo? Mas o trabalho continua para identificar todos os envolvidos. Os executores diretos já estão todos identificados, certo? Com mandados de prisão já expedidos e agora o trabalho é localizá-los. A gente teve informações de participação tanto das cidades vizinhas aqui no estado do Pará, como cidadãos de outros estados, certo? Então, como eu disse, todos os executores diretos já estão identificados. Vamos trabalhar agora para localizá-los e prendê-los, já que estão todos com mandado de prisão em aberto, certo? E depois, quando efetuarmos essa prisão e também com o trabalho do nosso setor de inteligência, identificar outros porventura envolvidos, ou até um suposto mandante. Quem tem informação pode encaminhar para a Polícia Civil, ela vai ser filtrada e vai ser analisada de forma técnica para ver a relevância dessa informação, certo? Então vamos trabalhar. E, como eu já tinha dito antes, vai ser preservado o sigilo necessário à segurança dessa pessoa.
0: Olha, como bem falou o delegado, toda informação, ela é muito importante. Não existe crime perfeito. Alguém sempre sabe de alguma coisa, alguém sempre acaba ouvindo alguma coisa, e eu tenho certeza absoluta que tem alguém que sabe a identificação dessas pessoas. E como eu sempre falo, você tem o dever e a obrigação de ajudar as nossas forças de segurança. Porque a partir do momento que você...

0: Você ajuda, você está contribuindo para a sua própria segurança, para a segurança da sua própria família. Então tá aí, a polícia com certeza absoluta em um curto espaço de tempo, prendendo os assassinos do chefe da Guarda Municipal ali de Ipixuna do Pará. Meio-dia e 51, 9 minutinhos para uma hora da tarde. Quero abraçar todos os meus amigos do Mercado Municipal. Temos uma audiência muito grande ali no Mercado Municipal. DJ Beroso de Ipixuna do Pará está acompanhando o nosso programa. Um grande amigo, um grande irmão. Muito obrigado aí pela audiência do DJ Beroso ali em Ipixuna do Pará. E quero também abraçar todos os meus amigos aí do bairro Jaderlândia, o maior bairro de Paragominas, dando uma audiência muito grande para todos nós. Quem? Tony Brasil está acompanhando a gente? Abraço para o Tony Brasil, muito obrigado pela audiência, muito obrigado aí por sempre nos acompanhar. Mas olha, a nossa governadora do estado, Annalise é a filhinha da Gabriele Bezerra, é isso? Então, um abraço para a Annalise, filha da Gabriele Bezerra, que também, apesar de ter pouca idade, ela já assiste o nosso programa, até porque a mãe dela aparece direto fazendo aqui grandes matérias. Amanhã é aniversário dela? Olha só, gente, parabéns, então, para a Annalise. Quantos anos ela vai fazer amanhã? 5 anos. Mas, Annalise, você está ficando velha, minha filha. Você já está com 5 anos de idade. Meu Deus do céu, um grande abraço para a Annalise, para a Gabriele Bezerra, para toda a sua família que está nos acompanhando neste exato momento. Mas, gente, a governadora do estado, Hanna Gassan, está trabalhando e trabalhando muito, esteve visitando um hospital e nós temos esta matéria aqui no nosso programa. Vamos lá.
1: Nós viemos aqui acompanhar a construção da policlínica. Na policlínica nós teremos serviço de hemodiálise. E a gente sabe o quanto é importante a gente descentralizar o serviço de hemodiálise para que os pacientes sejam atendidos aqui em Altamira, não tenham que se deslocar para outros municípios. Além disso, a policlínica irá contar com o NATEA, também o atendimento especializado da pessoa com TEA. Vai ser a maior policlínica do estado, a policlínica de Altamira. Então eu estou aqui junto com a nossa equipe também para acompanhar a obra, fiscalizar cronograma, resolver problemas, e a gente quer o mais rápido possível poder entregar a policlínica junto com o NATEA para a população de Altamira.
0: Olha, a gente fica feliz, né, de ver as nossas autoridades trabalhando, ver as nossas autoridades realmente se preocupando com a nossa população. E está aí este hospital ali no município de Altamira, né, sendo construído, e a governadora acompanhando de perto realmente o avanço dessas obras, mostrando todo o seu compromisso com o seu trabalho e principalmente com a nossa população. Final de programa já, meu amigo Ellison Felipe. Olha, rapaz, é a Annalise, é? Olha só a Annalise, completando 5 anos de idade. Quem é esse rapazinho que está com ela, Ellison? Ah, é o primo dela, é o Brian. Olha só, parecem demais, né? Parecem demais os dois primos aí. Mas está aí a Annalise, a gente fica muito feliz pela passagem do seu aniversário, desejando muita saúde para a Annalise, muitas felicidades e que essa data se repita por muitos e muitos anos. Abraço para a Annalise e toda a sua família hoje. Feliz da vida pela passagem do seu aniversário. Gente, obrigado pela audiência, muito obrigado pelo carinho. Final de semana, vamos aproveitar, que seja um final de semana de muitas bênçãos, porque segunda-feira a gente vai retornar, eu pela Rádio Clube FM de Paragominas, com a graça de Deus, e o Valdemar aqui pelo Bora Cidade, matérias do Pedro Edivan, matérias da Gabriele Bezerra, sempre deixando você muito bem informado. Um forte abraço e tudo de bom.

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3: Em Belém agora, 1 da tarde.
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3: Brasil propõe pacto regional contra feminicídio no Mercosul.
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3: Sol entre muitas nuvens neste momento na capital paraense, a previsão aponta chuvas para a tarde e também à noite. Os torcedores brasileiros que forem viajar para assistir à Copa do Mundo de 2026 devem ficar atentos à vacinação contra sarampo. O alerta foi feito pelos principais órgãos de saúde do país. As recomendações são por conta do surto de doenças nos países que irão sediar o Mundial: Estados Unidos, México e Canadá. Os três respondem a 70% dos casos de sarampo nas Américas. No mês passado, o Ministério da Saúde lançou uma campanha convocando todos os viajantes a atualizarem suas cadernetas de vacinação antes do embarque. O governo federal propôs a criação de um pacto regional contra o feminicídio no Mercosul. Inspirado no modelo brasileiro de articulação entre os três poderes, a iniciativa foi apresentada pela ministra das Mulheres, Márcia Lopes, durante a 26ª reunião de ministras e altas autoridades da mulher do Mercosul, que aconteceu em Assunção, capital do Paraguai. Segundo a ministra, a proposta prevê a cooperação entre os países do bloco para fortalecer políticas de prevenção da violência, proteção e ampliação do acesso à justiça. Aconteceu Ligue na Clube, Maurício Bessa, para o Clube Notícia.
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2: Alô galera, aquele abraço, mais um sábado juntos. Vamos começar o Roda de Samba. O Roda de Samba desse sábado tá simplesmente demais. Vamos mostrando dos melhores grupos, sabe quem? Sabe quem? Os Novos Baianos, é isso aí, os Novos Baianos. Vamos lá, vamos saber um pouquinho da história?
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2: O grupo teve origem em Salvador através da amizade do poeta Luiz Galvão com o músico e compositor Moraes Moreira. Em seguida, juntaram-se Paulinho Boca de Cantor, Baby Consuelo, hoje conhecida como Baby do Brasil. E aí, o nome ficou assim, Novos Baianos. Ele surgiu de forma espontânea em 1969, quando foram chamados assim durante a sua participação no 5º Festival da Música Popular Brasileira da Canção, chamado De Vera. A formação completa consolidou-se com a entrada do virtuoso guitarrista Pepeu Gomes, Jorginho Gomes, que é irmão dele.

0: trajetória da banda mudou de rumo ao cruzar com o gênio da bossa nova, João Gilberto. Ele se tornou um padrinho do grupo e os incentivou a mergulhar de cabeça nas raízes do samba e a valorizar a guitarra baiana de Pepeu Gomes. Dessa alquimia entre o rock e o samba tradicional, nasceu em 1972 o icônico álbum Acabou Chorare, eleito por muitos críticos como um dos maiores discos da história da música brasileira. Fugindo da agitação dos grandes centros, a trupe passou a viver em uma comunidade rural em Jacarepaguá, no Rio de Janeiro, e posteriormente em um sítio em Vargem Grande. Nesse ambiente dividiam a rotina entre ensaios, futebol, criação musical e uma intensa vida comunitária. Essa fase foi eternizada no antológico disco Novos Baianos Futebol Clube, de 1973, que celebrou a rotina, a harmonia e o espírito de união do coletivo.
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0: Em 1975, os integrantes começaram a seguir carreira solo de grande sucesso, com destaque para a guinada de Moraes Moreira e a consolidação de Pepeu Gomes e Baby Consuelo como estrelas nacionais. Ao longo das décadas posteriores, o grupo realizou diversas reuniões históricas, celebrando a amizade e o legado cultural que deixaram para a história da MPB.
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0: Vamos começar o especial com os Novos Baianos. E aí o especial começa simplesmente demais, ao vivo, Brasil Pandeiro, e depois o clássico Preta Pretinha.

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Muito bem, especial com os Novos Baianos. Que beleza, que sonoridade. Esse disco é eterno, né? Agora a gente vai ouvir mais duas aí. Bestetu, ao vivo, e também ao vivo A Menina Dança, com a voz mágica da Baby Consuelo. Especial Novos Baianos na Clube.

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1: Novos Baianos dando aquele show. Que gás, hein? Que beleza. Agora a gente vem aqui numa sequência bem legal, na cadência do samba. Isto aqui, o que é do Ali Barroso, e depois o Samba da Minha Terra ao vivo, que é um musicaço do Dorival Caymmi, tocando tudo ao vivo pra você no especial Roda de Samba Novos Baianos.

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0: fechando o especial dos novos baianos. Olha aí o samba da minha terra ao vivo, música do Dorival Caymmi. Esse disco acabou chorar e realmente é considerado pela crítica um dos maiores discos da história da nossa música popular brasileira. Se ombreando, vamos dizer, com o Clube da Esquina, né? Pelo Milton Nascimento, pelo Bobós, Fernando Brant, aquela turma de lá. Foi muito bom curtir esse especial maravilhoso e um presente da MPB para os nossos amigos ouvintes aqui da Clube. Esta é a Clube, você está no Roda de Samba.
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1: Roda de Samba no ar pra você. Olha, não esquece, hoje não tem futebol com transmissão aqui da Clube, tá? Hoje só à noite o jogo do Águia, mas eu quero dizer pra você que amanhã no domingo, sim, amanhã eu estarei às 4 horas da tarde com o nosso timão campeão do rádio para Remo e Atlético Paranaense e o Furacão. O Paysandu só na segunda-feira contra a equipe do Floresta. 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
1: Roda de Samba deste sábado. Olha, por falar nisso, daqui a pouquinho eu tô seguindo pro Festival do Mapará. Aí Oteiro, olha, aí Oteiro simplesmente com o chefe Manelão aí no lugar que é maravilhoso, é mágico, e o Mapará tem qualidade diferente, né? Porque o Mapará, ele é apreciado aí em Cametá, toda a região do Tocantins, aqui em Belém do Pará, mas sobretudo, é um peixe que todo mundo gosta. E esse Festival do Mapará está sendo feito agora lá no Preamar, lá em Oteiro. O valor é R$80, lá no Bar Restaurante Preamar, lá em Oteiro, lá na Praia do Amor. Começou por volta do meio-dia e sabe lá Deus que horas vai acabar, porque é só peixe gostoso. Um abraço ao Manelão, ao Léo, ao Fábio, toda essa galera. Vamos seguindo com música dentro do Roda de Samba.
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1: Roda de Samba na tarde deste sábado. Para quem tá ligado aqui no Som da Clube, obrigado pela audiência, obrigado pela sua companhia. Meu amigo Urimar Rodrigues, um abraço, obrigado. Tô sabendo, você tá jogando aquele dominó, né? Ouvindo com esses sambas maravilhosos. Já ouviu o especial ainda há pouco com os Novos Baianos e segue com a nossa programação. Então pronto, vamos tocar música dentro do Roda de Samba.

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3: Em Belém agora, 2:07.
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3: FGTS vai liberar mais de 16 milhões de reais na próxima semana.
4: Previsão do tempo.
3: Sol e entre nuvens neste momento na capital paraense, a previsão aponta chuvas para a tarde e também à noite. A Justiça Federal da Flórida autorizou que o ministro Alexandre de Moraes, do Supremo Tribunal Federal, seja citado formalmente por e-mail em uma ação movida pela plataforma de vídeos Rumble e pela Trump Media, grupo de comunicação do presidente dos Estados Unidos, contra ordens de Moraes. Na prática, a decisão americana assinada nesta sexta-feira destrava o andamento do processo nos Estados Unidos, após a empresa alegar que os trâmites diplomáticos tradicionais foram paralisados no Brasil. O governo vai liberar mais de 16 milhões de reais em recursos de trabalhadores do Fundo de Garantia por Tempo de Serviço, o FGTS, na próxima semana. Segundo informações do Ministério do Trabalho, de acordo com o governo, parte desses recursos irá direto na conta do trabalhador vinculada ao FGTS e para sua conta corrente ou depósito. São recursos de mais de 10,5 milhões de trabalhadores optantes do saque aniversário que foram demitidos sem justa causa entre os anos de 2020 e 2025, cuja liberação foi autorizada por meio de uma medida provisória publicada pelo governo. Com isso, trabalhadores que optaram pelo saque aniversário e que foram demitidos neste período e que também tenham dívidas bancárias e queiram usar o FGTS para pagar dívidas poderão fazer duas retiradas na próxima semana. Aconteceu, Ligue na Clube, Maurício Bessa, para o Clube Notícia.
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5: 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Roda de samba pra quem tá ligado aqui no Som da Clube, que beleza, que programação. Nosso querido Américo Silva simplesmente caprichando, né? Quero abraçar meu amigo Milton Magela. Fala, Magela, um abraço, bom dia pra ti aí, tá bom? Ele tá mandando aí a programação dele, aliás, ele com a Ivoe já tem pacotes pros jogos do Clube do Remo, pra gol. Um pacote para o jogo contra o Fluminense é só em agosto. Então ele me diz aqui que Fluminense e Remo tem saída de Belém do dia 22 e volta no dia 24, jogo no dia 23 lá no Maracanã. 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
11: Vamos lá, vamos seguindo aqui na Clube, você está no Roda de Samba, que beleza, que sábado à tarde gostoso, né? Deixa eu abraçar meus amigos aí do COPM, olha aí, já tivemos, aliás, hoje é sábado, né? Sexta-feira, ontem a rodada também rolou com Tiradentes e Lauro Sodré no campo do COPM, hoje sábado tem Fontoura e Real Alvorada, aliás, já tivemos, né? Eu vou te falar o resultado logo mais, tá? Já tivemos Fontoura e Real Alvorada, no sábado agora... Hoje, também conhecido como hoje, daqui a pouco tem Dinamáquina e Soteros. E no domingo amanhã tem Esparta e Dom Pedro. Esse jogo vai começar às 9 horas da manhã. Atenção, convocados, nada de exagero, é 9 horas da manhã. Ou seja, acorde cedo e vá para lá. COPM, um clube para chamar de seu. Meu amigo Coronel Costa Júnior fazendo um trabalho maravilhoso, dignificando o COPM. Está vindo aí um novo presidente, que é o Coronel Barra, para dar sequência nesse trabalho. Por enquanto, vamos curtir música dentro do rock. Roda de samba.

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1: Roda de Samba e as notícias do Clube do Remo. Paulo Cacheado comigo. Fala, Cacheado.
2: Um abraço, meu caro. Comandando a audiência aí no Roda de Samba. E sábado maravilhoso, sábado bonito. Amanhã fica melhor, porque amanhã joga o maior representante do Norte no Campeonato Brasileiro, que é o Clube do Remo, o Filho da Glória e do Triunfo, o centenário Clube do Remo, reconhecido mundialmente, né? O Remo que faz sucesso, já esteve inclusive jogando na França, meu amigo, torneio de Toulon na França, Clube do Remo foi lá, isso aí. E agora o Remo está na elite do futebol brasileiro, né? Como também o Clube do Remo que está classificado para a próxima fase da Copa do Brasil. Aliás, que o sorteio será no próximo dia 26, né? 26 aí o sorteio, e vamos conhecer o adversário do Clube do Remo para a próxima fase da Copa do Brasil. Mas enquanto isso, o pensamento é somente no Campeonato Brasileiro, onde o Clube e toda a Amazônia legal. Leão, Leão, mostra pra fora. Fez o seu trabalho maravilhoso. Aliás, que o técnico Condé, desde terça-feira, vem fazendo esse trabalho, conversando com os jogadores, mostrando o seu estilo de jogo, né? Da forma em que o Clube do Remo tem que jogar contra a equipe do Atlético Paranaense, que é um time que está na quinta posição, disputando aí vaga de Libertadores, né? E um time bem organizado pelo Odaí. Todo mundo sabe que o Odaí já passou aqui no Clube do Remo, né? Era volante do Clube do Remo, um grande amigo que nós conhecemos, que a gente tem até hoje, apesar de não se falar muito tempo, mas tem aquela amizade, né? Ano passado, quando o Atlético veio jogar contra o Clube do Remo aí, o Atlético chegou no Baianão, foi fazer reconhecimento do gramado, jogadores e tal, membros da comissão técnica, e depois veio o Odaí. Aí um dos rapazes, dos meninos que estavam fazendo essas filmagens para as redes sociais, né? Um deles, eu estava sentado no banco de reserva, viu, homem? Aí chegou Cacheado, o técnico do Atlético Paranaense estava perguntando: Cacheado não está por aí? Aí quem era o Odaí? Aí ele veio de lá e o cara disse: tá por ali sentado. Ele veio de lá para a minha direção, levantei ele, rapaz, um abraço muito legal. Odaí, trabalhamos junto, ele era jogador do Clube do Remo, depois perdeu a posição, ficou como jogador do banco, mas ele sempre estava lá orientando o treinador, estava dizendo alguma coisa. Eu me lembro que no Campeonato Brasileiro, quando o Remo subiu, foi assim, rapaz, ele no banco, ele já falava com o Davino, dizia alguma coisa para o Davino e tal, muito legal. E hoje, para você ver, é um grande treinador do Brasil e é técnico do Atlético Paranaense. Um pouquinho para contar essa história de um atleta que naquela época foi campeão brasileiro com o Clube do Remo, hoje Odaí Helmas. Naquela época ele era volante, jogava com 5, e hoje é técnico do Atlético. Mas amanhã o Atlético enfrenta o Clube do Remo, e o Remo tem por obrigação de ganhar o time do Atlético, do meu amigo Odaí. Para esse jogo, o técnico nosso Léo Condé, ele já tem um time montado, todo mundo sabe, eu digo até que uma criancinha sabe disso: Marcelo Rangel, Marcelinho, o Marlo Chamba e o Mike, Zé Welisson, Patrick, Vitor Bueno, Pikachu, Manga e Jajá. Vale ressaltar que o Zé Ricardo ontem foi liberado pelo jurídico do Clube do Remo, que tentou, junto ao STJD, uma punição que deram 5 jogos para ele e 60 dias de punição para o presidente Antônio Carlos Teixeira Tonhão. Foi uma junta do STJD, né? E o Remo recorreu, o diretor Gustavo Fonseca, com os advogados do Clube do Remo, recorreram e conseguiram a liberação, né? Portanto, Zé Ricardo é uma grande peça amanhã contra a equipe do Atlético Paranaense também. O técnico tem vários jogadores aí, já falamos aí, aqueles atletas, né? Hoje o Remo fez trabalho pela manhã, e jogadores que vão concentrar logo mais no final da tarde, além desse time que eu informei aí, com o Zé Ricardo também, que está na relação de convocação, Talhari também, tem Ivan Vinhas, tem o Matheus Alexandre, tem Léo Andrade, Cufre, Tassano, o Jaderson Pavani, Leonel Pico, Diego Hernandes, João Pedro, David Batista, são jogadores que estão aí lado a lado com o técnico para levar o Clube do Remo à vitória amanhã, 4 da tarde, Mangueirão. Os ingressos aí subindo, mais de 20 mil torcedores. Vamos aguardar até o final do fechamento das lojas do Clube do Remo. 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O Remo, que os ingressos que eu já falei aí, que estão já caminhando aí para 25 mil, né? Depois caminha para 30 e assim você vai. Tem hoje, sábado, o dia todo, tem a tarde toda, tem a noite, que vende muito, geralmente. Os ingressos do Clube do Remo vendem mais assim, pela parte da tarde, de sábado à noite, principalmente, né? Antes de fechar as lojas do Clube do Remo, no Shopping de Belém, que vai até as 22 horas. Jogadores do Clube do Remo, pendurados com 2 amarelos, Marcelo Rangel, Marlon e Léo Pico, essa que é a grande realidade, né? E ontem a diretoria do Clube do Remo publicou nas redes sociais prestação de contas do Clube do Remo no ano de 2025, se quitando aí com a CBF na prestação de contas, né? A diretoria do Clube do Remo fala aí no site, aí na prestação de contas, é muito grande, você pode acessar o site do Clube do Remo. Para a diretoria, o Remo tem um crescimento administrativo e financeiro e um equilíbrio nas suas contas. Isto é importante. Em 2022, foram mais de 21 milhões, né, na prestação de contas, e passou agora para de 2025 para 82 milhões. Veja a prestação de contas no site do Clube do Remo. 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Portanto, Clube do Remo Valmir, preparado para o jogo de amanhã, e está todo mundo aí, eu sei disso, no restaurante Preamar, no Festival do Mapará. Daqui a pouquinho eu volto com mais do Clube do Remo, no segundo bloco aqui no Roda de Samba, e você comandando, meu caro Valmir Rodrigues.
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1: 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Para você ligado na clube, agora vamos trazer informações da CBF. O meu ídolo Wellington Campos. Fala, ídolo.
2: Alô,

como sendo o jogo do mais de 70 mil pessoas. As duas equipes da atualidade do futebol brasileiro, principalmente em investimento, só a folha do Flamengo ultrapassa a casa dos 30 milhões. E o Palmeiras não fica atrás, né? Eles estão sempre dividindo os principais títulos, não só do Brasil e da América do Sul também. Mas antes de falar de campo e bola, deixa eu falar sobre a nota. Com críticas, e o Fla saindo em defesa do Palmeiras, justamente por causa desse investimento, e a crítica é que a CBF não quer fazer o adiamento da rodada. Copa do A CBF diz que ficou combinado no conselho técnico que os clubes seriam prejudicados nesta rodada. O Flamengo, na nota oficial, avisa que tem a disponibilidade da data de 4 de agosto e que não iria atrapalhar a Copa do Brasil. Então o Flamengo sai em defesa da criação de uma liga, lembrando que ele mesmo implodiu as atuais ligas por causa da questão financeira. Mas é um assunto palpitante aí. No campo e bola, o

e Samuel à disposição, técnico rubro-negro. Flamengo, neste momento, tem um jogo a menos do que o Palmeiras e 4 pontos a menos do que o Palmeiras. Palmeiras tem 35, Flamengo tem 31 pontos. Palmeiras tem 15 jogos, Flamengo tem 14. E pelo lado do técnico Abel Ferreira, o Piquerê, entre outros, tem até anotado aqui, ó, Piquerez, Vitor Roque, Bruno Fux, Benedetti, Sousa, vão desfalcar a equipe de São Paulo. O Carlos Miguel no gol, Giai, Gustavo Gomes, Murilo e Arthur, Marlon Freitas, Andréas Pereira, Alan, John Arias, Maurício e Flaco Lopes é o provável time do Palmeiras para este grande que já está mexendo com o Brasil. Mora aqui na Tijuca, né? E próximo do Maracanã, 15 minutos andando, posso te dizer assim, e já é grande a movimentação de ônibus que chegam, principalmente do Espírito Santo, trazendo torcedores rubro-negros e palmeirenses para esta grande partida. Mas vem gente de Minas, vem gente de São Paulo, de outros estados também, porque ver de pertinho Flamengo e Palmeiras hoje no Maracanã é um baita programa de sábado. Tá falado, Valmir, é com você na Clube.

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12: Em Belém agora, 3:06.
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12: Presidente americano diz que pode decidir até amanhã sobre acordo com o Irã.
14: Previsão do tempo.
12: Sol entre muitas nuvens neste momento na capital paraense. A previsão aponta chuvas para esta tarde e também noite. Após o desembarque completo de passageiros e da tripulação, o capitão do navio de cruzeiro MV Rondius, que registrou um surto de hantavírus, deixou a embarcação neste sábado. A informação foi confirmada pela Organização Mundial da Saúde. Ainda de acordo com a organização, todos os passageiros e a tripulação estão agora em quarentena, sob rigorosa vigilância, para que possam receber cuidados médicos caso haja necessidade. O presidente dos Estados Unidos, Donald Trump, afirmou neste sábado que pode decidir até amanhã se vai retomar a guerra contra o Irã. Segundo entrevista publicada pelo site Axios, o presidente Trump disse que discutirá a versão mais recente do acordo proposto por Teerã com seus assessores antes de tomar uma decisão. O presidente americano também deve realizar uma ligação ainda neste sábado com líderes da Arábia Saudita, Catar, Emirados Árabes Unidos, Egito, Turquia e Paquistão, segundo uma fonte oficial árabe ouvida pela agência de notícias Reuters. Aconteceu Ligue na Clube, Maurício Bessa para o Clube Notícia.
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17: Clube do Paraio, Roda de Samba e as notícias do Papão, que joga com Floresta na segunda-feira. Dinho Menezes acompanha o Papão. Fala, Dinho.
18: Fala, Valmir, beleza? Aqui do Roda de Samba, já para falar do Paysandu Esporte Clube. E a CBF liberou, né? Liberou a tabela detalhada. Nos próximos 2 meses, o Paysandu vai disputar apenas 6 jogos válidos pela terceira divisão nacional, que terá uma pausa de 14 dias em julho, em razão da Copa do Mundo. Em junho, o time bicolor recebe a Inter de Limeira e o Santa Cruz de Pernambuco e visita o Maranhão. Já em julho, os confrontos serão contra o Ipiranga do Rio Grande do Sul e Amazonas, fora, e Guarani de São Paulo, dentro de casa. Confira o calendário do maior campeão da Amazônia. 10ª rodada, Paysandu Inter de Limeira, 14 de junho, às 16 horas, na Curuzu. 11ª rodada, Maranhão e Paysandu, 20/6, 21 horas, no Castelão, em São Luís. 12ª rodada, Paysandu e Santa Cruz de Pernambuco, 27/6, 17 horas no estádio da Curuzu. 13ª rodada, Ipiranga do Rio Grande do Sul e Paysandu, 5 de julho, 11 horas, estádio Colosso da Lagoa, estádio Colosso da Lagoa. 14ª rodada, Paysandu e Guarani de São Paulo, 12/7, 16 horas, estádio da Curuzu. E 15ª rodada, Amazonas e Paysandu, 26/7, 20/30, estádio Carlos Zamit. Esses os compromissos do Paysandu Esporte Clube já oficializados pela CBF na Série C do Campeonato Brasileiro de Futebol Profissional. E hoje o Paysandu já trabalhou pela parte da manhã, já se movimentou pela parte da manhã, e o técnico Júnior Rocha já começa a trabalhar em cima do substituto do Cleiton Pego, que não vai atuar nessa partida, está fora dos planos nessa partida, foi expulso do jogo contra o Caxias do Sul. Ele que atuou na quarta-feira pela Copa Norte, jogou contra o Nacional. Agora, pelo Campeonato Brasileiro da Série C, ele não poderá atuar, vai ter que cumprir a suspensão pelo cartão vermelho que tomou, né? Então, o técnico tem o Quintana, que voltou muito bem, diga-se de passagem, e também o Matheus Vargas, que também voltou né, dando sinal de luz, pedindo passagem, metendo marcha, e é mais um que fica nos planos do técnico para as próximas partidas que o Paysandu vai encarar, até mesmo na Copa Norte, Campeonato Brasileiro da Série C. Bora ver o que é que vem por aí. 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E olha, o Paysandu vai trabalhar amanhã, domingo também, não tem esse papo não. 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Não deixe para cima da hora, senão você vai dançar. Uma grande atração aí para o torcedor do Paysandu Esporte Clube, sem dúvida nenhuma. Que atração é essa? Acho que o torcedor, ele já quer o motivo, ele só quer o motivo, meu irmão. Só quer o motivo e ele vai com tudo. 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Essa marca eu confio. Fico por aqui, Valmir, daqui a pouco eu volto com mais aqui no Roda de Samba.
19: Essa é a homenagem ao Cadinho, hein?

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2: Roda de samba pra quem tá na tarde do sábado, uma boa tarde pra você, programação especial, fazendo aquele fundo gostoso pra quem tá ligado, pra quem tá naquele lazer do sábado à tarde, né? Concentração pra alguma coisa, ouvindo a programação da Clube 106.9. Deixa eu abraçar meu amigo Carlos, aí da Distribuidora Amazônia, um abraço pra ele, ao Sandro, Carlos é papão, Dona Gisele também, e o Sandro, aí só tem Bicolor que vai acompanhar o papão na próxima segunda, o jogo é contra o Floresta, né? Claro que a Clube transmite aqui com o Guerreirão. Alô, galera da Distribuidora Amazônia, aquele abraço, você está na Clube, você está no Roda de Samba.

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1: No Roda de Samba, as notícias da FPF, quem vem lá? Paulo Sérgio Pinto, alô Sensa.
2: Boa tarde para você, Valmir Rodrigues. Boa tarde, amigos do Roda de Samba. Estamos chegando para falar da Federação Paraense de Futebol e dizer que hoje, pela manhã, nós tivemos dois jogos valendo pelo Campeonato Paraense de Futebol Profissional em sua Série A2. Pelo complemento da quinta rodada, jogaram pela manhã no Seju União Paraense 2 e Isabelense também 2. Logo mais, às 15h30, no estádio Jaime Sena Pimentel, em Tupiranga, vão jogar Itupiranga e Atlético Paraense com Alexandre Expedito Vieira da Silva Júnior. Hoje, também pela manhã, só que pela sexta rodada, em Castanhal, Canaã 0, Santos 0. Amanhã, 10 horas da manhã, na Arena Marajó e Breves, tem Atlético Marajó e Urumajó com Murilo Augusto Amor de Almeida. No próximo sábado, nós teremos o complemento e o fechamento da primeira fase da competição. 16 horas, no estádio Navegantão em Tucuruí, Independente e União Paraense. No estádio Rosenão, em Paraopebas, Carajás e Itupiranga. Na Copa, Paraná Feminino Adulto, decisão, jogo único. Quarta-feira, 15h30, no estádio Abelardo Cuduru, em Coraci, tem Paysandu e Clube do Remo. O Departamento de Competições da CBF divulgou a décima e última rodada de classificação da Série D do Campeonato Brasileiro. A última rodada acontecerá no dia 6 de junho, um domingo, 16 horas, no estádio Augusto Antunes, em Santana, no Amapá, Trem do Amapá e Águia de Marabá. No estádio Frei Epifânio da Abadia, em Imperatriz do Maranhão, Imperatriz e Tunaluso Brasileira. Foram divulgadas mais 6 rodadas do Campeonato Brasileiro da Série C. Décima rodada, dia 14 de junho, um domingo, 16 horas na Curuzu, Paysandu e Inter de Limeira de São Paulo. 11ª rodada, dia 14, um sábado, 21 horas, no estádio Castelão em São Luís do Maranhão, Maranhão e Paysandu. Pela 12ª rodada, dia 27, um sábado, 17 horas, no estádio da Curuzu, Paysandu e Santa Cruz de Pernambuco. 13ª rodada, no dia 5 de julho, um domingo, 11 horas da manhã, no estádio Colosso da Lagoa, em Erechi, no Rio Grande do Sul, Ipiranga e Paysandu. Pela 14ª rodada, dia 12 de julho, um domingo, 16 horas, na Curuzu, Paysandu e Guarani de São Paulo. E pela 15ª rodada, dia 26, um domingo, 20h30, no estádio Carlos Amit, em Manaus, Amazonas, Amazonas e Paysandu. O jornalista e escritor Ferreira da Costa informa que já está trabalhando no livro que vai falar sobre a subida do Clube do Remo para a Série A e contando toda a história do Leão Azul desde 1905 a 2026. Quem tiver informações e queira contribuir com a história azulina deve entrar em contato através do e-mail ferreira.costa48@gmail.com. São as novidades da FPF aqui no programa Roda de Samba, que segue com você, Valmir Rodrigues. 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Aqui na Clube, segue você, Valmir Rodrigues, o Roda de Samba. Eu volto a qualquer momento falando muito mais da FPF.

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1: Roda de Samba, que programação, hein? Que companhia gostosa. Eu quero aqui abraçar, é porque Roda de Samba tem que falar de samba. Meu amigo Rali do Samba, fala Rali. Deve estar lá no mercado de São Brás, né? Ele tem sempre uma boa programação. Então vamos em frente. Na Clube, você está no Roda de Samba.

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6: Roda de Samba para quem tá ligado. 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Você está na clube, esse aqui é o Roda de Samba.

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4: De novo, Paulo Cacheado para atualizar você com as notícias do Leão Azul, que amanhã pega o furacão no Mangueirão. Alô, Cacheado.
5: Beleza, meu caro Valmir Rodrigues. Você ainda no Roda de Samba e nós abastecendo o mercado com as informações do Clube do Remo. Aqui é programa de manhã, é meio-dia, é de tarde, é de noite. E amanhã, 16h, Mangueirão, Clube do Remo e Atlético Paranaense. Você torcedor do Fenômeno Azul vai fazer uma grande festa, já passando dos 20 mil torcedores, e vamos deixar para a gente dar essa apuração, uma outra parcial, amanhã pela manhã, porque no sábado à noite, já lá para as 9, 10 horas, já não se tem programas esportivos, né? É todo mundo pernas pro ar, porque domingo o bicho vai pegar no Mangueirão com mais de 30 mil torcedores, eu não tenho dúvida disso aí, né? A previsão dos diretores do Clube do Remo é que tenhamos mais de 30 mil torcedores neste domingo, 16h, no Mangueirão. Até porque é mais cedo, né, meu caro Valmir? É mais cedo o jogo e a gente amanhã vai lá se encontrar. Amanhã tem Valmir Rodrigues que vai correndo pro Mangueirão. Amanhã tem Valmir Rodrigues, o locutor de todas as torcidas. Tem os comentários de Gerson Nogueira. E eu, como sempre, lado a lado do Leão. Leão, onde você estiver, eu e a Rádio Clube do Pará estaremos sempre a seu lado. Você lembra disso, Leão? E hoje, tanta luta, tanta briga, né, Leão? Tanta disposição. Criamos aí o Fenômeno Azul juntamente com um grupo de torcedores, não é verdade? E hoje está aí. Vencemos, Leão. Cansamos, corremos. Eu, você, o Fenômeno Azul, grupo de torcedores, essas torcidas organizadas, né, que nunca desistiram. A gente sempre aqui batendo no Fenômeno Azul. Vamos lá, Fenômeno Azul! Hoje o Fenômeno Azul é conhecido no mundo. A torcida do Clube do Remo é conhecida no mundo, exatamente, através dos sites, né? E estamos aí para apoiar sempre o Clube do Remo, e principalmente nesse jogo de amanhã. O Clube do Remo precisa chegar aos 18 pontos, o Remo tem 15 pontos, vai enfrentar um time que está na quinta colocação, que é o Atlético Mineiro, que é um time valente, dirigido aí pelo ex-jogador do Clube do Remo, Odair Helmas, e todo cuidado é pouco. O Condé sabe disso, o Condé tem a sua estratégia também com seus jogadores para surpreender amanhã a equipe do Atlético Paranaense. Mais uma vez, o Clube do Remo fez trabalho hoje pela manhã, jogadores estão tranquilos, sem nenhum problema, vão concentrar logo mais no final da tarde. O que é mais importante isso é que o time está bem ajustado, trabalhou desde terça-feira, muito trabalho, muita dedicação, jogadores fechados, e fecharam mais do que nunca agora com toda a comissão técnica e a diretoria. Isto é que é mais importante. Marcelo Rangel no gol, Marcelinho, Marlon, Tichamba e Mike, Chamba, Chamba, Duplex, Chamba e Mike, José, o Ellison, Patrick e Vitor Bueno, Pikachu, Manga e Jajá. Ainda tem aí a liberação, né, do Zé Ricardo, que foi liberado ontem no STJD, pelo trabalho do Departamento Jurídico do Clube do Remo, né? E está aí também à disposição para esse jogo de amanhã, 16h, Mangueirão, com a volta do Fenômeno Azul, a maior do norte do Brasil. 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Jogadores do Clube do Remo estarão daqui a pouquinho, os jogadores relacionados, se apresentando para a concentração no Hotel Sagres. Olha aí, confronto entre Clube do Remo e Atlético Paranaense, 8 confrontos, 3 vitórias do Furacão, 4 empates e 1 vitória do Clube do Remo. E o Clube do Remo tem tudo para buscar mais uma vitória. Amanhã, 16h, Mangueirão, com o Timão campeão do rádio. Amanhã tem Valmir Rodrigues, o locutor de todas as torcidas. Tem os comentários de Gerson Nogueira e tem eu, como sempre, lado a lado do Leão. 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Olha, você pode comprar seu ingresso, tá? O shopping só vai fechar lá para as 22 horas. Aumente, portanto, o número de público para o jogo de amanhã. Jogo importantíssimo para o Clube do Remo. Remo precisa desses 3 pontos. O Remo precisa chegar a 4 vitórias nessa competição, que é a 17ª rodada, e chegar a... Agora tem 15 pontos, né? E lutar aí para a paralisação para a Copa do Mundo. Que o Remo possa chegar a 21 pontos. Tem 2 jogos aqui, né? Já estou somando aí com os 3 contra o Atlético, mas não é assim não, Cacharo. Tem que deixar acontecer. Mas eu acredito no Clube do Remo aí. Eu acredito, né? Eu considero uma vitória porque eu acredito no Clube do Remo. Aí o Remo pode chegar depois a 21 pontos, porque tem o São Paulo, dia 31, é um domingo, às 20h30, no Mangueirão. 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Portanto, as informações do Clube do Remo, aqui no Roda de Samba, meu caro Valmir Rodrigues.
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4: É a Clube Roda de Samba, e o Dino Menezes está voltando com outras informações do País Sandu. Fala, Bola de Fogo.
6: Olá, Valmir, é coisa. Já estou de volta aqui no segundo bloco para falar mais do papão da Curuzu. A questão é o gramado do estádio da Curuzu, né? Mas não tem, tem que ir com esse até o final da temporada, até porque não adianta trocar placa, que por baixo é que está o problema, né? É muito seixo, muita terra, muita areia, e isso deixa o gramado pesado, caindo a chuva. E isso só pode acontecer, essa mudança só pode acontecer quando terminar a temporada, pelo menos é o que a diretoria tá programando e já chegou a essa conclusão. Beleza? É a volta do Paysandu depois de ter colocado quase 35 mil espectadores no Mangueirão. É a segunda mansão do torcedor Alviceleste. Não tem, meu irmão, não adianta que torcida como a do Paysandu nessa região norte aqui da Amazônia, não tem, não adianta se bater, não adianta tentar que não esbarra, não chega, não aproxima. Tô te falando, não tenho necessidade de te mentir, né? Não tenho mesmo, mas não tenho mesmo. Paysandu já se prepara para a abertura da próxima janela, final de julho, porque sabe que o Quintana vai sair, que o Matheus Vargas também pode deixar o clube. Ele sabe que para continuar ele vai ter que reduzir o salário. De repente, eu já tomei conhecimento que tem equipes sondando o Matheus Vargas. Então, o Paysandu tem que se preparar e tem que estar de olho também no mercado. A comissão técnica certamente está ligada nesse plugin aí. Tem que estar ligada, tem que estar atualizando o plugin, porque assim como pode receber, o Paysandu também pode perder, né? Pode ser desfalcado, mas vamos ficar acompanhando essa parada aí, hein? Vamos ficar acompanhando. Amanhã, o último trabalho que pode ocorrer no estádio da Cruzul, hein? Essa última movimentação pode ocorrer no estádio Leônidas Sodré de Castro, Caldeirão, Alves Celeste, Caldeirão, Bicolô, fera! E aí, lógico, que é colocar em prática os melhores jogos que o Paysandu fez nessa Série C, acontecerão no estádio da Cruzul, né? Isso quer dizer que o grupo está bem habituado, está bem acostumado, né, a treinar, enfim, a jogar. 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Então, todos os caminhos levarão você para mansão. Marcinho segue pendurado, hein? E o dia que o Marcinho levar o terceiro cartão amarelo, será que já tem substituto? Acredito que Matheus Vargas agora chega para ser esse que possa, né, ser o substituto do Marcinho com a camisa do Paysandu Esporte Clube. Não pode ser o Braia, não pode ser Pedro Henrique, até porque esses são volantes, pitbulls mesmo, né? Não tem aquela tranquilidade, aquela qualidade para lançar, para conduzir, né? Para virar jogo, enfim. Então, eu acho que próximo disso tem o Matheus Vargas, que voltou cheio de astral, com muita vontade mesmo de brilhar com a camisa do maior clube da Amazônia, do Papão da Cruzul. Você passando do horário, na segunda-feira você compra ingresso a R$ 70,00 a arquibancada e R$ 100,00 uma cadeira para Paysandu, Paysandu Esporte Clube e Floresta, lá do Ceará. É jogo bom, hein? Jogo que promete. Jogo que promete, promete, promete, meu irmão, que não é fácil. 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Beleza, fechou? Eu volto com mais do Papão dentro do Sábado Esporte Clube daqui a pouco, Valmir Eco.
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4: Roda de Samba fica por aqui, um grande abraço a todos. Sábado que vem a gente volta, né? No último final de semana de junho, as férias vão chegar na sequência, mas agora vem aí o Sábado Esporte Clube. Valeu, tchau galera.

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3: Em Belém são 4:08.
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3: Homem é preso em flagrante por aplicar golpe em hotel na Ilha do Combu, em Belém.
5: Previsão do tempo.
3: É o tempo nublado aqui na Avenida Almirante Barroso, neste momento na capital paraense, 31 graus. O presidente norte-americano Donald Trump afirmou agora há pouco que pode decidir até domingo, amanhã, dia 24, se vai retomar a guerra contra o Irã, segundo entrevista publicada nos sites. Trump também afirmou que vai discutir a versão mais recente do acordo proposto por Teerã com seus assessores antes de tomar uma decisão. A declaração ocorre em meio às negociações para tentar transformar o atual cessar-fogo em um acordo definitivo entre os dois países. Um homem que não teve a identidade divulgada foi preso em flagrante por estelionato na Ilha do Combu, em Belém. A ação ocorreu após a polícia receber informação de que o suspeito aplicava fraudes para se hospedar em hotéis. Investigações preliminares apontam que o homem já aplicava o mesmo golpe em diversos estados do país. De acordo com a Polícia Civil, ele se passava por funcionário de uma grande empresa para obter vantagem lícita. O suspeito foi preso após ter agendado uma hospedagem em um estabelecimento da ilha, na companhia de duas mulheres. 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Fica agora no Sábado Esporte Clube com Maurício Bessa. Eu volto em uma hora com mais notícias.
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0: Chegando aqui na sua FM 106.9, Rádio Clube do Pará.
1: Isto.
0: Exatamente. Sabadão, dia 23 de maio de 2026, mais um Sábado Esporte Clube na sua FM campeoníssima, também nas plataformas digitais e, lógico, lá na RBA TV Monte Alegre no YouTube, onde eu vou estar acompanhando o chat daqui a pouco para mais uma edição do campeoníssimo Sábado Esporte Clube. A sua agenda...
2: Posso tomar uma?
0: Ah, tá cedo ainda, mas se você já tiver com ela aí, se você já abriu, Alex, a garrafa, agora não tem mais volta. Enfim, 16 horas mais 15 minutos na capital paraense, a sua revista eletrônica, o seu resumo semanal e prévia também, já tá chegando do futebol, viu? Tudo isso e muito mais aqui no Sábado Esporte Clube de hoje, porque vamos falar de seleção brasileira, vamos falar de convocações das outras seleções, Copa do Mundo já está batendo na porta e a gente vai tratar aqui de alguns assuntos importantes, além também das notícias dos times brasileiros, já que teremos rodada do Brasileirão Série A daqui a pouco, meus amigos. Tem partidas começando às 17 horas, tem partida que vai começar às 19, vou trazer aqui informações do Clube do Remo, do Paysandu, enfim... Tudo do mundo do futebol e muito mais no seu Sábado Esporte Clube de hoje. Lembrando que o Sábado Esporte Clube é mais um produto da campeoníssima Rádio Clube do Pará, que tem o comando e a liderança dele, que vale o quanto pesa. O nosso diretor de esportes na coordenação, o Menino do Rio. A direção de jornalismo é de Nonato Cavalcante.
3: Exatamente.
0: A coordenação é de Gleidson Souza. E a direção geral é de Camilo Centeno. Eu sou Maurício Bessa, apresentador do Sábado Esporte Clube. E na mesa de áudio comigo, ele...
3: DJ Alex Saudade.
4: Menino Alex, toca!
0: Que agora vai apertar o botão e trazer os destaques desta edição.
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3: Paysandu! Fala, Maurício, beleza? Bom sábado, boa tarde pra você, com chuva ou sem chuva. E daqui a pouco vou desfilar com os meus convidados, Júnior Rocha. Vou trazer também o presidente, o Márcio Turma, para falar da promoção e do que aconteceu na última quarta-feira no Mangueirão, acesso do torcedor, que foi uma bagunça. E vou conversar também com Gabriel Mesquita. Esses os meus destaques nas minhas participações hoje aqui no Sábado Esporte Clube Paysandu, que lançou promoção para segunda-feira, tem que chegar até 7 horas da noite. Aí você vai pagar R$35 no ingresso, comprando... esse ingresso garantido que vai chegar às 19. Se passar das 19, aí você vai perder a promoção, não vai ter mais acesso com esse ingresso, hein? Tem que chegar até 19 horas na segunda-feira. E bebida em dobro. Opa, que beleza! Sem Cleiton Pego, o Júnior vai trabalhando no substituto dele para a partida contra o Floresta. Preço de ingresso normal, R$50 uma arquibancada e R$100 uma cadeira. Paysandu conclui amanhã essa preparação e depois concentra com 23 atletas. Já já com tudo isso e muito mais, eu volto aqui do meu, do seu, do nosso Sábado Esporte Clube. Maurício Bessa, você é bom, a Bessa.
6: Boa tarde, um grande abraço, meu caro Maurício Bessa. A partir de agora começa o Sábado Esporte Clube, a grande atração de sábado para você, torcedor. Até porque o Leão amanhã precisa desta vitória, Remo precisa vencer amanhã este jogo 4 da tarde contra a equipe do Atlético Paranaense. Remo deverá chegar a 18 pontos, cravar sua quarta vitória na competição e aguardar o jogo do dia 31 contra o São Paulo no Mangueirão. Depois vem a parada para a Copa do Mundo. Técnico comandou o trabalho hoje pela manhã, time já está montado. Pela quinta vez, esse time vai entrar em campo agora na 17ª rodada do Brasileirão. Jogadores vão concentrar logo mais no início da noite no Hotel Sagres. Zé Ricardo, outra grande opção para o meio de campo. Ele foi liberado ontem no STJD. Fenômeno Azul, comprando ingresso, deve chegar a mais de 30 mil amanhã no Mangueirão. Diretoria do Clube do Remo está tranquila, fez prestação de contas, está kit com CBF e você pode acessar no site do clube toda a prestação de contas do Clube do Remo do ano passado. É o Clube do Remo de vento em popa. Primeiro, manter-se na elite do futebol brasileiro e aguardando também o adversário para a próxima fase da Copa do Brasil. Dia 26, CBF vai fazer sorteio dos jogos futuros da Copa do Brasil. Tudo isso aqui no Sábado Esporte Clube, atração da tarde de sábado, aqui no canal 106.9 FM, a poderosa. Agora é contigo, meu caro Maurício Bessa.
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0: Tá aí os destaques de Paysandu e Clube do Remo, Leão e Papão, aqui para você no Sábado Esporte Clube, abraçando aos meus setoristas, o Paulo Cacheado e também o Dinho Menezes, trazendo aí os destaques da dupla Repá e começando...
1: Égua, ninguém te ganha.
0: Calma, Cacheado, daqui a pouco você traz as primeiras do Leão. Espero que ninguém ganhe o Leão, né? Ninguém ganhe o Papão. Neste fim de semana o Paysandu joga só na segunda, né? Mas mesmo assim já a gente pode dizer que é uma extensão, né, do final de semana, já que o Papão joga só na segunda, ou então começa já a semana com o Lobo da Amazônia. Mas o papo aqui, primeiro é o Leão, que joga primeiro, né? Inclusive é destaque na capa do Caderno Bola, diariamente dentro do seu Diário do Pará. Foca na missão, Leão! Remo chega fortalecido para encarar os dois últimos desafios antes da parada do Brasileirão, começando neste domingo contra o Atlético Paranaense. É vencer, cumprir a meta de subir na tabela. Para quem não sabe, o Brasileirão ele vai parar na próxima rodada. Então o Remo joga contra o Atlético Paranaense, na outra rodada pega o São Paulo, e aí o Campeonato Brasileiro dá uma parada na 18ª rodada. Ah, mas e aí a 19ª para fechar o primeiro turno? Só depois da Copa do Mundo.
1: Destaque... Rapaz, tu já pensou?
0: Já pensou, Alex? Só na volta, porque a Série B ela vai parar, né? Então, a Série B, Série C continuarão, enfim, as outras divisões seguem, viu? Então, torcedor do Paysandu, torcedor da Tuna, do AG, que estarão aí acompanhando seus times nas outras divisões, vai continuar rolando, viu? Ainda como capa, ainda na capa aqui do nosso Diário do Pará, Flamengo e Palmeiras fazem confronto direto pela ponta do Brasileirão neste sábado. Pois é, daqui a pouquinho a gente tem uma final antecipada, podemos dizer assim, do Campeonato Brasileiro, já que teremos Flamengo e Palmeiras diretamente do estádio do Maracanã. E gerou, inclusive, muitos debates neste meio de semana. Daqui a pouco eu trago algumas informações sobre isso. A gente vai falar sobre o Brasileirão no próximo bloco, mas chamou muita atenção um posicionamento do Flamengo, né, referente a essa partida. Isso porque o Flamengo divulgou, inclusive, né, um texto na manhã deste sábado sobre isso, que é o dia do confronto, né, entre o Palmeiras, que está na ponta da tabela do Brasileirão. E o Flamengo mandou esse texto aí com algumas críticas ao não adiamento da 18ª rodada do Campeonato Brasileiro. No caso, a próxima. Estamos na 17ª, viu? Os jogos de hoje estão na 17ª, mas a reclamação do Flamengo é sobre a 18ª rodada do Brasileiro. Isso porque lá... O Flamengo vai enfrentar o Coritiba no dia 30, no Maracanã, véspera de Brasil e Panamá, que é lá no mesmo estádio, viu? Horas depois, a CBF se manifestou e respondeu o Clube Carioca. Na nota divulgada, o Flamengo levantou reflexões sobre a falta de isonomia numa competição em que ele será reforçado aí, será forçado, no caso, a jogar sem seus principais atletas convocados para a Copa do Mundo. É aquilo, né? As equipes que têm muitos convocados vão começar a se preocupar com isso. Inclusive, gerou muita reclamação essas rodadas até anteriores, que é meio relativo. Há quem associe a eliminação do Flamengo na Copa do Brasil para o time do Vitória o fato de alguns jogadores estarem pensando na convocação, porque a convocação foi na segunda-feira, agora essa que passou, mas o Flamengo foi eliminado no meio da semana passada para a equipe do Vitória. Então, há quem diga que os jogadores do Flamengo, principalmente, que tinham cinco na pré-lista, né? Era o Samuel Lino, era o Pedro, era o Léo Ortiz, o Léo Pereira, o Alex Sandro, o Danilo. Aliás, eram sete. Então, esses sete jogadores estariam, entre aspas, pensando na convocação. Então, não poderiam lá botar ali um pé numa dividida. Enfim, há quem associe que esses últimos jogos pré-lista e agora pré-copa, alguns jogadores vão fazer esse meio que corpo mole, né? Para não perder isso, porque a seleção brasileira, no caso do Flamengo, desse jogo específico do Coritiba, os jogadores já estarão com a seleção. Daqui a pouco eu falo também sobre seleção brasileira e sobre todo o cronograma da amarelinha, mas eles queriam um adiamento desse jogo porque o Flamengo estará sem esses jogadores que estão na seleção. Primeiro que o Alex Sandro, ele mais se machuca do que joga. O Danilo é um reserva imediato. Acho que a reclamação seria mais pelo Léo Pereira e do Paquetá. Não sei nem se o Paquetá hoje seria aí indiscutível nesse time do Flamengo, mas acho que o Léo Pereira seria a única baixa, a maior baixa desse Flamengo. Mas enfim, a reclamação do Flamengo segue, né? E na nota diz esse trecho aqui: numa competição de pontos corridos em que todas as rodadas têm o mesmo peso na definição do campeão, não há isonomia nem paridade de forças quando uma equipe é obrigada a entrar em campo sem diversos jogadores, como é o caso do Flamengo e Palmeiras, exclusivamente porque esses atletas foram cedidos às suas seleções nacionais. No caso do Flamengo, 4, né, do Brasil. Para o Flamengo, existe um conflito de interesse, né, no dilema, entre aspas, da CBF, no momento em que ela é organizadora do campeonato e também responsável pela seleção brasileira às vésperas da competição mais importante de seleções do mundo, no caso a Copa. Apesar das críticas, o Flamengo voltou a elogiar os avanços da nova gestão da CBF, sem deixar de pontuar a necessidade de separação da organização do campeonato ao cargo dos clubes, numa liga que normalmente eles vêm trabalhando aí há muito tempo, né? O Flamengo sugeriu ainda a data 4 de agosto para seu jogo, já que ele foi eliminado na Copa do Brasil, e aí teria espaço nessa agenda. Tanto Coritiba quanto o Flamengo foram eliminados, né, na Copa do Brasil, aí estão tentando adiar essa 18ª rodada, que é a rodada seguinte, né, a esse jogo do Palmeiras, para uma data futura, para que o Flamengo não jogue sem esses jogadores que estão ausentes aí. Mas lembrando que para o Vitória, esses jogadores ausentes aí não fizeram lá tanta diferença, mas enfim, é o posicionamento, é a nota do Flamengo, é o posicionamento do clube. Isso foi divulgado na manhã deste sábado. Por outro lado, né, tem o Palmeiras, que vem com tudo aí, pelo menos dentro da possibilidade, né? Inclusive a Leila tem dado declarações fortes sobre isso. Agora ela vai pegar essa nota aqui, quer apostar quanto, como ela não vai fazer também um posicionamento referente a essas reclamações do Palmeiras. Porque numa entrevista recente dela, ela esculhambou ali alguns jornalistas por estarem criticando o Palmeiras, que perdeu no meio de semana para o Cerro Porteño na Libertadores. E ela se manteve calma, dizendo que seria mesmo de chamar a atenção, seria o fato de que, de repente, se o Palmeiras não passasse de fase. Então, ela está com o pé no chão e agora focada nessa partida contra o Flamengo. Ainda falando do Mengão e do Palmeiras, esse jogo é o jogo das 9 da noite. Então, muita coisa ainda para acontecer. Esse jogo vai acontecer no Maracanã. E é o seguinte: o Flamengo está com moral, né? Depois de ter vencido o Estudiantes no meio de semana, o Palmeiras, por outro lado, perdeu para o Cerro Porteño. Mas a gente sabe, o Leonardo Jardim conseguiu, né, rodar o elenco um pouco. No caso do Abel, ainda tentando aproveitar o que tem, né? Algumas baixas também lá no time do Palmeiras, por exemplo, o Piquerez, né, que ainda está machucado, o Vitor Roque, que está machucado. Por que não, né? O Benedetti também está machucado, além do Sousa, que estava numa crescente. Pelo lado do Palmeiras, os desfalques é só o Danilo, né? Suspenso, o Arrascaeta e o Cebolinha. Mas esse é o duelo das 9 horas da noite. Isso porque no Brasileirão tem partida daqui a pouquinho. São Paulo e Botafogo vão abrir o sábado de futebol daqui a pouquinho, partida que começa às 17 horas. E além dessa partida, a gente vai ter também Vitória e Internacional. 19 horas, Mirassol e Fluminense. Grêmio e Santos também às 19 e fecha o sábado de futebol com Flamengo e Palmeiras. Isso tudo hoje. A rodada vai ser destrinchada nesses dois dias. Amanhã, 16 horas, Cruzeiro e Chapecoense, Clube do Remo e Atlético Paranaense. 18h30 de amanhã, Corinthians e Galo, Corinthians e Atlético Mineiro. E às 20h30 a gente vai ter Vasco e Red Bull Bragantino. Na segunda-feira, fechando o Brasileirão, Coritiba e Bahia. Então serão três dias de campeonato brasileiro, começando daqui a pouquinho às 17 horas. Inclusive, vou até adiantar aqui, se vê, se já divulgaram, acredito que já, a escalação das duas equipes, tanto do São Paulo, que neste meio de semana teve uma perda, né? Saiu do seu elenco o Dória. Lembra do Dória, aquele zagueiro? Passagem pelo Botafogo, depois foi jogar na França, base da seleção brasileira também. Ele acabou deixando o tricolor paulista por conta de ameaças, né? A partida contra o Fluminense ela foi um pouco traumática para o jogador, que já vinha recebendo muitas críticas e dessa vez não foi suficiente ali para ele suportar a pressão. Mas vida que segue agora para ele, né? Inclusive estão sondando ele de que viria para o Remo. Cacheado pode citar e falar disso em outro momento. Mas enfim, saiu a escalação do São Paulo para esse duelo. Tricolor paulista daqui a pouquinho às 17 horas vai a campo com Rafael, o goleiro, Lucas Ramon, Alan Franco, Sabino e Wendel, Pablo Maia, Danielzinho e Arthur, Luciano, Ferreira, Ferreirinha, né? E o Caleri. Esse o time titular, a onzena do tricolor paulista, que tem no seu comando pelo Brasileirão desta vez, né? O Dorival estreou no meio da semana no comando do São Paulo contra o Milionários, mas agora pelo Campeonato Brasileiro o tricolor vai ter aí o Dorival Júnior pela primeira vez. Então, só passando mais uma vez a escalação do São Paulo: Rafael, Lucas Ramon, Alan Franco, Sabino, Wendel, Pablo Maia, Danielzinho, Arthur, Luciano, Ferreirinha e o Caleri. Esse é o tricolor paulista para enfrentar a equipe do Botafogo, o Botafogo do técnico Franklin. Fogão que tá numa barra, né? Foi eliminado da Copa do Brasil. Tenta se juntar aí, já que não tá bem com relação ao transfer ban. E é o seguinte, é um momento difícil para o Botafogo, muito do porquê o Textor acabou sendo afastado do Glorioso, e aí muita coisa precisa ser ajustada lá pelos lados do Fogão. Então muita coisa para acontecer, muitas mudanças, inclusive o São Paulo divulgou até um histórico aqui do confronto, né? São Paulo 44 vitórias contra 41 do Botafogo. E até o número de gols, viu? São Paulo fez 81 gols neste confronto contra 160 do Botafogo. Então, duelo daqui a pouquinho entre o Botafogo de Futebol e Regatas e a equipe do São Paulo. A escalação do Botafogo para esta partida: Neto, goleiro número 22, Vitinho, Ferrarese, jogador ex-São Paulo, né? Justino e Marçal. Essa é a defesa do Botafogo. O Guinho, 75, Santi Rodrigues e o Montoro. Na frente, o Vidalba, o Cauã Toledo e o Arthur Cabral. Esse é o time do Franklin Carvalho. Repetindo, Neto, Vitinho, Ferrarese, Justino, Marçal, o Guinho, Santi Rodrigues, Lucas Vidalba, Cauã Toledo e Arthur Cabral. Daqui a pouquinho a bola rola para São Paulo e Botafogo. E agora partindo para o outro duelo da noite, né? O Vitória contra a equipe do Internacional. Os 11 iniciais da equipe do Vitória, que vai a campo assim: Lucas Arcanjo, Nathan Mendes, Kaká, Luan Cândido e Jamerson, Kaique Gonçalves, Baralhas e Martínez. Na frente, Mateuzinho, Eric e René. Lucas Arcanjo, Nathan Mendes, Kaká, Lucas Cândido e Jamerson, Kaique Gonçalves, Baralhas, Martínez. No meio-campo, do Leão Baiano. Na frente, Mateuzinho, Eric e René. Esse o Vitória do Jair Ventura, que vai enfrentar a equipe do Internacional nas duas partidas que abrem esta 17ª rodada do Campeonato Brasileiro. Já o Internacional vem a campo assim: goleiro Anthony, na defesa Bruno Gomes, Gabriel Mercado, Juninho e Matheus Bahia. Mais avançados, o Bernabé, o Vilagra, ou Vidagra, e o Bruno Henrique. E mais na frente, Vitinho, Borré e Alejandro. O Internacional do técnico Paulo Pezzolano. Anthony, Bruno Gomes, Gabriel Mercado, Juninho e Matheus Bahia. Bernabé, Vidagra, Bruno Henrique. Na frente, Vitinho, Borré e Alejandro. A escalação do Internacional para daqui a pouquinho enfrentar a equipe do Vitória. Isso tudo, Campeonato Brasileiro, a 17ª rodada, começando às 17 horas. O clube do Remo, lógico, que está de olho atento a essas partidas, principalmente porque de todos esses jogos, né, esses dois confrontos que teremos, o Remo está bem interessado nesse duelo entre o Vitória e o Internacional, né? Afinal de contas, o clube do Remo, fazendo seu dever de casa amanhã, vai até 18 pontos. O Vitória, se de repente perder ou tropeçar ali, um empate, o Vitória tem 19 pontos. E aí o clube do Remo já vai se aproximando dessa galera aí do bolo da tabela. O Internacional tem 21 pontos. Acho que para quem pensa em não deixar a galera fugir tanto, um empate seria a melhor opção. Do outro lado, Botafogo, que também tem 21 pontos, vai enfrentar o São Paulo, que tem 24. Aí o papo é mesmo torcer pro São Paulo vencer, para o Botafogo também não subir aí desses 21 pontos, mas enfim, são detalhes do Campeonato Brasileiro que a gente vai estar acompanhando aqui na Rádio Clube do Pará. E ainda falando do Remo, o Leão divulgou os relacionados para a partida de amanhã, torcedor. Pois é, já vai fazendo aí a sua escalação mental, né? A gente normalmente já faz aquelas apostas de quem serão aí os 11 iniciais. Eu dei aqui a escalação, os 11 iniciais dos dois duelos que teremos pelo Brasileirão de daqui a pouco. E o Leão divulgou os relacionados, então vamos a eles. Goleiros: Marcelo Rangel, Ivan Quaresma e Igor Vinhas. Relacionados para a zaga: Léo Andrade, Marcelinho, Marlon, Matheus Alexandre, Mike, Tassano e Chamba, os defensores do Leão. Para o meio de campo: David Braga, olha aí, Jaderson, Leonel Pico, Patrick, Pavani, Vitor Bueno, Zé Ricardo e Zé Wellison. Pro ataque, Aleph Manga, Diego Hernandes, Jajá, Poveda e Iago Pikachu. Repetindo todos os relacionados do Leão: Marcelo Rangel, Ivan Quaresma, Igor Vinhas, Léo Andrade, Marcelinho, Marlon, Matheus Alexandre, Mike, Tassano e Chamba. Na meiuca, David Braga, Jaderson, Pico, Patrick, Pavani, Vitor Bueno, Zé Ricardo e Zé Wellington. Aleph Manga, Diego Hernandes, Jajá, Poveda e Pikachu, os jogadores mais da frente. Então já vai fazendo o teu time aí, quem você acha que vai ser o titular, que o Leão joga amanhã às 16 horas lá no Estádio Olímpico do Pará, e daqui a pouco o Cacheado vai trazer mais informações. Isso porque a gente está acompanhando também os jogos da tarde deste sábado. Tivemos ainda há pouco a decisão de mais uma vaga lá na segunda divisão da Inglaterra. No meio de semana, para quem está acompanhando as últimas do esporte, o Magno Fernandes, eu tratei de um assunto referente à espionagem. O Southampton, lá da Inglaterra, acabou sendo eliminado por conta de espionagem lá na Série B. Então, outros times estavam disputando o acesso. E aí acabou que a vaga ficou para disputa entre o Hull City e o Middlesbrough. E o Hull City venceu por 1-0 e voltou à elite do campeonato inglês. A gente está tendo agora, neste exato momento, a última rodada do Campeonato Espanhol. Por enquanto, o Alavés vai vencendo o Rayo Vallecano por 1-0. O Betis está vencendo o Levante também por 1-0. Celta de Vigo e Sevilha estão empatados em 0-0. O Espanhol vai perdendo em casa para a Real Sociedad, 1-0 para a Real. Getafe e Osasuna, 0-0, assim como Girona e Elche. 0-0 também para Mallorca e Oviedo. E o Real Madrid está vencendo o Atlético de Bilbao por 1-0, gol marcado com assistência, inclusive, do Carvajal, que está se despedindo do Real Madrid hoje. O gol foi marcado pelo Gonçalo Garcia. E o Carvajal foi quem deu assistência. Hoje é despedida do Carvajal, inclusive despedida também do treinador, o Arbeloa, já que o Mourinho deve ser anunciado. Ainda não foi? Deixa eu até ver aqui o Real Madrid. Estava para anunciar o Mourinho hoje. Enfim, são os resultados aqui dos jogos deste momento. Ainda tem bola rolando lá na Copa da Alemanha. Se o Bayern foi campeão alemão na semana passada, agora o papo é Copa da Alemanha e o Bayern vai vencendo por 1-0. Duvido vocês acertarem de quem foi o gol do Bayern de Munique. Vou dar 2 segundos, vai. 1, 2. Para quem falou Harry Kane, barbada. 1-0 para o Bayern, por enquanto, na Copa da Alemanha. Tem também duelo lá pelos lados da Itália. Por enquanto, o Lazio vencendo o Pisa por 1-0. Lá na Itália já tivemos, né, o título da Internazionale na semana passada. Então, segue o Bayern. Acabou de sair mais um gol do Bayern, viu? Mais um gol do Bayern de Munique. Adivinha de novo? Pois é, o Bayern já é campeão da Copa da Inglaterra. A Copa da Alemanha. Mais um gol de Harry Kane só para aumentar aí a quantia de gols do inglês. Eu falei inglês porque ele é inglês, né? Mas ele joga lá no Bayern de Munique da Alemanha. Enfim, barbada o Harry Kane ser artilheiro de alguma competição. Mas enfim, inclusive estão cogitando ele possivelmente no Barcelona, viu? No meio da semana a gente vai trazer algumas informações também sobre isso. Já que a gente está falando de campeões, bora dar uma rápida resumida nos campeões que rolaram neste meio de semana. Primeiro, anteontem a gente teve o Aston Villa sendo campeão da Liga Europa, né? A gente já acompanhou o Olympiacos sendo campeão da Conference League, então os campeões das competições europeias já estão definidos. Na semana que vem a gente vai ter a final da Champions, no sábado. A gente não vai ter o Sábado Esporte Clube por conta da jornada esportiva, mas teremos a final também, além da jornada esportiva. A gente vai ter, não para esse jogo, a jornada esportiva não é do jogo da Champions, mas a Champions vai estar rolando paralelamente, a gente vai acompanhar a decisão entre Arsenal e PSG com as informações do banco. Mas, neste meio de semana, a gente teve alguns títulos importantes que a gente pode destacar. Por exemplo, o Sauditão acabou, né? O Cristiano Ronaldo teve o campeonato adiado ali por conta daquela falha do Bento. Adiou o título, né? Não o campeonato adiado, mas adiou a festa do título. O Al-Nassr se tornou campeão da temporada 25-26 lá da Arábia Saudita. O Cristiano não foi o artilheiro, galera. O artilheiro por lá foi o Julian Quiñones, jogador mexicano que joga no Qadazian. Fez 33 gols. Mas o João Félix do Al-Nassr foi o líder de assistência, pelo menos por lá. 13 pontos. O vice foi o Al-Hilal. Conseguiu ser vice-campeão sem perder. Assim como lá em Portugal, que o Benfica também não perdeu, mas não foi campeão. O campeão lá em Portugal foi o Porto. E, enfim, lá na Alemanha, o campeão alemão foi o Bayern de Munique, disparado, né, 89 pontos. O Borussia foi o vice com 73. O artilheiro foi o Harry Kane com 36. Líder de assistências, o Michael Olise, 19 assistências. Ainda lá pela Europa, um resumo rápido dos campeões. Lá na Bélgica, o campeão foi o Bruges, que inclusive está tentando se aproximar do Anderlecht, que tem 34 títulos. Esse foi o 20º só do Bruges, mas pelo menos se distanciou do Union Saint-Gilloise, que tem 13. O Arsenal foi campeão inglês, finalmente, comemorou um dia depois, né? O City empatou na terça-feira, o Arsenal tinha vencido na segunda. E o Arsenal chegou aí ao seu título de número 14, estava engatado nesse 13 aí há muito tempo, agora 14 títulos, indo em busca do Manchester United e do Liverpool, os maiores campeões, cada um tem 20. O City, vice, ficou aí com o segundo lugar, tem 10 títulos, inclusive o Guardiola deixou a equipe. Ainda lá pela Europa, o Celtic foi campeão escocês, infelizmente. O Hearts estava sendo campeão, mas aí rolou uma pipocada genial. Eu lembro que na temporada passada eu falei da pipocada genial do Ajax, que estava para ser campeão, mas acabou perdendo para o PSV. E dessa vez o Hertz liderou quase que o campeonato todo, chegou na última rodada contra o próprio Celtic numa decisão, enfim. Tem gente que reclama da arbitragem, mas a pipocada ela vai um pouquinho além. Mas, enfim, o campeão lá na Escócia foi o Celtic. Título de número 56, inclusive passou o Rangers. Por muitos anos, não sei, parece que um pouco mais de 40 anos o Rangers tinha mais títulos do que o Celtic. E agora foi ultrapassado. O Celtic tem 56, o Rangers está com 55. E o Hertz, que ia para o seu sexto título ainda, viu? Tem só 5 na sua história. Mas enfim, outros campeões. PSG foi campeão lá pelos lados franceses, 14º título, passou o Saint-Étienne agora. Saint-Étienne tinha 10, né? Parou, estacionou com 10. E o PSG, 14º título. O Barcelona foi o campeão da La Liga, tá rolando ainda a última rodada, mas já tinha sido campeão há 2 semanas. 29º título do Barça, Real Madrid, 36, então tem essa corrida aí para tentar alcançar. E, no caso, a Internazionale, que foi campeã lá do Campeonato Italiano, é o título de número 21 da Inter, buscando a Juventus, que tem 36, e lógico, sem deixar de lado também o Porto, que foi campeão aí, tem o seu título de número 31, em busca do Benfica, que tem 38, os campeões europeus. Mas tá certo, bora voltar pra cá pra falar do nosso futebol. O papo aqui é a dupla Repá. Leão joga primeiro, Leão joga amanhã, depois a gente fala mais de Campeonato Brasileiro e de notícias do mundo, porque tá na hora da gente trazer, nesse nosso primeiro bloco, o Paulo Cacheado com as informações do Clube do Remo para a gente abrir logo os assuntos daqui dos nossos clubes com informações do Leão Azul. Vem aí, Paulo Cacheado. Fala, Caxi!
6: Um abraço, meu caro Maurício Bessa, você aqui no Sábado Esporte Clube e nós aqui com as informações do Clube do Remo. O Remo que hoje pela manhã encerrou preparativos no Baianão, trabalho muito bom. Aliás, o Remo teve uma semana tranquila de trabalho, jogadores alegres, felizes, a turma na sala de imprensa fazendo o seu trabalho, ouvindo esse e aquele jogador indicado pela SCOM para a gente fazer o trabalho da gente também. Uma semana maravilhosa, o técnico Condé conseguiu encaixar, ajustar esse grupo, né, todos fechados. O técnico Condé, eu digo para a turma lá na sala de imprensa, tem o elenco na mão, tem o grupo na mão, são esses jogadores aqui que ele tem contado, né, nos últimos jogos, esses que estão no banco aqui, né, o time titular. Eu volto mais uma vez a ressaltar para vocês essa formação aqui, que ele vem trabalhando já há 5 jogos, né? O Marcelo Rangel, o Marcelinho, o Marlo, Chamba, o Mike, Zé Welisson, Patrick, Vitor Bueno, Pikachu, Manga, Tatá, agora o Zé Ricardo, que foi liberado ontem lá no STJD, por interferência pelo trabalho do departamento jurídico do Clube do Remo à frente do Dr. Gustavo Fonseca, né? E tem outros jogadores que sempre está relacionando, são esses atletas que estão relacionados para a concentração logo mais no Sagres. Tem Ivan, Ilvinhas, Matheus, Alexandre, o Léo Andrade, Cufrê, Tassano, Jaderson, Pavani, o Zé Ricardo, David Braga, Poveda, João Pedro, o Léo Pico, Diego Hernandes, são jogadores aí, essa turma que ele vem trabalhando. São esses jogadores aí, ele tem em torno aí de 26 jogadores que estão diretamente aí, 26, 28 atletas, estão direto com ele aí, né, trabalhando, e está se formando sim uma família, a família do Condé. Isto é importante, já falamos até isso na sala de imprensa com relação a esses jogadores. 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

0: lá, jogadores aí, muito cuidado, né, meu caro Bessa, amanhã, esses jogadores aqui, Marcelo Rangel, o Marlon Capitão e o Léo Pico, três importantes jogadores do técnico Condé. Não pode levar o terceiro cartão amarelo para não complicar, pelo amor de Deus, né? Não esquecendo que além desse jogo de amanhã, 4 da tarde, Clube do Remo Atlético Paranaense no Mangueirão, teremos aí no dia 31 outro jogo antes de chegar à Copa do Mundo, né? Depois vai ter a parada da Copa do Mundo. Então antes, no dia 31, o Remo enfrenta o São Paulo no Mangueirão em casa cheia. O importante para o Clube do Remo é o projeto que tem a expectativa da comissão técnica de jogadores é chegar de 20 a 21 pontos, né? 20 a 21 pontos. Então vai passar de 21 pontos porque nós acreditamos em duas vitórias do Clube do Remo. Amanhã, 4 da tarde, contra a equipe do Atlético Paranaense, é o quinto colocado, lutando pela Libertadores aí, tem que ter todo cuidado. Esse é o time do Odair Helvmar, né? Do Odair, que jogou no Clube do Remo, foi volante do Clube do Remo, hoje treinador da equipe do Atlético e já está desde o ano passado no Atlético Paranaense. Então, todo cuidado é pouco com esse time paranaense. 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Portanto, meu caro Maurício Bessa, deixa eu ver aqui rapidamente o nosso Marcelo Rangel. Marcelo Rangel, 38 anos de idade, que está no Clube do Remo aí já há 3 anos, e 2 acessos para o Clube do Remo. C para B e B para A. Marcelo Rangel, como você vê o Remo agora depois dessa cobrança aí que já teve do torcedor, mas está sempre ao lado de vocês, hein, Rangel?
1: Eu vejo agora, né, nesse mês, principalmente ali de abril para cá, que ele está fluindo, o trabalho ele tem surtido efeito, e o torcedor também ele tem que ter um pouco da paciência, muitas das vezes, né, para que chegue esse momento bom. Porque nós estamos aqui dentro, nós estamos trabalhando, nós estamos dando a vida realmente pelo clube, tentando fazer o melhor, e nem sempre os resultados positivos ele vem, mas aí o torcedor tem que ter um pouco de paciência. E se tratando da torcida nossa, a relação, né? A torcida do Clube do Remo ela é muito exigente, ela quer sempre estar vencendo, né? Pela sua grandeza, pela grandeza do clube, é natural. E a gente tem procurado entrar dentro de campo e entregar um resultado positivo, né? E graças a Deus, nesses últimos jogos aí a gente tem vencido, a gente tem feito bons jogos, a gente tem colocado a vontade, né? O coração ali na ponta da chuteira, e a torcida ela reconhece isso. Tanto é que o jogo com o Palmeiras a gente empata em casa, com o jogador a menos. Acabou a partida, nosso torcedor inteiro aplaudindo a equipe pelo tanto que foi aguerrida, que correu. Então é isso que o torcedor quer. O torcedor ele quer se sentir representado dentro de campo. E hoje o nosso grupo tem atletas que estão buscando isso a cada jogo.
0: Então convoca o torcedor para logo mais no Mangueirão, Marcelo Rangel.
1: A gente convocar o nosso torcedor. É um grande jogo, difícil, e a gente precisa do seu apoio. Tenho certeza que o estádio, né, vai estar totalmente lotado novamente. E o 12º jogador nosso, que é o torcedor, é nosso combustível dentro de campo, que você possa comprar seu ingresso, comparecer e nos ajudar do início ao fim.
0: Aí, portanto, Marcelo Rangel conosco, aqui na poderosa Rádio Clube do Pará. Já já eu volto com a segunda participação aqui no Sábado Esporte Clube, meu caro Maurício Bessa.
2: Valeu, Caxinho, forte abraço a você, daqui a pouco você volta com muito mais do Leão Azul aqui no nosso Sábado Esporte Clube. Hora da gente mudar o lado do Almirante Barroso e trazer as primeiras do

0: papão da Curuzu aqui no nosso SEC, com as primeiras do Lobo da Amazônia. Vem aí, Dinho Menezes.
1: Maravilha, Maurício! Aquele abraço, boa tarde para você, bom sábado, com chuva ou sem chuva. Pois é, amanhã, Paysandu finaliza a preparação. Hoje já trabalhou, hoje já se movimentou, tem que estar, né? 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Beleza? Fechou? Então pronto. Ô lobo gigante pela própria natureza. Trabalho forte hoje, trabalho movimentado, um tático coletivo. E o técnico tentou, testou Lucas Cardoso, testou Juninho, o Taylor ali pela posição do Cleiton Pego. Ele já tá buscando solução para a ausência que teremos do Cleiton Pego no time do Paysandu Esporte Clube nessa partida Série C. Porque ele foi expulso contra o Caxias, jogou a Copa Norte, mas porque ele podia. Agora a Série C não, ele vai ter que cumprir a expulsão. Não fez nada, mas vai ter que cumprir a parada, né, meu? Vai ter que cumprir. E devido ao problemaço que tivemos no Mangueirão, acesso do torcedor, teve torcedor que não conseguiu entrar, voltou para casa, né, sem ver o jogo, muitos entraram já no final do primeiro tempo. O presidente se posiciona, viu? Se posiciona aí muito bem. Estou dando aí de 1 a 10, estou dando 11 para o presidente, porque ele vê o sofrimento do torcedor, se preocupa com o sofrimento do torcedor, e isso é divino. Acho que o ser humano, quando ele reconhece o erro, ele cresce. Não só o homem, mas a mulher também. Isso aí ele vem tirando de letra e ele fala sobre essa questão dessa promoção e do problema que tivemos na quarta-feira no Mangueirão. Fala aí, presidente.
2: Olá, fiel bicolor. Os fatos ocorridos no último jogo nos deixaram imbuídos do propósito, mais do que nunca, de melhorar a experiência da nossa torcida em jogos do Paysandu. E como parte da solução para esse problema, que é um problema histórico, nós vamos lançar um desafio que envolve a sua ajuda. É o ingresso promocional para a entrada antecipada. R$ 35,00 para o jogo contra o Floresta, para quem passar na catraca de entrada até as 19 horas, uma hora antes do início da partida. Será a melhor maneira da gente conseguir distribuir a entrada da nossa torcida dentro do estádio. Agora atenção, só compra o ingresso promocional se você realmente puder chegar cedo na Curuzu e entrar realmente de forma antecipada, porque ele perde a validade depois das 19 e você não vai conseguir entrar. Então, só compra se realmente você puder chegar cedo. 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Portanto, vamos fazer uma grande festa. É o ingresso. Me ajuda que eu te ajudo. O Paysandu te ajuda dando desconto no ingresso e você nos ajuda a fazer um espetáculo cada vez melhor. Vamos juntos. Esse ingresso já está disponível, compra logo o teu, que eu já vou comprar o meu. Um abraço.
1: Tá aí o presidente Márcio Turma, mandou bem, hein? Mandou bem. É assim que eu gosto, tem que dar uma resposta para o torcedor e o Márcio não se furta disso, acho muito pai d'égua. 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Beleza, fechou? Volto daqui a pouco no segundo bloco.
0: Valeu, Dinho Menezes, fera! Bom, aí o Dinho Menezes com as primeiras do Papão da Curuzu pra gente já começar os trabalhos, né, das equipes aqui do Pará. Já falamos um pouquinho no início, mas vamos tratar de muito mais. Só que agora a gente vai dar uma pausa aqui no Sábado Esporte Clube. Vem aí um rápido intervalinho e a gente já volta com muito mais aqui na campeoníssima. Não sai daí, torcedor! 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
8: FAPESP abre inscrições para vagas temporárias com salários de R$ 1.800.
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8: O tempo parcialmente nublado aqui na Avenida Almirante Barroso, neste momento na capital paraense, 30 graus. A Justiça Federal da Flórida autorizou que o ministro Alexandre de Moraes, do Supremo Tribunal Federal, seja citado formalmente por e-mail em uma ação movida pela plataforma de vídeos Rumble e pela Trump Media, grupo de comunicação do presidente dos Estados Unidos, contra ordens de Moraes. Na prática, a decisão americana assinada ontem, sexta-feira, dia 22, destrava o andamento do processo nos Estados Unidos após as empresas alegarem que os trâmites diplomáticos tradicionais foram paralisados no Brasil. E a Fundação Amazônia de Amparo Estudos e Pesquisas, FAPESP, abriu processo seletivo para técnicos em administração e finanças, com vagas que contemplam tanto candidatos da ampla concorrência quanto pessoas com deficiência, PCD, e representantes de comunidades pretos, pardos, indígenas e quilombolas. No total, são 11 oportunidades, 8 destinadas a candidatos em geral e também PCDs. A seleção será feita em 3 fases: inscrição, análise de currículo e também documento, seguida de entrevista individual. 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Segue o Sábado Esporte Clube na companhia de Maurício Bessa. Eu volto em uma hora com mais notícias.
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13: De volta aqui na sua FM 106.9, 17h06 na capital paraense. Vamos começando aqui o nosso segundo bloco do SEC. Mas, lógico, dando uma passada aqui no canal do YouTube da RPA TV Monte Alegre, porque tem uma galera já deixando mensagem aqui. Foi mal, galera, desculpa a demora, mas cheguei. Vamos lá acompanhar primeiro aqui o Israel, que já tá mandando aqui. Fala, Bessa, tamo junto. Meio pai, o jogo na segunda, né? Cara... Série C, né? Às vezes a Série A também vai ter jogo, vai ter Coritiba jogando na segunda-feira, mas que é pai a jogo na segunda é. Normalmente a gente já tá começando, né? A semana a gente já vai pro trabalho ali naquele meio momó, né? Mas, enfim, você imagina se o jogador de repente vai nesse clima de momó? Tomara que não! Paysandu consiga fazer aí o seu dever de casa. O Eduardo 2, isso já é choro do Flamengo. Pode ser, né, Eduardo? Essas reclamações do Mengão, né? O Danilo é uma culpa disso agora. O Danilo ser ruim é culpa disso agora? Não, nada disso. O Danilo é reserva do reserva. Isso é mesmo. Aí o Bruno Ribeiro manda aqui: ei, Bessa, amanhã joga o maior do norte. Olha aí, rapaz. Seria tu na Lusa que pega o oratório? Me responda aí, Bruno. Mais um... Ah, tá. O Eduardo segue aqui falando do Flamengo, olha. Mais um clube chorão. Aliás, ele tá falando do Palmeiras, viu? Mais um clube chorão. Sem Mundial também, isso é muito chorão. Enfim... Ah, tá. Ele tá falando que os dois são chorão, né? Então, tanto o Flamengo quanto o Palmeiras são chorão. Enfim, a galera vai mandando aqui. Palmeiras e Flamengo vivem chorando e são mais beneficiados. Só o Arrascaeta pênalti sair que o Flamengo começou a oscilar. Tem isso também, nessa mudança do comando. Sem os pênaltis cavados, ele não consegue nada. Botafogo vai cair ainda. Depois da Copa, vários vão sair. Acho que essa mensagem aqui do Israel é referente aos jogadores, sei lá, do clube do Remo. Enfim, mais as mensagens aqui no chat do canal no YouTube da RBA TV Monte Alegre. Uma audiência boa por aqui também. A galera não, às vezes não quer deixar muita mensagem no chat, mas pode deixar aí que a gente vai acompanhando por aqui. Bom, falando em Palmeiras, Flamengo, assunto Série A, esse segundo bloco será dedicado, galera, para a gente falar justamente da Série A. Porque já tem bola rolando. São Paulo e Botafogo, 3 minutos de jogo, aliás, 5 minutos de jogo, 0-0 por enquanto. Chance para o São Paulo agora, calma. Gol de São Paulo, olha. Gol do tricolor paulista, abre o placar o São Paulo contra o Botafogo, se o VAR não chamar para tentar anular. Por enquanto está 1-0 para o tricolor. Vitória vai empatando com o Internacional em 0-0. O jogo do Vitória já está com 8 minutos, pulando para o nono agora. E o São Paulo e Botafogo está com 5 minutos. A gente tem ainda a bola rolando pela Série B com Novo Horizontino e Ceará. O jogo está no segundo tempo, 1-1 por lá. E pela Série A, esse jogo do Novo Horizontino com Ceará é pela Série B. Voltando para a Série A, a gente tem daqui a pouco Grêmio e Santos às 19 horas, Mirassol e Fluminense. Estou tentando descobrir de quem foi o gol do São Paulo aqui, que eu não estou com uma tela ligada no jogo do Tricolor. Mas se o VAR não anular, o Tricolor paulista pelo menos já vai abrindo o placar contra a equipe do Botafogo com o gol do Luciano, viu? Gol do Luciano, 1-0 para o São Paulo. Mas... como já estão em campo São Paulo, Botafogo, Vitória e Internacional, a gente vai tratar das outras partidas. Vamos passar aqui um geral em todos os jogos restantes da Série A do Campeonato Brasileiro, começando pelo duelo de daqui a pouquinho entre Mirassol e Fluminense. As escalações vão ser divulgadas só às 16. A gente vai ver se a gente consegue pegar aqui, como a gente pegou a dos jogos que já começaram. Mas... o Mirassol está naquela dinâmica, né, de tentar organizar, está classificado na Libertadores, mas o Campeonato Brasileiro ainda precisa daquela guinada para se recuperar. Então é aquela interrogação para o Rafael Guanais sobre saber dividir, né, pelo menos o plantel do Mirassol e tentar não fazer com que a temporada seja de lamentações. Então bora acompanhar o Rafael Guanais abrindo aqui os trabalhos da Série A do Campeonato Brasileiro. Guanais, como é que administra aí esse momento da equipe do Mirassol, principalmente para não deixar, né, que a Libertadores tome aquela proporção e a galera esqueça do Campeonato Brasileiro? Como é que dá para o Mirassol administrar esse momento aí, hein, o Guanais?
14: A gente tem que entender que nós, como Mirassol, a gente depende sempre de jogar no nosso limite. A gente precisa jogar no nosso limite. Limite da coragem, limite da intensidade... limite do engajamento, mais parecido com o time que tem jogado a Libertadores, mais parecido com o time que jogou a Copa do Brasil. Vamos tentar estrategicamente alguma situação para que a gente possa ter uma boa... buscar ter consistência, mas pelo que a gente vê das outras equipes, né? Então a gente sabe que é um jogo muito difícil. Na verdade, eu tô muito focado também para o jogo do Fluminense. Então, a prioridade nossa é o Campeonato Brasileiro. Nós estamos numa situação muito ruim no Campeonato Brasileiro. E o que eu quero ver é o time que... A gente começou o campeonato jogando bem e sendo muito prejudicado pela arbitragem. E a gente perdeu pontos no caminho por causa disso. A gente foi realmente muito prejudicado. Então, é algo que eu não aceito, na verdade. Então... independente das condições. Então, por exemplo, o jogo de... mais uma vez, a gente precisa estar mobilizado para sempre estar no nosso limite, independente da competição que for, independente do cenário que for. Estamos muito atentos aí, a gente vai ajustar essa equipe, principalmente em relação ao Campeonato Brasileiro.
13: Bom, tá aí o Rafael Guanás, treinador da equipe do Mirassol, tratando agora o Campeonato Brasileiro. Se o Mirassol já avançou de fase na Libertadores é outro assunto. O papo é Brasileirão, que também é assunto agora da equipe do Fluminense. Aliás, é o adversário do Mirassol daqui a pouquinho, às 19 horas. O Fluminense na Libertadores venceu o Bolívar. Enfim, é outro assunto agora também para o Zubeldía tratar do Campeonato Brasileiro. Mas assim, Zubeldía, a vitória sobre o São Paulo no Brasileirão, ela foi importante, levanta aquela moral do time, lógico, para a sequência da temporada, mas está meio confuso aí, mais ou menos, o plantel, né? Muita gente pergunta aí com essas novas chegadas, já aguardar aí a entrada do Hulk no time após a janela de transferências, né? Mas como é que o tricolor, para não boletar todas as competições aí, vai precisar tratar esse momento para não se perder no caminho?
15: 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tabla de posiciones de cómo va a terminar el Brasileirão en dos semanas, después de las dos rodadas que quedan, después de la Libertadores, que quedan dos rodadas también, y ya pasando la Copa Brasil, que decidimos una serie de mata-mata para pasar a la siguiente fase, digamos, después de tres semanas de definición, entrando ahora a la segunda, me parece que lo más importante es el resultado y no perder la identidad. El resultado lo pongo como una prioridad porque son partidos decisivos. Si bien hoy no era decisivo, no ganabas un título ni nada, pero era un poco separarnos, al menos un poquito, de los que nos seguían atrás. En este caso le ganamos al cuarto mejor del Brasileirão hoy. Entonces no le ganamos a cualquier rival, le ganamos al cuarto. Es cierto que tenían algunas bajas, con algunos problemas, pero no deja de ser un equipo bueno. Con solo ver los jugadores que jugaron, era un equipo que teníamos que ganarle. Entonces, como estamos en tres semanas de definición, para mí, ya entrando en la segunda, perdón, para mí lo más importante es el resultado. Y van a ser todos partidos así. Quizás no se da la perfección, pero lo importante es cumplir el objetivo dentro o a través de una identidad, y eso sí se está viendo. O sea, jugamos bien, estamos volviendo a tener nuestra identidad, salvo algunos juegos, después siempre hemos tenido nuestra identidad.
13: Tá aí o Luiz Zubeldía, treinador da equipe do Fluminense. Um detalhe importante também na rodada do meio de semana da Libertadores é que houve uma entrevista do goleiro Fábio, do Fluminense, que para muita gente deveria ter sido convocado, né, para essa Copa do Mundo como uma forma de homenagem. Inclusive não seria nenhuma loucura, mas o Fábio falou, né, sobre essa não convocação. Afinal de contas, ele nem estava na pré-lista, né? Então até a ausência dele na pré-lista foi citada, mas na pergunta, lógico, né? Mas o Fábio falou, né, sobre esse momento e de que ele trabalha pensando e focado no Fluminense. É isso mesmo, né, Fábio?
16: Muitas coisas caem por terra, né? Porque muito se fala de critérios, infelizmente são diferentes para alguns. Mas acho que todos que estão lá têm uma história e foram pela história convocados, né? Então parabéns para todos que estão lá. E no final das contas, alguns critérios caíram. E alguns que estavam na pré-lista, né? E também estavam com expectativa, né, de ser convocado, né? Os caras viraram as costas para eles. E soltaram a mão e cortaram a corda. Mas eu nunca tive expectativa de seleção, porque nunca me foi dada a oportunidade de mostrar o meu potencial lá. Mas dentro das competições eu tive a oportunidade de fazer, então sou grato a Deus por isso e só agradecer pela carreira que eu fiz.
13: Tá aí o goleiro Fábio do Fluminense também tratando e se preparando para daqui a pouquinho estar no duelo contra o Mirassol no Maião às 19 horas. E outro jogo das 19 será Grêmio e Santos, jogo que acontece na Arena do Grêmio. O Imortal tentando melhorar aí na tabela, tá ali na 15ª colocação, bem próximo, né? O segundo time aí, o penúltimo time da tabela antes da zona do rebaixamento. E o Grêmio precisando vencer o Santos, que é um confronto direto. O Santos é o 16º. E o Luiz Castro falou, né, já que muito se fala das mudanças recentes lá na equipe gremista, e às vezes, sem um pouco de critério, mais ou menos, essas são as cobranças recentes por aí, Luiz?
17: Não condiciona o meu trabalho. Acho que as equipas hoje, as grandes equipas do mundo, são equipas que conseguem variar sistemas e conseguem implementar dinâmicas nos sistemas nessa variação. Agora, claramente, temos mais dificuldade, não tivemos uma pré-temporada. Ok, não tivemos pré-temporada. Se calhar temos mais dificuldade porque terminámos a jogar com 6 meninos da formação, da academia. Se calhar sim, da base. Se calhar sim. Se calhar 3 meninos de 18 anos é uma coisa que passa despercebida a muita gente nessa questão. Se calhar sim. Se calhar estar fora de casa há muito tempo e com jogos e jogos e jogos e agora voltarmos a jogar daqui a 2 dias, se calhar passa despercebido. Se nós não, nós temos que resguardar muitas vezes em determinados momentos a equipa para poder alcançar as coisas, poder lançar aquilo que queremos lançar para dar a volta a um jogo que muitas vezes está atado porque nós também queremos atá-lo em determinados momentos. Isso. Nós temos entrado como equipa a tentar chegar à frente e se temos caído fisicamente durante toda a segunda parte, dizem que a estratégia foi má porque arriscámos muito no início e na segunda parte aparecemos com desafiados e com muitos jogos em cima e com muitas lesões, algumas lesões em cima e com muita gente nova, não devia ter sido assim. Entendo, é a forma como se encara a vida. Uns preferem encarar a vida de uma forma, outros eu prefiro pela positiva.
13: Tá aí o Luiz Castro, treinador da equipe do Grêmio. Do outro lado, o Cuca, treinador santista, que perdeu um jogo direto, né? Agora tem mais um jogo direto pelo Campeonato Brasileiro. Quando eu falo jogo direto, foi contra o Coritiba, né? Tinha eliminado o Coxa na Copa do Brasil, mas perdeu o jogo que foi lá no Itaquerão, 11 da manhã, o jogo que abriu o futebol, o domingo de futebol da semana passada. Mas agora o momento é outro confronto direto. Agora buscando essa vitória contra a equipe do Grêmio. Pelo Santos aí tem muita coisa para ajustar, mas pela sua experiência, Cuca, como é que pode juntar aí e tentar livrar o Santos dessa proximidade com o Z4? Afinal de contas, a equipe pode entrar no Z4 nesta rodada.
18: Eu sou treinador desde 1998, né? Eu acho que a primeira coisa que tem que acontecer é o treinador ter estrutura, alicerce para saber administrar esse momento como o maior responsável. Não adianta eu vir aqui falar mal de quem já está mal. Se isso aí resolvesse alguma coisa, não é isso. Também não vou falar mal de quem está mal. Então é resolver internamente. O brasileiro preocupa, porque está tudo muito embolado ali atrás e a gente tem que reagir. Não, o que acontece? A gente ainda busca o equilíbrio da equipe, né? Enfim, não serve de justificativa, mas todo esse processo no meio do ano. E esse meio do ano vai ter que ser muito bem trabalhado pela diretoria e pelo Alexandre para que a gente possa encontrar o equilíbrio de equipe e fortalecer o nosso elenco, fortalecer o nosso time para um segundo semestre ser melhor, mais produtivo do que foi esse primeiro.
13: Tá aí o Cuca, treinador da equipe do Santos, e às 9 horas da noite teremos, daqui a pouquinho 9 da noite, praticamente a final do Campeonato Brasileiro, né? A gente pode destacar assim, afinal de contas é o Flamengo contra o Palmeiras. Se a gente vai ter o duelo ali dos dois times fora da zona do rebaixamento, a gente vai lá para o outro lado da tabela falar justamente do líder e do vice-líder, né? O Palmeiras com 35 pontos, o Flamengo com 31, vendo o Flamengo pelo retrovisor, mas o Leonardo Jardim, né, que vem de uma eliminação na Copa do Brasil, que ainda mexeu bastante ali com a equipe do Flamengo, no Campeonato Brasileiro, também vem tentando aí ajustar essa equipe do Mengão, mas o Flamengo joga em casa, diante da torcida. É o Flamengo com a expectativa de melhorar. É mais ou menos por aí, ô Leonardo Jardim?
19: Com certeza que Em casa, no nosso estádio, nós queremos ter uma melhor qualidade do jogo, não é? Uma qualidade do jogo. Não é por acaso que no último jogo não justifica a derrota da taça que tivemos, mas um relvado também que não proporciona um melhor futebol. Hoje, este sintético, já vemos em vários sintéticos, por acaso alguém disse-me que vai ser trocado agora, porque também já está no seu limite de utilização. Parece mais a carpete de casa do que um campo de futebol, mas penso que as pessoas já viram, por isso é que vão também trocar. E em relação à qualidade do jogo, com certeza, com a vinda de jogadores, principalmente mais técnicos, que temos de fora, vamos talvez recuperar talvez o Plata, vamos talvez recuperar o Jorginho, se o Paquetá, depois da porrada com os, não sei se vai estar disponível. Vamos tentar recuperar isso porque temos os jogadores mais técnicos e a qualidade do jogo também melhor, e isso é fundamental para nós dentro da nossa ideia.
13: Bom, e o Leonardo Jardim também falou, né, sobre esse duelo entre ele e o Abel, né? O Abel está aí no Brasil, vai fazer já 6 anos, e o Leonardo Jardim esteve no ano passado na equipe do Cruzeiro, então já duelaram em outros momentos, mas também lá no início da carreira o Leonardo falou, né, sobre ser um duelo de conhecidos. Não é, o Leonardo?
20: Como eu já disse, a resposta está inerente à primeira resposta que eu fiz ao seu colega. O futebol do passado a gente vai deixar de lado e com certeza que vamos querer vencer, respeitando sempre um adversário qualitativo, mas também impondo aquilo que são as nossas ideias e a nossa forma de jogar. Estamos na nossa casa, procuramos 3 pontos, sabemos que 3 pontos podem nos aproximar do concorrente direto, mesmo tendo um jogo a menos, e é esse o nosso objetivo. Hoje, o que disse aos jogadores, recuperar bem, amanhã também trabalho de recuperação, para nós estarmos disponíveis, todos assim, para esse jogo.
21: Não, eu conheço o Abel já há muitos anos, não é? Desde 2013-2014, quando eu estive no Sporting. O Abel era o treinador da minha equipa B, no Sporting, Clube Portugal, e a partir daí criamos uma relação de trabalho. Nessa altura era de trabalho, porque eu pedia aos jogadores da equipa B, a gente jogava, a gente falava sobre futebol, sobre estratégia, e a partir daí ficou uma relação, não é uma relação de telefonarmos todos os meses, mas é uma relação de respeito, é uma relação que, quando estamos juntos, com certeza conversamos sobre futebol, e acho que ele aqui no Brasil tem feito um excelente trabalho, e depois a personagem que ele faz, isso só tem a ver com ele próprio e com o clube que ele representa, cada um é como é.
13: Daí o Leonardo Jardim, treinador da equipe do Flamengo, Mengão, com essa equipe estrelada, né? Vários jogadores na seleção brasileira, se o Pedro não foi convocado, mas está ali na pré-lista, ali de suplente, caso alguém se machuque. Tem aí, pelo menos aí no seu time, o Lucas Paquetá, né, convocado, tem também o Alex Sandro, o Léo Pereira e também o Danilo, sem contar o Léo Ortiz, que também está naquela lista, se alguém se machucar. Mas do outro lado também tem um elenco estrelado, o elenco do Abel Ferreira, o Palmeiras, líder do Brasileirão. Abel, a parada do Brasileirão, ela vai ser importante para você, para o time, para recuperar alguns jogadores. O Palmeiras vem mesclando muito ultimamente, né? Sente a ausência, lógico, do Vitor Roque. Mas essa parada, você já está pensando na parada para a Copa do Mundo, para recuperar os jogadores e, lógico, dedicar aí a sequência da temporada com o time pronto e forte, podemos dizer assim?
22: Infelizmente eu também me lesionei há 3 dias porque a pádel, senão podia ser mais uma opção também para a frente, mas não vai dar porque também me lesionei na panturrilha, portanto, olha, o que é que eu te posso dizer? Em relação a isso, eu acho que não há novidades para ninguém, isso, o futebol brasileiro é assim, mas é de hoje e vai continuar a ser se ninguém cuidar. Não sei qual foi a gravidade do Sousa, mas sei que é um jogador que pode estar presente na seleção, e portanto eu tanto olho para a seleção de outros países como olho para a seleção brasileira, portanto eu acho que temos que perceber que nestes dois meses são muitos jogos seguidos, pouco tempo de recuperação, às vezes campos extremamente pesados, felizmente o gramado sintético dá-nos esta vantagem, ao contrário do que foi, por exemplo, no jogo do Remo, porque tu estás a jogar e estás... É diferente correr na areia, ou correr na madeira, ou correr na grama natural, ou correr... É completamente diferente. E, portanto, esse tipo de desgastes com as viagens não há hipótese. Nós, por muito bom que seja o nosso núcleo de saúde, que o é, que temos processos, mas não há como evitar, e por isso é que eu já falei, há 5 anos falo muito da sorte que é preciso ter. No final, quando chegamos à reta da meta, eu digo-te, agora, pouco me importa, quando chegamos ao final... E basta ver a história do Palmeiras e todos os clubes, ninguém ganha todos os anos seguidos. Por isso é que às vezes eu entendo as tuas perguntas, elas são muito bem colocadas. É só fazeres as contas de 2020, de 2000 a 2020 e 2020 a 2006. Fazes as contas. Portanto, isto é passo a passo. Quando chegarmos a dezembro, em dezembro, podes-me criticar, podes-me elogiar. Vai depender sempre do resultado, já sei. O ano passado, 3 vices foi tudo uma porcaria, não é? Portanto, nós já estamos habituados como é que isto aqui funciona e nós temos é que manter os pés bem equilibrados, perceber as opções que temos neste momento, perceber as viagens que fizemos, perceber os jogadores que estão disponíveis, perceber os jogadores que não estão disponíveis, perceber que temos aí uma convocatória para o Mundial, perceber que temos um jogo, isto é outra coisa inacreditável, temos um jogo a seguir à FIFA dizer que os jogadores estão liberados para sair, para irem para as seleções, que é outra coisa que a mim me custa muito entender, desculpem dizer-vos isto, mas vamos seguir as regras, porque não sou eu que organizo, não sou eu que tenho essa competência, mas, como disse, infelizmente eu não posso jogar porque tenho a panturrilha machucada, mas se for preciso, nesse jogo, jogar, acho que o Palmeiras me consegue inscrever e eu jogo, não tem problema nenhum. É um jogo contra duas grandes equipas, com grandes jogadores, que têm tido nos últimos anos uma rivalidade muito grande na luta pelo título, por títulos. Espero, acima de tudo, que seja um bom jogo e que o árbitro que possa ser escolhido, que seja escolhido com a maior característica, que é a coragem. Que seja um árbitro... Se calhar eu já estou a adivinhar o árbitro que vai ser. É porque quase sempre os mesmos que repitam estes jogos. Mas o árbitro tem essa capacidade de ter coragem, que é preciso coragem para apitar um jogo destes, e que seja um grande jogo e que o Palmeiras possa vencer. É isso que nós vamos procurar fazer, como sempre fazemos em todos os jogos.
13: Tá aí o Abel Ferreira, treinador da equipe do Palmeiras, fechando o sabadão de futebol. E amanhã, meus amigos, o Brasileirão já começa às 16 horas, não tem jogo 11 da manhã, mantenham-se calmos, a rodada vai acabar só na segunda. Mas amanhã, 16 horas, a primeira partida do Brasileirão será entre o Cruzeiro e a Chapecoense, o jogo que acontece no Mineirão. Às 16 horas, Cruzeiro e Chape, e o Eduardo Jorge, que vem trazendo um Cruzeiro que vem de um resultado importante, né, na Libertadores, um empate contra o Boca Juniors, mas o papo é Brasileirão. O time já tem mais ou menos a tua cara, o Eduardo Jorge? Como manter aí essa sequência para entrosar o máximo possível da Raposa, que veio conquistando aí os pontos nas últimas rodadas do Brasileirão e meio que adquirindo, né, aquele status de favorito?
0: Não, eu quero é que seja difícil encarar o Cruzeiro, e acho que nós hoje demos aqui uma imagem boa em relação a isso, e o desafio é manter esta consistência de resultados e de exibições, de desempenho. Tem sido, nos últimos jogos, este aquilo que tem sido a postura da equipa para conseguirmos o que temos feito, mas estamos no caminho de poder... ou de continuar aquilo que é um trabalho de crescimento para podermos continuar a ser mais fortes no futuro.
13: Está aí o Eduardo Jorge, treinador da equipe do Cruzeiro. Do outro lado, a Chapecoense, que vem de uma lapada no Brasileirão para o clube do Remo, perdeu em casa por 3-2. Quando eu digo lapada, porque é o jeito que foi, né? A Chapecoense, apesar de ter ido bem na Copa do Brasil, eliminando o Botafogo, pegou o Leão e acabou decepcionando o seu torcedor. Problema deles. Fábio Matias tenta ajustar essa equipe da Chapecoense. A Copa do Brasil é outro assunto, né, ô Fábio? Mas no Brasileirão a dificuldade no seu trabalho ela tem sido aí bastante questionada, hein?
1: O tempo de... O tempo de demora é mais para mim poder me organizar as ideias. Eu preciso ser, acho que nesse momento, o cara mais frio possível e agir mais com raciocínio do que com coração. Se agir com coração, a gente acaba E tu acaba às vezes aqui, depois vindo com vocês aqui, muitas vezes falando às vezes até coisas que não são legais. E é algo que a gente tem que trabalhar, a gente sabe das dificuldades. Isso desde o início quando a gente veio para cá. Estamos trabalhando, há as melhoras, há as oscilações. E conter as oscilações eu acho que é o principal objetivo nosso. Eu acho que essa é uma das grandes funções em quem está à frente. E de novo, eu preciso agir mais do que nunca com razão e não posso agir com o coração. E quando você age com o coração, você acaba tomando, às vezes até dentro da parte de jogo, depois com relação aos jogadores, tudo, se toma algumas decisões que elas não podem ser tomadas dessa forma. Então tem que raciocinar, tem que pensar, tem que rever o jogo. Então acho que esse equilíbrio em relação a isso, eu acho que é o principal. Eu acho que é esse tipo de pergunta, muitas vezes, que a gente tem que fazer, tem que questionar e tem que perguntar para nós. Por isso que eu trago esse assunto, que é um assunto que há muito tempo já foi debatido, e hoje, a priori, pelo menos até o presente momento, ninguém ia tocar nesse assunto, e eu acho que é um assunto em relação a isso que é muito importante. Então nós temos hoje uma estrutura que nos dá jogo, nos dá segurança, e a gente entender que em determinado momento a gente vai precisar mudar para poder conquistar jogos, para conquistar vitórias. E isso, pelo menos da minha parte, enquanto eu estiver aqui à frente, nunca vai faltar coragem. E coragem a gente vai ter. Então essa coragem ela vai continuar, essa coragem ela tem que passar para os jogadores, essa coragem ela tem que ter continuidade para que o jogador tenha. E não é na derrota que a gente vai apontar culpado, apontar isso, apontar aquilo. Então isso é importante para o torcedor entender. O torcedor tem direito total de vaiar, tem direito total de cobrar. A gente precisa ter muito pé no chão, como eu falei para vocês. Pensamento do coração é o pensamento da razão. Então eu, na minha posição, meu pensamento é sempre da razão e não é do coração. Então acho que isso é uma coisa que eu precisava até hoje, nesse momento, momento difícil de novo, novamente, porque a gente teve, né, o calor da esperança no jogo contra o Botafogo, pelo nível de jogos, nível que a gente jogou, mas como eu falei para vocês, o processo não dá para ser do dia para noite, a gente não vai conseguir uma manutenção do processo do dia para noite, fazer isso do dia para noite, e a gente vai ter algumas curvas oscilatórias. Então esse equilíbrio nosso, ele tem que permanecer, a gente tem que fazer isso.
13: Tá aí o Fábio Matias, treinador da equipe da Chapecoense, eu acompanhando a coletiva de imprensa da Chapecoense, meus amigos, as perguntas por lá, não tem alívio pra nada, os caras dali mesmo, não tem dessa não. Pra quem acompanha coletivas de imprensa das equipes do Brasileirão, as da Chape são sempre perguntas bem diretas e o Fábio tendo que se defender, mas enfim, repito, problema deles lá, o papo aqui é Brasileirão e a gente vai destrinchando tudo o que podemos. Bom, o único jogo das 16 horas de amanhã é esse, viu? Porque às 16h30 tem Corinthians e Atlético Mineiro lá no Itaquerão. Fernando Diniz ainda mais ou menos ali pressionado, vem, tava bem, né? Tava conseguindo bem, mas já começa a haver aquele questionamento, será que já o gás já acabou? Alguns jogadores voltando, outros ainda pegando ritmo pro Coringão tentar engrenar, mas enfim, falar de rebaixamento nesse momento, já que o Corinthians está na zona do rebaixamento, é o primeiro da zona do rebaixamento, e não tem como não falar disso, né, Diniz? É um assunto sempre chato, né?
2: Não, o incômodo é muito grande do rebaixamento. A primeira coisa que eu queria saber na hora que terminou o jogo foi se a gente tinha entrado na zona. É uma situação horrorosa, terrível, que a gente não pode permitir mais o Corinthians ficar nessa situação. É uma coisa muito desgostosa, muito ruim mesmo, pesa muito. Então é uma coisa, a gente tem uma obrigação de fazer de tudo que a gente tem que fazer para a gente não sair dessa zona e não voltar mais.
13: Tá aí o Fernando Diniz, treinador da equipe do Corinthians. Do outro lado, o Atlético Mineiro do Eduardo Domingues, né? Uma vitória muito importante contra o Mirassol na última rodada do Brasileirão. Algumas individualidades no Atlético Mineiro notáveis, né? Jogadores ganhando um pouco mais de rodagem e também maturidade nesse Atlético Mineiro novo. Diante do seu trabalho, Eduardo, até o Bernard vem se sobressaindo nesse time do Atlético Mineiro. Como é essa nova cara do Galo?
3: 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Y que cuando una individualidad como la de Bernard trabaja para el equipo, en algún momento termina, como dije alguna vez, floreciendo y empezando a tener los rendimientos que creemos que él nos puede dar. Y puede seguir creciendo, puede seguir mejorando. A mí me pone feliz cómo está jugando. Es un jugador muy comprometido, un jugador que salió de acá, fue campeón, volvió para dar lo mejor de sí, lo que muchas veces No se tiene paciencia, que estamos esperando a Bernard de 20 años y ya tiene 33. Hoy le está dando inteligencia al equipo, le está dando una colaboración inmensa defensiva, pero todo su aporte ofensivo, de nuevo, hoy se ve reflejado porque el equipo ganó, el equipo jugó bien, el equipo mostró solidez, más allá de recibir un gol, el equipo mostró solidez. 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
4: Tá aí o Eduardo Domingues, treinador do Atlético Mineiro. Amanhã, Coringão e Galo, Atlético Mineiro e Corinthians. Corinthians e Atlético Mineiro no Itaquerão, às 18h30. E duas horas depois, às 20h30, teremos Vasco e Bragantino lá no São Januário. Renato Gaúcho ainda tendo que explicar a goleada que sofreu do Internacional. E é o seguinte, Renato, mudou um pouquinho o cenário do Vasco. O Vasco vem de uma goleada no Brasileirão para o Inter, 4-1, foi, né, no Beira-Rio na semana passada. E não tem como, né? Se no início do seu trabalho o Vasco conseguiu engrenar, mas esse assunto aí de onde o Vasco vai terminar no Brasileirão vai ser sempre recorrente, né?
6: E como você mesmo falou, a gente tem que esquecer esse jogo, pegar como exemplo, obviamente, aprender com nossos erros. Uma coisa que eu cobro bastante sempre do grupo é ter atenção durante 90 minutos, porque no momento que ele apitar, a coisa vai acontecer. E tem acontecido. Corrigir é atenção, não tem correção. Não tem atenção. Não tem correção numa atenção. Atenção você tem que ficar ligado nos 90 minutos. Independente do adversário, independente do local do jogo, independente do que está acontecendo, você tem que ficar ligado. Bom, quando cheguei no Vasco, o Vasco era o último colocado. Tinha um ponto. Procurei ajustar algumas coisas e tirar o Vasco da zona do rebaixamento. Nós tiramos, enfrentamos os 5 primeiros colocados do Campeonato Brasileiro, nós ganhamos 13 pontos. Ganhamos 4 jogos e empatamos o penúltimo agora com o Flamengo. Então a gente deu um passo muito grande. O Campeonato Brasileiro você colocou certo. Você vai ver ali, a diferença de um ponto, dois pontos, por causa de um gol, por causa de dois gols, três gols. Você tem duas vitórias no Campeonato Brasileiro, você vai para a parte de cima da tabela, como aconteceu com a gente. Mas o campeonato está tão embolado que no momento que você perde, os adversários ganham, você perde várias posições no campeonato, como está acontecendo nessa rodada com o Vasco. Faz parte. Até nós temos agora dois jogos ainda pelo Campeonato Brasileiro, Bragantino e Atlético em casa. E a gente tem que acabar essa primeira fase, falei para eles, na primeira parte da tabela do Campeonato Brasileiro. É difícil para a gente, mas é difícil para todo mundo. Você vê que os três últimos estão bem distantes da gente. Faz parte do Campeonato Brasileiro. Hoje o Vasco perdeu algumas posições, pode perder mais um ou duas amanhã. Mas no momento que você ganha uma partida também, você ganha algumas posições. É, o Campeonato Brasileiro é uma gangorra muito grande. Duas vitórias, você vai para a parte de cima da tabela, se distancia. Perde dois jogos, você perde bastante posições, porque o Campeonato Brasileiro ele é muito embolado. Tem muitos grandes clubes juntos aí. Então, você vê nessa rodada, você perde 4-5 rodadas. Tem time que ganha 4-5 rodadas. Faz parte do futebol, mas o importante agora é a gente ter consciência do que a gente precisa, pois a gente tem o Bragantino, então a gente precisa pontuar. Para, como já falei para vocês, a gente acaba na primeira parte da tabela, que vai ser, para muita gente pode achar que é pouco, mas vai ser um prêmio. Porque eu sei como peguei o Vasco. E vocês estavam vendo. Um ponto de 4 jogos, o último colocado. O Vasco hoje começou a rodada em 8º lugar. Então faz parte do Campeonato Brasileiro. Até porque a cada 3 dias nós temos um jogo. E aí eu vou falar que não tem tempo para treinar, que também não é desculpa. Não é desculpa. Mas o Vasco está disputando 3 competições e está dando nas 3. Isso que importa. Vão ser a parada para a Copa do Mundo. Eu tenho falado bastante com o Pedrinho, com o Felipe, com o Admar, para a gente reforçar o nosso grupo dentro daquilo que isso pode me dar. para que a gente possa brigar por coisas maiores aí nas competições.
4: Tá aí o Renato Gaúcho, treinador da equipe do Vasco da Gama, sempre sucinto, né? Sempre direto e sem poupar nada, sem meias palavras, podemos dizer assim. Mas do outro lado ele vai enfrentar o Wagner Mancini. O Mancini, você fez 40 jogos, né? Completou 40 jogos no comando. Agora esse é o 41º jogo, né, do seu comando, da equipe do Red Bull Bragantino. Algumas coisas aí para destacar, né? Mas como é que você se enxerga nesse, podemos dizer assim, momento da equipe do Bragantino e até momento da sua carreira, né? Um misto aí de crescimento do clube e até mesmo ressurgimento para você, né?
7: Eu acho que a minha evolução como técnico, ela tem que existir sempre. E essa é uma luta interna minha. Ao longo da minha carreira já foi assim. E eu tento, de todas as maneiras, sair da zona de conforto, me reanimar quase todas as semanas para que a gente faça algo diferente, algo novo, porque é assim que você se sustenta tanto tempo aí, jogando Série A, Série B, enfim. Eu acho que quando você acha que está tudo bom, é o sinal de que você vai começar a cair na sua vida. Então, esse é um lema de vida que eu tenho. E a outra pergunta é sobre os 6 meses, não. A evolução da equipe, né? Quando você tem jogos em sequência, agora no mês de abril e mês de maio nós tivemos, vamos ter até o término de maio 18 jogos, são 9 em abril e 9 em maio. Eu vendo de fora, porque eu estou muito perto do atleta ali no jogo, eu vejo que o time vai se desarrumando, essa é a verdade. Quando há falta de treinamento, o time começa a cometer erros dentro de campo. O ideal seria que nós tivéssemos pelo menos uma semana ou outra inteira para que você pudesse ajustar tudo aquilo que a gente anota após a partida. E hoje eu farei isso novamente, eu vou anotar tudo aquilo que eu vi de errado, mas até quarta-feira, que é o jogo do River, não dá tempo de você parar, levar o atleta para o campo e corrigir dentro do campo. A gente muitas vezes faz isso através de vídeos, mas nem sempre é tão eficaz quanto você movimentar o jogador dentro de campo, mostrando para ele que aquela situação pode gerar risco para a gente. Isso acontece também com as outras equipes, eu sei disso, mas como eu sou muito obcecado e focado na organização da minha equipe, é uma coisa que me chama a atenção. Nós vamos ter a parada da Copa, vamos voltar a jogar só lá no final de julho, aí com certeza a gente vai ver um time mais ajustado, que pressiona mais alto, embora hoje tenha melhorado em relação ao jogo do Mirassol, a pressão na bola, a marcação, a subida da linha, tudo isso que o futebol moderno perde, que é a nossa marca, e que às vezes a gente fica um pouco distante exatamente pelo cansaço dos atletas. A nossa intenção e o nosso objetivo é olhar sempre para o G5. Nós não estamos olhando lá para baixo, não. A intenção é exatamente essa. A gente sabia que uma vitória hoje nos levaria a 6º lugar. E eu acho que tem que ser dessa forma, né? O campeonato, ele é muito difícil, é muito duro. Eu estava vendo a classificação agora. Tem muitos times ali entre 18 e 23. Tem uma legião de times. E isso mostra o quanto o campeonato é difícil e equilibrado.
4: Tá aí o Wagner Mancini, treinador da equipe do Bragantino, amanhã Vasco e Bragantino no São Januário às 20h30. E a rodada só vai ser encerrada na segunda-feira, viu? Vasco e Bragantino fecham domingo de futebol, mas na segunda fecha a 17ª rodada do Brasileirão com a partida envolvendo o Coritiba e o Bahia, jogo que rola lá no Couto Pereira às 20 horas. Segunda-feira sempre tem, né? Na semana passada não teve jogos na segunda por causa da convocação, mas voltamos aí a ter jogos na segunda justamente para tentar fechar esse Brasileirão do primeiro turno antes da Copa do Mundo. E do lado do Coritiba, o Fernando Seabra vai falar, né, justamente sobre esse momento do Coxa, que foi eliminado na Copa do Brasil, mas deu o troco no Santos lá no Campeonato Brasileiro e que vem subindo cada vez mais na tabela, querendo se distanciar da zona ali da bagunça. Mas enfim, Seabra, o que falar dessa força, né, do time do Coritiba, principalmente na defesa, né? É um dos pontos mais destacados entre os jornalistas, tanto lá do Sul quanto do Sudeste, justamente falando sobre essa força defensiva do Coxa, principalmente quando enfrenta adversários de lá. É por isso mesmo que os assuntos andam recorrentes por isso. Mas, momento especial do Coritiba, e principalmente como a gente pode tratar essa importância da defesa num time que precisa de uma certa gordurinha no Campeonato Brasileiro, buscando principalmente essa gordura antes da parada para a Copa.
8: Olha, é sempre muito importante, né? Porque é algo que faz parte daquilo que a gente busca reforçar e construir como identidade sempre, né? Ser uma equipe que defende coletivamente, defende muito e que é muito decisiva nas situações de definição, sejam elas defensivas, sejam elas ofensivas, né? E o futebol depende de eficácia. Quando você tem um equilíbrio do ponto de vista técnico-tático do que acontece dentro do campo, você ser capaz de converter e capaz de negar conversão para o adversário é o que vai decidir o jogo do futebol, né? Esse é o que diferencia o futebol do vôlei, do basquete, que tem muitas posses de bola, que tem uma taxa de conversão muito alta. Então, no futebol, os lances de definição, eles são exceção, e a conversão deles, ou o sucesso para impedir conversão, define as partidas. Eu entendo que não tem a gordura. Eu entendo que é um campeonato que está muito aberto. Ele começou muito cedo no ano, né? E aí ele tem algumas dinâmicas que estão fugindo totalmente do padrão do que foram as temporadas anteriores. Então, a gente não tem condição, né? Você vê que o meio da tabela está muito achatado, as distâncias são muito curtas, né? Nós temos dois jogos contra equipes que são muito, muito boas, muito

0: Curitiba, que enfrenta o Bahia na segunda-feira, 8 horas, no Couto Pereira. E o Rogério Ceni, hein? Bem impressionado, comandante da equipe do Bahia. A gente segue falando, né, sobre esse momento ruim da equipe tricolor, vem de empate no Campeonato Brasileiro. Rogério, como é que explica esse momento do Bahia, hein? Você já parou para refletir um pouquinho que, diferente de outras temporadas, o Bahia já foi um pouco mais confiável, mas nessa tá um pouco naquela... deixando o torcedor um pouco com o pé atrás. A gente pode dizer assim, mais ou menos, ô Rogério?
1: É um momento difícil, é um momento de baixa, onde nós... a gente não vem conseguindo vencer. Isso é frustrante para o torcedor, assim como é frustrante para a gente, né? Nós somos profissionais e a gente continua sempre tentando trabalhar, motivar, criar novas alternativas, trocar algumas coisas. E hoje, eu lamento, porque eu trabalho muito todos os dias, me dedico muito ao clube, gosto muito do clube. Acho um espetáculo trabalhar num estádio como esse, com uma torcida que vem, que comparece, que incentiva, que está sempre presente. Isso é inegável, a gente não pode tirar o mérito do torcedor. Entendo a frustração de não conseguir pontuar mais do que a gente pontuou. Eu acho que é um momento difícil para todos e que a gente tem que tentar se manter firme, porque... através do Campeonato Brasileiro, e parece estar um campeonato muito equilibrado, com muitas equipes jogando numa mesma faixa de tabela. Eu gostaria muito que o torcedor apoiasse sempre, durante todo o jogo, os 90 minutos. Entendo que já quinto jogo no Brasileiro, acho que a gente não ganha, né? Acho que são 3 empates e 2 derrotas. Agora, em matéria do que nós geramos de jogo, de oportunidade e tudo, eu acho que... E o torcedor está chateado com os resultados. Eu entendo, porque é um torcedor que vem ao estádio, que comparece, tem sempre uma... Desde que eu estou aqui, ao menos, né? Eu não lembro antes, mas desde que eu estou aqui, está sempre entre as 4, 5 maiores torcidas do Brasil. Eu gostaria que eles gostassem do trabalho, como eu também gosto deles. É uma atmosfera muito bacana que se cria aqui sempre. Se os jogadores sentem, é claro, só se você se colocar como profissional... eu entendo o lado do torcedor, entendo o lado dos jogadores, o que eles sentem também, lamento, mas é um momento de baixo que a gente tem que tentar fazer, transformar essas chances de gol o mais rápido possível em gol e conseguir conquistar um triunfo para que também o torcedor volte a estar presente durante o jogo todo com a gente.
0: Tá aí o Rogério Ceni, treinador da equipe do Bahia, meus amigos, fechando aqui a rodada. Lógico que eu não falei sobre Clube do Remo e Atlético Paranaense, a partida que rola amanhã, para trazer aqui justamente o noticiário desses dois clubes. E como o Leão joga em casa, vamos tratar das coisas do mais querido primeiro. Leão joga amanhã contra o Atlético Paranaense no Mangueirão, e com informações do Leão, as segundas do mais querido aqui no Sábado Esporte Clube com Paulo Cacheado.
2: Beleza, meu caro Maurício, a segunda participação no Sábado Esporte Clube, torcedor do Clube do Remo motivado. Olha, eu acho que vai passar dos 30 mil sim, né? Vai passar dos 30 mil, torcedor do Clube do Remo comprando ingresso, deixando aí, vamos dizer, para o sábado. Sempre o sábado foi o dia que mais o Clube do Remo vende ingresso. Ontem encerrou praticamente com 20 mil ingressos e desde amanhã o torcedor já procurando nas lojas do Clube do Remo, espalhadas em nossa cidade, inclusive no Shopping de Belém. O Remo tem a quinta maior média de público do futebol brasileiro. O Remo tem a quinta na maior média de público do futebol brasileiro. Eu preciso falar mais alguma coisa? Eu sei que tem gente que está ouvindo que não gosta, mas o que é que eu posso fazer? É o Clube do Remo, é goelão, e lá os jogadores jogando, fazendo gol e subindo com o Clube do Remo. Isto é que é mais importante, é isso aí. Olha, a diretoria do Clube do Remo fez prestação de contas, né, com relação ao balancete do Clube do Remo. Está devendo aí essa pressão de conta para a CBF, está tudo em paz agora. Você pode acessar o site do Clube do Remo. Diretores do Clube do Remo me informaram, passaram para mim essa informação. Foi publicado ontem no site do Clube do Remo, então você pode acessar. Para a diretoria, o Clube do Remo teve um crescimento considerável, crescimento administrativo e equilíbrio nas contas, né? Isso é muito importante. O Remo tem din-din, papai. O Remo está com din-din agora. Agora, os torcedores, viu, Bessa, estão cobrando.

0: o centro de treinamento. Todo mundo sabe que o centro de treinamento vai sair, gente. É um convênio que tem centro de treinamento com uma mineradora através da Hidro, com o Remo e Paysandu, com as duas equipes aqui do futebol paraense, tá? Então, 10 milhões para cada contrato, pelo menos já foi informado isso aí. Agora, a empresa que vai construir é que tem que observar tudo, para não fazer trabalho desnecessário, um trabalho que venha dar prejuízo para o clube do Remo, tá certo? Tem sim que ver o local, onde é que tem condições de fazer os gramados, né? A área é imensa lá, a área do clube do Remo, uma área fabulosa, então isso é com eles lá. Quando tiver tudo pronto, a mineradora vai entregar, tem um prazo de entrega e pretende saudações. É isso aí, tá certo? Se o Remo quiser, já foi explicado isso pro Tonhão, pelo presidente Tonhão, aqui para nós na Rádio Clube, pode mandar construir, fazer mais um gramado ou dois gramados, tá? Então é isso aí, nada de alarmante, nada, absolutamente nada, gente, nada, tá? É apenas isso. Vamos ficar aguardando que tudo vai dar certo. Agora, a preocupação é sim manter o clube do Remo no Campeonato Brasileiro da Série A. Isto sim é que tem que acontecer. A diretoria tem que trabalhar, lutar para que isto aconteça. 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Amanhã, badalado o campeonato do COPM, presidente é o Coronel Costa Júnior. 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Deixa eu chamar então aqui o Marcelinho. Marcelinho, jogador que faz jogadas pela direita, né? Vai no fundo, cruza para quem aparecer por lá. Se foi o terceiro gol do Clube do Remo, gol contra lá. Contra a equipe da Chapecoense. Mas Marcelinho, dá para ressaltar aí a união do grupo nesse recomeço. É importante, né, Marcelinho?
1: Cara, foi muito importante, né, essa convivência da gente ao longo da temporada. Claro que no início ali tinha que ter um pouco de paciência, mas no futebol é um pouco difícil, né, até pelos resultados negativos que a gente vinha sofrendo, mas eu creio que foi, não sei se é o termo correto, mas na derrota que a gente se tornou firme ali, né, porque já tinha passado o momento da gente virar a chave, e graças a Deus esse momento virou. A gente está se unindo cada vez mais nos treinamentos, nos jogos, isso é perceptível, e isso é muito importante porque está vindo as vitórias, e graças a essa união acho que vai ser um grande recomeço agora.
0: Obrigado, Marcelinho, continue com a sua volúpia, continue com as suas jogadas pela direita lá, com o Pikachu, com quem se apresenta por lá, com o Matheus Alexandre, enfim. O importante é que você está bem nesta evolução do Clube do Remo, em busca de cada partida mais pontos para sair imediatamente desta zona de rebaixamento. 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Jogadores do Clube do Remo, daqui a pouquinho estarão se concentrando, né? no Hotel Sagres. O time do Clube do Remo, já falamos aqui, Bessa, não tem como fugir, né? É, qualquer criancinha sabe. Marcelo Rangel, Marcelinho, o Marlo, Chamba e Mike, Zé Edson, Patrick e Vitor Bueno, Pikachu, Manga e Jajá. Não esqueça que Zé Ricardo também, ele está à disposição, como está o Tagliari. Zé Ricardo, que ontem foi absolvido, não. O recurso, o argumento do departamento jurídico do Clube do Remo foi acatado lá no STJD. Por isso, Zé Ricardo está livre para jogar amanhã.
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0: Tá sim.
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5: 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Beleza, fechou? Forte abraço, bom final de programa.
6: Valeu, Dinho! Forte abraço a você, bom trabalho nessa jornada de segunda-feira, fera! Estarei atento também acompanhando tudo aqui na FM 106.9, o Papão jogando pelo Brasileirão Série C, mais um jogo importante para se manter lá em cima, né, Dinho? Nas cabeças, que é onde o Papão precisa se manter para avançar de fase e, lógico, conseguir conquistar o acesso e voltar, né, para a Série B, quem sabe até com título, já que você também vem acompanhando muito de perto esse Paysandu ganhando força e forma no Brasileirão da Série C, beleza? Forte abraço a você, te encontro numa próxima aqui dentro da programação da Clube, porque aqui no SEC a gente segue, só que agora subindo um pouco mais os degraus do Brasileirão para tratar de Série A do Campeonato Brasileiro. Hora da gente falar mais uma vez sobre o duelo de amanhã entre Clube do Remo e Atlético Paranaense. E ele está de volta aqui no nosso SEC, só que para trazer as informações do Furacão, adversário do Leão. É você, Saulo Zaire.
7: Sim, sou eu, amigos e amigas. Grande abraço, boa tarde, excelente fim de semana. Vamos falar do Atlético Paranaense, que já está em Belém para o confronto, a decisão de amanhã, 16h, no nosso novo Mangueirão. Equipe comandada há um ano pelo nosso conhecidíssimo Odair Hellmann, campeão da Série C pelo Leão no ano de 2005. Um volante construtor, né? Saía para o jogo, batia falta e também, em alguns momentos, ajudava ali as comissões técnicas. Em 2005 e também no ano de 2006, ele saiu do Remo, deixou algum tipo de saudade e agora é treinador que briga na parte de cima da classificação no Campeonato Brasileiro da Série A. Furacão com 24 pontos. Aí numa zona, digamos, confortável, claro, primeiro pensa nos 45 para depois disparar rumo a uma classificação para a Sul-Americana ou a própria Libertadores. E para amanhã, problemas principalmente do lado esquerdo defensivo. Isso porque o Lucas Esquivel, argentino, zagueiro barra lateral, está vetado pelo DM, assim como o ala barra ponta, Léo Derek, garoto da base lá do Furacão. Desta forma, o time que deve começar a partida, segundo aí a apuração da nossa equipe Bola de Ouro, tem aí o Santos no gol, na linha de três zagueiros, o Benavides, que na verdade é um lateral, amanhã deve jogar um pouco mais contido, perto do Aguirre e do Arthur Dias. No setor intermediário, Gilberto Júnior à direita, por dentro, Filipinho e Jadson, e o Claudinho, outro atleta da base do time curitibano, à esquerda. Os três da frente, Bruno Zappelli, livre para voar, homem também das bolas paradas, meia armador que ataca, nascido na Argentina. E aí, as feras, Steven Mendonça, aquele mesmo ex-Corinthians, velocista, às vezes corre mais que a bola, e o Kevin Viveiros, esse sim, cobra criada, artilheiro da equipe na Série A, já chama a atenção aí de times grandes, não só do Brasil, mas é um 3-5-2 com variações aí para um 5-4-1, 3-4-3 no momento mais equilibrado. Problema sério, não espalha para ninguém, para o Leão Azul Paraense, o Fenômeno Azul Cacheado e toda a nossa audiência que amanhã estará ligadaça em 106.9 FM e plataformas digitais. Time bem hospedado ali no início da Presidente Vargas, claro, não vence há 4 jogos, quer triunfar amanhã, o empate já é um bom negócio até pela classificação, mas a formação do Odair Hellmann com desfalques, principalmente do lado esquerdo defensivo, e com a volta do paraense Julimar, atacante de muita mobilidade, ele nascido em Nova Ipixuna, deve ter Santos, Benavides, Aguirre e Arthur Dias, Gilberto Júnior, Filipinho, Jadson e Claudinho, Zappelli, Steven Mendonça e o Kevin Viveiros. Além do Léo Derick e do Esquivel, o Luiz Gustavo Volante, aquele ex-seleção brasileira, está lesionado. O Carlos Teran, defensor, né, lateral barra zagueiro, é outro entregue ao departamento médico. E Juan Portilla, volante, já foi liberado para a seleção colombiana, que estará na próxima Copa do Mundo a partir do dia 11. Seu Maurício Bessa, um grande abraço, até a próxima. Essas as últimas do Furacão aqui na nossa programação esportiva.
6: Valeu, Saulo! Um forte abraço a você, o Saulo, que estará amanhã no Futebol Debate, como em todos os domingos, pela manhã, na sua Rádio Clube do Pará. O Paulo Sérgio Pinto esteve daqui ainda há pouco, né, aqui dentro do nosso SEC. Paulo Sérgio também terá aí, após o Futebol Debate, o seu programa Gastando a Bola, o domingo esportivo da Rádio Clube do Pará, te preparando para a jornada esportiva de Clube do Remo e Atlético Paranaense. Então, meus amigos, logo pela manhã você já sabe, a campeoníssima já te deixa aí no esquenta, totalmente no clima para as decisões tanto do Clube do Remo quanto do Paysandu. O Paysandu joga só na segunda, então amanhã o esquenta é pro Leão. Mas seguindo aqui as nossas informações, o nosso giro pelos repórteres, para fechar de vez o nosso Sábado Esporte Clube de hoje, vem aí Paulo Cacheado.
0: Beleza, meu caro Bessa, tudo tranquilo, torcedor do Clube do Remo cada vez mais, né, comprando seu ingresso agora, início da noite, aí muita gente nas lojas do Clube do Remo, no shopping de Belém, comprando o ingresso para esse jogão de bola amanhã. Já tenho falado aqui, ressaltado, que o Clube do Remo é o quinto clube em maior... uma maior média de público do futebol brasileiro, tá? Do futebol brasileiro, tá? É o Clube do Remo, tá? Está na frente de muitos grandes clubes considerados do futebol brasileiro, futebol da elite da Série A. E o Clube do Remo está lá com o Fenômeno Azul, que um dia nós criamos ao lado de vários torcedores lá atrás, antes do Remo levantar a taça de campeão, que foi buscar no outro lado do Brasil, lá em Novo Hamburgo. Vocês lembram disso, né? Naquela época que nós fizemos nas ruas de Belém, comemorando, viajando com o Clube do Remo, lado a lado do Leão, né? Naquele último jogo, nunca esqueço, Bessa, lá no interior do Rio Grande do Sul, em Novo Hamburgo. Rapaz, eu lá no banco da Vino, o Ricardinho Monteiro, o preparador físico, e que perguntava, Cacheado, vai, acabou, quando eu falei que acabou lá, era Ipatinga e América de Minas, outro jogo que interessava, foram querer fazer graça com o Remo acabou, Landuzinho foi o destaque, Maurílio, Rafael, goleiro, quem não lembra disso, eu acompanhei, gente, eu estava lá, e lá surgiu, muito antes, nos jogos do Clube do Remo, no Mangueirão, todos os jogos lotados, surgiu o Fenômeno Azul, a maior do norte do Brasil. É isso aí. E amanhã o Fenômeno Azul, viu, estará lá no Mangueirão, numa grande festa, com certeza, apoiando, né? Amanhã, 16h, mais cedo, torcedor. 16h, mais cedo, contra um time que está na quinta posição, um time bom, treinado pelo Odair, já falei aqui, né? Então, temos que ter muito cuidado e o técnico Condé já sabe disso. Mais uma vez, apenas ressaltando o Clube do Remo, o Marcelo Rangel, o Marcelinho, o Marlo, Chamba e o Mike, Zé Wellison, Patrick e o Vitor Bueno, Pikachu, Manga e Jajá. Vale ressaltar que também tem Zé Ricardo, ele vinha como titular e vamos aguardar, na opinião de todos, deve com certeza continuar o bom jogador, o Vitor Bueno, que é um homem de transição rápida, sai para o ataque em busca sempre do gol. 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Jogadores do Clube do Remo, já na concentração, né, todos aí, o técnico Condé já fez uma semana, Bessa, foi uma semana de trabalho, uma semana cheia, desde terça-feira, trabalho pela parte da tarde, sempre no horário do jogo, né? E a chuva parece que está deixando aqui a região. Choveu demais e mês passado e esse mês agora que entrou com muita chuva. Mas o importante é que nós estamos aqui numa região que tem muita água, muita fartura, né? Chuva, tem um solzinho que vai entrar agora, tudo tem na nossa região. É uma região de muita felicidade. Deixa eu mandar um abraço aqui para o meu amigo, o Marcelo Lobato. Alô, Marcelo! Marcelo Lobato e seu filho Isaac e o Fábio, toda essa turma aí no Conjunto Catarina, não é, meu amigo? Que coisa maravilhosa. O Marcelo Lobato ficará ligado amanhã na Rádio Clube do Pará, no Timão, campeão do rádio, vendo o Leão, É isso aí, Marcelo, se recuperando de uma pequena cirurgia nas pálpebras, não é isso, Marcelo? Tá legal, um abraço a toda a família que estará reunida amanhã, eu não tenho dúvida disto. Olha, jogadores do Clube do Remo, Bessa, pendurados com dois amarelos, o Marcelo Rangel, o Marlo e Leonel Pico, três importantes jogadores, né? Isso é, tem que ter todo cuidado, né? E amanhã recomeçam as vendas dos ingressos, né? Vai até agora 10 da noite na Joia do Clube do Remo e amanhã volta tudo. E amanhã a gente dá uma parcial pela manhã no programa com o companheiro Saulo Zaire no Futebol Debate. Amanhã tudo mais cedo, olha, começa cedo, porque 16h tem Clube do Remo contra a equipe do Atlético Paranaense. 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Amanhã, sensacional movimentação, muita música no seu PM, muita música, tem um peixe assado, tem aquela cerveja bem gelada e tem o futebol, o campeonato do seu PM, um clube para chamar de seu. Presidente é o Coronel Costa Júnior, vem aí, Coronel Barra, que será o novo presidente do COPM. 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Amanhã, todos no Mangueirão, o Fenômeno Azul, como sempre, a maioria no estádio estadual, Mangueirão. Grande abraço, você também estará lá, meu amigo Maurício Messa.
6: Valeu, Paulo Cacheado, um forte abraço a você também, boa sorte na jornada esportiva de amanhã, bom trabalho para você e para toda a equipe, faça com que o Leão não deixe escapar nenhum ponto daqui, hein? Leão precisa melhorar nessa Série A, eu digo melhorar na classificação, né? Pelo menos dentro de campo a equipe vem correspondendo, mas os resultados precisam também aparecer na classificação e toda a positividade para o Clube do Remo amanhã no duelo diante da equipe do Atlético Paranaense. Bom, assim a gente encerra o nosso Sábado Esporte Clube deste sabadão 23 de maio de 2026, agradecendo a participação de todos vocês, acompanhando em todos os lugares, seja aí pelo radinho, pelos aplicativos, pelo YouTube aqui da RBA TV Monte Alegre, que a galera está escrevendo ainda bastante aqui no chat. Vamos continuar seguindo aqui a programação da Rádio Clube, porque na sequência do Sábado Esporte Clube, né, que vai chegando ao fim, na sequência aqui da nossa programação, a gente vai ter a jornada esportiva para Águia de Marabá e Imperatriz, pela ordem, né? Imperatriz e Águia de Marabá, já que o jogo é lá no Maranhão. Mas você segue aqui com a nossa programação da Rádio Clube do Pará. O Sábado Esporte Clube fica por aqui. Um forte abraço a todos que estiveram acompanhando a gente. Siga na frequência da Clube. Eu volto daqui a pouquinho na abertura da jornada. Um forte abraço a todos e até lá.
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0: 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Campeonato Brasileiro da Série D de 2026. Imperatriz no Maranhão. Oitava rodada do Brasileirão Série D. Imperatriz e Águia de Marabá daqui a pouquinho às 19h30. 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Estamos na oitava rodada da Série D. Já tivemos Trem Tocantinópolis, vamos agora para Imperatriz e Águia de Marabá, jogo que você vai acompanhar em todas as suas emoções no Sistema Clube de Rádio. É a jornada esportiva da Rádio Clube do Pará, oitava rodada que ainda tem amanhã para fechar. Tuna e Oratório, segundo jogo desse grupo é daqui a pouquinho às 19h30, Imperatriz e Águia de Marabá. E você sabe, vai acompanhar tudo no Sistema Clube de Rádio. Rogério Brasil e o Paulo Henrique vão trazer as emoções desse jogo para vocês depois da parede comercial.
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3: Como vem o Águia de Marabá, o azulão marabaense vice-líder da chave, que vai chegar a 15 se vencer hoje. Alô, PH, como vem o Águia, meu garotinho?
4: Sou águia de coração, águia branco, sou forte, sou paixão, guerreiro, sou campeão.
5: PH, como é que tá o Águia aí?
4: É.
3: Olha o azulão marabaense para campo, entrando em campo neste momento, com Iago Haas, camisa número 1, 22, Samuel Pará, 22 para o Samuquinha, 3 é o Dedé, Dedé com o número 3, 4, o Wendel, meia dúzia é o Cássio, meio campo, 5 para o William Daltro, com a camisa número 5, o número 8 é Carlos Maia. 10 para Felipe Pará. Vou repetir. 1 Iago Raso, 22 Samuel. Dedé número 3, 4 Wendel, meia dúzia Cássio, 5 William Daltro, 8 para Carlos Maia, 10 para Felipe Pará. O ataque, 9 o Xará, PH com a número 9, 18 para Alex Silva e 11 para Wesley. Time do técnico Luiz Carlos Vinck. Ex-seleção brasileira, ex-Vasco, ex-internacional e dirigiu muitas equipes, inclusive no Amazonas, está aqui pela primeira vez no futebol paraense. Tá aí o azulão marabaense, são 12 pontos na tabela de classificação, 7 jogos, 3 vitórias, 3 empates, 1 derrota, marcou 14 e sofreu 8, o azulão tem 6 gols de saldo. Tá rolando o hino nacional brasileiro em Imperatriz, no Maranhão, vamos ouvir.

0: Daí o hino nacional brasileiro, o hino nacional brasileiro executado em Imperatriz no Maranhão, no Frei Epifânio, para Imperatriz e Águia de Marabá, é o cavalo de aço contra o azulão marabaense. Da cavalo ou da azulão marabaense hoje, hein, gente? É Série D do futebol brasileiro, a quarta divisão do meu Brasil varonil. Vamos lá aqui pro histórico desse confronto. Grande Cláudio Guimarães, mandando abraço lá pro Cláudio Guimarães, gente da gente. O Imperatriz e Águia já se confrontaram 9 vezes. Esse é o 10º confronto entre Águia e Imperatriz. O Águia tem 4 vitórias com 15 gols. São 2 empates, 3 vitórias do Cavalo de Aço e 9 gols marcados pela equipe maranhense. Quem apita o jogo, quem trabalha com instrumento na boca aí, meu caro Paulo Henrique?
1: Apita o jogo, Fábio Gomes de Souza, do Piauí. Geidson Mandu Barros, do Maranhão. E ela, a Nicole Arielle Barbosa, também do Maranhão. Quarto árbitro, Marcos Vinícius, também maranhense, seu Rogério Brasil.
0: Quem vai falar no microfone do Timão campeão é o técnico Marcinho Guerreiro.
2: Boa noite, verdade, né? A gente vem de uma derrota contra o Tocantinópolis, né? Mas dentro de casa a gente conseguiu uma vitória expressiva contra o trem. Mas assim, dentro de casa a gente tem que se impor, tem que fazer um grande jogo, performar bem, errar menos, para a gente conseguir um grande jogo, conseguir um grande resultado, para a gente pontuar dentro da tabela, né, e ficar mais tranquilo.
0: Tá aí o grande Marcinho Guerreiro, técnico do Imperatriz. Rapaz, o futebol é realmente impressionante, né? Imperatriz perdeu para o Tocantinópolis. O Imperatriz goleou o trem aí no Frei Epifânio. Depois foi jogar com o Tocantinópolis, perdeu. E hoje o trem goleou o Tocantinópolis 4-1 jogando.
1: E o Oratório goleou o Tocantinópolis também.
0: Ah, pá, vou te dizer, viu? É isso aí. Trem meteu 4-1 no Tocantinópolis. Amanhã às 3h30, Oratório e Tuna Luso Brasileira lá no Augusto Antunes, em Santana do Amapá. E é claro que você vai saber de tudo aqui no microfone do Timão campeão do rádio, vai ter todas as informações desse grande embate da Águia Guerreira do Souza. A bola vai rolar no Frei Epifânio, a torcida do Imperatriz marca presença aí com as cores do Imperatriz, vermelho e branco, e também a torcida do azulão marabaense marcando presença no Frei Epifânio para tentar ajudar o Águia a chegar a uma vitória importante dentro da tabela do Campeonato Brasileiro da Série D. Vem com a gente, torcedor, aumenta o volume do rádio, a bola vai rolar no Frei Epifânio e você vai com a gente conferir todos os detalhes, tintim por tintim, cada minuto do jogo para você, ligado aqui no Timão campeão do rádio. Fábio Gomes de Souza, o piauiense, já está por ali ajeitando o seu cronômetro para começar o embate em São Luís, em Imperatriz, no Maranhão. Tá longe, né? Imperatriz para São Luís. É um pouco distante, enfim, mas você vai ouvindo o Timão campeão do rádio. Alguma coisa errada aí.
1: Horário, né?
0: Horário? Mas ninguém. Não é jogo de semifinal, não tá valendo nada, não tem mesmo de jogo, mas no mesmo horário.
1: Mas
0: então,
1: é o horário
0: um
1: da...
0: minuto para cá, outro para lá, né?
1: É o horário da nota oficial. E
0: se
1: seguir.
0: Só isso também que se segue no Brasil, né? É só isso. O futebol brasileiro, a única coisa que
1: tu sabe
0: se segue
1: é o
0: negócio
1: porque eu não
0: do
1: decide
0: horário.
1: Nada, né? Ninguém tem lucro de nada e tem que cumprir.
0: É verdade. Vamos lá, vai começar o jogo. A bola vai rolar no Frei Epifânio para você, ligado no Timão campeão do rádio. Aumenta o volume aí, vem nessa viagem com a gente. 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A Clube sai primeiro no mundo da bola para você, ligado no Timão campeão. Detalhe.
1: Detalhe que se atrasar é 5 mil de cada minuto.
0: Se adiantar, não é nem um real.
1: De multa.
0: Pros clubes, né? Agora, se atrasar, 5 mil para cada clube. Vai rolar a bola no meu aqui, faltam 1 minutinho. No do árbitro já deu, ele autoriza. Está valendo! Chonadão não, chonadaço pela paixão do brasileiro.
1: Já
0: futebol.
1: Tá 1-0 aí.
0: Vamos que vamos. Começando pra você, ligado no Timão campeão do rádio. Obrigado pela audiência, o carinho do rádio ligado na maior emissora da Amazônia. Vem com a gente, futebol é com o Timão campeão. A bola tá com o goleirão Wellington. O Wellington da equipe do Imperatriz, ele tá ali cadenciando o jogo. A marcação do Águia não aperta, ele vai cadenciando. Toca de lado essa bola, a bola vem chegando aqui no Rony, bota no terreno. Vai tentar levar a equipe equipe do Maranhão para o campo de ataque. Rolou bola ali pelo meio, encontrando o jogador camisa número 7 da equipe do Imperatriz, o Palominha, que já foi para o chão. O juizão está falando que não foi nada, dando só tiro de lateral, favorecendo a equipe do Cavalo de Aço. Palominha na cobrança. Vamos, Palominha, bota a bola em jogo, garotinho. Já colocou a bola em jogo, a bola recuada ali para o zagueirão da equipe do Imperatriz, o Arthur Potiguar. Já toca de lado para o seu companheiro de defesa por ali, tocando bola, vem a equipe do Imperatriz. A bola chega no Palominho, recua novamente a bola ali para o Potiguar, ele bota no terreno, vai recuar para o goleirão Wellington Lima. A bola está rolando no Frei Epifânia, Série D do Campeonato Brasileiro, a oitava rodada do Brasileirão, para você que está conferindo no microfone do Timão, campeão do rádio. Está recuando, está tocando bola no campo de defesa, a equipe vermelha do Cavalo de Aço. A bola jogada para o campo de ataque, viajou por ali, chega a defesa do Águia, fazendo falta ali, era o Samuel Pará, botou o braço, o juizão está em cima do lance, parando, marcando a primeira para o Cavalo aí, Paulo Henrique.
1: Em cima do Pedro Sena, lá pelo lado esquerdo, falta favorecendo a equipe do Cavalo de Aço, intermediário lado esquerdo. Abraçando aí o nosso grande, aliás, foi em cima do camisa número 10, né, o Rian. Abraçando o grande Carlos Gaia, ligado da Clube, sempre, sempre, sempre com a gente.
0: Vamos que vamos, galera, microfone da Clube está sempre aberto para você, Zap Clube liberado para você, mandar aquele áudio, participar da nossa transmissão, 991-62-2480, vem com a gente. Em bola na área da equipe do Azulão Marabaense, que se segura, a bateria antiaérea do Águia está armada, a bola viajou para o segundo pau, forte demais, saiu pela linha de fundo, é só tiro de meta, para favorecendo o Azulão Marabaense. 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
0: Tem Clube do Remo pelo Brasileirão Elite. Você vai ver o jogo ouvindo a Clube. Amanhã o Leão recebe o Furacão no Mangueirão. Olha o Imperatriz chegando aí. A primeira bola do Imperatriz, vai arriscar a bola, desvia na marcação. O juizão está dizendo que não, né? Foi direto essa aí, saiu pela linha de fundo. Eu, camisa 10, o Rian está reclamando aí, Paulo Henrique.
1: Mas eu vi desvio. Desviou, seria escanteio para o Imperatriz. O árbitro não viu, marcou somente tiro de meta. E quem tá por ali, rapaz, tá estranho. O William Daltrey que tá ali para cobrar, será que tá com situação difícil, o goleiro Iago Haas?
0: Acho que ele vai sair jogando, né? O volante baixa, né? E baixa o volante para poder sair jogando. Desvio claro, né? Desvio claríssimo, o árbitro não deu. Melhor pro Azulão, que não tem bola na linha de fundo para ser levantada na área. Lateral pro Águia de Marabá. Já cobrado, olha o Águia aí. A bola é boa, botou na frente, PH, tá na cara do gol, pintou o primeiro, bateu para fora! Para fora. Teve a chance, o Águia chegou limpa a jogada. Faltou caprichar, não, Paulo Henrique?
1: Faltou capricho do Azulão Marabaense. Bola lançada ali, a bola chegou para o PH, que bateu cruzado. Olha só, hein? Dominou na hora da conclusão. Acho que tinha que. Ele pegou errado, ele bateu para fora ali. Ela passou ali, faltou pontaria. Isso foi que ele trabalhou muito aqui em Marabá, o Luiz Carlos Vinck.
0: Três, galera, girando para 4 minutos jogados do primeiro tempo. 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Obrigado pelo carona que você dá para o Timão campeão aí no seu carrão, levando a Clube com você. 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Caiu mais uma vez ali o jogador do Imperatriz, o Rian, camisa número 10, o árbitro em cima do lance, parou, marcou falta, mais uma que vai viajar para a área do goleirão. O Iago Haas está preparando ali a sua defesa, tem dois homens ali para fazer a cobrança, tentar levantar essa bola na área. O Águia se defende, o Águia teve a primeira boa chance do jogo ainda há pouco com o PH, que não acertou nem o alvo, chutou para fora a bola. É bola que favorece o Imperatriz, lado esquerdo de ataque da equipe do Cavalo de Aço. Em bola na área da equipe do Azulão Marabaense, está todo mundo na cozinha do goleirão Iago Haas, que pede para a galera ficar fora da grande área. Tá todo mundo fora da grande área. Vem bola na área da equipe do Azulão Marabaense, autorizada aí, a bola viajou, segundo pau, forte demais, ela sai pela linha de fundo. É tiro de meta favorecendo o Azulão Marabaense. Galera ligada no Timão campeão do rádio, você que tá com a gente aí, dando aquela moral pra Clube, obrigado pelo carinho, rádio ligado aqui, Rádio Clube, a poderosa de Marabá, no Sistema Clube de Rádio, a maior cobertura esportiva do norte do Brasil, sempre com a gente. Obrigado, galera, amanhã tem futebol, tem remo e a equipe do Furacão pelo Brasileirão Elite. Você vai ver o jogo ouvindo o Timão campeão do rádio. Na segunda tem o Papão da Curuzu pela Série C do Campeonato Brasileiro. Final e início de semana de muito futebol. Amanhã também tem a Águia Guerreira do Souza em campo. As informações, né, os detalhes, tudo que aconteceu no jogo, você vai saber aqui também no microfone do Timão campeão do rádio. A Águia Guerreira pela Série C, pela Série D do Campeonato Brasileiro, contra a equipe do Oratório, jogando fora de casa. Aqui o Imperatriz sai tocando bola ali com o jogador camisa número 13, às costas, o Rony. Rony dá um chutão pro campo de ataque. O Dedé pediu pro goleiro sair do gol. O goleiro não saiu, né? Demorou muito ali. O Dedé dá um chutão para onde o nariz estava apontado. A bola desvia. Não desvia, não. Sai direto, né? Na linha lateral, favorecendo o Imperatriz, que tem pressa, já cobrou. Tá com a bola por ali. Vem receber a bola o jogador Doda Maranhão. Bota no terreno. Tem espaço para jogar com ela. Vai virar essa bola. A bola é perigosa. Olha aí. O Imperatriz chegando com o Palominha. Dominou, recuou mais um pouco. Essa bola tocando. Bola ali pro João Vitor, já toca pelo meio. A defesa do Águia se arma por ali, tenta roubar para sair na velocidade. Melhor para a defensiva do Azulão, que tenta rasgar. Voltou pro Imperatriz, joga pro campo de ataque. A bola pinga, vai ficar tranquila na mão do goleirão Iago Rasa aí na tua frente, Paulo Henrique.
1: É, bola lançada de longo alcance, ficou fácil ali pro jogador Iago Rasa, mas o Águia se defende e precisa sair jogando mais no meio-campo. 0-0 o placar de Dol, cara, já.
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0: E o Azulão aí, gente, tocando bola no campo defensivo. A bola tá com o Dedé, bota no terreno. O Wendel pediu, ele vai tocar. O zagueirão que joga com a canhota recebeu. Tá aberto por aqui o jogador William Daltro pedindo bola. Ele prefere recuar novamente para Dedé. Dedé volta pro Wendel. O Wendel vai jogar para o Iago Haas, o goleirão do Azulão marabaense. Fez ali uma jogada de efeito, driblou o atacante do Imperatriz. Deixou sem pai, sem mãe, saiu jogando com o Wendel. Pelo lado canhoto, ele toca para o William Daltro, que joga pelo meio. Ih, rapaz, não dominou o Carlos Maia. Maia mesmo, eu quero falar Carlos Magno, mas é Maia, ainda decora o nome dessa fera. Domina o Imperatriz pelo meio, a bola chega no jogador camisa 20, o Doda Maranhão. Bota no terreno, abriu o bolão para o Palominha, ele é veloz. Tenta botar na frente ali o Palominha, voltou para Doda Maranhão, ajeitou, vai bater, bateu. Defendeu ali o Iago Haas, voltou, olha aí, o Imperatriz está na grande área, pintou o gol, chega a defesa do Azulão por intermédio de Carlos Maia, tirando a bola, vindo contra-ataque rápido ali com o Felipe Pará, tocou para PH, tá mano a mano, só mais você, PH, bota na frente, garotinho. Ele recua essa bola, vem buscar a bola por aqui, novamente o Carlos Maia tenta fazer uma virada de jogo por ali, entrega para a defesa da equipe do Imperatriz. Luizão disse que não foi nada, não deu falta. Olha o Águia chegando aí, Felipe Pará dominou, vai marcar, bateu, pra fora, a bola sai sobre o gol do goleirão da equipe do Imperatriz, o Wellington Lima, meu caro PH. O Águia trabalhou no ataque aí, garotinho.
1: Jogada boa, boa, boa do Águia, com o PH que botou velocidade, a bola chegou ali, por último, para o Felipe Pará, que bateu, a bola foi desviada no Arthur Potiguar, é escanteio, tá na esquina o Águia, pelo lado esquerdo, Wesley na cobrança, é o Azulão lá em cima, senhor Rogério.
0: É o Azulão em cima, querendo gol, querendo sair na frente lá no Frei Epifânia, a bola vem jogada na área por ali. Quem taca ali para fazer a cobrança é o Wesley. O Wesley vai sair da bola, deixando para Felipe Pará. Voltou para o Wesley. O Águia prefere trabalhar a bola. Voltou para Felipe Pará. Levantou na área, segundo pau. Tira a defesa do Imperatriz. Novamente, Felipe Pará dá um totó de lado. A bola sobra para Cássio. Cássio domina, pisa na gorduchunha. Vai virar essa bola lá do campo, pelo lado direito, com o jogador que era o Samuel Pará. Tá aí o Samuel, tocou bola aqui atrás. Essa bola chega no Felipe Pará. Felipe Pará abriu o bolão para Cássio, Cássio domina, já toca para o campo de ataque para Wesley, voltou novamente aqui para o jogador Cássio. Cássio vai tentar jogar para o campo de ataque por ali, foi forte demais, mas deu certo, chegou o Wellington, rasga a defensiva do Imperatriz, tirando de lá, limpando a área. O Águia aperta, aperta, Paulo Henrique.
1: O Águia aperta, o Águia chega, o Águia busca ali chegar lá na área do guardião Wellington Lima. Mais uma, a bola foi desviada pela linha de fundo, escanteio, novo escanteio, o Wesley na cobrança pelo lado esquerdo, abração do Jango em Icoaraci, ligado na clube. Alô, Jango!
0: Tem bola na área da equipe do Imperatriz, por ali o jogador camisa número 11, Wesley, vai jogar a bola na área. A bola vem aberta agora. Wesley, camisa número 11, é o escanteio cobrado pelo lado canhoto de ataque da equipe do Azulão. Tá todo mundo brigando por espaço dentro da cozinha, dominada pelo goleirão Wellington Lima da equipe do Imperatriz. A equipe vermelha do Imperatriz, Luizão, que é papo, né? E apareceu o piauiense Fábio Gomes de Souza. Eu já falei mais de uma vez aqui, volto a repetir, juiz não é árbitro de futebol, não é de MMA, não está ali para separar a briga. A briga voltou, a bola levantada na área, tira a defesa da equipe do Imperatriz. A briga pelo espaço é insana por ali, Palominha tenta ganhar, vem por baixo fazendo falta, o Cássio jogando no chão, camisa número 7 da equipe do Imperatriz. Está todo mundo querendo cartão amarelo aí para o camisa 6 do Azulão, hein, Paulo Henrique?
1: Mas não é, porque foi jogada normal ali, então, em cima do Palominha. Você pode olhar aí, a disputa normal, foi na bola, não achou, e aí, pegou as pernas do jogador, mas falta normal para a equipe da Imperosa, né, do Imperatriz, o Cavalo de Aço do Maranhão.
0: O Cavalo de Aço maranhense, a bola tá com o Arthur Potiguar, o juizão mandou cobrar de novo, né, já tinham cobrado ali, o Arthur domina, bota no terreno, tá demorando para cobrar essa falta, já cobrou, a bola viajou, passou da linha aqui de vídeo gramado, vai subir no segundo pau, tocando de cabeça, o Cássio já toca para o William Daltro, tenta chutar a bola para frente, na verdade, era o Wesley ali na jogada, a bola desvia na marcação da equipe do Imperatriz e sai novamente pela linha lateral, mais um lateral favorecendo o azulão marabaense. Galera ligada no timão, campeão do rádio, 11 minutos jogados da primeira etapa e o juizão vai lá, o juizão é palestreiro, gosta de conversar, quando ele encerrar a carreira de árbitro ele vai dar palestra pelo Brasil, que ele
1: começando ali com o Marcinho Guerreiro, chamando
0: ele...
1: atenção.
0: É, o Marcinho tá reclamando da parada ali, é lateral pro azulão cobrar, tá dizendo que o azulão tá demorando demais para cobrar os laterais ali, a bola recuada pro goleirão, o Iago Haas vai dar um chutão daí, Iago não, ele prefere rolar de lado para o Wendel. O zagueiro Wendel domina, caindo aqui pelo lado canhoto do gramado, campo defensivo do Azulão. Já bate para o campo de ataque. Melhor para o Imperatriz, que recupera a bola. Vem o Cássio por ali tentando ficar com ela. Recupera, endoidou ali o técnico Marcinho Guerreiro. Não acreditou que o seu jogador perdeu essa bola para o Cássio na frente dele aí, hein, Paulo Henrique?
1: É, ele parece que estava pisando num formigueiro, batendo o pé. Que diacho é isso ali, hein? Não aceitou que eles perdessem essa bola para o Cássio. E ganhou arremesso lateral, o Águia já cobrou,
0: a bola chega com o Wesley, rola de lado essa bola, vem no jogador que é o William Daltro, vai tentar armar dentro do campo defensivo, deu certo, passou entre linhas, olha o PH chegando, invadiu, quem chega pra marcar, olha o gol, a bola batida lá dentro!
1: Alexi!

0: sou paixão.
1: É Rogério Brasil.
2: Fala aí, Bidinho.
1: Você julgou, hein, mano?
2: Alex, Alex, no contra-ataque veloz do azulão marabaense. Que bola foi essa que o William Daltra achou pro Alex? Aliás, achou pro PH correndo lá pelo lado direito. O PH foi na linha de fundo, jogou pra trás a bola. Alex chegou sem marcação, só ele e o goleiro. Empurrou pro fundo do barbante. Quando ela beijou o agrião, era um decorrido. 12, eu falei 12 jogados, 12 jogadores. Primeiro ato de espetáculo. Nem blá blá blá, nem chororô. O cavalo de aço deu mole, o azulão ensacou, ensaca azulão, ensaca azulão. O couro come no freio, epifane, o placar do Aldin.
3: Olha, pum! Imperatriz
2: 0.
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3: O William Daltro pegou na saída de bola, pegou toda a defesa, surpreendeu ali o cavalo de aço, lançou o PH pelo lado direito, ele caprichou, levou lá no fundo, e ele olhou, quem vinha chegando, o Alex, ele rolou pro Alex, ela bateu, pulou ali, né, e ele bateu, bateu forte, o Águia abre a contagem no placar de Dom Carajás, o Águia tem 1, Imperatriz 0.
2: Olha o Águia chegando com o jogador, PH tentou driblar, foi pra cima, bateu muito alta, a bola subiu, foi pela linha de fundo, é só tiro de meta favorecendo a equipe do Imperatriz. No freio Epifânio, a bola rola, a emoção vai junto e você confere comigo tempo e placar na Série D. RBA TV canal 2.1 vem trazendo o tempo de jogo. Agora tem 15, eu falei 15 minutos, 15 jogados, 15 jogadaços, primeiro ato de espetáculo. No placar do Dol Carajás aconteceu, tá no Dol Carajás.
3: Águia 1, Imperatriz
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2: Chonadão não, chonadaço pela paixão do brasileiro futebol. Obrigado, torcedor, pelo rádio ligado na maior emissora da Amazônia. Você no sistema Clube de Rádio, dando aquela moral pro Timão, campeão do rádio. Amanhã tem mais futebol na Clube, às 16h, a bola rola na Série A, na elite do futebol brasileiro. Tem o Leão em casa, e Leão em casa contra o Furacão. Que encontro é esse? É o Leão tentando acalmar o Furacão. Amanhã às 16h, você vai ver o jogo ouvindo o Timão, campeão do rádio. Aqui o Azulão vence a parada pelo placar de 1-0. A bola tá no lado canhoto de defesa do Águia com o jogador Wendel. Wendel toca para William Daltro. William Daltro toca para Alex. Alex escora de cabeça pro jogador que era o Felipe Pará. Limpou, abriu o bolão para Cássio, Cássio domina, recua essa bola ali para o jogador que era o Wendel, dominou, tenta sair jogando ali pelo meio. Opa, falta, hein, professor, em cima do
6: Wesley.
2: Ah, não, Alex, é o,
6: não, é o Wesley.
2: Wesley, Wesley, safadinho, aí na tua frente, hein, Paulo Henrique.
6: Pois é, senhor, do Wesley, que ele tava de frente ali, ele é muito parecido com o Alex. A falta do Doda Maranhão em cima do jogador Wesley, em cima do nosso, aliás, que fazia um bom toque de bola, colocava o cavalo de aço ali na roda e foi parado com falta. Quem se prepara para cobrança tem o William Daltro.
2: William Daltro já cobrou a bola, viajou, foi forte demais essa bola, saiu. O juizão tá falando que tá mandando bater de novo.
6: Mandou voltar, né?
2: Mandou voltar, falta aí, foi, Paulo Henrique?
6: Mandou voltar.
2: Vamos lá então, bola do azulão marabaense. Tá conversando ali o Daltro com o camisa número 4, às costas ali o Wendel, dois jogadores conversando ali, depois de uma conversa com o técnico Luiz Carlos Vinck. A bola vem pelo meio, Águia toca a bola vem com o Carlos Maia, abriu o bolão lá para Felipe Pará, ele viu passando, o Alex tocou na entrada da área, olha o Alex aí, chega a defesa do Imperatriz, tirando de lá com o jogador Arthur Potiguar, jogou para a linha de fundo, Águia tá na quina, é escanteio pro azulão, Paulo Henrique.
6: Lá pelo lado direito, mais uma jogada do Águia com o PH, no cruzamento, tentou fazer o lançamento, a bola foi tirada pela linha de fundo, escanteio. Quem tá por ali é o Felipe Pará para cobrança.
2: Felipe Pará vai levantar a bola na área da equipe do Imperatriz. O Águia está correndo atrás do segundo gol ainda no primeiro tempo. Para jogar mais tranquila, parado, o Azulão vai vencendo, vai chegando a 15 na tabela de classificação. A bola vai ser viajada para a área, viajou, tira a defesa do Imperatriz, rasga de qualquer maneira. Na segunda bola, vem o Águia, recupera. Olha o Azulão aí no campo de ataque. Passou pedindo bola, o Felipe Pará recebeu, levantou na área, muito alta. Infelizmente essa bola passa de todo mundo. Quem corria ali era o Dedezão, que é grandalhão, mas passou por ele também, né, Paulo Henrique?
6: O comprido Dedé, olha o Águia voltando, olha o Águia querendo.
2: O PH, a bola voltou para o jogador que era Daltro, volta para PH recua. Para o zagueirão, o Wendel dominou, tocou de lado essa bola, vem buscar a bola ali, o camisa número 5 do Azulão Marabaense. William Daltro já toca pelo meio, buscando bola para Carlos Maia. Carlos Maia abriu o bolão para Felipe Pará, deu o bolão correndo pelo lado canhoto, vem o Águia novamente aí, a bola passou, sobrou na grande área, pintou o gol, o juizão tá marcando o perigo de gol, marcando falta do Alex em cima do zagueirão, dentro da grande área aí, PH.
6: É, mas houve o toque do Alex em cima do jogador, exatamente o Arthur Potiguar, falta anotada, favorecendo a equipe do Cavalo do Aço, de Aço, que no poca-toque, vai entrando no cacete dentro de casa, 1-0 Águia.
2: Aos 19, galera, hora da leitura do jogo pra Dol Carajás, o portal de notícias da nossa região. 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Alô, PH Esmiúça, garotinho, a Amazônia quer ouvi-lo.
6: Olha, Rogério, o Águia precisava acertar o meio campo, e isso foi feito, a gente falava aqui, não é? A questão do próprio Felipe Pará que precisava acertar.
2: Olha o Azulão aí, Alex dominou, pintou o segundo, entrou na área, driblou, fez o que quis, bateu, em cima da linha, olha a bola, sobrou pro Águia, pintou o segundo, não pode errar, não pode errar esse gol, tira a defesa do Imperatriz.
6: Olha,
2: tá dizendo que foi com a mão.
6: Eu acho que foi com a mão, tirou com a mão ali, só queria ver o replay desse, olha, você vai ver aí, não é? Olha o toque aí, olha aí, foi com o braço, pra mim, na minha opinião, pênalti ali, mas tudo bem. Como eu voltava a falar a respeito, o Águia precisava acertar esse meio campo, e a partir do momento em que ele corrigiu essa situação do meio de campo, e aí o time se acertou, o Águia manda no jogo no momento.
2: Olha aí o Águia chegando mais uma vez, a bola jogada por ali, tentando o Alex, tira a defesa, tá meio espantada a defesa do Imperatriz, tirando.

0: Mas o 16 não, é o 6 com essa aí não.
1: É o 16 mesmo, agora a escalação que foi passada pra gente, não tinha nenhum 16, né? É o David, ele que tá com o 16.
0: É o David, né? O David vai saindo para a entrada, jogador camisa número 26, Wilson Silva.
1: Wilson Silva, ele vai estancar a sangria, né? Porque lá pelo lado do David só tava dando o PH. Então ele vai reforçar o lado canhoto de defesa ali para ver se a bola não passa tanto no pé do PH pelo aquele lado lá, do lado canhoto. O Imperatriz tenta descer por ali, a bola desviada pro campo de defesa. Vai sobrar tranquila na mão do goleirão Iago Haas, que defende o azulão marabaense. Galera ligada do Timão, campeão do rádio, você que tá comigo, tá em casa, tá no trânsito, tá no trabalho, tá levando a clube com você no seu rádio, no seu coração. Já mexeu aí o técnico, o grande Marcinho Guerreiro da equipe do Imperatriz. Tirou o grande de David e colocou Wilson Silva, o camisa número 26, no time da equipe do Cavalo de Aço. 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
1: Pelo lado de cá, tocou para trás, o azulão entrou na área, Alex tocou para trás, não tinha ninguém. Ele jogou sem olhar agora, entregou a bola para os jogadores da equipe do Imperatriz, que está jogando com velocidade aqui com o Pedro Senna. Já toca pelo meio essa bola, quem vem buscar a bola por ali é o jogador João Vitor. Está com ela dominada, voltou para Pedro Senna, recua um pouco mais para João Vitor. Ele domina, já toca pelo meio para Fidel. Fidel bota no terreno, abriu o bolão lá no campo de defesa, joga a bola lá para o jogador que era o Arthur Potiguar. Já virou bola lá para o jogador que era o Wilson Silva. O Imperatriz toca a bola, o Doda Maranhão tá com ela agora na miúca, ali no grande círculo, já tocando ali pro seu companheiro de defesa, o jogador que era o Arthur Potiguar, abriu o bolão aqui pelo lado direito de defesa da equipe do Cavalo de Aço. A bola tá agora com o jogador camisa número 7, às costas, ele é rápido, é o Palominha, tentou botar na frente, voltou para Pedro Senna, recebeu de volta o Palominha, vai levantar na área, a bola desvia na cabeça do Cucuruto ali do jogador Cássio da equipe do Águia, sai pela linha de fundo, é escanteio pro Cavalo, Paulo Henrique.
0: Palominha tentou cruzar e o Cássio colocou o seu cabeçaço ali, desviou pela linha de fundo, é escanteio. Rian na cobrança pelo lado direito, te segura por aí, Azulão.
1: Vem bola na área do Azulão, ninguém marcando ali, o Palominha domina, levantou no segundo pau, passou, tira a defesa do Águia, vai sobrar quem sabe agora no contra-ataque, a bola tá com o jogador Wesley domina, vai Wesley, tem 4 jogadores do Águia contra 2 do Imperatriz. Olha o Águia chegando, a jogada é boa, Felipe Pará levantou no segundo pau, tocou pro meio, não tem ninguém ali naquele local, Alex, faltou ele levantar a cabeça que ele ia ver que não tinha ninguém, ele ia tocar pro meio ali, Paulo Henrique.
0: Pois é, deu errado, era pra ele colocar ali na direção do Wesley, que queria essa bola ali, ele deu pra trás, deu pra ninguém, melhor então pra defensiva da equipe do Imperatriz, que já sai jogando, placar de Dal Carajás, o Águia na frente, 1-0.
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1: No primeiro tempo no Frei Epifânio da Badia, Imperatriz no Maranhão, vai dando azulão, um placar 1-0, gol marcado pelo jogador Alex aos 12 minutos deste primeiro tempo. Aqui o Imperatriz toca a bola ali com o Pedro Senna, perdeu a bola, voltada para Palominha, o Águia recupera, sai ali no multidão, olha o azulão aí, a bola tá com Wesley, foi pro chão, o juizão parou, marcou falta do camisa número 8 ali, o João Vitor, e por trás não pode, né, Paulo Henrique?
0: É verdade, por trás não pode, negativa. Então a falta foi marcada, hein? Falta ali do jogador camisa número 8, o João Vitor, em cima do Wesley. Daí é perigo. Pega daí, rapaz, se tivesse em campo aí o jogador Diogo Carlos, hein? Pega muito bem também daí. Mas daí quem cobra? Pode ser o William Daldro que pega bem, o próprio Wesley bate bem dali. Vamos ver. É perigo, pode acontecer um segundo. Querendo aí, olha, Luiz Carlos Vinck. Rapaz, o Luiz Carlos Vinck também era o cobrador oficial do Vasco da Gama, lembra?
1: É, eu nem me lembro desse tempo, cara. Eu vou até chorar.
0: 1989, é, 90.
1: Já pensou o Luiz Carlos Vinck jogando hoje, porque ele jogava naquele tempo? Era lateral da seleção brasileira, né? Hoje
0: 2 Olimpíadas.
1: Tem. Essa que é a grande realidade. É falta pro azulão cobrado aí, ninguém vai pegar direto pro gol não, hein? Eu acho que não, vai ser uma jogada ensaiada do azulão marabaense. Por ali o Felipe Pará, quem tá por lá também é o Wesley pra cobrança autorizada.

0: Felipe Pará jogou, a bola de Sky saiu do gol, goleirão Wellington Ima da equipe do Cavalo ficou com ela, sai jogando com velocidade. Olha aí o Cavalo de Aço correndo com a bola dominada, com o jogador camisa número 20, o Doda Maranhão, tentou jogar pro campo de ataque, vai recuperar o Doda, recupera, tocou bola pra Palominha, Palominha tá aberto correndo aqui pelo lado direito, aplica uma quinta, passa da linha aqui de vídeo gramado, tá no campo de ataque o Palominha, marcação dele, tá ali o Wesley, ele toca pro meio, não tem ninguém do Águia marcando ali, a jogada é perigosa, olha a Imperatriz chegando, a bola batida, foi pra fora, mas o Iago Haas foi lá conversar com os homens, tinha muita liberdade pra olhar, finalizar, e não, Paulo Henrique, o camisa número 7 ali, o Palominha, não, garotinho?
1: É, e não pode, porque esse menino aí é um jogador que joga meio avançado, né? Aliás, quem bateu foi o camisa, Wilson. O 26 que entrou ainda há pouco, mas a jogada foi do Palominha aqui pelo lado direito, e o Águia deu liberdade, e essa liberdade ele não quer. E é por isso que, opa, dominou com o braço aí.
0: Saiu jogando errado o Águia de Marabá, olha aí o Imperatriz chegando. Toca mal por ali, a bola sobra para o jogador Carlos Maia. Sai jogando com velocidade, abriu pelo lado direito, a bola vem no jogador que era o Samuelzinho. Samuel Pará, a bola jogada pelo meio, vem com o jogador que é o Wesley, tocou a bola para o Cássio, aberto pelo lado canhoto. Lateral canhoto do Azulão, pega a bola, já toca para Felipe Pará, ali comandando a mil, tocou de lado essa bola para Daltro. Daltro abriu pelo lado canhoto, aqui a bola chega no jogador Cássio, Cássio domina, toca para Felipe Pará na miúca, ele recebe essa bola, cadencia, olhou para lá, para cá, tocou rasteirinha, a bola chega no jogador Wendel, o Wendel domina, tocou para Dedé, capitão Dedé vai recuar essa bola pro goleirão Iago Haas, que vai dar um chute pro campo de ataque, a bola viaja por ali, lá pelo lado direito ele buscava o PH, melhor na marcação por ali o Wilson Silva, já recupera a bola pelo Cavalo de Aço, tocou para Fidel, abriu pelo meio, é aí que mora o perigo, olha o Fidel, entrou na grande área, chega a defesa, tirando, voltou pro Fidel, tocou, olha o Imperatriz chegando, a bola batida, desvia do Cássio e vai pra fora. O Águia deu moleza aí, agora o Pedro Senna quase marca o gol de empate, hein, Paulo Henrique?
1: Pois é, porque deu espaço, deu moleza, perdeu uma jogada ali, tem que aproximar, tem que diminuir o espaço, que é pra justamente evitar toda essa situação aí. O Águia se complica ele mesmo, por isso tá aí numa problemática no momento. Escanteio pro Imperatriz, lado direito, lado esquerdo.
0: Pois é, escanteio pro Imperatriz cobrar lá pelo lado esquerdo, a bola vai viajar pra área do Águia, viajou, primeiro pau, tira o Wendel de cabeça. O Águia tava pegando toda a segunda bola ainda há pouco, agora a segunda bola tá sempre sobrando com a equipe do Maranhão. A bola jogada pro campo de ataque por ali, a bola subiu, vai descer, Dedezão é grandalhão, toca de cabeça, sai jogando com o Carlos Maia, abriu o bolão, olha aí o contra-ataque do Águia, se trabalhar, quem sabe o segundo gol, passa Felipe Pará pedindo, recebeu ali o Alex na cara do gol, vai pra cima da marcação, prendeu, tocou, olha o Águia chegando, tem que botar o pé com força, com raça, botou o pé muito mole, a defesa da Imperatriz recupera mais uma aí, Paulo Henrique.
1: Pois é, faltou mais resiliência ali do jogador Carlos Maia, no toque ali pro lado esquerdo do Alex, fecha para chegar arrebentando, e aí deixou a bola fluir, e aí chegou a zaga para tirar, aliviar, permanece placar de Dol Carajás, o Águia vence 1-0, placar de Dol Carajás.
0: No freio Epifânio, a bola rola, a emoção vai junto e você confere comigo tempo e placar na Série D. RBA TV canal 2.1 vem trazendo tempo de jogo. Anotem 30, eu falei 30 minutos, 30 jogados, primeiro ato de espetáculo no placar do Dol Carajás, aconteceu, tá no Dol Carajás.
2: Águia 1, Imperatriz
0: 0. 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
0: Dona não, chonadaço pela paixão do brasileiro futebol. 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O Águia tem lateral para cobrar aí pelo lado canhoto de ataque. Tá lá o Cássio, não é isso, PH?
1: É o Cássio, é arremessar, vai colocar a bola lá no furdunço. É o azulão em busca do segundo.
0: A bola jogada para o PH por ali, não consegue dominar, sai pela linha lateral, favorecendo a equipe do Cavalo de Aço. Palominha na cobrança, balança o esqueleto, recoloca a bola em jogo. Palominha joga a bola no campo defensivo ali para o Arthur Potiguar. Ele domina, já volta lá para o Rony. Rony bota no terreno, sai jogando, joga um pouquinho mais à frente essa bola. O Wilson Silva correndo lá pelo lado direito, voltou para Rony, o defensor da equipe do Cavalo. Vai tocar ali para o jogador que era o Arthur Potiguar. Ele domina, passou pedindo bola, recebeu aqui o jogador João Vitor, camisa número 8 às costas, e olha para o campo de ataque. A bola vai chegando ali no campo de ataque para Pedro Senna, voltou novamente para João Vitor, que volta novamente a bola ali para o Arthur Potiguar. O Águia deixa o Imperatriz tocar no campo defensivo. Quem está com ela agora é o Rony. Rony domina ali na perna de canhota, que é boa, abriu o bolão aqui para o jogador que era o camisa número 8 da equipe do Maranhão, que é o garotinho João Vitor. Dominou, tenta jogar para o campo de ataque, a defesa do Águia chega por ali, a bola está desviando, é alguém, o Cássio está cobrando alguma coisa do bandeirinha por aí.
1: Ele marcou uma falta ali, né?
0: Marcou falta, favorecendo a equipe do Imperatriz aí, daí é perigosa, hein, Paulo Henrique?
1: É muito perigosa, intermediária, é um pouco distante. Mas a gente tem que ver o que o camisa 4, o Arthur Potiguar, né, já pegou ali, pediu a preferência, mas está ali também o Rian perto da bola e o próprio Doda Maranhão. Mas vai ser ali uma jogada ensaiada, né? Marcou a falta e a falta perigosa aí. Se segura por aí, Azulão.
0: É, vamos ver o que aconteceu, na verdade, na jogada por ali. Ficou falta nesse lance.
1: Mas marcou o toque de mão, não é?
0: E foi aí, meu amigo, esse árbitro tá enxergando bem.
1: Foi o toque de mão ali, foi o toque de mão do jogador, tá. O Endel.
0: Olha lá, o grande, o Iago Haas tá pagando geral pros homens da barreira por ali.
1: A barreira tem que olhar pra ele que tá orientando, né, Rogério?
0: É verdade, camisa número 10. O jogador Rian tá por ali, o camisa 4, o Arthur Potiguar, conversando com mais um homem que está por ali também para tentar a cobrança dessa falta. É uma falta que não está muito perto não, mas se pegar bem na bola pode levar perigo. Para quem chuta forte, para quem bate colocado talvez está longe, mas para quem chuta forte dá, é o Arthur Potiguar que vai nela, bateu, a bola desviou, caiu, o goleirão do Azulão, o Iago Haas, ficou com ela. Tranquilão, não deu nem rebote, ficou na manha do Aranha com ela na mão. 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
0: Foi falta agora em cima do camisa número 18 da equipe do Azulão, o grande Alex, que marcou o gol do Águia. O Águia vai vencendo por 1-0 lá no Frei Epifânio da Badia, no Imperatriz do Maranhão. 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Quem toca a bola é a equipe do Imperatriz. A bola vai chegando aqui com o jogador que era o Arthur Potiguar. Passou Palominha pedindo, ele prefere rolar pro meio ali pro jogador que era o João Vitor. Tá com ela dominada, cadencia, olha pra lá, pra cá, joga um pouquinho mais atrás pro Rony. Rony domina, vai abrir bolão lá pro jogador que era o Wilson Silva, dominou, abriu mais ainda, olha a equipe do Imperatriz chegando, trabalhando, o Águia dá espaço, o Imperatriz vai chegando, vai ganhando palmos ali no campo de defesa do Águia. Bola jogada por ali, vai ficar tranquila na mão do goleirão Iago Haas, não consegue acertar o passo, o Águia agradece, tá jogando com velocidade, cá pelo lado canhoto com Cássio, aplica uma quinta, vai passar da linha aqui de vídeo gramado, ele prefere pisar, cadenciar, tá aí com ela dominada, tocou o bolão pro jogador Wesley, o Águia de Marabá tenta trabalhar uma jogada perigosa no peito ali do Felipe Pará, dominou, passou pedindo bola lá pelo lado direito, o jogador que era o PH, dominou, o Parazinho vai passando, vai pedindo bola, ele prefere recuar novamente essa bola aqui pro jogador Carlos Maia, dominou, cadenciou, vai recuar, recuou, pro Dedé, Dedé pisa, tá no campo defensivo, tocou bola para o Wendel já passou da linha aqui, divide o gramado mais uma vez, abriu pelo lado canhoto, a bola vai chegando no Cássio, deu bolão, na correria, ali pro Wesley, tentou jogar na área, a bola desvia, sai pela linha de fundo, é escanteio pro Águia, mais um aí, Paulo Henrique.
1: Mais uma do Azulão Marabaense, que antecipa-se, principalmente no setor esquerdo, as jogadas que eram pelo lado direito, agora estão sendo pelo esquerdo, uma vez que ele, o técnico do Imperatriz corrigiu do lado de lá, escanteio pro Azulão Marabaense, Felipe Pará na cobrança.
0: 35, galera, 35 minutos jogados, 35 jogados do primeiro tempo, o Águia vai vencendo 1-0, gol do Alex aos 12 minutos, mas teve mais chance, hein? Podia estar um 2 ou 3 aí, fácil, fácil pro Águia. Não pode desperdiçar chance. Vem bola pra área da equipe do Imperatriz. Na cobrança tá ali o jogador Felipe Pará. Vai levantar o juizão, que ele que gosta de separar a briga. Tá lá conversando com os jogadores de ataque do Águia e os de defesa do Imperatriz. A briga pelo espaço dentro da grande área defendida pelo Wellington. Autorizada, a bola viajou fechadinha. Tira a defesa por intermédio do goleirão Wellington. Sobrou aqui pra o Wesley tocou para Felipe Pará, dominou, pisou na gorduchinha, cadenciou, faz que vai, não vai, recuou para Cássio. Cássio jogou bola para a área, muito fechada, joga a bola do Cássio na mão do goleirão Wellington Lima, que tem pressa, sai jogando lá com Fidel. Fidel aplica uma quinta, ele tem as pernas grandes, passou do primeiro, levou o Fidel na marcação por ali, bota no chão o jogador do Águia. Vai levar cartão amarelo ali, é o Parazinho, né, Paulo Henrique?
1: Exatamente, o filho do Pará, aquele que jogou no Flamengo, no Santos, no Grêmio. Portanto, o Samuel Pará toma cartão amarelo, é o primeiro do jogo, seu Rogério Brasil.
0: Cartão amarelo para o Felipe Pará, mas não tinha muito o que fazer não, né? Ele tinha que realmente botar no chão o caneludo Fidel, que ele ia entrar com bola e tudo, né? Tinha que fazer a falta, é aquela história.
1: Fidel, escametar ex-águia, né?
0: É verdade, ou você troca o cartão pela uma falta perigosa, que ia levar perigo ali pro goleiro da sua equipe. O Parazinho preferiu levar o cartão amarelo. É falta favorecendo a equipe do Imperatriz, lado direito, lado esquerdo de ataque da equipe da Imperosa, por uma camisa número 10. Fala, PH.
1: Tem uma conferência antes das cobranças de falta do Imperatriz, viu? Se reúne quatro, fica aqui um papo ali, um papo daqui, papo de lá.
0: Pra gostar de conversar mais do que ele, só o árbitro, né? Por ali o camisa número 10, o Rian, tá lá por ali também um jogador que era o Arthur Potiguar, que bateu a última falta, tentou bater direto ainda há pouco, a bola foi fraquinha, mas dali tá um pouco mais perto. Já saiu ali da bola o zagueirão, deixou para os caras que vão cobrar com mais, digamos, colocar mais, destinar a bola com mais talento. Por ali, camisa número 10, na cobrança partiu, cobrou a bola, desviou na barreira, quase que ela engana o goleirão Iago Haas. Estava esperto, conseguiu se recuperar, jogar pela linha de fundo. É escanteio, hein, Paulo Henrique?
1: É, cobrança do grande Toda Maranhão. A bola foi desviada, a bola subiu, mas o Iago Haas colocou ali como garantia pela linha de fundo. Escanteio aqui na direita.
0: É escanteio, favorecendo a equipe do Imperatriz. A bola desvia, né, rapaz? Aí ela desvia e descai de uma hora para outra. A bola levantada na área, saiu do gol. O goleirão Iago Haas virou de soco, sobrou. Segunda bola do Imperatriz. Está na grande área, a equipe do Cavalo de Aço. A bola jogada para trás, rasga de lá de dentro. De qualquer maneira, o William Daldro. A bola subiu, Felipe Pará vai tentar conversar com ela. Toca de casquinha, de cabeça por ali. A bola vai sobrando, olha o Águia aí. Olha o PH, tenta, quase que ele consegue roubar essa bola. Chega antes do que ele, o Rune, recuando bola para o goleirão da equipe do Imperatriz, que sai jogando com velocidade aqui pelo lado canhoto. A boa jogada do camisa número 10, as costas do Rian, ele é liso. Passou de um, de dois, vai na cara do gol agora. Dominou, passou de mais um, quem tá na marcação dele por ali, era o jogador do Águia de Marabá, sobrou na entrada da área, ele aí pintou o gol, bola batida, tira de lá de qualquer maneira, a defesa do azulão marabaense, quase o Águia leva um gol no final, mas o Imperatriz não desiste, a bola tá com o Fidel, dominou, tentou passar de dois por ali, perdeu a bola, na velocidade o Águia desce, a bola tá com o Felipe Pará, dominou, tocou pra Alex, ele é veloz, sou mais você Alex, bota na frente garotinho, vai embora, ele preferiu brecar por ali, pisou na bola, recuou de muito longe, a bola vem ali pro jogador que era o Wesley, domina, tá com ela dominada, vai Wesley, vai garotinho, toca a bola um pouco mais atrás, essa bola pro jogador Carlos Maia, recua mais ainda pra Daltro, Daltro pisa na gorduchinha, toca a bola ali pro jogador da defesa do azulão marabaense, que é o Wendel, voltou pra Daltro, Daltro volta novamente pra Wendel. 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
0: Olha o Imperatriz, recupera a bola, o Águia está se segurando, tentando levar essa vitória para o intervalo. O Vink vai conversar sério com esses jogadores de ataque aí, porque eles erraram aí uns contra-ataques feroz aí. Agora dá mais um. A bola sobrou para Felipe Pará, tocou pelo meio, vai garotinho. O Wesley domina, olha aí, o Wesley com ela dominada, prendeu, tocou para Felipe Pará, pintou o segundo gol do azulão, abriu o bolão para PH, levou para boa, PH bateu, subiu demais, mas estava impedido já, estava dedurando lá a bandeirinha, a Nicole e a Arielle, hein, meu caro Paulo Henrique?
1: É, mas estava assim, estava voltando ali, o PH que já está ali, olha, né, já está voltando. E aí pegou errado na bola. E a bola acabou subindo muito, né? Mas já estava voltando, estava na marcação do impedimento adiantado do atacante do Águia.
0: O atacante do Águia, o PH, que é veloz e tudo mais, tem que dar uma olhada, conferir, garotinho, para não ficar impedido nos contra-ataques. Aqui a Imperatriz toca a bola pelo lado direito de defesa com o Palominha, tocou um pouco mais à frente para o jogador Pedro Senna, recua essa bola ali para o jogador Arthur. Arthur domina, vai levando o Imperatriz para o campo de ataque, tentou jogar ali para o campo de ataque, subiu no segundo andar, tirando de lá o Wendel, sobrou para cá, se ele joga para frente essa bola, a bola está sobrando só com o Imperatriz agora. O Águia deu uma pregada, uma cansada, dominou errado. Olha a equipe do Imperatriz aí, a bola vai ser batida pro gol, bateu, desviou, ficou morta, tranquila pro Iago Haas. O Águia cansou no finalzinho do jogo aí, do primeiro tempo, não, PH?
1: Tá sentindo um pouco a equipe do Azulão Marabaense, que tem que aproveitar aí. O time do Imperatriz só tem esse camisa número 10, o Rian é quem faz, arma tudo por ali. E o Águia não tá aproveitando, tem que o quê? Isolar esse jogador. Né, diminuir a marcação, o próprio William Adalto tem que fazer isso aí, pra não deixar esse garoto produzir, é o único que faz as jogadas por ali, é por ali o caminho da mina, mas o Águia precisa também resolver a situação lá na frente.
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0: Galera, 42 minutos jogados, 42 jogados, 3 por jogar no tempo regulamentar. No primeiro tempo tá reclamando ali, o William Daltro caiu, teve que tirar a chuteira, pisaram na chuteira dele, o juizão parou, marcou falta bem no centro do campo aí, Paulo Henrique.
1: Exatamente, olha só, cara, pisou, foi falta isso aí, né, mano? E era pra cartão, é falta do Rian, olha, pegou ali no mocotó esquerdo do jogador ali.
0: No mocotó do Daltro, o juizão parou, marcou. O Águia tem bola ali pelo campo defensivo com o Dedé. Já tocou um pouco errado por ali pro Daltro, tocou na fogueira. Olha o contra-ataque do Imperatriz aí com o Fidel. Ele é rápido, vai bater pro gol dali. Bateu fraquinho, que nem choque de pilha. Saiu pela linha de fundo, é só tiro de meta. Favorecendo o azulão marabaense. 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É tiro de meta favorecendo a equipe do Azulão Marabaense. Iago Haas não tem pressa, é final do primeiro tempo, 43 no meu aqui, galera, 43 minutos jogados deste primeiro tempo. O Azulão vai vencendo fora de casa por 1-0, cai um pouco de rendimento. Luiz Carlos Vinck, com certeza, quer que acabe logo esse primeiro tempo, ele dá aquela injeção de ânimo na galera para voltar pro segundo tempo, naquele ritmo que começou o primeiro, mas o Águia tem que se segurar aí, restam 2 minutinhos mais acréscimos do árbitro piauiense Fábio Gomes de Souza. Aqui o Imperatriz toca a bola no campo defensivo, a bola tá com o Arthur, Arthur domina, vai tocar para Rune, Rune bota no terreno, o zagueirão que joga pelo lado canhoto vai tentar armar por ali, jogou pro campo de ataque, a bola desvia, vai sobrando pro Palominha, correndo pelo lado direito, correndo pelo lado direito de ataque da equipe do Imperatriz. Ele toca essa bola ali, a bola recuada para o jogador camisa número 8 ali, o João Vitor, tenta jogar para o campo, a bola desvia, vai voltando para o campo defensivo da equipe do Cavalo. A bola está no Arthur. Arthur toca pelo meio, a bola desviada por ali, vai sobrando com o jogador camisa número 8, João Vitor, já errou o passe, o Águia não consegue ficar com a bola, a equipe do Imperatriz recupera, sai jogando novamente com o Palominha, abriu pro camisa número 20, o Doda Maranhão toca de lado essa bola para João Vitor vai abrir bolão lá pro jogador que é o Wilson bota no terreno, deixou para Rony, tá com ela dominada, tentou jogar por ali, a bola desvia no William Daltro, que não consegue dominar, ficou com o Fidel, Fidel fez a jogada ali, tentou avançar para cima da marcação, já levou dois, olha o Fidel aí, vai tentar entrar com bola e tudo, chega Wesley roubando-lhe a bola, olha o contra-ataque do Águia aí, o contra-ataque perigoso, a bola jogada para trás novamente pelo Felipe Pará, cadencia, o Águia não quis colocar velocidade, o time deu uma cansada que é natural, né? Aquele ritmo de início do primeiro tempo é difícil manter o jogo todo, é até natural. O Águia toca a bola, campo defensivo, a bola tá com o Cássio recua pro o Wendel, zagueirão, já recua mais ainda ali para o jogador que era o Iago Haas, dominou, sai jogando com o Dedé, o capitão, já toca de lado essa bola para Parazinho, Parazinho toca no meio, essa bola vem buscando bola ali, o jogador camisa número 8 do Azulão, Carlos Maia, 1 minuto, Paulo Henrique.
1: Vamos até 46 só.
0: Um minuto para falar. É o que eu peço pra você.
1: Agora
0: lascou. E o Azulão toca a bola do campo defensivo. A bola vem pro Cássio. Cássio domina. Recupera a bola pelo Azulão Marabaense. Toca pra Dedé. Dedé tá aí com ela dominada. Pisa na bola. Abriu pra Parazinho. Parazinho domina. Tá aí o Samuel Pará com ela dominada. O Carlos Maia tá pedindo bola. Ele prefere recuar pro Iago Raso, goleirão do Azulão Marabaense, que vai dar um chutão. Chutou. A bola viajou. Passou da linha que divide o gramado. Foi pra fora, na verdade. Quando o árbitro encerra a parada. Fim de papo, fim de papo, fim do primeiro tempo. 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
1: Fim de papo, o Águia vence na primeira etapa. Tem mais 45 minutos para fazer muito, né? Vamos ver o que é que o técnico Luiz Carlos Vinck conversa com o grupo, que começou um tanto quanto mal, equilibrou, fez o gol e depois caiu de rendimento no final do primeiro tempo. Vamos ver o que é que temos aí para esta segunda etapa, né? Vamos ver, o Águia precisa realmente fazer a diferença nesse segundo tempo, porque vai aí, vai ficando na segunda colocação, a vez que o trem venceu por goleada. Vamos ouvir o Alex Silva aqui no microfone, campeão da Rádio Clube. Alex, bom primeiro tempo, importante aí, né?
5: Primeiramente, agradecer a Deus, né, por mais uma oportunidade, por mais um gol. A nossa equipe é uma equipe muito boa, muito forte. Graças a Deus a gente está saindo com esses três pontos aqui. Continuando na mesma pegada, que se Deus quiser a gente sai com esses três pontos daqui fora de casa.
1: Tá aí, portanto, o Alex Silva falando no microfone, campeão da Rádio Clube, a sua 100.7 de Marabá, a sua 106.9 de Belém do Pará. Abraçando toda a galera de Santarém. Alô, Campusca! Tá ligado na Clube, o Campos Filho, com toda a galera aí em Santarém, meu amigo Foguinho.
2: Só na manhã.
1: O Foguinho também tá lá, só na tranquilidade, não é? Então a gente vai... acompanhando tudo, olha, se o Águia quiser mexer no segundo tempo, ele tem à disposição aí o Xandão, o Luiz Fernando, o Vitor Chaves, os zagueiros, né? Tem também o JP, que é pro ataque, o Ender pro meio, o Cacaroto, meio campista e atacante, Kaique, ele tá entrando agora de atacante, né? Tem também o Diogo Carlos, atacante, Railson, atacante, o Iago Sapinho, é volante, e é o Tinho, atacante, são os bancários do Águia. O Imperatriz tem o Matheus pro gol, tem... o jogador, exatamente, o Wilson Silva já entrou, né? Tem o Ceará, é lateral direito, Matheus Truco é meio campista, Caio Sena, o Gleidson, Felipe Macena, tem também o Doda Lira, meio campista, Matheus Sabes, né? Também tem o Anderson Brito, Gustavo Índio e o Joel, tá aí. Fim de papo para o primeiro tempo em que o Águia vai vencendo pelo placar de 1-0 e agora a gente vai... no intervalo inteligente da Clube.
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0: 20 horas mais 25 minutos, hora certa para você que está aqui na Clube, a sua 100, aliás, 20 minutos, perdão, 20 horas, 20 minutos, hora certa para você que está aqui na Clube, a sua 100.7, abraçando o grande Natan Souza, aqui pelo estúdio, acompanhando, feliz da vida com a vitória do Águia, mas triste porque o Imperatriz dele está entrando no cacete, o Pocotoco está aí perdendo, né? Olha, Campeonato Brasileiro Série A, o Mirassol vai vencendo o Fluminense 1-0, estamos no intervalo de jogo também, né? O Mirassol vencendo o Fluminense, né? Já tivemos aí a vitória do Santos sobre o Grêmio, 2-1 lá na Arena do Grêmio, hein? Que coisa, hein? Que coisa, né? O Santos vencendo aí, né? Teremos daqui a pouco Flamengo e Palmeiras, todo mundo na expectativa desse grande jogo, esse grande clássico. Aqui o nosso Júnior Bombado aí, feliz da vida aí com o seu Palmeiras dele aí, né? Ele é flamenguista, rapaz, tá com a camisa do Flamengo.
1: Vixe, vai!
0: Júnior Bombado preocupado com o Palmeiras, rapaz, te
2: dizendo. Um equívoco aí.
0: O Cruzeiro vai enfrentar daqui a pouco também. Não, perdão, esse jogo é amanhã, né? Amanhã teremos Palmeiras e Chapecoense. Amanhã, Leão, Azul, Paraense, todos na torcida para o Clube do Remo. Todos torcendo para o Clube do Remo amanhã. Remo e Atlético Paranaense, só vai você, Leão. É o futebol do Pará, assim como na segunda-feira vamos estar torcendo para o Paysandu. Eu falei Palmeiras e Chapecoense, não foi Cruzeiro, né? Cruzeiro e Chapecoense, é, tô ficando é doido, perdão, gente. É Cruzeiro e Chapecoense amanhã. Clube do Remo e Atlético Paranaense. O Corinthians vai jogar diante da equipe do Atlético Mineiro, 18h30, jogos de amanhã na Série A. Vasco da Gama e Bragantino, o jogo será às 20h30, lá no estádio de São Januário. Vamos ter também na segunda-feira o Coritiba contra a equipe do Bahia, tá bom? Os jogos aí que vão acontecer. Já tivemos então aí ontem o São Paulo empatou 1-1 contra a equipe do Botafogo. O Vitória 2-0 no Internacional. Líder é o Palmeiras com 35 pontos, Flamengo segundo com 31. A refrega vai ser hoje aí, né, dos primeiros colocados e tudo mais, né? Tá certo? Vamos falar agora da Série D, né? Série D que estamos aí com o grupo 5, Águia vencendo a equipe do Imperatriz por 1-0 lá no estádio Frei Epifânio da Badia. Deixa eu ver aqui, né, os jogos interessantes que a gente vai acompanhando. A equipe do Trem venceu 4-1 do Tocantinópolis e o Oratório vai enfrentar a Tuna amanhã às 15h30 no estádio Augusto Antunes, lá em Santana, no Amapá. Então, o líder está sendo aí a equipe do Trem com 17 pontos, o Águia está indo para 15, o Imperatriz ficando com 9, a Tuna, se vencer amanhã, vai para 12 pontos e fica muito bem na tabela de classificação. Vamos esperar aí, né? E o Oratório, 3 pontos. Tomara que a Tuna vença. É o futebol paraense, todo mundo torcendo aí para a Tuna Luso Brasileira. Na outra chave, né? A outra chave que interessa aos paraenses é o grupo 6. É o grupo 6. Teremos hoje. Deixa eu ver. Não, é amanhã, né? Amanhã teremos Parnaíba contra a equipe do Maracanã. Parnaíba e Maracanã. O Sampaio Corrêa vai enfrentar o Moto Clube às 17 horas amanhã, lá no Estádio Castelão. E vamos ter também, aliás, já tivemos IAP 1, o Iguatu do Ceará também 1. Esse IAP está danado, está se recuperando, né? Olha só. O Iguatu tem 16 pontos, o Parnaíba tem 10, o Maracanã tem 10, o Moto Clube tem 9. Hoje, o Águia enfrentaria, se terminasse hoje, nesse momento, o Águia enfrentaria a equipe do Maracanã. A Tuna Luso Brasileira estaria enfrentando o Iguatu, não é? Essa que é a grande verdade. Vamos esperar aí que os paraenses possam se dar bem nos campeonatos, nos respectivos campeonatos que estão disputando. Vamos então aí falando um pouco do jogo que aconteceu ainda há pouco, né, no primeiro tempo desse jogo aí, em que o Águia começou tentando mandar no jogo, mas quem se apossou até os primeiros 15 minutos foi o Imperatriz. O Águia, depois que entrou no jogo, que consertou o seu meio campo, com o jogador, exatamente o Felipe Pará, que passou a ter uma nova função e ali cadenciava lá o jogo, dominou, teve o maior controle de meio campo, que servia tanto o PH quanto o próprio Wesley. Aliás, que o Wesley, quero observar que ele aparece em todos os lados do campo. Houve uma invertida do PH para o lado direito e o Wesley para o lado... Perdão, para o lado esquerdo e o Wesley para o lado direito. Isso aí confundiu um pouco a situação do Imperatriz. Que o jogador, exatamente o David, realmente as jogadas todas em cima dele. Foi por ali que nasceu o gol do Águia. Era por ali que estava sendo o mapa da mina. Muito bem observado pelo grande Marcinho Guerreiro, que substituiu e imediatamente controlou mais ou menos o jogo. A gente viu que o técnico Luiz Carlos Vinck também cobrou muito, principalmente a questão de acertar os passes. O Águia errou muito ainda, né? A gente vê que o próprio William Dalton, na situação do gol, foi na tentativa de fazer aquele lance e acertou em cheio. Num lançamento de mais ou menos 40 metros, acertou ali o lançamento lá na direita do campo de defesa, lá no lado direito, para o jogador PH, que ingressou na grande área, foi no fundo e cruzou para trás para o Alex Silva marcar o gol único até agora da partida. O Águia chegou com maestria, mas dominou. Poderia ter feito, inclusive, 2-3 se quisesse. Ele tivesse competência, se tivesse uma situação mais assertiva. No entanto, faltou o quê? Esta chegada e precisão ainda no momento da conclusão. PH, então, errou pelo menos 2 gols ali que daria para ampliar. Mas a gente viu que já no finalzinho o Águia deu uma pregada e isso tem que ser observado principalmente pelo preparador físico e até mesmo pelo técnico. Se vai ter que fazer alguma mudança, não é? Porque sempre o PH é o que mais cansa ali devido à sua volúpia, à sua desenvoltura em correr mais, em se doar mais. E isso a gente está vendo. O próprio... O jogador Wesley é um cara que se cadencia mais, que se poupa mais. Mas aí o PH, não dando para o PH, entra quem? Diogo Carlos é o mascotado, até mesmo o jogador Cacaroto, que ajuda muito no meio campo. O Cacaroto, que quando entrava com o Júlio César Nunes, ele tinha uma função de fechar para o meio campo, e isso ajudava bastante com as bolas chegando com mais qualidade ali no ataque. Vamos ver o que é que pode fazer aí o técnico Luiz Carlos Vinck para este segundo tempo. Se vai mudar, se vai voltar tudo como começou, porque também se houver uma mudança, uma possível mudança, eu acredito que não deva mexer ainda agora, devido ao que o Águia fez no primeiro tempo. Principalmente parte do primeiro tempo em que controlou. Eu acho que ele não deve seguir o que vinha fazendo o Júlio César Nunes, né, mantendo ali. O Alex está bem no jogo, vai ser difícil para voltar ali devido ao posicionamento, à postura, à forma de jogar do jogador Alex. Vai ser difícil entrar ali o JP Bardares para buscar a titularidade com o Vinha sendo. Porque o que está para... Olha, foi substituído? Foi. E ainda o próprio Alex vai e faz o gol. E gol de centroavante. Gol de quem está ali na pequena área para bater essa bola para dentro. Então, isso é importante. Agora a gente vai ver como vem essa equipe do Águia. Imperatriz, nós não temos muito o que falar, que eu não conheço esse banco do Imperatriz. Dodalira, que jogou aqui, a gente não vê muita qualidade. A gente tem muita situação ali. Mas o time do Imperatriz, que já está voltando, possivelmente não deva mudar. A gente vai para o intervalo. Já a gente volta, em definitivo, com o Rogério Brasil para o comando do segundo tempo. Esperando aí uma boa vitória do Azulão Marabaense.
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3: Rogério Brasil!
4: Vem na placa ali, né, Pedro?
5: Vem na placa ali, número 16. Se for 16, é o Wendel.
4: Wendel Santarém, né? Ele, essa fera.
5: Exatamente.
4: Essa fera, mas quem sairia? Só se for.
5: Felipe Pará, não, né?
4: Se for assim, um cansaço, alguma coisa assim, né? Não é o Wendel, não, é o centroavante, não é ele?
5: JP Bardales.
4: JP Bardales, é o 15, pega. Quem é o 15? Vitor Chaves, é o zagueiro, saiu.
5: Saiu o Felipe Pará.
4: É, justamente.
5: Que ele vai botar três zagueiros? Aliás, Samuel Pará, perdão.
4: Samuel Pará entrou.
5: Samuel Pará entrou o Vitor Chaves.
4: Com a camisa número 15, que o menino já tem cartão também, né, Pega? Tem que ver por aí, né? Deve ser isso aí, ele deve armar ali os.
5: Mas não estava comprometendo em nada, né, o garoto, né?
4: É, mas um garoto, né? Assim, lembro do Vasco contra o Olímpia quarta-feira.
5: O que aconteceu?
4: Botaram os meninos lá, os coitados dos meninos, não tem culpa, né? Um foi expulso, é porque não tem aquela experiência e tudo mais. Talvez seja isso que o Luiz Carlosinho tá tentando.
5: Agora que falta faz o limão, hein?
4: É, limão faz falta. Realmente é um bom lateral. Vamos lá, gente. Vai começar o segundo tempo. A bola vai rolar para o segundo tempo. Águia substituiu aí. Saiu Samuel Pará. Entrou o Vitor Chaves com a camisa número 15 do Azulão Marabaense. O árbitro vai autorizar a mexida na bola. Vai começar o segundo tempo. Autoriza o árbitro, está valendo!
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4: Chonadão não, chonadaço pela paixão do brasileiro futebol! Vamos ver quem vai jogar aqui pelo lado direito, parece que é realmente o grande Vitor Chaves que está correndo ali pelo lado direito, improvisado, opa! Ah, vaquejada, meu amigo. Parece que pegou no rabo do boi e derrubou. Na verdade, foi o jogador do Águia que foi pro terreno por ali. O juiz parou, marcou falta, favorecendo a equipe do Azulão Marabaense. Galera que vai vencendo a parada pelo placar de 1-0 no Frei Epifânio. Para você que tá chegando agora, o gol foi marcado aos 12 minutos do primeiro tempo pelo atacante Alex do Águia de Marabá. Botou a bola no fundo do barbante. O Azulão vai vencendo pelo placar de 1-0. Falta aí no grande. É, Carlos Maia, realmente é falta claríssima um árbitro em cima
5: cartão,
4: do lance.
5: Né,
4: é, também acho, ele está dando aquela segurada, né? Os árbitros costumam soltar mais os cartões no segundo tempo, segurar mais o primeiro tempo, mas o árbitro piauiense está fazendo, também segurando nesse início de segundo tempo. Aqui o Azulão toca a bola no campo defensivo, a bola vem com o jogador William Daltro, ele tenta armar desde o campo defensivo, rebateu, a bola sobrou para Felipe Pará, levou para a canhota, vai limpar, olha aí, olha o Águia chegando, então segunda bola batida lá dentro!
5: Araxi!
4: Do ar!

0: 0 pra gente.
1: Fala aí, Betinho.
0: Quem fez o gol,
1: Alex,
0: mano?
1: Alex, de novo. Na jogada do Felipe Pará. Ele foi pro meio com ela. Chegou o zagueiro ali do Imperatriz jogando pra trás. A bola sobrou pro Alex sozinho. Só ele e o goleirão. Ele bateu rasteirinho, rasante no cantinho. Ela morreu no fundo do barbante. Quando ele marcou, era um decorrido. Um minuto jogado. Segundo ato de espetáculo. Nem blá blá blá, nem chororô. O Imperatriz deu mole, o azulão e sacou. Ensaca azulão. Escreve no placar do Dol Carajá.
2: 2-2. Imperatriz
1: 0.
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4: A jogada foi do Felipe Pará, ele deu um toque a mais, já ia perder a bola, mas o Doda Maranhão, ele chutou pra trás, eles querem impedimento, né, do Alex Silva, e ele não quis saber, chutou, é gol, quem deu o passe foi o cara do Imperatriz, aí não tem impedimento, meu amigo.
5: Gol!
4: Gol! É, não tem nada a ver aí, né? Quem atrasou, quem deu pra trás ali foi o Dota Maranhão, camisa número 20. E aí, o Alex agradeceu e fez o seu segundo, não tem nada a ver com isso. Pintou mudança no placar de Dol Carajás, agora tá lá! O azulão maramaense tem 2-0 para o Cavalo de Aço.
1: É isso, né? Tá na regra. A bola veio do adversário, do zagueiro. Não tem impedimento na jogada. O Águia fez 2-0. Começou bem o segundo tempo. O Imperatriz vai correr atrás do prejuízo. Tocando bola no campo defensivo com o Rony. Dominou. Vai recuar a bola mais um pouquinho ali pro Arthur Potiguar. O zagueirão tá com ela dominado. Daquela cadenciada básica. Joga lá do outro lado. A bola vem ali no pé do jogador. Camisa número 7. O Palominha recua um pouco mais aí. O Imperatriz tocando bola no campo defensivo. O Águia espera. O Imperatriz tenta sair jogando. Com chutão ali pro campo de ataque, toca de cabeça o Wendel tirando da zaga. A bola sobrou novamente pro Imperatriz, perdeu a bola. Suag se arma nesse contra-ataque aí, pode ser mais uma jogada perigosa pro azulão. Tá aí o Carlos Maia, abriu o bolão aqui pro PH, tá mano a mano. Sou mais você, garotinho. Vai pra cima, ele vai recuar essa bola, dava dele pra cima, tentar ganhar a linha de fundo. Ele toca a bola ali pro Vitor Chaves. O Vitor Chaves recua ainda mais pro jogador que era o Wendel. Que é isso, mano? Que passe foi esse, meu amigo? Ah, que passe errado foi esse, hein, Paulo Henrique?
4: Pelo amor de Deus, meu irmão. Eu no campo do Alteirense não errava uma dessa nunca.
1: Jamé. Paulo Henrique era rei lá.
4: O Jango sabe, o Bita.
1: Campo do Alteirense.
4: Ora não, rapaz. Gerson.
1: Vamos, só faltava fazer chover.
4: Ora não.
1: Olha a Imperatriz aí, tocando bola na Milga com o Fidel. Fidel tá com ela dominada, abriu o bola lá pela direita pra Palominha. Eu boto no terreno, tá pedindo bola ali o jogador camisa 4, Arthur Potiguar. Ele recebe, o Rony tá passando pedindo, ele vai preferir. Chuta a bola pra frente por ali. O Águia tenta não dar espaço pra equipe do Imperatriz e já recupera a bola com o Wendel, que chuta em cima da marcação. A bola desvia, sai pela linha lateral. É tiro de meta favorecendo a equipe do azulão marabaense. O Wendel vai errando essas aí. Eu, pela entrada do Vitor Chaves, já demonstrou que ele, nesses dias aí, que treinado pelo Luiz Carlos Henrique, já tava moralzinha, né? Vai o Wendel errando essa aí, daqui a pouco ele vai sentar no banco.
4: Vai chorar na cama, que é lugar.
1: Aí a bola voltou por ali. Tira a defensiva da equipe do Imperatriz no campo de ataque. O Águia atacando pelo lado direito com o PH. Bola desviada ali pelo jogador Wilson Silva da equipe do Imperatriz. Ela sai pela linha lateral. É lateral favorecendo a equipe do azulão. 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
1: Conto, né? Como não joga de lateral. Tá improvisado ali na lateral. A bola sai pela linha de fundo, já cobrado pelo Imperatriz. Imperatriz vem tentando atacar por ali. O Águia recupera. A bola tá com o capitão Dedé. Já toca pelo meio pra Carlos Maia. Ele pisa na bola. Vai abrir bolão lá pelo lado canhoto. Muito forte, né? passe fácil, né? Ele tentou enfeitar, colocar uma curva na bola, sair pela linha lateral. Já cobrado ali pelo Palominha. Palominha toca pelo meio. Vem a equipe do Imperatriz buscando bola ali com o jogador que era o Doda Maranhão. Dominou, pisou na bola. Recuou um pouquinho mais atrás essa bola pro Arthur Potiguar. Ele vira aqui, bola pro Rony. Rony bota no terreno. Tá pedindo bola, recebe o Wilson Silva aqui pelo lado canhoto. Ele bota novamente lá pela pra zaga. Tocando ali pro grandioso Arthur Potiguar. Tá com ela dominada. Pisa na bola, cadencia, olhar pra lá, pra cá. Voltou pro seu companheiro de zaga que é o Rony. Rony pisa na bola, sai jogando, tenta campo de ataque. O Águia vem, recupera. Olha o contra-ataque do Azulão por ali. Felipe Pará, errou o domínio. Que pena. Se ele acerta esse domínio aí, o Águia poderia sair na cara do gol. Conserta tudo por ali. O jogador William Daltro voltou novamente pra Felipe Pará. Tocou pra PH, volta pra Felipe Pará, pisa na bola, toca pra trás essa bola. A bola chega no camisa número 16, às costas do Azulão. Maravilhoso, é o 15, na verdade, o Vitor. O Vitor Chaves dominou, já toca pelo meio, recebeu o Águia por ali, mais um passe muito complicado. O Cássio conserta, vai ganhar a linha de fundo, tá aí, pisou na bola, rolou para trás. Olha o Águia voltando novamente com o Cássio pisa, leva pro meio. Ele vai recuar ainda mais essa bola. A bola chega no Wendel. Wendel volta um pouco mais pro Dedé. Dedé vai voltar pro goleiro? Não, preferiu tocar pro Vitor Chaves. Ele domina na perna canhota. Ele toca pelo meio essa bola. Ele tá jogando penso, né? Tá jogando de lateral direito com a perna canhota. A bola jogada ali pelo lado com o jogador Felipe Pará. Tocou pelo meio pra Carlos Maia. Dominou, voltou pra Wesley novamente. Carlos Maia pisa na bola. Tenta cadenciar a parada. Dá uma trivela nela. A bola vai sobrando pra PH. Correndo aqui pelo lado direito. Pelo lado direito, na extrema do campo de ataque do Azulão Marabaense. Vitor Chaves toca pelo meio, a bola chega, olha o Águia aí, tocando bola de pé em pé, tentando o terceiro gol, sobrou, tocou para Alex, pintou a trinca, bateu, defendeu, goleiro da equipe do Imperatriz. Mas o Águia tá no campo de ataque ainda, vem tocando ali com o jogador William Daltro, ganhou a linha de fundo, cruzou forte demais. Que defesa fez o arqueiro do Imperatriz, quase o terceiro aí, Paulo Henrique.
4: Então a Águia apertou, boa jogada ali, a bola chegou pro Alex, que quase marca o seu terceiro gol no jogo. Por pouco, muito pouco, pouco mesmo, o Águia não marca com o Alex, quase, seu Rogério Brasil. Rapaz, ia pedir música. Quatro mudanças agora no Imperatriz, veja aí, hein.
1: Aí, PH, contigo, garotinho.
4: O cara da... Saindo o Fidel para a entrada do 25, o Gustavo Índio.
1: É verdade, Gustavo Índio, mas vai mexer mais aí, Imperatriz.
4: É, vamos ver. Tá saindo também aqui, é o Rony, é o... Camisa número 10, né? Camisa número 10 é o Rian. Agora, quem é que vai entrar?
1: Roda Lira, vai, eu tô vendo ele aí.
4: O 14... O Gleidson.
1: Saiu o Fidel, o Rian e o João Vitor.
4: Né, o 14, Gleidson, no lugar do Rian. João Vitor saindo para a entrada do 17, o Anderson Brito.
1: Quem foi o outro que saiu?
4: Anderson Brito.
1: Gustavo Índio, Anderson Brito, Gleidson. Quem foi o outro que saiu do Imperatriz?
4: O Fidel.
1: Saiu, entraram, né? O Gleidson, o Doda Lira, o Anderson Brito e o Gustavo Índio.
4: Exatamente.
1: Aí eu marquei aqui só o Fidel e o Rian. Quem foi os outros que saíram? O 10 saiu, o 10 já marquei, né? Que é o Rian.
4: Já
1: o PH informa, tá, pra já, mim, já, né? Já, que já informou pra todo mundo, eu que não marquei. A bola tá aqui com o jogador de camisa número 26. Agora é decorar o nome da galera, né? Essa aqui é verdade. Com Wilson Silva, lateral canhoto, já toca pelo meio. A bola chega ali no jogador camisa número 14, o Gleidson, ele domina. Toca de lado essa bola, a bola chega no Arthur Potiguar. A equipe do Imperatriz toca a bola no campo defensivo. Trivela nela, pro goleirão Wellington Maia, Wellington Lima da equipe do Imperatriz. Joga a bola pro campo de ataque, pro ali a bola viaja. O Águia consegue tocar na bola na primeira vez. Recupera Carlos Maia pelo meio, vai pro chão, juizão tá parando, marcando nada, né? Mandou correr a parada, não deu nada. 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
1: Imperatriz atacando lá pelo lado direito de defesa, bola voltada ali, recuada pro Arthur toca de lado essa bola, buscou ela o Rony, o zagueirão que joga pelo lado canhoto aqui do Imperatriz, avança, vai levando o time pro campo de ataque, forte demais, hein? O passe do Rony aí, parece que ele comeu farinha de puta no almoço. Gongo também, né, Pedro?
2: Gongo.
1: A bola saiu pela linha lateral, garotinho.
4: Comeu muito gongo, rapaz. No almoço hoje aí, mastigou demais, né? Gongo é aquele bichinho que dá no...
1: É
4: no,
1: bom aqui, mano.
4: Dá no coco babassu, não é?
1: É demais já aqui, né?
4: É demais. É demais. É lá, porque tem muito no Maranhão, é o gongo. É porque é lá que o babassu abunda demais.
1: É isso aí, né, Pedro? Tá certo. Cuidado que o diretor te pega, Tiago. É lateral favorecendo a equipe do Águia. Bola já cobrada, viajou, sobrou. Tira a defesa do Águia, a bola viaja, vai pingar. Tira a defesa do Imperatriz. A bola ali,
4: não,
1: pra, deixa eu ver quem chuta mais alto ali. Vai sobrando na entrada da área. Rasga de lá o Wendel de qualquer maneira.
4: O que abunda não prejudica. O que abunda não prejudica.
1: Aí, isso não é informação, é brincadeira. Eu, por enquanto, BH, só marquei aqui, saiu três. O David, o Rian e o Fidel. O
4: João Vitor saiu também,
1: João,
4: né?
1: João Vitor saiu também. Vamos lá.
4: Eu tô checando aqui porque eu marquei rápido. É, gente, já te passo.
1: Tá certo. Lateral para a equipe do Imperatriz cobrar. A bola vai viajando ali para a área do Azulão Marabaense, que tenta se defender. Sobrou pelo lado direito. A bola vai passando por todo mundo. Sai pela linha lateral. Lá do outro lado, lado esquerdo de defesa do Águia. É lateral favorecendo o Azulão. Já cobrado. A toca pelo meio. O Águia tenta sair na velocidade. A bola vem para o Wesley ali. Botou uma quinta. Vai para cima da marcação. Pisa na gorducha. Toca pelo meio para Felipe Pará. Dominou. Cadenciou. Tá com ela dominada. Voltou para o Wesley, que erra o passe, mas a zaga do Imperatriz se complica. A bola jogada para trás por ali, vai tirar de lá, vai tentar driblar aí, aperta, meu filho. Tira a zaga da equipe do Imperatriz. Sai jogando por ali com velocidade. Jogador camisa número 25, o Gustavo Índio. Já perdeu a bola pro Dedé. Dedé limpa tudo, toca pelo meio. Não tem ninguém do Águia ali, na verdade. Errou o passe, Dedé. Olha aí o Imperatriz chegando com perigo. A bola jogada com velocidade aqui pro jogador da equipe do Imperatriz. Tenta ganhar entre dois por ali, perdeu, saiu a zaga do Águia jogando, salva para Felipe Pará, abriu lá pelo lado canhoto, vai chegar o Cássio ficar com ela. 13, galera, 13 minutos jogados do segundo tempo. O Azulão vai vencendo 2-0, dois gols de Alex, um marcado aos 12 do primeiro tempo, outro ao 1 minuto do segundo tempo. Aqui o Águia toca a bola volta novamente ali pro jogador que era o Wendel, dá um chutão pro campo de ataque, a bola viaja na caixa, no peito, na grama ali do jogador camisa 7, El Palominha. Já toca de lado essa bola para Arthur Potiguar, ele domina, cadencia, levanta a cabeça, tenta fazer uma jogada redondinha da equipe do Imperatriz, vem buscar a bola no pé do Palominha por ali, o jogador camisa número 14, o Gleison, já recebe, toca de lado, toca novamente, o Imperatriz toca a bola no campo defensivo, a bola jogada para o campo de ataque, passou de todo mundo, tocou, Vitor Chaves, sobrou, Vitor Chaves está na marcação por ali, vai tentar ganhar essa bola, botou na linha de fundo, ela saiu, o juizão está dando tiro de meta, favorecendo o Águia de Marabá, meu caro Paulo Henrique.
4: É, ele não tocou na bola ali, o jogador do Águia, o Vitor Chaves, e aí a bola saiu pela linha de fundo, tiro de meta, saiu o Doda Maranhão.
1: O Doda Maranhão saiu também, né?
4: Saiu. Aí entrada do...
1: Entrou o Doda Lira Doda no lugar Lira. Do Doda Maranhão.
4: Isso, Doda por Doda.
1: Pra não complicar, né? Sai um Doda, entra outro.
4: E o João Vitor também saiu.
1: João Vitor também saiu. 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Ó, tem 15, eu falei 15 minutos jogados, 15 jogados, segundo ato de espetáculo no placar do Dal Carajás. Aconteceu, tá no Dal Carajás. 2
3: Imperatriz
1: 0. 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
7: 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Rogério Brasil.
1: Chonadaço pela paixão do brasileiro. 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É nos rincões do meu Brasil, varonil. Série D Imperatriz, lá no Frei Epifânio da Abadia. 2 para o Águia, 0 para a equipe do Imperatriz. 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É o Leão contra o Furacão. 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Olha o Águia chegando ali com o jogador Wesley. Foi pro chão, o juizão parou. Marcou falta em cima do Wesley, meu caro Paulo Henrique.
4: Gleidson foi lá e derrubou o Wesley. E a falta está anotada, favorecendo a equipe do Azulão Marabaense. É o Águia em busca agora do terceiro gol. Tem que fazer mais um, que é para tranquilizar e fazer essa torcida voltar lá de Imperatriz com toda a alegria, né, senhor Rogério Brasil?
1: Com toda a alegria do mundo. A torcida que foi para Imperatriz, muita gente aqui de Marabá, lá em Imperatriz, no Maranhão, acompanhando o jogo do Azulão Marabaense. É falta favorecendo o Águia de Marabá na intermediária de ataque do Azulão Marabaense. Por ali o Felipe Pará para fazer a cobrança. Quem chega por lá também é o jogador camisa número 5 do Azulão Marabaense. Na verdade é o Wesley, levantou na área, tira a defesa da equipe do Imperatriz, voltou na entrada da área, está com o jogador do Águia, levantou na área, pingou, não deu pro Alex recuperar. Na verdade era o Wesley, o Alex mesmo, uma jogada ali, né, PH?
4: É, o Alex tá muito bem, tá me saindo melhor do que a encomenda. No treinamento ele conquistou o coração do técnico Luiz Carlos Vinck, que corresponde no jogo também, não é?
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0: isso aí. Faltou um pouco mais de capricho. Foi aquela questão do Alex, né, que perdeu, e depois, através do jogador, exatamente o Felipe Pará. Ou seja, o Águia vai em busca, sim, de ampliar. Agora, essa mudança do técnico Luiz Carlos Vinck, tirando o lateral direito de ofício para colocar esse zagueiro ali, ele realmente quis poupar. Está visivelmente que ele quis poupar aí, perder um jogador. Mas entrou bem o zagueiro aí, improvisado na lateral direita.
1: Olha o Águia chegando ali pelo lado direito, a bola está com o jogador PH, vai para cima da marcação, está no X1, ele prefere recuar essa bola, a bola chega ali no Felipe Pará vai para cima, deixou três na saudade, pisa na bola, tocou bola para Alex, ganhou linha de fundo, vai levantar na área, pisa na bola, voltou para Felipe Pará, tentou levantar na área, foi falta em cima do Felipe Pará, hein? O juizão disse que não, a zaga do Imperatriz chega tirando, a bola volta novamente para o Águia de Marabá com o peito, o Wendel deixou ali para o Cássio pisa na bola, vai para cima da marcação, já toca pelo meio, a bola chegou no jogador, o Cássio dominou, tá na grande área, pode até marcar, daí ele bateu pro gol, a bola desvia na marcação e sai pela linha lateral, é lateral favorecendo o azulão aí, Paulo Henrique.
0: Boa jogada, boa trama do Águia, que começou nos peitos do Wendel, com o Cássio, com o Felipe Pará, a bola chegou pro Cássio novamente, que a bola foi cortada pela linha lateral, o Águia dando ataque, o Águia pressiona, o Águia quer o terceiro gol pra tranquilizar e mostrar serviço pro professor.
1: Lateral pro azulão cobrar, já cobrou, a bola vem para o jogador que era o Daltro. Daltro voltou novamente, a bola ali procurando o Cássio, chega a defesa da equipe do Cavalo de Aço, limpando tudo, tirando tudo de lá, tenta sair jogando, juizão parou, marcou falta ali do Daltro, né, que matou a jogada na origem, já cobrado pelo Imperatriz, que tem pressa, a bola chega aqui no jogador que era o Wilson Silva, tá com ela dominada, já toca pelo meio para Doda Lira, voltou para o Wilson novamente, tá com ela aí dominada, Doda Lira passou pedindo, ele prefere virar essa bola lá pelo lado direito de defesa, jogando bola para o jogador que era o Arthur Potiguar, domina, pisa na bola, tocou para Palominha, recua novamente para o jogador que era o Arthur Potiguar, tá com ela dominada, vai passar da linha aqui, divide o gramado, Águia marca até aí o Imperatriz tem em campo para tocar a bola, quando entra no campo do Águia eles apertam, a bola voltou para o jogador que era o Rony domina, agora sim o Imperatriz vai tentar pisar no campo de ataque, a bola vem com o jogador que é o Wilson Silva, dominou, olha o Imperatriz chegando pelo meio, Dedé chega por ali tirando, jogando bola pra cima, bola subiu, viajou, sobrou pro Carlos Maia, tenta fazer ali, o Carlos Maia é inimigo do chutão, né? Ele não dá, ele sempre tenta dar aquela enfeite na jogada e acaba perdendo, Doda Lira domina, abriu o bolão pelo lado canhoto pra Wilson tá com ela dominada, vai levantar na área, pisa na bola, olhou pra lá, pra cá, cadencia, recua, o Águia tá todo atrás marcando, olha o passe errado, olha o Águia chegando, no contra-ataque, tem três do Águia contra dois da equipe do Imperatriz, toca pro Alex aí, vai dar tempo do Imperatriz voltar, mas o Alex vai pra mano a mano, vai entrar na área, tá com ela dominado, o Alex, ele toca pra trás essa bola, a bola chega pra PH domina, abriu ali pro jogador do azulão marabaense que era o Wesley, dominou, tocou, olha o Águia aí, chegando, sobrou, na entrada da área, tira a defesa da equipe do Imperatriz, juizão tá parando, marcando perigo, de gol, o Águia tem que levar mais a sério essas chances aí, né, Paulo Henrique?
0: Tem que levar mais a sério, tem que ser mais determinante, tá muito romântico o ataque do Águia nesse momento.
1: Aí o Imperatriz sai jogando ali com o jogador camisa número 14, as costas do Gleidson, dominou, já toca para Doda Lira. Rapaz, o campo de pertinho assim tem muita areia, né, pega?
0: Dá muito ruim, né?
1: De longe tá aparecendo uma coisa bonita, mas tem muita areia no meio campo ali do Frei Epifânio da Abadia, terra do Matanzinho. A toca pelo meio, vem dominando a equipe do Imperatriz. A bola tá no campo de ataque, o Águia recupera. Agora vai, a bola jogada ali pro Alex, dominou. Vai sair na cara do gol, pintou a trinca. PH pediu, ele foi humilde, tocou pra PH, errou, não acredito! Errou um gol incrível! Não tinha nem goleiro mais, Paulo Henrique!
0: Como é que perde um gol desse, seu Rogério Brasil? Não tinha goleiro! O Alex foi humilde, disse, toma, faz o gol! E aí, para retribuir justamente o que o PH fez com ele, aí, meu amigo, passou do goleiro e ele errou o alvo! Antes da pequena área, ele bateu para fora incrivelmente! Só para quem olhar esse lance é que vai saber. Olha só, preste atenção. Que coisa. Me diga. Se tem explicação isso, Hermanense.
1: Você deve ter falado assim, por que eu não fiz meu terceiro gol, né, rapaz?
0: Pedi a música.
1: É, moço, na cara do gol ele prefere...

0: Preferiu dar pro PH, faz e me abraça. PH errou um gol, rapaz. Vou te de... Se é o PH, o nosso aqui, o Alterense.
1: Aí, não, no Alterense, no Maracanã. Aonde? Lá no campo do Fidelis.
0: Já era.
1: Lá no campo do Fama, eu fazia, rapaz. Cara, tá doido, cara.
0: Luiz Carlos Vinte deve estar falando pro Alex aí.
1: Faz
0: meu filho, resolva. Bata pro gol, bicho. Eu era atacante quando eu jogava bola, eu sabia disso. Uma dessa aí eu não tocava, era de jeito nenhum, rapaz. Eu entrava com bola e tudo. Não tinha mais ninguém, só o goleiro. Ele tocou de lado, Alex. Sem goleiro, não tinha mais. O Alex tirou o goleiro, pra você que tá acompanhando aqui pela nossa transmissão. Ele tirou o goleiro no passe, ou seja, ficou só o PH e a rede. E o barbante, na marca do pênalti, ele conseguiu errar um gol. Sem
1: quem
0: explicação.
1: Tá admirado é o até mesmo o Marcinho técnico. Como é que o cara perde um gol desse, rapaz?
0: Não dá, né, cara? Não dá pra perder um gol desse, profissional da bola. Não dá, né? Dá sim pra gente, né? Peladeira e tudo.
1: Pra alegria do Nathan Souza, que o Imperatriz mora no coração dele. Alegria do Poeirinha. Alegria do Poeirinha, da 33.
0: Vou te dizer uma coisa.
1: Alô, Poeirinha!
0: A bola tá parada, é lateral pelo lado direito. Pro Azulão cobrar quem tá por ali. É o jogador Vitor Chaves, vai recolocar a bola em jogo. Autorizado pelo árbitro, já jogou. Deu certo, passou mais um, mas o juiz tão parando, marcando falta ali do Alex pra cima do jogador da equipe do Imperatriz. Um empurrão, o árbitro marcou por ali. O Águia recupera a bola, na verdade o Imperatriz tá jogando ali com o Gleidson pelo meio, abriu o bolão lá pra Palominha, domina, pisa na bola, já toca pelo meio pra Doda Lira, Doda volta pra Palominha, Palominha recua essa bola ali pro Arthur Potiguar toca pro jogador que era o Rony. A guerra era pra estar uns 5 aí, hein? Brincando em 5, tranquilo aí, uns 5-0 o Azulão era pra estar ganhando esse jogo brincando. A bola tá com o jogador aqui, camisa número 26, o grande Wilson Silva, ele recua essa bola lá pro Wellington Lima, o goleirão da equipe do Imperatriz, sai jogando bola ali com o jogador Arthur Potiguar, o zagueirão recua novamente. O Águia dá aquela apertadinha na saída de bola da equipe do Cavalo de Aço. Rony tá com ela dominada, vai dar um chutão pro campo de ataque, a bola viaja, tirou mal a zaga do Águia, olha aí, chega por ali o Wendel limpando, jogando pra linha lateral. Rádio Clube, a dona da bola.
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0: Fala aí, Paulo Henrique.
1: Diogo Carlos já foi chamado, já conversando, e adivinha quem deve sair?
0: Quem? Quem?
1: Raimundo Nonato. PH
0: Nonato. A bola batida pro gol por ali, de longe demais, sobrou pro Águia. Agora vai o Alex, vai Alex, vai meu filho, vai sozinho, garotinho. Alex aplica uma quinta, vai com ela dominada. Olha o Águia chegando, a bola jogada pro meio. Vai PH, vai marcar lá dentro.

0: chegando por aqui.
1: Fala, Betinho!
0: Você jogou, hein, mano?
1: Pega, pega, pega, pega! No contra-ataque mortal do Azulão! Lá pelo lado canhoto, tocou o Alex, ele bota velocidade, bateu cruzado, Alex pega no segundo pau, empurrou pro fundo do barbante! Quando ela beijou o Agrião, era um decorrido! 26 minutos jogados, 26 jogados. Segundo ato de espetáculo. Nem blá blá blá, nem chororô. Os cavalos de aço deu mole, o Azulão. E sacou, e saca, Azulão. E saca, Azulão. O couro come no freio, Epifani. E o placar do Aldir. Águia 3.
2: Imperatriz
1: 0.
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2: Agora sim, bola tocada pro Alex, que tá jogando um jogaço. Tá fazendo um dos melhores jogos dele pelo Águia. Ele levou com muita preponderância pelo lado esquerdo. E aí